0: O município de Alfândega da Fé vai sair oficialmente da situação de excesso de endividamento em que se encontrava desde 2016. Para o presidente da Câmara Municipal, Eduardo Tavares, este é um motivo de satisfação.
1: Sim, claro que são boas notícias. Finalmente saímos do excesso de endividamento municipal com a confirmação das nossas contas de 2025. Ganhamos agora maior autonomia, maior liberdade. Vamos querer formalizar essa saída oficial do Fundo de Apoio Municipal para podermos, nos próximos anos, cumprir os compromissos que temos com os alfandeguenses, que é reduzir impostos municipais e podermos ter mais medidas de apoio à nossa economia, aos nossos jovens, termos mais liberdade de escolha para essas medidas que queremos implementar nos próximos anos. É por isso também uma grande alegria.
0: Recorde-se que em 2016 a autarquia registava uma dívida na ordem dos 20 milhões de euros, situação que levou o município a integrar a Lista Nacional de Entidades em Excesso de Endividamento e recorrer ao Fundo de Apoio Municipal. O Centro de Estudo e Promoção do Azeite do Alentejo acaba de anunciar os vencedores do concurso de azeite virgem da Feira Nacional de Olivicultura 2026 em 6 categorias e o destaque vai para o azeite transmontano que conseguiu conquistar 5 das 6 medalhas de ouro. 3 delas vão para a Cooperativa de Olivicultores de Valpaços, o Rosmarinho, outras 2 para a Casa de Santo Amaro de Sussanjo, Conselho de Mirandela. Além disso, também arrecadaram 2 medalhas de bronze, uma cada. Também a Cooperativa Agrícola dos Olivicultores de Mursa, Porca de Mursa, foi distinguida com uma medalha de prata. Segundo o comunicado, o concurso distinguiu os azeites virgem extra produzidos na campanha 2025-2026, que foram avaliados por um painel de provadores em provas cegas, concorreram produtores com lagar próprio ou que recorrem a serviços de extração, desde que a azeitona seja de origem nacional e os lotes tenham um mínimo de 1.000 litros. O aparecimento de ossadas durante trabalhos de escavação em Chacino, o Conselho de Macedo Cavaleiros, levou à intervenção das autoridades. Os restos mortais foram recolhidos e encaminhados para Vila Real, onde vão ser sujeitos à autópsia. Segundo a Presidente da Junta de Freguesia, Andreia Eugénio, a descoberta aconteceu na passada terça-feira durante os trabalhos de movimentação de terras para a construção de um muro na aldeia.
2: A Junta de Freguesia andava a levantar um barranco que caiu e andava a escavar para fazer os alicerces do muro e ao escavar apareceu lá. Quem lá andava pensava que eram ossadas de animal até que se aperceberam que havia uma caveira. E depois ligámos para a GNR e a GNR veio cá.
0: O local onde as ossadas foram encontradas situa-se junto à Capela do Desterro, numa área onde terá existido em tempos um antigo cemitério. As autoridades aguardam agora os resultados da autópsia para apurar a origem e a antiguidade das ossadas. O município de Vinhais reforçou o combate à vespa asiática com a instalação de 400 armadilhas. O autarca Luís Fernandes admite que este controle deve-se ao facto do aumento desta espécie no concelho vinhaense.
3: Reforçamos porque tem-se verificado que aparecem vários ninhos e também no sentido de proteger não só a população, mas também outro setor que é importante, que é a apicultura. E é verdade que tem aparecido mais, talvez até fruto das alterações climáticas. Já instalou o município 400, já foram oferecidas aos apicultores mais cerca de 180. Isto no sentido também, portanto já estamos a falar em mais de 580, no sentido da tal prevenção que é fundamental.
0: O ano passado foram destruídos 850 ninhos, números que preocupam cada vez mais. O combate à vespa asiática é suportado pelo município, mas o presidente da Câmara de Vinhais defende que também as autoridades deviam preocupar-se.
3: É um número significativo, claro que também é verdade que estamos a falar de um concelho muito grande, é um número preocupante, as autoridades terão que se preocupar e também, olha, o próprio ICNF, atendendo a que muitos destes ninhos também ficam dentro da área protegida, da área do Parque Natural do Montezinho, e portanto tudo isto é uma preocupação, não só a nível da apicultura, dos prejuízos que podem causar, mas também a um nível mesmo humano, porque, como sabemos, há pessoas que são alérgicas e há pessoas que a picada pode ter consequências graves.
0: 3 semanas após a instalação das armadilhas, já foram capturadas 126 vespas asiáticas, com maior incidência nas localidades de Rio de Fornos, Vinhais, Armoniz e no Zedo de Cima. O município informa também que já se encontram disponíveis para levantamento armadilhas e atrativo destinados aos apicultores do concelho. Cada apicultor poderá levantar uma armadilha por apiário, mediante agendamento prévio junto do Serviço Municipal de Proteção Civil e Florestal. A autarquia de Vila Pouca da Guiar anunciou que foi aprovada pelo Programa Regional do Norte 2030 a candidatura que vai permitir reabilitar o centro da Cidadela dos Jales, na freguesia de Alfarela de Jales. A intervenção arqueológica visa o desenvolvimento integrado deste equipamento cultural com vista à valorização do património classificado do Castelo dos Mouros em Cidadela de Jales, de modo a promover um projeto de conservação e de restauro que potencie a cultura castreja, como refere a Presidente da Câmara de Vila Pouca da Guiar, Ana Rita Dias.
4: Tivemos esta aprovação de cerca de 100 mil euros para conseguirmos fazer ali uma recuperação e uma intervenção no Castro de Cidadela, em Alfarela de Jales, um património arqueológico há muito reconhecido e que agora conseguimos fazer ali uma intervenção mais profunda para recuperar alguns daqueles monumentos e, portanto, termos ali disponível depois para futuramente poder ser visitado ou por quem tiver interesse.
0: A autarca lembra que o Conselho Aguiarense tem um grande espólio arqueológico de várias épocas e que a aposta é potenciar esta herança, atraindo mais visitantes à Vila Pouca de Aguiar.
4: Temos aqui um grande espólio arqueológico no nosso concelho e, portanto, de várias alturas e, portanto, conseguirmos marcar esta distinção com estes monumentos é, de facto, um potencial muito grande que temos que desenvolver para a atração turística, para o conhecimento cultural e histórico do nosso concelho e depois fazer aqui esta ligação ao espólio romano, porque aqueles castros estão fortemente ligados também à romanização que tivemos no nosso concelho e isto queremos, de facto, potenciar para atrair mais visitantes ao nosso concelho e falar mais aqui da nossa história.
0: A requalificação do castro da Cidadela de Jales, provavelmente edificada na Idade do Ferro, está orçada em cerca de 100 mil euros e passa pela conservação, valorização e musealização.
5: Associação Primeiro de Maio. A prevenção de maus-tratos na infância e a Universidade de Bragança. Aqui estão os pontos da ordem de trabalhos de mais uma reunião de condomínio.
6: Então, não vejo a reunião.
5: Reunião de condomínio quinzenalmente na Terra Quinta FM com Bruna Costa, Carlos Carvalho e Ricardo Garcia. Sejam bem-vindos, vizinhos.
7: Olá, olá.
8: Olá, alô.
5: Entre os impasses nas guerras do mundo e as greves de maio, ainda o pacote das leis do trabalho a dominar a atenção mediática. Entretanto, chamado ao Parlamento, o Ministro da Educação é convidado a responder sobre o futuro das escolas profissionais. Fernando Alexandre fala da importância desta via de ensino, da nossa EPA de Carvalhais em concreto, mas também da promoção de alguns politécnicos à universidade. De fora fica, pelo menos para já, a Instituição de Ensino Superior de Bragança. Já lá iremos. Já lá vai também o mês de prevenção dos maus-tratos na infância, abril. Traremos alguns números para reflexão. Será tema para mais daqui a pouco. Porque antes, e para começar, o Ricardo Garcia quer dar-nos música. O habitual, pois então. Bem, música e não só. É que a Associação de Socorros Mútuos dos Artistas Mirandelenses está de parabéns, faz 125 anos, e a Banda Filarmónica 1º de Maio é a menina dos seus olhos. Por onde começamos, camarada Ricardo?
9: Começar, bem, em primeiro lugar, por dar os parabéns, obviamente, à instituição. É uma instituição que já tem um peso longo na nossa cidade, a antiga vila, depois a cidade. Já passou também por algumas controvérsias, como qualquer outra associação, naturalmente, mas que efetivamente se mantém de pé. Começando pela parte da associação, achei curioso a entrevista dada até esta casa, à Rádio Terra Quente FM, em que o presidente disse que não se pensava em recandidatar.
5: Isso foram declarações recolhidas na cerimónia, não é?
9: Exatamente.
5: No dia 1 de maio.
9: Também 30 anos, acho que é bastante tempo naquela cadeira.
5: 31, diz o presidente, neste 31, caso.
9: Neste caso. Relativamente à associação, não por experiência própria, mas por alguns relatos que ao longo dos tempos têm chegado, é que efetivamente torna-se muito difícil alguém tornar-se sócio da respectiva associação. Isto tem sido constante, estas, digamos, queixas, reclamações, digamos assim, o que causa alguma estranheza, porque a associação só por si tem um bom fundamento.
5: O que o Ricardo está a dizer é que tem sido difícil à população aceder
9: à associação. Exatamente. Parece que a associação está fechada a um grupo grupo muito restritos de sócios, o que só por si causa alguma estranheza, tanto pelo fundamento da associação, como só o simples facto de uma associação não ser aberta a qualquer pessoa que livremente se queira associar e que não tenha nada contra essa associação, esteja a ser ou atrasada, ou esquecida, ou respostas concretas não dadas, e é pena porque a associação deveria albergar todos os artistas e poderia ter um papel muito mais interventivo na sociedade e na cultura portuguesa. Para além de toda a história e respeito que tenho pelo organismo, falamos aqui também em termos de edifício, temos dos poucos edifícios emblemáticos do século passado ainda de pé nesta cidade, com condições ótimas, e é pena que não seja um espaço mais aberto à sociedade civil e mais diversificado.
5: Portanto, não fica satisfeita apenas com a Banda Filarmónica 1º de Maio?
9: A banda, obviamente, tem um papel importante, é a matriz, e sabemos, e toda a gente reconhece com todo o mérito, que é a matriz, obviamente, da associação. Compreendo que seja o trono de ouro que representa a
5: mina
9: associação,
5: dos olhos da associação, nas só que, próprias palavras do presidente.
9: A associação é a associação dos corvos mortos e artistas de Mirandela, e é penoso nesta parte, porque sabemos que a cultura é difícil, a cultura não dá dinheiro, a cultura não é profissionalizada o suficiente, e depois vemos pequenos grupos associativos que, atenção, desempenham trabalhos ótimos, mas muitas vezes não têm condições, nem instalações, nem local para dar espetáculos, nem local para ensaios, e é pena como uma associação, torno a referir, com esta, com o peso que tem histórico, com o edifício que tem.
5: Se restringe apenas.
9: Exatamente,
5: e não
9: se abra mais.
5: De resto, Bruna Costa, o próprio Presidente da Câmara, como é hábito de resto todos os anos, e presente nas comemorações do 1º de Maio, que coincide com os festejos do aniversário da Associação, vem dizer isso mesmo, vem pedir, de certa forma, que a Associação se abra um pouco mais a outras atividades, não é?
7: Sim, segundo eu vi também da notícia, foi isso mesmo pedido. Agora concordo aqui com... Antes de mais, vou fazer um ponto. Eu acho que a associação em si tem uma forma de pôr em prática, através da banda, aquilo que é suposto, a nível social, a nível cultural, sem dúvida, e é como o Ricardo disse, e bem, acaba por ser aqui a menina dos olhos de ouro, sobretudo nas comemorações da nossa cidade, está lá sempre e representa muito bem a nossa cidade. Acontece é que não podemos criar associações e inclusive dar-lhe nomes como artistas mirandelenses quando depois acabamos por exclusivamente dedicar essa associação ou abrir essa associação apenas a um núcleo restrito, a uma elite, porque acaba por ser uma elite que acaba por monopolizar a nossa cidade e em parte o Presidente da Câmara tem razão em dar-lhe essa indicação, porque se calhar também ele, digo eu, não quero estar a falar por ele, mas também sente que se calhar há um grande fechamento face às outras associações.
5: Eu referia-se não propriamente ao número de sócios ou ao...
7: Mas às outras iniciativas que a própria associação ou seja, eu acho que se calhar ele, para dar essa indicação, é porque também sente do lado de fora, tal como todos os mirandelenses se calhar também acreditam nisso. Eles têm umas boas instalações, inclusive há pouco tempo, né, houve o edifício foi até restaurado. Eu nunca lá entrei, confesso, mas sei que já ouvi dizer que tem espaços muito bons que poderiam ser aproveitados por outras associações, por outras entidades. Eu nunca lá entrei, como disse, mas já ouvi dizer muito bem daquilo, e ainda bem que assim é, ainda bem que se preserva esse tipo de edifícios e que não se deixam morrer, tal como estas associações. É preciso é que as pessoas que estejam lá integradas, que queiram realmente abrir as portas, passa a expressão, e literalmente...
5: A Bruna não é certamente o tempo em que aquilo até filmes projetava, era o cinema.
7: Já ouvi dizer que tinha cinema, isso é espetacular.
5: Há uns aninhos atrás.
7: Até mesmo... Sei lá, agora falando de cinema, incentivar a clubes de cinema, juntamente com clubes literários, porque não? Mas é preciso que pessoas que estejam lá dentro desse núcleo, dessa elite, que abram portas para que outras associações possam também fazer o seu trabalho.
5: De resto, e sorte a nossa, temos entre nós um artista mirandelense que há 4 anos atrás, quando começámos estas emissões da reunião de condomínio, não é? Já agora não é só a associação que faz anos.
9: Parabéns a nós.
5: Mas falava então de um famoso enfim, conhecido aqui entre nós, um famoso tubista da banda 1º de Maio. Já lá vamos a essa parte. Estava a falar de um tocador de tuba muito famoso daquela associação, Carlos.
8: É verdade.
5: O que é que temos nós a dizer, agora, para além da declaração de interesses?
8: A declaração de interesses, obviamente, é logo a primeira, porque é para mim sempre um gosto falar de uma casa que eu fiz parte praticamente a minha vida toda. Agora, com o interregno, esperemos que breve. Por um lado, sempre um gosto, por outro lado, com alguma pena também, porque é difícil ouvir os meus colegas e não ter como contrapor, dizendo que não, que efetivamente eles estão errados. E esse é um sentimento que também, por parte do interior da própria organização, tem-se esse sentimento. Ou seja, há ali tanta coisa que pode ser feita e que acredito que aquilo que é feito com boa vontade e que fazem as coisas pelo melhor, mas pode-se, ou seja, se a organização se abrir à sociedade,

0: A presidente da direção também decide que, pronto, é o momento de fazer o ponto final. E, portanto, eu espero que não voltemos a politizar mais uma organização em detrimento daquilo que são as elites camarárias. Agora, voltando aqui àquilo que é a vida da organização, efetivamente, a banda é aquilo que lhe dá o ser e que dá a vida à própria associação,
1: Um
0: mas.
1: verdadeiro cartão de visita, não é?
0: Sem
1: Não
0: dúvida,
1: só aqui na cidade, mas também por esse país fora e mundo.
0: mas não se esfuma naquilo que é os serviços e as atuações da banda. A Associação de Socorros Mútuos, se olharmos aos primórdios daquilo que foram as constituições das associações de socorros mútuos, pois umas são mutualistas, outras são dos artistas, mirandolentos, existem, em Bragança também existe uma, foi criada para dar assistência quando não existia, quer dizer, não tínhamos, por exemplo, se olharmos para a saúde, não tínhamos um Serviço Nacional de Saúde, existia fome. Nós, neste momento, temos um Estado. Bem, não vamos falar da saúde, mas que dá uma mínima, presta uma, esse, já esse papel.
1: Seria
0: A
1: injusto não falar
0: segurança,
1: de saúde também, neste caso, não é?
0: exato, a segurança social também já tem um papel diferente. Eu acho que a própria Associação de Socorros Mútuos, os artistas mirandolenses, podia também, naquilo que é o seu papel de cuidado, se não quisermos ir mais longe, do cuidado dos artistas mirandolentes, que poderia passar por outro tipo de
1: De
0: ações.
1: resto, ao que
0: Falamos.
1: sei, há muitos associados que são, inclusivamente, bombeiros, não é? Os
0: Exatamente,
1: próprios
0: quer dizer, há.
1: bombeiros
0: Bem,
1: integram
0: muitos
1: isso
0: é
1: nas
0: relativo
1: associações.
0: porque não sabemos o que é o muitos. Mas dos que são, há de ser alguns também são
1: Cerca de
0: bombeiros.
1: 40, ao que sei.
0: É uma informação que para mim
2: Ah,
0: é.
2: ainda é um valor.
0: Mas, efetivamente, a associação dispôs de um médico que dava consultas gratuitas para os sócios, mas neste momento nós temos outro tipo de ações, se olharmos, por exemplo, em concreto para a saúde, como, por exemplo, a saúde mental, em que podiam fazer uma série de protocolos com a Matige, com série de
1: Fazem com as
0: organizações.
1: associações, sobretudo.
0: Naquilo que diz respeito também à parte lúdica, podíamos ter os clubes de leitura, a própria Junta de Freguesia, sei que em tempos, não tenho a certeza se neste momento o faz ou não, tinha atividades para a terceira idade que eram feitas na própria organização, mas temos uma série de artistas mirandolentes, bandas de garagem, o próprio Rancho Folclórico, os Bombos de Santiago, que têm espaço próprio, mas que podiam se juntar em torno
2: Sim.
0: de um bem maior, que é a cultura mirandolense,
1: Exatamente.
0: e encontrar na sede da Associação de Socorros Mútuos, não a sua sala de ensaio, mas o seu espaço comum para coabitarem, mesmo na troca de ideias. Há lá um espaço agradável que é a zona do bar, porque não a darem outra vez a revitalização? Aquela banda já teve, que peço desculpa, aquela associação já teve o próprio café aberto em que os artistas se encontravam, simplesmente para conviver, mas também para trocar outro tipo de ideias que faria crescer muito mais a cultura em Mirandela. Por outro lado, também o município tem aqui um papel dinamizador, ou se não for dinamizador, pelo menos de acicatar, e não apenas só nestas palavras que o Sr. Presidente teve, que reconheço que teve alguma pertinência, mas também reconheço o fim que ele quis tomar. Mas a Câmara tem aqui este papel, como em tempos teve de reconstruir ou dar uma limpeza ao próprio edificado, que toda a gente
1: De resto,
0: se
1: toda a gente
0: recorda.
1: sabe, houve um grande incêndio há uns
0: Há uns
1: 40
0: anos
1: anos
0: atrás, não,
1: atrás
0: mas eu
1: e
0: já estou a falar
1: que,
0: na última
1: sim,
0: reconstrução que vem
1: entretanto já foi
0: do
1: reformulado novamente,
0: perímetro
1: sim.
0: da reabilitação urbana, que deu aqui uma outra roupagem, mas nós precisamos também de uma nova roupagem naquilo que também é a forma de atuar das organizações, e é aqui que eu lanço o desafio que também os próprios associados, sejam eles quem forem, que também tenham esse tipo de atitude de renascer e recriar também a própria associação.
1: Carlos, quando puder ser associado, pretende candidatar-se, já que estamos a prever,
0: Só
1: como
0: quando
1: dito pelas
0: puder, só
1: próprias palavras do
0: é uma
1: Presidente.
0: decisão que tomarei quando for associado, se algum dia eu for.
1: Muito bem. Portanto, Ricardo Garcia, estamos todos aqui mais ou menos a dizer-vos o mesmo relativamente aos serviços e ao apoio que pode dar à cultura uma associação deste género. Precisa de uma renovação, os tempos mudaram e, portanto, a bem da própria associação, da coletividade. Isto precisará de um novo impulso, é isso?
3: Claro que sim, até porque temos visto que o associativismo em Portugal cada vez mais se tem notado que é dependente do Estado e não propriamente através da sua finalidade de receitas próprias para a sua manutenção, o que obviamente altera sempre aqui o panorama. As associações neste momento estão a ser constituídas, seja esta associação já constituída ou todas as outras que são constituídas em prol do mesmo objetivo, por norma, elas só aparecem quando o poder, neste caso o poder local não sabe tratar corretamente a parte cultural da cidade.
0: E quando desportiva. Cultural, desportiva,
3: seja onde eu quero.

0: Eu tô, por isso é que eu estou a falar associações num todo e não só restrita à parte da cultura. Estamos a falar na cultura neste caso. Porquê? Porque é uma forma. E depois mexe aqui com outros fatores, seja legais, seja contabilísticos, por aí além. Mas isto é uma forma das câmaras não terem diretamente a responsabilidade sobre este tipo de atividades. Também não se quer dizer que são municipalizadas, porque senão partimos do princípio que são sempre, falamos sempre de política, mas depois acabam sempre as associações por serem usadas, e a maior parte das vezes, infelizmente, para fins políticos. E aqui vou começar por acompanhar as palavras aqui do Carlos no que disse relativamente ao Presidente da Câmara de Mirandela, e se calhar por isso é que também se calhar levou durante estes anos a associação ser tão fechada a sócios, porque de certa forma também evita, digamos assim, que o poder político se
1: Extravase para.
0: exatamente se entranha, e sabemos bem como é que o Partido Socialista funciona nesse polvo. Agora, obviamente tem que deixar de ser uma associação fechada. Nem que seja pelo seu próprio fundamento, e pela história, está mais do que na altura disso acontecer. No entanto, houve uma. E termino assim. Fiquei um pouco assustado como a entrevista terminou dizendo que vai haver eleições, mas afinal já escolheu o sucessor, e isso deixa-me aqui a vaguear para outras
2: Isto
0: latitudes.
2: acaba por ser também uma coisa muito própria deste tipo de associações, não é? Eu
1: Lá está a
2: não falo,
1: tal
2: não prefiro
1: elite que eu digo
2: especificamente esta,
1: é uma
2: naturalmente, mas
1: maçonaria.
2: sim.
1: É o típico,
2: Para
1: uma
2: terminar,
1: típica
2: Bruna.
1: maçonaria que às vezes acontece, não é? Pronto, acaba por ser um bocadinho esse ambiente fechado. Eu só queria deixar aqui uma coisa que eu admiro em parte na associação e passando aqui um bocadinho à questão mais da banda, porque lá está, sabemos que é a única iniciativa, única que já é muito, mas estamos aqui a falar exatamente de abrir portas a outras
0: Atividade principal.
1: associações. Exatamente, a atividade principal pelo qual eles são mais conhecidos. É sobretudo para além das belíssimas atuações que eles fazem na nossa cidade, acho que também é de valorizar, pelo menos eu considero isso, a capacidade que eles têm de atrair um público diverso, e de trabalhar com um
0: E
1: público
0: as pessoas têm
1: diverso.
0: gosto de ver.
1: Não só, não falo só o público, sim, também o público que vê, mas digo as pessoas que se associam à banda e que fazem parte da banda e que
0: A captação de
1: trabalham
0: jovens e tudo.
1: na banda desde os mais jovens até aos mais velhos, mesmo para quem coordena isso, acredito que não seja fácil, porque estamos a falar de níveis diferentes, faixas etárias diferentes, níveis de aprendizagem diferentes, e acho que isso, a nível de resultado final, é sempre muito bem concretizado e acho que sim, que estão e sempre fizeram um bom trabalho e espero que assim continue agora com estas novas eleições. No entanto, essa questão política, só fazendo aqui a ressalva ao Ricardo, concordo totalmente, aliás, eu acho que nenhuma associação cultural e social se deve aprender politiquices e devo assim. Pronto, eu sei que às vezes é difícil, mas deve haver
0: É o dia a dia
1: eu estou a
2: deles.
1: rir, estou a ver.
2: E que isto não
1: Essa
2: aconteça aqui
1: separação, e que
2: à
1: não,
2: Associação
1: e
2: dos
1: espero que
2: Cornos
1: não
2: dos
1: aconteça,
2: Mirandeiros.
1: e é o que eu digo, associações e vontades de fazer algo pela cultura aqui em Mirandela não faltam, e iniciativas, elas estão aí, estão bem à mostra, por isso fica aqui também uma chamada de atenção para que
2: Carlos,
1: eles possam abrir as
3: para
1: portas.
3: terminar e terminar da melhor forma é dar os parabéns, obviamente, à associação e à banda, e também um agradecimento e reconhecimento a todos os quantos trouxeram a associação e a banda até aos dias de hoje. Aqueles que, de alguma forma, quer dizer, tiveram o seu percurso marcado por algum incidente, mas que marcaram a história da banda e, portanto, que a banda continue com o brio que tem e que possa atingir também ainda novos voos e muito maiores.
2: Apesar da perda, enfim, de um tubista de alta monta, como temos
0: Alta qualidade.
2: aqui à mesa.
3: Qualidade.
2: Estamos reunidos quinzenalmente, como sempre, aqui pela Terra Quente FM, já a entrar no segundo ponto da ordem de trabalhos do dia. Abril, mês internacional da prevenção dos maus-tratos na infância. É o assunto aqui trazido desta vez por Bruna Costa, que, por ser a mais jovem presença aqui à mesa, talvez seja a vizinha que tenha mais de fresco a sua infância. Bruna, não me diga que tem algo preocupante a revelar sobre os seus primeiros anos de vida, é isso?
1: Não diria tanto sobre os meus anos, pronto, não, ainda não tenho
2: Não. Nenhum
1: confiança com os meus
2: trauma aqui
1: vizinhos para
2: com o
1: isso.
2: Ricardo,
1: E
2: exatamente,
1: sei que
2: nada disso.
1: não são só vocês que me estão a ouvir, por isso essas questões ainda não vou revelar, pelo menos para já. Mas sim, gostaria de trazer um bocadinho este tema aqui à nossa reunião de condomínio, porque é algo muito importante, é algo que ainda está muito presente, infelizmente, nos dias de hoje, mas que também é algo que eu queria trazer, não só como um ponto negativo, mas também positivo aqui na nossa cidade, que foi sobretudo esta iniciativa para com o mês de abril, para com a prevenção de da violência e maus-tratos contra as crianças, que, segundo, estive a pesquisar também um pouco, e é sempre bom estarmos também informados sobre estas questões, e não fazia ideia, mas em parte compreendo, infelizmente, pelos tempos que correm, que o número de maus-tratos, ou pelo menos sinalizados pelo Instituto de Apoio à Infância, cresceu significativamente desde 2024 para 2025. Estamos a falar de mais de 600 queixas.
0: Também pode ser porque já automaticamente
1: exatamente, ou seja,
0: as queixas aumentam.
1: E depois não... também falamos aqui de será que os casos são mais ou pelo menos são mais as denúncias?
0: São mais sinalizadas.
1: Se calhar por causa também destas iniciativas de prevenção e de combate, e por isso calhar pode haver aqui uma associação que eu acredito que sim.
2: A rede que está atenta a estes problemas.
1: Exatamente,
2: fundo,
1: por isso é que eu queria trazer um bocadinho isto também para salientar a importância desta iniciativa aqui na nossa cidade. Acho que é muito bom, acho que estas coisas não devem ficar esquecidas, acho que é importante trazer ao público, não só para aqueles que efetivamente possam estar a sofrer de maus tratos, mas muitas vezes para aqueles que assistem e que muitas vezes sabem, mas que nada fazem e que têm sempre aquele receio, ou às vezes nem sabem como é que hão de proceder a seguir. E é sempre bom nós estarmos informados, a população estar informada, e talvez por causa disto, este reflexo, quiçá, não é? Deixo aqui isto, deste aumento significativo. Isto para dizer que os maus-tratos, muitas vezes achamos que são físicos, mas maioritariamente também são psicológicos, sobretudo no meio familiar. E uma coisa que eu queria deixar aqui, porque não estamos a falar de maus-tratos toda a faixa etária, mas sabemos que maioritariamente também existe a violência doméstica, maus-tratos à mulher, também a homens, é verdade, mas aqui especificamente às crianças, e sobretudo está a crescer significativamente faixa etárias entre os 13, 14, 15 anos, estamos a falar aqui dos nossos adolescentes que cada vez mais acabam por, talvez eu associo aqui um bocadinho estes discursos de ódio que são cada vez mais comuns de encontrar na internet, circular, muitas vezes até por partidos que estão na nossa Assembleia e que levam estes discursos e acabam por incentivar os nossos jovens, sobretudo os
2: está
1: rapazes.
2: Está a falar de alguma ala em específico?
1: Estou, não. Estou.
2: Ala
1: estou
2: esquerda,
1: a falar, estou.
2: Ala direita.
1: Ala direita, extrema-direita.
2: Exatamente. Um repentino.
1: Muito repentino, e que toda a gente sabe, não é mentira para ninguém.
0: É.
1: E pronto, eu acho que é muito, isto é só para deixar aqui que eu acho que é mesmo muito importante estas iniciativas e também esta prevenção, sem dúvida, deve ser cada vez mais incutida e trabalhada, sobretudo, nas escolas.
2: Carlos, o número de casos está a aumentar ou a sinalização permite-nos olhar com outros olhos para
3: isto? Isto é quase uma pescadinha de rabo na boca, ou seja, aumenta-se também a própria sinalização, certo? Obviamente que os casos também vão aumentar e nós, se olharmos para os casos ainda em 2026, até à data já tivemos 618 denúncias que resultaram, e em 2025 até este período tínhamos 367, uhum. Ou seja, é quase o dobro. Eu, para complementar aqui o que a Bruna estava a dizer, também ainda reforço aquilo que a CPCJ conseguiu perceber ao longo dos últimos 4 ou 5 anos, é que também uma das maiores causas é a própria negligência. E quando falamos de negligência, falamos na falta de cuidados de saúde com as crianças, a falta de higiene e a falta de alimentação. Isso resultar em quase 19 mil casos anuais. E, portanto, também aqui eu destaco aquilo que é o papel fundamental que a CPCJ também tem ao longo dos vários concelhos, porque isto é um órgão concelhio, e que representa aqui não só aquilo que são as estruturas de segurança, como também a própria sociedade civil que emana da Assembleia Municipal, representantes para irem ao longo dos meses do ano reunindo e estudando os casos que vão aparecendo, e depois, obviamente, a estrutura restrita, que é composta pelo presidente da CPCJ, e nós já tivemos aqui uma vizinha que tem essas responsabilidades, e os técnicos compõem também a parte da ação social do município, da segurança social, etc. E é um órgão que, se lhe forem dadas as condições ideais para trabalhar, e isso, em certa parte, embora emane da administração central, mas é que o município tem um papel fundamental que pode auxiliar na atribuição de ajudas para esse órgão, pode ser aqui uma barreira protetora para as crianças. E aqui o que eu quero chamar é o papel do município enquanto a entidade que pode travar algumas destas e pode resolver algumas destas situações. No meio da escola, o pessoal não docente, que está obviamente afeto ao município, são agentes que podem também aperceber-se daquilo que pode estar a acontecer em casa, dentro de portas.
2: E estes... grande parte dos números de que temos conhecimento normalmente surgem precisamente através das escolas.
3: E a própria sinalização. Ou seja, são agentes extremamente importantes, e por isso é que eu também digo que quando nós temos aqueles concursos que são normais de acontecer, de concursos de acesso às vagas de emprego público.
1: Bem, muitas vezes pelo centro de emprego. É dessas vagas?
3: Sim, não estava a falar mesmo vínculos contratuais efetivos. Temos de ter uma sensibilidade para quem é que também colocamos nesse desempenho.
1: E tem de haver uma formação, sem olharmos, exatamente.
3: Não olharmos só e sem desprimor para o cargo de um técnico administrativo ou de um assistente operacional, nós não podemos achar que qualquer pessoa consegue cumprir, porque não consegue.
1: Sim.
3: Tem que ser pessoas capacitadas, e um assistente operacional, com todo o respeito, de um cantoneiro é totalmente diferente de um assistente operacional numa escola que olha por crianças, tal como certamente pode não ter a mesma sensibilidade de um cantoneiro que trata de plantas.
1: Sim.
3: Ou seja, temos de ter as pessoas certas nos locais certos, e isso fará também, obviamente, toda a diferença naquilo que é a prevenção.
2: De qualquer forma, Ricardo Garcia, de facto, aqui podemos mesmo falar de um avanço civilizacional, quando estamos a falar numa rede que, se calhar, há 20 anos atrás não existia, não é?
1: No,
2: nos dias de hoje, isto é uma...
0: Claro que sim, mas isso, obviamente, encaixamos isso na prevenção, e a prevenção é sempre boa quando serve de alerta, e se as sinalizações, infelizmente, crescem, obviamente, no sentido humano da questão, mas se elas acontecem, é porque, de certa forma, a prevenção está a fazer algum tipo de sentido, senão certamente uma a par da outra não avançaria. A realidade, infelizmente, é que nós temos ainda famílias com enraizamentos culturais em que pela falta, se calhar, de educação e outro tipo de valores e princípios, cresceram numa realidade que não é considerada socialmente normal, porque nós não podemos esquecer que temos regras sociais e que vivemos em sociedade.
2: Mas é daqui o paralelo com a violência doméstica. Há um bocadinho essa ideia, não é?
0: Claro que...
2: Antigamente considerariam coisas que hoje são absolutamente...
0: Claro que sim. E demos bastantes passos nesse sentido, obviamente, e até...
1: Estamos a caminhar.
2: Sim, esses comportamentos não mudaram assim de nessa geração mais antiga, como é normal.
0: Os comportamentos...
2: Normal, não é? Os mais novos é que têm que ter outra atitude.
0: Aqui a questão educacional. Sim. Nós temos... Para as coisas evoluírem, seja aquilo que for, nós temos que apostar numa boa base educacional. Agora, com isto, não quer dizer que nós vamos acabar com o problema. Este problema nunca vai deixar de existir. Atenção, ninguém acha que...
2: O problema, se calhar, vai acabar com o fim dessas gerações que tinham isso como normal, não é?
0: Mas vai haver sempre...
1: Podia ser educar, não é? As
0: sim,
1: mas
0: vamos lá ver
1: assim,
0: uma coisa.
1: Sempre...
0: O humano é animal, o animal é...
1: Inevitavelmente...
0: Vamos entrar aqui noutros campos que... Não vale a pena nós termos... Infelizmente, nós nunca vamos poder dizer com certeza que vai acabar, porque não vai acabar, até porque a maior parte das vezes, infelizmente, os maus-tratos são escondidos, são abafados, não são de conhecimento e eles continuam igual a existir. Agora, obviamente, ninguém deve passar por maus-tratos, nem idosos, nem meia-idade, nem novos. Agora, obviamente, que os jovens, principalmente os jovens, sofrem indiretamente com este tipo de abusos, quando isto parte do seio familiar, ou normalmente maus-tratos entre pai e mãe, depois acaba sempre por ir bater na criança.
2: Também, é?
0: Agora, isto obviamente está a perturbar o normal funcionamento da criança e o normal crescimento da criança, onde vai deixar obviamente lacunas para o bem ou para o mal para de futuro. Relativamente só aqui ao discurso de ódio, isto é exatamente a mesma coisa. O discurso de ódio toda a vida existiu, toda a vida vai existir. Neste momento mudou para as redes sociais, como amanhã há de mudar para outra urbanização, outra para outra coisa qualquer, que há de evoluir nesse sentido. E aqui também voltamos sempre ao
1: redes
0: início.
1: Redes sociais e figuras públicas, muitas vezes.
0: É igual, mas hoje é nas redes sociais, amanhã se calhar é nos jornais, não sabemos. Isto é sempre rotativo. E aqui voltamos sempre ao mesmo. Isto vai existir em todo o lado, em todos os quadrantes, seja de direita ou de esquerda. Também há parvinhos de esquerda e bastante. Agora, se nós não apostarmos numa boa boa educação. E se as pessoas não tiverem uma plena noção do que é viver em sociedade, porque isto é que muitas vezes é tal a velha questão. Nós falamos sempre muito dos direitos, mas esquecemos dos nossos deveres. E se nós pensássemos naquilo que aprendemos na escola, quais são os deveres de um bom cidadão, se calhar a maior parte dos conflitos, seja nesta área e outras tantas áreas, não existiriam.
2: Bruna, de certa forma podemos dizer que estamos no bom caminho, depois do mês de abril passado e de estas iniciativas todas, podemos fazer essa fotografia, não é?
1: É o que o Ricardo diz, parvo já em todo lado, e é bem verdade. Ou seja, isto nós não vamos acabar com nada. Eu acho que é exatamente como diz, é uma prevenção para se evitar ao máximo que este número continue a crescer, que se consiga um caminho para a diminuição deste número, não é? Agora, eu acho que o importante nisto tudo é, sobretudo, através desta prevenção, é estabelecer redes de apoio, de respostas imediatas, de encaminhamentos necessários para estas vítimas.
0: Aulas de cidadania, por exemplo, em vez de andarem a falar de outras coisas.
1: Sim. Ou seja, espaço próprio e, exatamente, e de formação adequada, até mesmo, neste caso estamos a falar de jovens, mas estamos a falar, neste caso, até de vítimas em geral, que saiba fazer o reconhecimento do que é a violência, porque muitos destes jovens...
0: O abuso e o psicológico,
1: porque muitos destes jovens já crescem com esta normalidade e só depois é que percebem mais tarde, e muitos deles infelizmente não chegam a perceber, acabam por repercutir esta que é a normalidade, e acho que é uma necessidade de também saber o que é fazer este reconhecimento e sobretudo saber como agir.
2: E acima de tudo estarmos também atentos.
1: Atentos,
2: nós fazemos esse papel não
1: só
2: aqui.
1: Por isso é que eu comecei por dizer, não só para quem sofre, mas também para quem muitas vezes assiste e acaba por ser passivo em muitas das situações. O que não deve acontecer, exatamente.
2: Estamos a dar o nosso contributo. Reunião de condomínio quinzenalmente na Terra Quente FM. Mudamos agora de assunto. O último ponto da ordem de trabalhos, o ensino e as supostas reformas em curso. O Ministro da Educação foi ao Parlamento e às questões colocadas pelos deputados eleitos por Bragança e Hernani Dias, do PSD, e Júlio Rodrigues, do PS. Fernando Alexandre elogia o trabalho do Politécnico de Bragança, mas diz que falta, por agora, maturação ao processo de conversão à universidade. Ora, o IPV tem mais de 10 mil alunos, 800 professores, 300 dos quais de carreira. Carlos Carvalho, ao que sei, é um ex-aluno, deixo-lhe a pergunta, o que ganha a região com uma Universidade de Bragança Interior Norte? É esta a designação que poderá vir a ter a instituição?
3: Ou Universidade de Bragança ou Universidade Interior Norte? Ainda estão ali a decidir, e eu confesso...
0: É o processo.
3: Que, exatamente, é o processo de maturação, e eu confesso que ficaria muito contente que fosse a Universidade Interior Norte e não ter lá a Bragança, porque o IPB representa muito mais neste momento e vai mais além até do que... Já nem digo da cidade, que isso já o sabemos há muito tempo, e nós, mirandolenses...
2: Somos prova viva disso mesmo, não é?
3: Como vai para além do próprio distrito, com já, neste momento...
0: E ter orgulho de dizer
3: Chaves, interior. Chaves já tem um polo de referência naquilo que é o ensino politécnico... ligado ao Instituto Politécnico de Bragança. No entanto, eu queria apenas desmistificar aqui também um bocadinho aquilo que é esta transição e o que é que isto nos pode acrescentar à região e à própria instituição, porque eu acho que isto é sobretudo para a própria instituição, que depois certamente que se repercutirá nos ganhos que a própria região terá. Quero relembrar que universidades como o Algarve, a Beira Interior, a Universidade da Covilhã e Braga, até há pouco tempo...
2: A da Covilhã chama-se de Beira Interior, não é?
3: Beira Interior, exatamente. O que eu queria alertar é que eles próprios são uma universidade onde também lecionam ensino politécnico. O que é que isto quer dizer? Só passa a universidade, os polos ou as faculdades, que tiverem na sua orgânica centros de investigação com avaliação excelente ou elevada.
2: Que neste momento o Bragança
3: já tem dois centros de investigação, que é o Polo de Investigação de Montanha, que corresponde à Escola Superior Agrária, e o Polo de Investigação da Tecnologia, que corresponde à STIG.
2: Ambos muito elogiados pelo Ministro, de resto, não é?
3: O que não consigo compreender é que organizações, aí, respondendo àquilo que foi a intervenção do Sr. Ministro, e que de lamentar que os nossos deputados não tenham tido essa capacidade de resposta no momento, porque isso faria todo o sentido, se calhar, naquilo que nós estaríamos agora a conversar, é questioná-lo porque é que as duas, neste momento, instituições que estão para a avaliação para a transição, que é o Porto e a Leiria, no caso da Universidade do Instituto Politécnico do Porto, veio muito mais atrasada do que a própria documentação de Bragança, que já anda a preparar este processo há 10 anos, e foi despachada, digamos assim.
2: Obviamente, sabemos que foram adicionados ao processo de Bragança, entre os meses de fevereiro e março, algumas coisas relacionadas com escrita, contabilidade,
3: sabemos
2: por exemplo,
3: bem
2: números.
3: A política mexe muito com todo o tipo de ações que movimentam aquilo que são as elites dentro de uma Assembleia da República e do que é o processo, o trabalho do governo. Eu acho que é importante neste momento, se nós queremos efetivamente que isto seja uma realidade, todas as forças, e não tenho problemas de dizer, partidárias, estejam também no mesmo barco para alcançarmos e ajudarmos uma instituição que reconheço que não tem sido partidarizada, embora tenha saído de lá muitos políticos. Mas ao longo daquilo que é o seu trabalho não lhe tenho reconhecido que tenha, como acontece, por exemplo, temos um exemplo da Universidade do Minho, que sabemos perfeitamente que tem alguma politização dentro das suas estruturas, mas que Bragança nem tem acontecido.
2: A falar do próprio ministro já agora, não é?
3: Por exemplo, exatamente. E, portanto, eu acho que efetivamente devemos ajudar. Quais são os nossos ganhos que nós podemos ter? São ganhos que vocês podem dizer a mim perfeitamente que também os podemos ter com o Politécnico. Mas é um bocadinho diferente, que é a capacitação externa e internacional. É completamente diferente do IPB ir como um Politécnico Institute
2: uma cidade
3: na Alemanha, por exemplo, que tem uma fraca componente politécnica.
2: Assim, estava a referir ao nome, referiste apenas a uma cidade e não uma região. Não é? No caso, interior-norte.
3: Recolher e trazer valor acrescentado naquilo que podem ser professores catedráticos, a própria e os alunos para virem estudar aplicar o seu conhecimento como cientistas e investigadores nas nossas instituições e ir lá a uma universidade. É um estigma, eu sei que é um estigma, mas às vezes nós mais vale superarmos esse pensamento e avançarmos, porque é isso que nós precisamos para a nossa região. Aqui dentro de portas, acho que as nossas próprias empresas, o mundo empresarial, o tecido empresarial, tem que olhar mais para, e aqui voltamos outra vez ao nível mais baixo, ao Instituto Politécnico de Bragança, e conseguir perceber que se eles, IPB, investigadores do IPB, são reconhecidos lá fora, nós também os podemos aproveitar. E quando eu digo também, obviamente, investigadores, os próprios alunos provenientes das licenciaturas e dos mestrados desta instituição. Agarremos mais aquilo que é nosso.
2: Ricardo, de certa forma, isso, e por arrasto, iria beneficiar também o próprio Conselho de Mirandela, não é? Onde existe, como todos sabemos, um polo, uma escola.
3: Uma escola.
0: Claro que sim, seria bom para toda a área, para toda a região e principalmente onde o IPB está sediado. É um percurso natural, quero acreditar que sim, que será nesse sentido que o processo irá seguir. O IPB tem demonstrado num todo que tem uma boa capacidade de adaptação, de resiliência, de inovação, de crescimento. Tem-se formado muitos bons profissionais.
2: Tem aqui um à mesa?
0: Temos aqui um à mesa, é verdade. Agora, é todo um... Isto lá está, isto a maior parte das vezes é politiquice das regras da burocracia, dos processos. E depois também, quer queiramos, quer não, estamos a falar do interior, em que pode sempre esperar um bocadinho mais do que o litoral, e isso tem sido a decisão, seja que o governo for. Para a região, para além de reforçar, obviamente, o peso da instituição, e é completamente diferente, e simplificando a questão, ver-se num diploma, ou numa publicidade, ou numa apresentação universidade, ou dizer Politécnico, porque efetivamente ainda existe esse estigma. E ainda mais para países, em termos principalmente europeus, onde efetivamente a vertente Politécnico não está tão enraizada, e isso acaba sempre por parecer que é algo menor. Agora, obviamente, o trabalho dos profissionais responde por si, e penso que nesse sentido podemos estar minimamente descansados. Mirandela ganha, obviamente, se conseguir depois trazer mais qualquer outra valência que venha acrescentar mais qualquer coisa aqui ao Conselho, seja trazer professores professores, seja a trazer novos alunos, porque não? Compreendo o que o Carlos disse relativamente a não haver uma integração dos jovens, digamos, saídos das universidades, mais no setor empresarial, seja a nível local ou regional, mas também das próprias escolas. Acho que poderiam também dar outros passos em outras matérias, poderiam ser mais também interligadas com o setor empresarial e dar avanços e inovações às vezes em produtos e aproveitar quem tem a massa, digamos, a base e quem tem a experiência ou a vontade de pesquisar e descobrir, acho que é sempre bom juntar, não quer.
2: De resto, Bruna, mais. Isto poderia também surgir ou ser ou trazer benefícios no aspecto da exportação dos cursos de Bragança, quem sabe, não é? Abrir mais as portas a alunos de fora, de fora do país.
0: E ser conhecida à zona.
1: Sim, eu acho que, primeiro, antes de mais, eu discordo em alguns pontos, mas também já lá vou. Mas sim, sobretudo essa questão do abrir portas, primeiro porque irá promover uma imagem a nível da instituição, todo o país irá melhorar a própria imagem da instituição. Esta questão do nome, não politécnico, mas passar à universidade, temos de ser humildes e perceber que realmente isto ainda
0: estúpido
1: este estigma. É estúpido, de facto, mas há este estigma. E ao mesmo tempo isto também irá atrair alunos, irá atrair professores e, fazendo aqui agora ponte sobre este estigma que existe, é verdade que também acho ridículo, mas em parte eu não concordo tanto com o que os meus vizinhos disseram, na questão do mercado de trabalho, porque eu sinto, e aliás, eu lembro-me, na altura em que estava a sair da faculdade, que eu estudei na UTAD, que é universidade, não é politécnico, e lembro-me perfeitamente de haver muito esta questão de os cursos politécnicos, que toda a gente sabe qual é a diferença de estudos politécnicos e estudos universitários, são muito mais técnico-prático, não é? São cursos muito mais práticos. E que, ironicamente, no mercado de trabalho, e que faz sentido para os tempos que correm, são cursos que hoje em dia são mais apetecíveis ao mercado de trabalho. Ou seja, eu acho que
2: o empregador prefere até alguém que tenha um curso mais prático.
1: Exatamente, eu acho que estão a ter mais saída, se calhar, do que os próprios universitários. Contra mim falo que venho de um curso que foi sobretudo teórico, e quando chega à parte prática de realmente me confrontar com o mercado de trabalho, chapéu, só sei teoria, a prática fica-se a vestir. Enquanto que os cursos politécnicos já acho que já preparam muito bem, e é isso que o mercado de trabalho procura. Eu só queria dizer uma coisa. Acho é que, pegando aqui na questão do estigma, acontece exatamente o contrário quando alguém quer sair de um politécnico em licenciatura e enverdar para um mestrado numa universidade, e aí sim o estigma vem atrás e aí sim o estigma prejudica, mas estamos a falar de percurso universitário, não sinto que prejudica a nível de mercado de trabalho nos tempos que correm, acredito que já tenha prejudicado. Nos tempos que correm acho que até é mais apetecível uma candidatura de alguém que venha de um curso mais prático. Agora, a nível universitário, sei, de antemão, não do meu caso, mas de pessoas que minhas amigas e conhecidas que tiveram essa dificuldade e muitas delas não foram aceites, mas foram aceites em politécnicos cujo curso era exatamente o mesmo.
2: Haverá cursos e casos.
1: Porque há este estigma de vem de um politécnico.
2: Neste aspecto,
1: e acho que aí.
2: Estamos a ouvir a professora Bruna Costa agora, não é?
1: Isso já temos de mudar mentalidades do país, não é da própria politécnico, que parabéns, eu acho que sim, está mais que na altura. Acho que este sistema híbrido só poderá trazer vantagens, precisamente por não deixar essa questão prática de lado, que eu acho que é isso que enriquece a universidade. Mas eu acho que isto também é um abre-olhos para outras universidades que têm ainda muito este estigma de politécnico.
2: Não sei se quer acrescentar mais alguma coisa.
3: Sim, ou seja,
2: temos que acelerar agora.
3: Não, perfeitamente, é só apenas, eu pensei que a Bruna ia concretizar aqui para uma área que pensei que esperava que tivesse sido ela a levantar.
1: Olhar muito para mim.
3: Eu estava, porque estava à espera que tu concretizasses, que é também a questão do estigma também da própria entidade empregadora, que valoriza, embora valorize mais o aluno vindo do ensino politécnico, por causa da questão também da remuneração.
1: Uhum.
3: Ou seja, vê num aluno do ensino politécnico alguém que pode oferecer um ordenado mais baixo, ou inicialmente, ou pelo menos o ordenado base ser ligeiramente mais baixo. E muitas vezes não é isso que as próprias empresas precisam. As empresas precisam é de técnicos.
1: Exato.
3: Quer dizer, pronto, é uma situação que nós temos que ir mudando com o tempo. Vai passando com o tempo.
1: Essa questão da remuneração, eu contra mim falo, eu venho do mestrado em ensino, nós recebíamos zero do estágio, por isso.
3: Acredito.
1: Eu trabalhei para uma escola um ano inteiro de graça.
3: Para finalizar, então, pronto, é efetivamente também a desejar que o IPB.
2: Nas próximas manifestações.
1: Sem dúvida.
3: É apenas a desejar que efetivamente o IPB ultrapasse este processo administrativo o quanto antes e que estejamos aqui também para efetivamente receber de mãos e de braços abertos de nova universidade aqui da nossa região.
2: E o que seria de uma qualquer reunião de condomínio sem a vela da discussão? Outros assuntos, como sempre, a fechar, o Ricardo Garcia tem rabo de peixe. Quer dizer, não em sentido literal.
3: Rabo de peixe.
0: Exato. Trago o rabo de peixe, uma terra que já conheci.
3: Foste feliz?
0: Fui, enquanto lá estive, fui feliz.
2: Mas que foi na altura em que houve aquele naufrágio, não?
0: Não.
1: Estavam a gravar a série.
0: Não tive essa sorte.
1: Passaste assim na televisão.
0: Mas indo mesmo pela série, se felizmente estamos a falar de uma das zonas mais pobres de Portugal, na Ilha dos Açores, em que foi reconhecido e conhecido e tem crescido, estaria a crescer com um bom nome derivado a toda a série que passou na Netflix com o nome Rabo de Peixe, mas infelizmente no passado domingo ficou conhecida por maus motivos. Um grupo de populares, jovens, a maior parte, decidiram então caçar um tubarão, espancar o tubarão. Fizeram das coisas mais absurdas que possam imaginar. É de lamentar como é que em pleno século XXI ainda há pessoas que tenham coragem de fazer isto, porque não faz qualquer sentido, enfim, não faz qualquer sentido.
2: Maus exemplos. A Bruna Costa ainda não é mãe, é o que sei, mas celebra o seu dia.
1: Celebro, se um dia for. Aliás, este ponto que eu trago aqui hoje é precisamente porque não só passámos o mês da prevenção de maus-tratos a crianças, mas também é um mês muito especial a seguir, que é o Dia da Mãe, no primeiro domingo de maio, como toda a gente sabe, e era só mais para deixar esta mensagem de sensibilização para todas as mães que nos acompanham aqui no programa, que acredito que sejam muitas, e aquelas que um dia poderão vir a ser, mas de um modo geral às mulheres, porque não nos podemos esquecer que a humanidade nasce de mulheres extraordinárias que temos a sorte de poder chamar de mães, por isso é só para deixar esta mensagem aqui.
2: Pode mandar beijinhos para a mãe.
1: Beijinho, mãe!
2: Não falha uma boa manifa, o camarada Carlos Carvalho exibe com orgulho a sua tarja, chapéu e megafone a cada 1º de maio.
3: É verdade, e para anunciar que há uma greve geral anunciada pela CGTP, não. Dia 13 de junho, que é uma quarta-feira.
2: E a UGT associa-se ou não?
3: Não sei, mas sei que essa quarta-feira precede uma quinta-feira que é o Corpo de Deus e, portanto, leva ali um fim de semana prolongado. É só para dizer que
0: agora
3: na primeira semana de junho...
0: Essas coisas comem e ficam revoltadas.
3: Não, é só para avisar os nossos ouvintes que, portanto, não contem muito que a primeira semana de junho seja uma semana produtiva.
2: Mas nós estaremos cá certamente.
3: Nós temos gravação.
2: Está tudo, vamos embora. Final de mais
0: uma
2: reunião de condomínio na Terra Quente FM. Bruna Costa, Carlos Carvalho e Ricardo Garcia. Outra vez por cá, de hoje a 15. Obrigado, vizinhança. 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Comente, subscreva e recomende, por favor. Muito obrigado pela paciência de nos ouvir. Há 4 anos.

0: Politicamente Falando está de regresso na Terra Quente FM com o painel hoje completo. Temos representantes de todos os partidos com assento na Assembleia Municipal, comissões políticas, falta o CDS, obviamente. Quando digo falta o CDS, porque faltou todos os programas até agora, não é?
1: Mas é bom continuar a relembrar que falta o CDS. Isso.
0: Bom, então avançamos hoje com 5 representantes de partidos políticos com assento na Assembleia Municipal: Filipa Cerqueira do PS, Ângela Silva da Iniciativa Liberal, Cecília Ferreira do Chega, Paulo Pinto do PSD e Jorge Humberto da CDU. Bem-vindos mais uma vez.
1: Boa noite, muito obrigado.
0: E hoje começamos com festa, para alegrar aqui o painel, pode ser? Pronto, isto porque a festa de Mirandela, apesar de ainda não haver grande novidade em relação ao que vai ser, obviamente, mas já se sabe, está previamente definido que duas coisas. Uma, que o modelo vai continuar a ser o mesmo de o ano passado e de há 2 anos, ou seja, vamos ter novamente a organização tripartida entre Câmara Municipal, Junta de Freguesia e Confraria de Nossa Senhora de Amparo, cada um com as suas atribuições. E também já se sabe que o local vai ser precisamente o mesmo que tem sido nos últimos 2 anos. Relativamente à questão da Zona Verde, o autarca mirandelense veio explicar que é uma situação que ainda não está definida, e estamos a falar aqui, relembramos também nesta peça que vos enviei, o assunto que foi à Assembleia Municipal em setembro do ano passado, o pedido de autorização para poder negociar com um privado a compra de um terreno de 7 mil metros quadrados, situado precisamente na Zona Verde, com um valor de 898 mil euros. O propósito é de descentralizar as festas. No entanto, o processo negocial está ainda atrasado, pelo que vai tudo manter-se igual. Filipa, isto... As explicações do autarca, tendo em conta o que aconteceu em setembro, acha que são plausíveis ou não?
2: Cumprimento a todos os meus colegas de painel. Eu acho que o modelo das festas que temos vindo nestes últimos 2 anos é um modelo que efetivamente tem resultado. É um modelo que resulta não só em termos de segurança, todo em termos logísticos, em termos também de toda a organização. Acho que é um modelo que resulta. Está-se aqui a tentar encontrar outra solução e um espaço dedicado aqui à festa e que aqui na Zona Verde e que possa ser também abrigo para outras atividades. E acho que é efetivamente algo que se tem vindo a tentar conquistar, não é? Este processo negocial está efetivamente atrasado. Mas acho que também não podemos ou não devemos ter aqui esta pressa nem fazer tentar arranjar o espaço. Temos este espaço que no Largo do Santuário, para mim, e pessoalmente eu até gosto bastante do espaço, é um espaço que se vê a cidade toda, o espelho da cidade, é um espaço que me agrada. A utilização da Zona Verde, como era no passado, acho que não respondia às necessidades efetivas da festa. Acho que havia ali problemáticas, quer a nível de segurança, quer a nível de acessibilidade, quer a nível de muitas coisas, acho que não era a resposta necessária. Acho que o Largo do Santuário responde muito mais àquilo que são as necessidades atuais. Claro que se está aqui a tentar procurar outra solução, mas dentro daquilo que temos, acho que o Largo do Santuário fazemos uma bonita festa, como temos vindo a ver nos últimos 2 anos, e assim continuará, e acho que teremos tudo para continuar.
0: Mas poderá haver, quando se ficar decidida esta questão, por exemplo, em 2027, a questão de descentralizar então as festas num outro local, acha que depois também será consensual ou vai haver quem eventualmente gostasse mais deste modelo? Se calhar vai ser sempre assim, não é?
2: Consensual nunca é. Eu acho que nunca é consensual. Há pessoas que se calhar gostavam da forma antiga de se fazer, apesar de ter aqui outras questões, como eu disse, a nível de segurança, a nível de acessibilidades, etc. Há pessoas que foram ao Largo do Santuário. Consensual nunca será. Eu acho que aqui temos que ver aquilo que temos e aquilo que podemos fazer com aquilo que temos. A verdade é, lá está, a nível de segurança, o Largo da Festa, o Largo do Santuário é a melhor solução que temos atualmente. Estamos aqui a tentar encontrar outra solução ali na zona da Zona Verde, não é? Por cima, na parte de cima da Zona Verde, que eu acho que já pode agradar a um maior número de pessoas. Consensual, isso nunca teremos, acho que isso é um bocado utópico.
0: O modelo, então, considera que sim, que é este modelo, quando digo modelo, de organização.
2: O tripartido. É um modelo que tem vindo, lá está, também a resultar
0: não
2: e a mostrar bons resultados.
0: Para o que era antes ser a comissão, a confraria a fazer.
2: Isto, eu acho que isto também é uma vontade, não é a vontade, efetivamente, da Câmara ou da Junta de ter este modelo tripartido. Acho que foi uma coisa que aconteceu também pelo por como se encontra efetivamente a confraria, e acho que tem vindo a resultar até agora, portanto, a não ser que haja aqui uma melhor solução, acho que é algo que resulta, portanto, não vejo porquê alterar.
0: Muito bem, Angela Silva, a Iniciativa Liberal sobre esta matéria. O modelo, que vai manter-se igual, e também a centralização das festas, que vai continuar no mesmo sítio, apesar de haver aqui a possibilidade de eventualmente em 2027 mudar. Qual é que é a vossa opinião sobre isto?
3: Boa noite a todos.
4: 2027 vai mudar?
3: A ver.
0: Sim, eventual, foi o que eu disse. Por isso acentuei o eventual.
4: É eventual.
3: Boa noite a todos. E obrigada pelo convite mais uma vez. Em relação ao espaço, o Fernando acabou de fazer uma pergunta que realmente tinha aqui anotado também, que é em relação a 2027, porque apesar de tudo este foi algo que já foi discutido em setembro de 2025, está um nível de atraso, como podemos ver, ainda está em negociações, não temos aqui qualquer explicação em relação ao atraso, não sei se já ocorreu efetivamente essa explicação ou algum tipo de previsão, portanto, se calhar em 2027 também não teremos o espaço pronto. Queria ressalvar que o equipamento, na verdade, faz muita falta, não só pela festa, apesar de ser um espaço que seria aproveitado pela festa, e eu penso que, na minha ótica, eu gosto deste modelo de não ser tudo, ou seja, a festa toda a acontecer na Zona Verde. Acho que até esta opção deste novo espaço multiusos faria sentido. É um equipamento que faz falta à cidade, não só para a festa. Acho que até há alguma urgência relativamente a esse espaço multiusos, por uma questão de valorização do desporto na cidade, por uma questão também ali de valorização da zona da praia fluvial. É algo que ainda temos que ver e ter algum tipo de explicações, porque, na verdade, isto já começou supostamente as conversações já há vários meses, há mais de meio ano. Uhum. Portanto, continuamos na mesma situação.
0: Mas foi pedido à Assembleia que autorizasse essa...
3: Sim, exatamente.
0: Em relação ao modelo, como já falamos aqui, este é o modelo que vocês também defendem, ou eventualmente teríamos que ver aqui a reversão para o modelo antigo, só com a comissão de confraria neste caso?
3: De momento é o modelo que está a funcionar. Confesso que já houve muita conversa em relação a isso, principalmente nos últimos anos. De momento, se é esta a única opção que há, é a única opção com a qual se irá trabalhar. É preciso ter sempre em conta tudo o que sejam custos que a Câmara esteja a suportar de momento, como é óbvio, mas tendo em conta esses custos, não vejo porque não.
0: Muito bem. Cecília Ferreira, do Chega, também sobre esta matéria. Defende este modelo, para já essa é a questão inicial, e depois, em relação ao facto de centralizar, então, depois, posteriormente, as festas na Zona Verde, já que, ao que parece, este ano já não vai ser, não se sabe se será em 2027 ou não.
5: Pronto. Boa noite. Cumprimento, então, todos lá em casa e aqui os meus colegas. Em relação às perguntas realizadas, é assim. As festas em Mirandela sempre foram um ex-libris da cidade. A Noite dos Bombos, a Marcha Luminosa, sempre foi muito importante no cartaz. E isso acho que não vai deixar de ser. Em relação à festa estar dividida, tem as suas vantagens e os seus contras, porque ao estar a festa dividida pela cidade, estar na parte ali do santuário, que acaba por ficar ali algumas barraquinhas, outras no Parque Império, estar dividida também faz com que as pessoas se movimentem. A parte, de facto, que está neste momento com um grave problema é a parte dos espetáculos, que sempre foi realizada ali mais na parte da Zona Verde, mais do pós-jovens, porque o principal do cartaz até é no Parque Império. Mas acaba por ser um problema, porque o parque, a Zona Verde acaba por trazer ali alguma simpatia a quem nos visita, porque acaba por ser um espaço também bonito em si, de estar ali à beira da água, acaba por ser um espaço grande para os jovens poderem estar à vontade. Eles estarem a adquirir o terreno, como de facto já está em processo 2025 e não sabemos até quando, 7 mil metros quadrados não é uma área assim muito grande, se quiserem ali alargar um bocadinho ao espetáculo. O valor que eles anunciam é de 998 mil euros, quase 9 mil euros, não sei até que ponto.
0: Quase 1 milhão.
5: É assim, eu acho que este valor, se fosse para construção de habitação ou de comércio, teria aqui alguma vantagem. Ser para a área que é No fundo, penso que também vai ser usado para a feira semanal. Penso que o objetivo também era passar aí a feira. Pelo menos, não sei se estou a dizer algo...
0: Isso não está explicado.
5: Mas
0: ainda.
5: Eu já ouvi também por aí. Não sei se de fato é assim. Não sei até que ponto o valor em custo-benefício é vantajoso. Será que não há outras alternativas para colocar o divertimento? Epá, deixo essa pergunta no ar.
0: E o modelo? Mantinha ou
5: regredia? É assim, em relação ao modelo... É sim, mantemos também, é preciso dar a oportunidade ao município de trabalhar com a junta de freguesia e com a confraria. É assim, vamos esperar para ver se há novidades, porque até agora tem havido retrocesso, a ver se conseguiu, avança um bocadinho.
0: Paulo Pinto, PST, sobre isto, PST,
4: recordo-me, muito boa noite,
0: tal como
4: o
0: Autarca defendia que as coisas se centralizassem na Zona Verde, não é? Mas isso não vai acontecer já.
4: Muito boa noite, agradecer o convite da Rádio Tarraquente, mais uma vez, Fernando Pires, aos meus colegas de painel. Olha, isto é uma atrapalhada que aqui anda, que a Câmara já nem sabe o que é que há de fazer. Aqui ninguém fala em segurança, nem em obras. Fala-se agora num espaço multiuso, que nós chamamos a atenção na Assembleia Municipal, mas parece que o grande problema era mesmo as acessibilidades e a segurança, e ninguém diz para fazer obras aí. Agora é aquele espaço. Pois este espaço, na aquisição deste terreno, foi pedido autorização à Assembleia Municipal. Com tanto coisa, com tanto terreno que a Câmara compra e tanta coisa, o ano passado, antes das eleições, até porque o tema estava na ordem do dia, pediram autorização à Assembleia Municipal para negociar. Só que agora, de tanta publicidade que fizeram ao terreno, parece que pelos vistos os proprietários pedem 3 vezes mais. É isso que está a acontecer. Portanto, é este município que pediu autorização à Assembleia Municipal.
0: Então, temo que isto possa não ser concretizado, é isso?
4: Pelos próximos tempos parece que não. Pelos próximos tempos parece que não. Portanto, acho muito bem que aquele espaço a Câmara deva providenciar, até porque foi uma proposta nossa na Assembleia Municipal, a primeira vez que quiseram mudar. Quiseram mudar as festas da Zona Verde e nós, em vez de estar aí para o espaço santuário, deviam estar a pensar, era adquirir um terreno ali anexo e começar a pensar no futuro, porque isso é que é o verdadeiro plano, e plano estratégico para a frente, do que transferir. Por entretanto, no município no ano anterior, vieram com o terreno e depois, antes das eleições, pediram autorização à Assembleia Municipal. Não, é o mesmo, estamos a falar do mesmo. Olha, além disso, não se meta à conversa, porque isso não acrescentou nada, sinceramente.
6: Mas vai acrescentar a seguir. Depois
4: este modelo tripartido, pronto, foi neste impasse que nós caímos. As nossas instituições, em vez de estarem a tratar do desenvolvimento do Conselho de Mirandela, andam a organizar festas. Não era esta a nossa matriz. Se porventura esta matriz organizacional é demasiado de cavaleiros, é de Bragança ou de outra cidade, que o seja. Não era esta a nossa matriz, até porque as festas de Mirandela estavam muito assente no associativismo mirandelense. E a Câmara, com tanta coisa que consegue, pela sua magistratura de influência, por conta do seu Presidente da Câmara...
2: As festas da cidade são sempre organizadas pelos
4: municípios.
2: Não
4: conhece a Filipa, era de cá de Mirandela. Não é de cá, não.
2: Não, se calhar o Paulo é que não conhece a história de como é que começou a festa de Mirandela a ser organizada, porque é a festa de Nossa Senhora de Amparo e a festa da cidade de Mirandela.
4: Deixe disso. A nossa matriz era esta, já foi mais que discutida. Por este modelo este modelo tripartido é neste impasse que as instituições de Mirandela, em vez de andar a tratar do desenvolvimento e de coisas mais importantes, andam a organizar festas.
0: Portanto, defende que se deve voltar ao método antigo.
4: Pois é assim, não se organiza lá as festas porque este executivo, conjuntamente com a junta, ou mais a junta do que o executivo, foram arrastados para o espaço contigo ao santuário da Nossa Senhora do Amparo. Mas depois faz-se lá a concentração motara. E já não há problemas de segurança nem de acessibilidades. Ainda por cima com motas. Ainda por cima com motas ali estacionadas, que ainda fica muito mais concentrado. E depois é assim, quando era a sociedade civil havia um financiamento de 125 mil euros. Agora é a Câmara Municipal a organizar e a Junta de Freguesia. Passa-se por 500 ou 600 mil euros. São pessoas que nunca andaram a pedir, também não era agora que eu iria pedir, tendo eles o bolo inteiro do orçamento para fazer mais uma festazinha. Enfim, é este modelo PS, desrespeitoso com alguns dirigentes que tanto subsídio e tanto pedido fizeram em anos anteriores, estamos a falar de períodos recentes, para organizar as festas, e uma vez chegada a vez da Câmara Municipal organizar mais a Junta de Freguesia, manda lá 500 ou 600 mil euros e está tudo bem.
0: CDU, finalmente sobre este assunto, Jorge Humberto, o que é que tem a dizer?
6: Fernando Pires, muito obrigado. Nós já falamos sobre este tema.
4: Mas se o resultado, só para terminar, mas se o resultado é positivo, porque é que vão mudar? Eu ainda não percebi. Aqui estas coisas assim, o resultado, por visto, tem corrido tudo muito bem, o resultado é muito positivo, mas no final não está bem.
7: Andamos aqui ao sabor
5: da... Andam
7: aqui à onda... Andam aqui à onda da... Andam aqui à...
2: Da democracia e de ouvir a população também é uma, é. É uma boa onda.
0: Então,
4: Pires, boa noite.
7: Seja que não ouviram a população.
0: Paulo,
4: Pinto, eu já...
7: Seja que não ouviram a população.
4: Eu fiz-te um bocado o desafio, não quiseste rebater, mas eu vou exatamente começar pelo princípio, porque nós já falamos disto desde que a festa foi...
0: Desde que tem este modelo.
4: Desde que tem este modelo, exatamente. E acredito que este modelo, perante aquilo que já não existe, será o melhor, porque poderíamos ficar sem festa. Mas isso não é o mais importante, porque o Paulo Pinto, quando fala na matriz, a matriz que eu conheço há muitos anos de Mirandela, é que havia uma confraria e que havia mirandeses que disponibilizavam em fazer o trabalho de preparação da festa da Nossa Senhora do Amparo. Pelos vistos, dito pelo atual presidente da confraria, que não há disponibilidade de mirandeses para isso, acho que foi, digamos, o modelo mais transparente que poderia existir, a não ser que o Paulo Pinto queira privatizar a festa.
7: Quisesse ser presidente, arranjar alguém para juiz da confraria.
4: Então passava a ser uma...
7: Quisesse ser... Com a sua magistratura de influência.
4: Passava a ser uma pessoa nomeada pela senhora presidente.
7: Não,
4: e vocês,
7: não era nada
4: vocês
7: disso.
4: Provavelmente
7: não era nada disso. Não era
4: provavelmente
7: nada.
4: É isso que vocês querem quando, não, quando,
0: mas
4: quando
0: então,
4: chegarem.
0: Então, o Roberto, o que está a dizer é que uma discussão é
4: importante.
0: Modelo...
4: É uma discussão importante porque o Paulo Pinto lança as farpas e depois provavelmente será o modelo que o Paulo Pinto... Se algum dia o PSD ganhar...
7: É o melhor, o da CDU é o melhor.
4: O CDU já te explicou várias vezes e vou ter essa capacidade de explicar agora. Mas o modelo que o Paulo Pinto propõe...
7: Não me explicas nada a mim, João.
4: Deixas-me acabar ou não
7: deixas? Não me explicas nada.
4: Deixas-me acabar, Paulo Pinto.
7: Metes a cassete sempre.
4: Deixas-me acabar. O modelo que o Paulo Pinto e o PSD, se algum dia forem executivo na Câmara Municipal, eu já percebi qual é. O Paulo Pinto vai agarrar numa personalidade de Mirandela, vai encher os bolsos com 400 mil euros que enche agora à Câmara, organiza a tua festa. Portanto, é um modelo privado. Convidas aquela senhora
7: isso.
4: Que faz a inauguração do Rock in Rio.
7: Nunca fez nada pelas instituições de Mirandela.
4: Nunca fiz nada.
7: Você fala.
4: Eu não vou para o Facebook.
7: Nunca fez nada pelas instituições de Mirandela.
4: Paulo Pinto.
7: Está a ser respeitoso com aqueles dirigentes que andaram durante anos e tantos anos a fazer festas.
4: Paulo Pinto, não ponhas na minha boca aquilo que eu ouvi.
7: Então também não ponha na minha.
4: Não, eu estou a dizer aquilo que tu pretendes.
7: Também não ponha na minha.
4: Estás a dizer que era melhor convidar uma personalidade.
7: Não ponha na minha. Estava agora a dizer que
0: qual é o
7: dinheiro
0: que defende,
7: na mão de um particular.
4: Foi o que tu disseste.
7: Estava agora aqui a dizer que vou pôr dinheiro na mão de um particular.
0: Paulo Pinto, vamos continuar.
4: Estás a criticar o modelo que está. Qual é a tua... Eu queria que soubesse qual era a tua proposta em relação ao modelo que está. Qual é a proposta do PSD?
7: Zona Verde.
4: Não, qual é a proposta do modelo?
7: Zona Verde.
4: Faz a Câmara, faz a Junta, faz a Nossa Senhora do Amparo. Eu quero saber o modelo.
7: Na sociedade civil.
4: Mas não há sociedade civil.
7: Isto é que não há.
0: O que nós queremos saber é o que é que o Jorge defende.
7: Acho que não há.
4: Olha, Fernando Pires, mais importante, mais até importante, eu começo pelo fim. Eu lendo esta documentação, o que eu vejo aqui é que já foi contratado o artista para a abertura
0: mas isso
4: da festa.
0: Não, isso
4: não é importante.
0: Faz parte da,
4: é
0: da peça, mas eu acho que o importante não é este.
4: Mas eu, não, é também é. Sabe porquê? Eu vou explicar porquê. Porque nós sabemos qual vai ser o valor que vai ser pago ao Hermano José. Mas não sabemos qual é o valor que vai ser pago às escolas para o arte. E aqueles alunos que vão lá tocar.
0: Sim, o Básico só está...
4: Exatamente.
0: 10,
4: isto é um princípio básico.
0: 10 mil euros.
4: Isto é um princípio básico de transparência. Não, é um princípio... Eu sei qual é o que o Hermanos vai receber. Eu não sei quanto é que vão receber.
7: Eu não
4: receber
7: sei.
4: Os alunos da escola.
7: Quanto é que vai receber?
5: 10 mil euros.
0: Não, o concerto fica em 10 mil euros.
4: Ó Paulo Pires, não sabes. Perguntas. Não me interrompas. Não me interrompas.
0: Vamos prosseguir, por favor.
4: E este é que é o principal. E é o principal assunto que deve estar aqui em cima da mesa. Sabemos que vem um artista... Achas que não? Estás a desvalorizar a participação. Fernando Pires, estás a desvalorizar a participação de alunos da escola. Deixe para o ar.
7: Não é nada disso.
4: Estás.
7: Não
4: é nada estás a dizer
7: disso.
4: Que. Pronto,
0: assim mas, não vamos, assim não
4: mas,
0: vamos ter tempo para deixar
4: mas para concluir, falar. Para concluir. Portanto, este é um princípio que começa logo mal. E nós devíamos saber quanto é que aqueles alunos vão receber para tocar com o Hermano José. Não é por nada, eu também não quero que eles recebam o que ele vai receber. Mas gostava de saber, para termos uma capacidade de equiparar e não criarmos aqui problemas que poderão existir no futuro e não existem. Outra questão, o modelo tripartido, como eu já disse, nós estamos perfeitamente à vontade com esse modelo tripartido porque percebemos que o próprio confrade maior, não é, da confraria, o presidente, diz que não tem capacidade de organizar a festa sozinho, só a confraria, portanto...
7: Com 125 mil euros não tinha.
4: Isto é um princípio básico. Isto é um princípio básico.
7: Está sempre a pedir...
4: Isto é um princípio básico.
7: Mas com 500 ou 600 mil, se calhar
4: tinha. O segundo... Paulo Pinto. O segundo problema... O problema... Bem, mas está...
7: Com 600 mil, se calhar,
4: deixa-me pelo menos acabar uma frase. Deixa-me pelo menos acabar uma frase.
0: Passar de tema, senão...
4: Não, deixa-me só acabar uma frase. Na questão da Zona Verde, A CDU já o disse várias vezes. Várias vezes em que fomos questionados sobre, digamos, a realização da festa. O que está aqui em causa, quando nós falamos da Zona Verde, não é a Zona Verde em si, não é o largo ao lado da Senhora de Amparo. Não é isso que está em causa. O que está em causa é o que é que nós queremos. O que é que nós queremos de Mirandela e o que é que queremos daquela Zona Verde? Nós estamos a falar de uma Zona Verde que provavelmente será, digamos, a Zona de Mirandela mais emblemática e aquela que, depois da festa, e até antes da festa, é concorrida por muita gente para ir à Praia Fluvial. Portanto, aqui o importante é, se nós queremos lá fazer a festa, e aquilo que vem dizer aqui o Sr. Presidente, que acho estranho, 900 mil euros ao fim de 7 ou 8 meses, que foi à Assembleia Municipal para pedir autorização para comprar o equipamento, ainda não o comprou. Eu pensei que o pedido era para ser realizado logo o negócio, passado uma semana, e pelos vistos andamos há 6 meses, ou há mais de 6 meses, para fazer a situação de parcelamento. E para percebermos isto, estamos a falar de um espaço que vai custar ao horário público de Mirandela 900 mil euros, em que vai ser pago por metro quadrado, e aqui estamos a falar de uma forma natural, 130 mil euros por metro quadrado. 130 mil euros metro quadrado. Estamos a falar de 7 mil metros quadrados. Portanto, isto é para nós termos a noção daquilo que estamos aqui a... O que é que a Câmara Municipal se propõe para fazer por 7 mil metros quadrados, para depois vir dizer que vai fazer... ou que vai montar um equipamento multiusos de apoio à praia fluvial que fica do outro lado da rua para a questão da canoagem. Portanto, eu acho isto uma completa desorganização, um completo desnorte. Não sabe o que é que está a dizer. Aliás, como o PSD também não sabe. O PSD também não sabe. Não tem a mínima ideia. Não tem. O que é que era importante? Se querem realizar a festa na Zona Verde, então que façam aquilo que é o básico, que é dotar aquele espaço de equipamentos públicos, que dão apoio não só à festa, mas também irão dar apoio à praia fluvial. Como que? Olha, básico, casas de banho. Fundamentalmente casas de banho. Porque quem vai lá depois da festa e querer usufruir...
7: Ouviram bem?
4: Usufruir
7: fazer um espaço,
4: espaço
7: com aquela dimensão e depois as casas de banho.
3: Não,
7: com certeza que tinham casas de banho, não era um projeto daqueles.
4: Tem casas
7: certamente.
4: De banho.
7: Certamente. Ao construir um projeto deste, certamente que terá casas
4: sei,
7: de banho.
4: Não sei, eu ouço falar aqui.
3: Para quem vem e
8: vamos ao segundo tema, por favor.
3: Fazer as tuas higiene pessoal.
8: Jorge.
4: Estamos a falar de equipamentos públicos.
7: E
4: para concluir, eu vejo aqui o Paulo Pinto tão preocupado e o PSD.
7: Olha,
4: o dinheiro. Eu não percebo a Câmara Municipal com o vosso apoio no Orçamento de Estado, no Orçamento Municipal, peço desculpa, o Orçamento de Estado é outra conversa. Também podíamos lá ir, dos 2 mil milhões de euros que entregais em benefícios fiscais às grandes empresas como a Galp, que têm
8: não
4: desvio, mil milhões de euros de lucro por ano.
7: Dizer-vos o seguinte,
4: um milhão de euros que foram entregues a 2 mil famílias de Mirandela naquilo que era a retenção de IRS. Portanto, a Câmara prescindiu de uma receita para os seus cofres de 1 milhão de euros para entregar
7: mas
4: a 2 mil famílias.
7: Mas para quê?
8: Bom, meus amigos, vamos terminar.
7: Que eu este assunto. É muito importante.
8: Tem que ser
7: para
8: quê?
7: Se o

0: da educação sobre este assunto. Estamos a falar das 14 escolas profissionais de agricultura que existem no país. Uma delas, como sabem, é a EPA, a Escola Profissional de Agricultura de Carvalhais, que todas elas não vão passar, afinal, a ser tuteladas pelas CCDRs, como eventualmente se podia perspectivar. A sugestão deve ser entregue aos municípios. Pelo menos foi o que ficou aqui esclarecido numa comissão da Assembleia da República. O próprio Ministro da Educação respondeu aos deputados dessa comissão a dizer mais ou menos isto. O autarca diz que foi apanhado de surpresa, o próprio diretor da escola também, portanto não sabe muito bem como é que as coisas vão correr. Filipa, estamos aqui no embrogue?
1: A verdade é que até ao momento ainda não se sabe efetivamente do que esta municipalização, o que é que será, o que é que ela, quando é que será feita, como será feita, se será efetivamente feita, se isso, o que é que trará de contrapartida também. A verdade é que durante a próxima semana vai haver uma reunião com a CCDR, onde será discutido esses mesmos modelos, mas até ao momento é um pouco difícil estarmos aqui a debater esta viabilidade ou não e se será uma boa oportunidade ou não, quando, é nem se, não, é quando não se percebe.
2: Está perfeitamente claro, não é difícil.
0: Sim, a questão aqui que se coloca
1: está claro,
0: aqui
1: está perfeitamente quando é que claro. Será fazer? Se fala-se em setembro, será possível ou não?
2: Estamos mas seria no agosto, ano... quando tiveres toda a gente de férias, para
1: claro,
2: ver depois de reivindicação.
1: Será possível.
2: Está programado.
0: O processo está a ser mal gerido, não vou entender ou não? Tendo em conta que a própria escola não sabe
1: sendo que
0: muito bem o que
1: a escola
0: é que...
1: não sabe, o município não sabe, estamos na altura do ano que estamos e será efetivamente, ou pensa-se que será para ser em setembro, parece-me aqui um pouco... cria muitas dúvidas, não se percebe esta ideia do ministro, que parece que foi um pouco deitada para o ar, parece-me um pouco incipiente ainda, não consigo perceber como é que quer efetivamente realizar isto e na data que quer realizar, que é já para o próximo ano letivo, e lá está, nem o município, nem a própria escola sabem de como é que será feita. Quando, como, e é um pouco difícil, lá está, na minha opinião, estarmos a discutir uma coisa que ainda nem se sabe, só se sabe que o ministro tem a ideia de municipalizar este tipo de escolas. Nós temos uma excelente escola, que forma efetivamente estudantes que ficam na região, eu acho que o que importa neste momento é certificarmos que a qualidade da escola não diminui, é uma escola que abrange alunos de vários conselhos, de vários até vêm de outros distritos, vêm da comunidade de Palop, e é importante manter essa qualidade e não pode nunca ficar a escola prejudicada com esta municipalização, possível municipalização. Uhum.
0: Angela Silva, como é que vê também todo este dossiê? Uma atrapalhada ou não?
3: Sim. Vejo no sentido em que toda a informação que temos até agora é extremamente vaga, principalmente tendo em conta os timings que estão em cima da mesa, que é um de setembro. Esta questão já está resolvida, portanto, começamos com o ministro ser questionado em relação a este tópico e a informação que temos é que houve uma avaliação interna das escolas, agora haverá uma avaliação das redes, concretamente da CCDR, também depois já tem a reunião, depois também, conforme está, como o Fernando colocou, depois a própria escola tem de demonstrar, como referiu, importância estratégica juntamente com as autarquias, e depois também tem que posteriormente ser avaliado.
0: E também dá a entender que até a própria CIM
2: isto é um modelo
0: ligado,
2: que vocês gostam. Exatamente. Isto é um modelo que vocês gostam.
3: Calma.
2: Isto é a neoliberalização da educação. É isto que vocês gostam. Eu não vejo qual possa ser a vossa preocupação.
0: Deixa falar.
2: Isto é o vosso modelo.
3: A preocupação é, o vosso modelo. É a falta de informação e os timings.
2: Não, vocês já sabem qual é.
3: Falta de informação.
2: Vocês já sabem qual é.
3: E depois
2: e nós também, infelizmente.
3: E depois tem a questão dos grandes valores de investimento. Também não tem aqui qualquer nota em relação a que valor é que efetivamente querem investir. O diretor da escola fez este reparo e com razão que a escola tem um número de alunos bastante acima daquele que inclusivamente o ministro acabou por utilizar como exemplo.
0: Sim, até, a própria,
3: é mais do dobro.
0: E até os próprios cursos ligados à agricultura.
3: Exatamente.
0: Que não é o caso. Tem
1: outros cursos.
0: Tem
1: cursos.
3: Exatamente. Também. Portanto, tendo isto em conta... o quão vaga a informação está, o quão pouco esclarecida está em termos de valores, timings e processos, parece-me, tenho que concordar com a Filipa, parece-me um pouco assim, um pouco enviado, saiu para o ar e não parece que seja viável isto estar em funcionamento, esta esta municipalização até setembro.
0: Isto pode ser também prejudicial, aliás, para a própria escola, neste caso para os alunos, começa se calhar a ficar com algum

0: receio que possa surgir daqui alguma coisa nada claro. Boa para o futuro. Estão numa altura em de final de ano letivo, basicamente, não é?
1: Claro, claro, e pode dar essa sensação e prejudicar, e também pode prejudicar o início do ano letivo, no sentido de ficarmos, os alunos e a escola em si, ficarem presos dentro de processos, que isso também é bastante comum, o processo iniciar-se, e que acredito, infelizmente, que isso possa efetivamente acontecer, haver aqui um período de avaliação que até possa realmente acontecer, e depois entre a questão processual de se, no fundo, se há investimento ou não, se, como é que isto está a ser analisado, etc., prejudica o arranque das aulas em si, a escola esteja à espera de algum tipo de prazo, indicação por parte do Ministério. Portanto, acho que em termos de timing é terrível estarmos a falar ainda, estamos a falar sobre isto em maio para algo que tem que acontecer em setembro sem grande informação.
0: Cecília Ferreira, chega sobre isto.
2: Assim, isto é preocupante. Não há informação propriamente que uma pessoa se pudesse agarrar para ver até que ponto isto vai ter pernas para andar e como é que os municípios vão, de facto, suportar ficarem com esta escola. Como é que é, que valores é que vai ficar?
1: Exatamente.
2: Porque isto tem acarreta valores monetários. Quem é que vai pagar esta despesa? E pelo menos a escola tem cerca de 180 alunos, e que ainda é um número bem elevado para gerir. Vamos ver o que é que o ministro, penso que de facto disse, Angela, assim, foi lançado algo para o ar, preocupante, porque não sabemos o que é que aí vem. Se de facto é para avançar, se é para avançar, em que moldes é para avançar, que valores vêm para avançar. É preciso haver mais informação.
0: Mas para já preocupa-vos esta situação?
2: É preocupante,
0: o que é que devia fazer o Executivo? Tendo em conta que, se for para municipalizar,
2: ou aceita ou não aceita,
0: mas será forçado
2: perguntas,
0: a aceitar, não é?
2: Claro, fazer as perguntas certas, porque isto agora é preciso adquirir a informação toda, saber que tipo de suporte financeiro vem para ele suportar, porque isto, uma escola desta dimensão, tem muita despesa.
3: Mas só esta? São
2: todas, mas é verdade que esta escola agrícola tem bastantes alunos.
3: Mas só esta?
0: Sim, mas em relação a outros,
2: cargo,
0: tem mais alunos, sim.
2: Assim, neste momento, os outros não estão com um problema, nós estamos com este problema e é sobre este problema que temos que nos debater.
3: Este é um problema nacional, não é só o
2: local. Sim, é nacional, são todas as escolas que estão neste...
3: Mas não podemos dissociar este problema.
2: É verdade, é um problema nacional. São
3: é?
2: 14 escolas que estão nestas circunstâncias. É assim, é uma escola importante porque forma jovens técnicos agrícolas, que é importante porque nem todos podem ter cursos universitários. Penso que uma escola técnica é importante, até deviam criar mais escolas noutras áreas. Nós vivemos muito ainda da agricultura. É importante esta escola para a região, é a única aqui no distrito. É importante. Por isso acho que deve haver mais resposta e esclarecer este assunto o mais rápido possível, para de facto descansar, como disse, é assim, descansar estes alunos para que possam fazer as suas matrículas ou fazer o seu percurso escolar, não é? Final, opa, descansados.
0: Paulo Pinto, PSD, sobre este assunto, temos aqui de facto um verdadeiro imbróglio, pelo menos com declarações do Ministro da Educação, algo confusas, não é?
3: Eu agora não te vou interromper, Paulo.
4: Eu agradeço.
3: Não te vou interromper, vou-te deixar
4: esclarecer. É assim, o setor da educação, acho que devemos dar todas as condições ao setor da educação, à área da educação, para que tenha a maior tranquilidade possível para que o ano letivo decorra dentro da normalidade e onde os alunos se sintam plenos e onde possam desenvolver as suas aprendizagens a favor da sua formação. Mas deixem-me dizer que aqui eu fiquei surpreendido com isto tudo, com estas declarações públicas. E deixem-me concordar aqui com o Sr. Presidente da Câmara, Vítor Correia. Porque ele diz que foi desagradável ao abordar o tema publicamente, antes de primeiro falar com os seus diretores das escolas profissionais de agricultura e com os autarcas. E estamos nisto. Está o Sr. Presidente da Câmara, está o seu diretor e estamos nós aqui num programa quase a chover no molhado. Porque, de facto, não temos informação nenhuma. Eu não sei se já houve, entretanto, reuniões entre as entidades e conjuntamente com o Sr. Ministro, que não sei se há mais alguma informação que nos possam ser facultados, mas fiquei surpreendido e continuo sem saber o que vai acontecer. E tenho pena, terei muita pena, se porventura esta escola, que neste momento tem 180 alunos, quer seja da gestão do Governo ou Municipal, deixe de ser aquilo que é e que possa ser no futuro, porque já formou muita boa gente. Já formou muita boa gente e continua a desenvolver um papel fundamental na ação educativa em Mirandela.
0: Mas então não concorda que seja municipalizado, é isso?
4: Não sei. Eu não sei se isso é bom ou mau. Eu ainda não sei, quer dizer, não, é que ninguém me explica. Mas eu vou dizer o quê? Eu não sei.
3: Ó Paulo Pinto, isso é bom melhorar, nem faz bem nem faz mal.
4: Não sei.
3: A tua posição nem faz bem nem faz mal.
4: Aqui
3: não, sabemos, sabemos.
4: Aqui o PCP sabemos. É governo e com os impostos dos portugueses.
3: Sabemos.
0: Okay, então, Jorge,
3: a questão dos impostos.
2: Ele tem informação que nós não temos.
4: Exatamente.
0: Jorge Humberto, então.
3: Eu tenho exatamente a mesma vossa informação. O que eu não tenho é, digamos, a distinta lata e hipocrisia de saber o que é que se vem. Porque basta olhar para desde o momento em que este orçamento, este governo entrou em funções e os orçamentos que foram aprovados, nós estamos a falar de que não estamos a falar só na escola pública. Estamos a falar
4: vai dar
3: também...
4: uma aula agora vai dar uma aula.
3: Vou ter que dar uma aula porque provavelmente não tenho essa pretensão, mas também não tenho
4: a conforme está agora.
3: Mas deixa, Fernando Pires.
4: Fala. É o que ele faz.
3: Pelo amor de Deus, tu tiveste o teu tempo para falar, disseste aquilo que te apeteceu, que foi como ao melhorar, nem bem nem mal, praticaste aqui uma.
0: Ok, sem comentários, então vamos lá.
3: Não tem que comentar, porque senão assim. Quer dizer, ele não deixa falar e dizer o que é que eu acho.
4: Aprendi consigo.
3: Mas ele não foi capaz de dizer o que é que achava, concretamente.
2: Ouvir,
3: isto é que é importante, mas não
0: então,
3: deixa problema.
0: Então ouvimos.
3: Porque nós o que temos assistido é exatamente aquilo que vai acontecer com a escola agrícola de Carvalhais, como provavelmente vai acontecer com todas as escolas profissionais. Não é só a de Carvalhais, é também a de Mursa. Agora, concretamente, estamos a falar desta.
2: É
3: e nós sabemos que a escola agrícola de Carvalhais, a EPA, candidatou-se a uns programas de apoio em que não foi os chamados cuscotes, em que a escola não foi beneficiada por isso, e estamos a falar em cerca de 1,5 milhão de euros. Foi para o Piaget, Macedo de Cavaleiros, e foi para a Mursa. O que está aqui em cima da mesa são duas coisas. E eu vou, aproveitando aqui a que disse na peça do Fernando Pires, eu vou ler. No entanto, o titular da pasta não concretiza se a gestão das escolas vai ser, das escolas profissionais de agricultura, será municipal ou intermunicipal, e eu acrescentei, ou privada. Porque é o que está em cima da mesa. E só não vê isto quem não quiser. Obviamente, quando vocês estão aqui a dizer não sabemos como é que a Câmara Municipal vai suportar isto. Obviamente que o Ministro e quem faz esta proposta, ainda não dizendo qual vai ser o modelo, nós sabemos qual vai ser. Vai passar para a Câmara Municipal. E a Câmara Municipal, obviamente,
2: não consegue suportar.
3: Não conseguindo suportar.
4: A Câmara Municipal porque faz festas. Gasta 1 milhão, não gasta 600 mil.
3: Porque o envelope financeiro... Porque o envelope financeiro, tal como vai para os municípios, para a questão não só da educação, que é esta que está em cima da mesa, que já começou com a escola secundária de Mirandela, não sei se vocês sabem, também tem o pelouro, o município, ainda não tem os professores. Mas com calma, se este governo fica lá muito tempo,
2: lá
3: chegará, porque já estamos a falar que já não há contratos coletivos de trabalho, há contratos individuais de trabalho, que é o que acontece na saúde, com enfermeiros e com médicos, que são os contratos individuais de trabalho. E o que fica aqui é que se o município não tiver capacidade financeira, que não o tem, e o envelope que vai ser transferido pelo Ministério também não vai ser capaz de fazer com que o município tenha a capacidade de fazer gestão, porque não é essa a sua função. Não se pode exigir ao município que faça essa gestão. Portanto,
2: mas
3: o município...
2: Aqui exigir, até estamos município, a defender o município.
3: Na base daquilo que é, digamos, estas transferências de competências, fica sempre uma porta aberta para que o município faça aquilo que já fez com os transportes. Passou para cima. E se acima não tiver capacidade, porque ainda estamos à espera do plano de mobilidade, o que é que vai fazer? Vai passar para o privado. E é assim que acaba. Portanto, este é o modelo neoliberal que a nossa colega ali da Iniciativa Liberal devia defender e não está preocupada, porque é isto que vocês querem. Só que não é desta forma tão descarada como está a fazer o PSD, porque vocês eram mesmo à descarada, não é? Não havia nada. E o Chega acompanhava exatamente igual. Portanto, não tínhamos a mais pequena dúvida. Aquilo que está aqui em causa é que é uma forma de se começar a privatizar o ensino de uma forma que não é tão chocante. É dizer, pá, não temos dinheiro, como acabou agora de dizer o Paulo Pinto. Os impostos. Mas o Paulo Pinto esquece que os impostos que nós pagamos, o Paulo Pinto, o PSD e a cara colega da Iniciativa Liberal e o Chega e o próprio PS não sabem, mas ficam a saber, os impostos que nós pagamos servem exatamente para quê? Para termos uma educação pública, universal e gratuita, termos uma saúde pública, entendo, universal e gratuita, para termos tribunais, para termos serviços públicos.
2: E outras coisas.
3: Isto
2: não
3: é
2: só isso,
3: importante.
2: Temos
3: agora,
2: outras coisas.
3: Se vocês querem que nós paguemos menos impostos para ficarmos nós com mais dinheiro e começarem a pagar a educação, provavelmente vocês só viviam 6 meses. porque aquilo que nós ganhamos de ordenados não dava nem para pagar a educação, nem para pagar a saúde. Por isso é que vocês todos a correr, vocês vão todos a correr. Eu vejo que vão todos a correr para os hospitais privados e para as escolas privadas.
0: Temos que aguardar mais uns tempos.
1: Muito
0: que aguardar mais uns tempos, não é?
3: Porque fica claro aqui. O que fica claro aqui é a intenção do Governo de responsabilizar-se daquilo que são as suas funções, que é garantir escola pública e universal para todos, saúde, e o que nós temos assistido nestes dois anos é educação, pouco investimento na educação e na saúde também. Portanto, e nós temos agora outro problema, e depois vemos outro verso da medalha. Continuamos a ter problemas em fazer com que as grandes multinacionais no nosso país, aquelas que vocês gostam, continuam a ter milhares de milhões de euros de lucro com a dificuldade da vida de quem trabalha todos os dias e que o seu ordenado mal chega para chegar ao final do mês.
0: Meus amigos,
3: vamos fica clara a vossa intenção.
1: Eu denotei mesmo a preocupação.
3: Como do PSD, como da Iniciativa Liberal.
1: Não vamos dar resposta.
3: Claro,
0: meus amigos, vamos para o terceiro e último tema de hoje. Hoje temos três temas, atenção, não temos mais e menos, fica já. Bom, o último tema tem a ver com a prestação de contas relativas a 2025 da Junta de Freguesia de Mirandela, bem como a proposta da primeira revisão modificativa do orçamento deste ano, que não foram aprovadas na última reunião da Assembleia de Freguesia, que aconteceu no dia 30 de abril. O PS, como sabem, lidera o Executivo, mas não tem maioria, e isto acabou por se refletir agora nestes dois pontos. Dos 13 membros daquele órgão autárquico, o PS tem 6 mandatos e contra 7 da oposição. Houve aqui depois um empate 6-6 na votação e voto de qualidade a presidente da Assembleia Municipal do PSD acabou por chumbar estes dois pontos. Filipe Cerqueira, como é que o PS vê isto? Pode ser o início de um problema político para resolver ou não?
5: Vamos por partes. E começando, se calhar, aqui na prestação de contas. A prestação de contas, efetivamente, não foi chumbada.
0: Sim, quem tem não foi validada.
5: O órgão que tem a
0: competência
5: de chumbar ou não, sim, de passar, de aprovar ou não aprovar, é o Executivo. A Assembleia tem aqui a função, ou cabe-lhe apenas apreciar positivo ou negativamente a prestação de contas. A mim, efetivamente, até surpreende efetivamente esta votação, até porque a prestação de contas é sobre um orçamento que foi aprovado numa Assembleia de Freguesias no final de 2024, que era um executivo ou uma Assembleia completamente diferente, e esta Assembleia Nova está a apreciar negativamente uma prestação de contas de um orçamento que foi aprovado em 2024. Não percebo bem aqui esta escolha política, efetivamente. Também não percebo esta questão de estarem a dizer que efetivamente as despesas, até no que toca às despesas com o pessoal, aumentou consideravelmente, quando isso não é real. Até posso dar aqui alguns números. Por exemplo, em 2015, os custos com o pessoal no total das despesas era quase 65%, quando em 2025 as competências da Junta de Freguesia são completamente diferentes, e mesmo assim os custos com o pessoal no total das despesas diminuiu para 52%, ou seja, foi aqui quase 12%, 13%. Aumentou o orçamento, efetivamente, porque aumentou também as competências da Junta de Freguesia, e mesmo assim diminuiu-se o custo com o pessoal. Portanto, este ataque que é feito com as despesas correntes, nomeadamente que com o Executivo aquilo que faz é pagar ordenados, é completamente irrisório, não é verdade. Efetivamente, há despesas correntes, claro que há despesas correntes. Falamos da limpeza urbana, dos sapadores, efetivamente, dos transportes solidários, do espaço de cidadão. Ou seja, quando falamos de despesas correntes, não falamos de uma despesa que vai para o nada, vai para o vazio. É uma despesa que, efetivamente, representa serviços concretos que são prestados à população. Não estamos a falar de dinheiro perdido, é apoio efetivo à população. E quando também falamos que não se constroem muros, fala-se muito de construir muros, eu não sei muito bem qual é o muro que falta, gostava que perceber qual é esse levantamento da necessidade de muros que existe em Mirandela, mas a verdade é que muitas vezes o município também tem pessoal, e muitas vezes os sapadores podem fazer muito, e como já fizeram, por exemplo, arranjos de escadas, etc., que é uma dotação que não vai efetivamente para a dotação dos muros, da obra efetiva, mas vai para aqui, para a parte das despesas correntes. Portanto, a despesa corrente é importante, o trabalho do município, da freguesia, efetivamente também tem-se refletido por aí. E no que toca à revisão modificativa. Sim, o que está aqui em causa na revisão modificativa é integrar o saldo da gerência, não é? E ajustar o orçamento a esse saldo. E quando se chumba, efetivamente, esta proposta foi efetivamente chumbada, quem perde não é o PS, que eu acho que isto é um ataque efetivo ao PS. É, vamos chumbar porque é o PS, mas quem perde não é o PS. É a população, é a freguesia, são os fregueses.
3: Exatamente.
5: E estes recursos que estavam disponíveis para responder às necessidades da freguesia, não são única e exclusivamente
0: O próprio autarca que acaba por referir, de facto, admite que este é o ponto mais complicado de gerir, enquanto que
5: efetivamente, porque
0: não
5: o outro
0: será.
5: É.
0: Mas agora imaginemos que isto vá novamente em junho e, ao que parece, vai. E se for novamente reprovado?
5: Efetivamente, vai.
0: Está criado aqui um impasse político?
5: A mim, é sobretudo um impasse político e quem se é prejudicado é a população. A questão é essa. Eu acho, não sei se estão a tentar prejudicar única e exclusivamente o Partido Socialista, mas quem se sai prejudicado não é o Partido Socialista, são os fregueses, é a freguesia, é a capacidade de resposta à freguesia, porque isto é o que está aqui, causa na revisão modificativa, é só tentar integrar este saldo gerencial e ajustar o orçamento, porque o orçamento, quando é feito inicialmente, tem que ser feito com a receita real. E obviamente, cá a receita que vem e que ao momento que é feito o orçamento, que não se sabe se efetivamente essas verbas vão ser aceitas ou vão ser aprovadas ou não. Efetivamente foram aprovadas, é saldo que acresce, não decresce. Portanto, não percebo muito bem, a única pessoa que sai, ou a única coisa que sai prejudicada aqui é efetivamente a freguesia e a população de Mirandela.
0: Uhum. Iniciativa Liberal, Ângela Silva, não tem elementos nesta Assembleia de Freguesia, mas de qualquer forma, visto de fora, mediante o que é aqui referido por todos os membros que fazem parte da Assembleia, pelo menos pelos porta-vozes, o que é que têm a dizer sobre isto?
1: Eu vou ser relativamente curta, exatamente por causa daquilo que o Fernando referiu e com razão. Nós ainda não temos membros eleitos aqui na Assembleia da Freguesia de Mirandela, portanto, apesar de irmos acompanhando, não estamos presentes nas Assembleias e temos noção que ainda nos está a falhar alguma informação e conhecimento que esperamos ir adquirindo. E da informação que conseguimos ter, também dou por mim, de certa forma, a concordar aqui com o porta-voz do PST, porque eu também gostava que conseguissem explicar a questão da de porque é que estamos a passar a ter uma terceira equipa de sapadores, sendo uma junta de freguesia urbana. A Filipe agora acabou de explicar que realmente eles fazem aqui, podem ajudar em alguns aspectos não relacionados com o perímetro não urbano.
3: Urbano.
1: Sim, obrigada, exatamente. Podem ajudar aqui com questões do perímetro urbano, apesar de não ser esse o propósito. E para todos os efeitos, não conseguimos aqui dar uma opinião no sentido de seria a favor, contra, a abstenção, ou o que seja. Não vamos dar a fazer aqui uma posição política, porque nem sequer estamos inseridos na Assembleia, mas também é preciso ressalvar que realmente é um pouco estranho o que também foi referido. Obrigada, Filipa. todos os pontos que tenham a taxa de execução zero, acaba por também é preciso aqui ressalvar sobre porque é que isso, pelo menos refletir sobre porque é que isso aconteceu, porque é que não houve qualquer dinheiro que realmente tenha sido aplicado nesses pontos.
0: Muito bem. Cecília Ferreira, o Chega também votou contra nesta matéria.
6: É verdade. A nossa eleita votou contra, até porque ela acabou por não ter resposta em algumas perguntas que fez ao Executivo sobre algumas medidas que ela tinha solicitado. E então, acabou por não ter ali uma margem para conseguir sequer a abstenção. Votou contra.
3: Votou contra na questão...
0: Nas duas.
6: Sim, votou nas duas. Nas duas. Votou nas duas.
0: A votação foi idêntica nas duas.
6: Sim. Foi. Por aquilo que, entretanto, eu conversei com ela, porque eu não tive acesso aos documentos, mas ela teve, é que não havia grandes esclarecimentos de números. Eles dizem que sim. Assim, analisando os documentos, a nossa versão é diferente. Esperemos que em junho eles façam chegar a informação mais detalhada.
0: Ou seja,
6: mais
0: pode viabilizar, é isso que está a querer dizer?
6: Não, assim, podemos analisar, não digo viabilizar, podemos analisar, se calhar, de outras.
2: É assim, eu não te posso estar agora aqui a dizer os números, mas por aquilo que eu sei é referente à revisão retificativa. Peço desculpa, que acho que não havia ali uns números concretos. Acho que tem a ver também com ou os sapadores, acho que havia uns valores pagos um bocadinho elevados. Então, é assim, eu não queria estar a falar muito de valores, porque, de facto, eu não tenho conhecimento deles, por isso é que temos lá os valores certos mesmo, não é? Eu sei que a nossa eleita colocou, entretanto, nessa reunião, algumas questões ao Presidente sobre algumas propostas que ela tinha apresentado, ao qual ele mostrou assim um bocadinho, deu uma resposta um bocadinho inesperada, já que estava no orçamento de 2026, que foi uns dispensadores que ela solicitou para as escolas, neste caso para os WCs femininos. Porque sendo uma jovem e sob as dificuldades que os jovens têm quando vêm os seus períodos, né? Ela se tinha pedido que fossem colocados nas escolas uns dispensadores. E é o que ele respondeu, apenas esta frase, as funcionárias fornecem. Mas sendo jovem ela, e passando pelas dificuldades que ela passou, que sabe que muitas vezes não têm as mochilas e têm vergonha de pedir a uma funcionária, era importante que fossem colocadas nas casas de banho femininas esses dispensadores. A resposta só foi...
3: Foi por isso que estou contra?
2: Não foi só por isso.
0: Por algumas razões. Ok, Paulo Pinto, PSD votou contra, também já sabemos, nos dois pontos. Porquê?
4: A Junta de Freguesia de Mirandela, por conta do Executivo PS, tem-se desvirtuado completamente na sua missão política, económica e social que devia estar a cumprir. Aquilo parece mais um braço armado da Proteção Civil, que ao ponto de tanto serviço e necessidade que existe ao nível da ação social, que é preciso tratar junto dos mais favorecidos, que é essa Junta de Freguesia que nós defendemos e defendemos em campanha eleitoral, temos uma Junta de Freguesia que está completamente desvirtuada.
5: Sim, como por exemplo o transporte solidário, como existe, o apoio à comunidade sénior que existe, o apoio à comunidade
4: completamente
5: infantil que existe.
4: Mais parece um braço armado da Proteção Civil, e depois é um orçamento que, mais uma vez, foi julgado completamente a favor de uma candidatura PS, que necessariamente tinha que ser ganhadora. Vimos isso com a Câmara Municipal, como já expliquei, que foram quase 3 milhões de euros que foram colocados ao serviço de uma candidatura PS, porque estamos em ano de eleições, já sabemos como é que isto é, nunca pensámos, era por valores tão exorbitantes, ao ponto de termos uma prestação de contas negativa, que ainda não sei como é que isso fica, porque quer dizer que gastam mais do que aquilo que está orçamentado. Porque gastam mais do que aquilo que está orçamentado. Ainda não sei como é que isso fica, como é que é possível ter um orçamento negativo, e nomeadamente a Junta de Freguesia. E esta promiscuidade que existe entre a Câmara Municipal e a Junta de Freguesia, que ainda na Assembleia de Dezembro aprovamos uma máquina de um leasing de 98 mil euros, não foi?
3: Foi.
4: Muito mal explicado, foi ainda por cima votado à última da hora, quando, enfim, era um dia festivo, muitas coisas de Natal, esta promiscuidade que existe entre a Câmara Municipal... Não, é que...
3: É um equipamento que fica.
4: Não, é um equipamento que fica, não.
3: Equipamento.
4: Não, é um equipamento que não é bem assim. É da Câmara Municipal. Se a Junta de Freguesia não tem capacidade para andar a fazer um conjunto de obras, sou pena de haver um tratamento diferenciador da Junta de Freguesia de Mirandela em relação às demais.
3: Cada vez mais
4: porque os problemas
3: cada vez,
4: são comuns.
3: Cada vez mais as juntas
4: ou candidaturas ao nível do governo, ao nível da floresta, Salvo Erro Verde ou Ativa, onde vimos municípios aqui do limítrofes do Conselho de Mirandela a receber maquinaria pesada de combate a incêndios, quando a Junta de Freguesia não esteve presente de Mirandela nem a Câmara, e depois andam a subsidiar leasings, a Câmara Municipal anda a subsidiar leasings de máquinas à Junta de Freguesia. Portanto, muito mal explicado, aliás, esse problema.
0: E a questão do retificativo?
4: Em relação ao outro orçamento, votou-se contra porque, entretanto, as contas não estão suficientemente explicadas, porque há esta promiscuidade entre a Câmara Municipal e a Junta. Mas
5: porquê é que
4: se vota?
5: Não, explicado. Não sei quais são os números que faltam. Não consigo compreender.
4: Mas porquê é que se vota? Então se não votava. O ROC da Junta de Freguesia fiscalizava a transferência dessa verba para a Câmara Municipal e era automática.
5: Pode votar o que quiser. Agora,
4: porque há rúbricas no orçamento.
5: Agora, a justificação do voto é que podia ser outro. Agora falta números, não pode ser.
4: Ultrapassadas quando outras estão a zero e um orçamento, pura e simplesmente, que esteve ao serviço de uma candidatura PS, como aconteceu na Câmara Municipal de Mirandela.
0: Jorge Humberto, para fechar, tem que ser rápido, que já não temos muito
4: tempo. E o Sr. Presidente de Junta tem que respeitar.
3: Eu para a próxima vez, Fernando Pires, fica o meu voto de protesto. Eu não mas volto não... a aceitar neste lugar, porque sou sempre o último a falar e nunca tenho tempo para dizer
4: mas
3: nada.
4: Mas sinto o meu.
3: Pronto, eu vou ficar
0: antes. Não, o último a falar não, tudo depende. Okay. Por acaso hoje foi porque a Filipa faltou.
3: Não, mas eu sou rápido. Eu olho
0: às vezes é o primeiro.
3: Eu felizmente, eu não sei se é felizmente. Eu às vezes até acabo por perceber que não se trata de ser felizmente, trata-se de uma pessoa estar atenta. E obviamente nós, neste caso eu, que tenho responsabilidades na Assembleia Municipal e pertencer ao partido que pertenço, gostamos de ter conhecimento do que se passa. E o que está aqui claro, obviamente que há críticas a fazer sobre, digamos, a gestão que a Junta de Freguesia faz. Eu não vou me imiscuir e não vou criar aqui um fé-diver, que é o que está aqui em cima da mesa, é um fé-diver. É uma luta política entre o PSD, juntamente com o Chega, e o CDS, ver qual é que, digamos, qual é o que pode ganhar, ganhar algum protagonismo.
0: Deixa-me só esclarecer.
3: E o Fernando Pires
4: interrompe também.
0: É só para as pessoas perceberem o que é que estamos aqui a dizer. Quando eu disse há pouco 6 votos.
4: Jorge Humberto, João Paulo Vitor, desculpa.
0: Quando eu disse há pouco que era 6-6 a votação, como sabem, são 3 elementos. Há aqui um elemento que se absteve, que foi do movimento Amar Mirandela.
3: Daí é que foi. Eu quando estava a falar na questão do chamado fé de ver, e é, digamos, este combate político, é ver qual é o que esfola mais, se é o PSD,
4: não
3: se é o Chega, ou se é o CDS.
4: Quando
3: não
4: é ao contrário.
3: Eu tive de ouvir com tanta atenção.
4: Mas como é que foi do orçamento?
0: E temos 2 minutos.
6: O Chega até aqui foi o primeiro orçamento.
0: Nós temos 2 minutos.
3: E era importante.
4: Isso é uma afirmação gratuita.
3: Não é nada, Paulo. Não é nada. Porque eu não estou a dizer...
4: O Chega votou o orçamento de agora 2026.
3: Eu não estou. Eu estou-te a dizer. Eu tenho conhecimento do que é que se passa concretamente na Junta. E há críticas a fazer à questão da Junta. Agora, aquilo que vocês apresentam como justificação para votarem, eu não estou a falar até na questão do orçamento, eu estou a falar concretamente na revisão modificativa, porque fica claro que vocês o que estão a fazer com esta não votação é prejudicar, não é o PS, são os municípios, são os fregueses de Mirandela.
4: Não
3: é da mais nada, porque é isto.
6: Não obra nenhuma.
3: Porque é isto concretamente o que acontece. E quando vocês
4: então,
3: falam.
4: É que se vota? Quando vocês tem que respeitar falam, a votação. Quando vocês,
6: claro, respeitar, é perceber justificação. Tem que respeitar a votação. É dizer,
3: quando vocês falam.
4: Quando
3: vocês
4: falam.
3: Quando
4: vocês
3: falam. Quando vocês falam. Quando vocês falam. Quando vocês falam da terceira equipa de sapadores, é bom que vocês saibam aquilo que está em cima da mesa e, digamos, o pedido de responsabilidade cada vez mais está a ser pedido pelo Ministério da Administração Interna e, concretamente, do Ministério do Ambiente sobre aquilo que vão ser época de incêndios.
4: Mas nós
3: sabemos que estas...
4: É uma
3: que estas,
4: junta que vai fazer serviço a outras juntas.
3: Exatamente.
4: E vocês estão contra isso? Eu faço à Câmara. É uma junta de freguesia, com os meios da junta de freguesia.
0: Deixem terminar os jogos,
4: fazer negócio às juntas de freguesia alheias.
3: A mim o que me entristece é este comportamento de vocês terem em relação a um determinado assunto, que é no benefício de todos, mas porque é o Partido Socialista, ou se fosse a CDU, ou se até fosse outro partido qualquer.
4: A mais um braço armado do PS.
3: Não sou armado.
4: Vocês são braços armados. Nunca vota nada contra o PS. O que é que você vota contra?
3: Então, votamos contra o orçamento.
4: Okay.
3: Fizemos uma proposta.
4: Até saía da votação.
3: Fizemos uma proposta.
0: Fizemos uma proposta para a ideia. Sobre isto?
3: Não deixam concluir, pá.
0: Já estamos a desviar a conversa. Querem falar sobre isto?
3: Aquilo que eu estou a dizer é que isto é uma questão política, mais nada. E com este assunto, o que fica claro é que as críticas que vocês podiam fazer à Junta não é questão do muro, é exatamente aquilo que a Junta podia fazer mais com o orçamento que tem e não está a fazer, e não concretamente aquilo que vocês estão a dizer.
4: A ação social está completamente desvirtuada. Parece um braço armado da Proteção Civil.
3: Se faz a ação social, vocês criticam porque anda a entregar cabazes.
4: Deixa-me dizer-lhe uma coisa. Bom, depois, quando estamos aqui terminar. E o PSD vota com o Chega e com o CDS-PP, estão armados contra o PS. É isto que a CDU tem para dizer. Quando o Chega vota com o PS, já não há problema nenhum.
3: Já te disse o quê?
4: Nada, deixe-te.
0: Estamos com o tempo esgotado. Muito obrigado por terem vindo mais uma vez.
4: Fala de uma maneira e depois vota de outra.
3: Não, é verdade.
0: Paulo Pinto, vamos terminar também.
3: Estás na Assembleia com o meu e és capaz de ver o disparate desses?
4: Tu não digo.
3: Vota a favor.
4: Já deixe-te.
0: Estamos com o tempo esgotado. Obrigado. Muito obrigado por terem vindo mais uma vez.
4: E por volta de outro.
3: Não, Pinto, é verdade.
0: Pinto, vamos dar também.
3: Estás lá a falar com o meu e às vezes o despedeste.
4: Então não digo.
0: Já João Humberto e Paulo, vamos terminar o diálogo.
4: Ah, não vejo.
0: O tempo está da hora. Obrigado por terem vindo. Até ao próximo programa. Espero-lhe mais calmos. Até lá.

0: Bem-vindos a mais episódio do Independente com Alexandre Pacheco, como é habitual, todas as semanas, mais uma vez vindo, bom dia, dois temas para analisar. Começamos por um estudo que refere que 1 milhão de portugueses, isto é, digamos que logo aquela frase que nos chama a atenção, 1 milhão de portugueses terá apenas um familiar próximo velhice. Isto, obviamente, quem escuta assim, é modesta, começa a... Enfim, pronto, claro, mas que tal? Isto é mesmo assim, é amante. Tem que ser mesmo, então também as pessoas vão ligar,
1: mesmo
0: não é?
1: Assim, é mesmo assim, e não é, é tanto para assustar, é um dado de facto. Portanto, é um dado objetivo num projeto que o estudo fez. Estamos a falar de projeções a diretor
0: do
1: Importada, que é um FAQ, que é o isolou. Ela por uma pessoa já com idade considerável, atrás, na casa do Stano. E este estudo porta, de 2000, uma situação em que aqueles que neste momento têm 35, 40 anos, ou começam já a pensar com alguma urgência em ter filhos, ou quando chegarem aos 70 anos, não vão ter ninguém que os acompanhe. Portanto, num dos mundos mais frágeis da sua vida, não é? Nós esquecemos disto, porque a coisa vai para as além das regras, vai para o futuro, e para um futuro às vezes pensa 30 ou 40 anos, mas bom será que todos nós possamos chegar lá, chegando lá, que haja estruturas de empoderamento. Porque, ao mesmo tempo, a população portuguesa envelhecer, porque o nosso o crescimento está a ser vivo.
0: E faz mais sentido, e é mais para Atenas, na nossa zona do interior, em que o rato...
1: O envelhecimento, entre os grupos etários, portanto, jovens, adultos, idosos, no interior, aquilo que existe internamente são adultos, e os adultos vão aos 64 anos, eles começam em 65. E, portanto, aqui, o natural ativo só está a compensar em termos de população adulta, porque temos uma emissão que, de 2000 para cá, tem ido a pensar a perda de nascimentos que temos tido. Portanto, ou seja, nisto morrem mais pessoas, aquelas que nascem, e a população iria diminuir, necessariamente, mas não está a diminuir, justamente, o volume de imigração. Portanto, para além do valor económico, que ela tem no sentido de sustentação das atividades económicas, seja a agricultura, seja a indústria, seja os próprios serviços, tem aí a imigração este importante de sustentar a segurança social.
0: Ao contrário, muitas mensagens é que se passa, se calhar,
1: mas,
0: agora, não é?
1: Mas que se diz isso, é falso, na realidade. Portanto, sustenta a segurança social, dá-lhe um superávit, que vai permitir, por exemplo, que as pessoas de reforma a 30 anos consigam ter reforma inteira. Coisa que será pouco provável que aconteça. Mas não aconteceria de todo se não tivesse a haver esta injeção de capital. Portanto, crescimento negativo, crescimento de ação, pressão sobre os serviços de saúde, não é? E aqui o R. Raposo, a última rubrica, não é bem assim que no texto, foi muito claro. E então, não são alertes. Falou muito de Portugal ser provado o país da Europa onde é pior ser. Portanto, não temos ficar tranquilos com aquilo que vos ser de 30 ou 40 anos. É o pior país que vive-se. Porque é o país que menos preparado está para a eventualidade. Não estamos a subir isto para canto, não a pensar que é preciso parar nestas últimas décadas. E cita, nomeadamente, número de equipamentos sociais, chamados direitos sociais, que é um eufemismo para falar do abandono das leis são aos seus idosos. Diz, mesmo, e pelos dados mais recentes, há 2.800 camas de serviço de saúde que estão ocupadas por pessoas que estão doentes, que deviam estar num ar, não têm retaguarda, são deixados de propósito nos hospitais,
0: pelas mulheres também.
1: Abandonados familiares. Não todas as famílias são iguais, mas há famílias que estão a abandonar os seus idosos, os seus pais, as suas mães, nos hospitais. E isto é duplamente grave, porque estas camas não podem ser ocupadas por pessoas que precisam efetivamente delas, numa intervenção cirúrgica, num acidente, numa doença, seja for. Depois, que não há haver respostas dos serviços de apoio para acolher estas pessoas. E é grave ainda porque hoje uma moral...
0: Sim, os líquidos familiares não existem, é de facto preocupante, não é?
1: É vão. Há uns relatos que são assustadores de um senhor que volta e que foi contactado o filho e o filho estava de férias e que só regressou passado 15 dias. E o senhor manteve-se no serviço onde é internado mais 15 dias. Uma senhora que foi parada pela infraestrutura de serviço por 3 vezes, porque os filhos

0: disseram pescar não for, e passado uns dias a senhora falou que desistiu de viver, percebeu claramente que isto não foi por acaso. Portanto, toda a mensagem que está a passar é uma mensagem muito pobre de nós como sociedade, mas muito pobre a mim. Portanto, há aqui uma moral ativa que precisa de ser revisada e precisa de ser trabalhada. Porque assim, se eu... É a mesma coisa de eu tirar o pai ou a vá pôr o ao hospital que não está cansado de morar.
1: Sim.
0: Isto é crime.
1: Claro, sim.
0: E é crime. Se eu tornar um animal na rua, se alguém vir um gesto, uma atitude, a polícia tem mecanismos para atuar. Mas a polícia não é um mecanismo para atuar de um velho, não. E o é atroz.
1: É contracente, não?
0: Mas ele diz mais. Vamos até imaginar que as famílias, algumas não têm. Outras...
1: Até aqui, bem falar, e até da questão, não é? Estás a falar, porque os outros estão sobrelotados, não é?
0: Era aí que...
1: Para entrar no mercado, para além disso, há a questão da comunicação com os nós.
0: Exatamente. Aqui, além das situações de imoralidade ativa, há aqui um da preocupação. Sabe qual é a média da OCDE em camas lares, camas de lar para idosos? Para cada 1000 idosos, 61. Sabe quantas camas são? 4 por cada 1000 idosos.
1: O cenário não é nada favorável, não é?
0: Mas depois, os 4 quase sempre a nível das casas de misericórdia, do semi-privado financiado pelo Estado. Mas quantas há no setor público, com a mesma referência, por cada 1000 idosos?
1: Portanto, no privado, o que estava a falar era privado, é isso?
0: Privado. E agora,
1: agora no público. Ok.
0: No público, portanto, camas de setor público, por cada 1000, na OCDE há 34%. Portanto, 34% dessas camas são do setor público. Sabe quantas são em Portugal? 2%.
1: Ainda pior. Não é?
0: 2%. E, portanto, ele questionava também uma coisa que tem a ver com o segundo tema que vamos tratar. Que é... O que é que estão as autarquias a fazer sobre isto? Perguntava ele. Sabe quanto se gastou ano passado nas autarquias deste país em festejos, em festas, festinhas e festejos vários e iluminações? 20 milhões de euros. Ele fez as contas e viu para quanto dava este valor em camas subsidiadas para que muitas famílias tivessem condições de pôr os filhos. Dava para mais de 10 mil camas.
1: Logo aí?
0: E, portanto, ele questiona-se. É mais importante fazer festas e rotundas
1: ou cuidar
0: daqueles
1: dos
0: que...
1: mais vulneráveis, mais complicado.
0: Claro,
1: ao nível porque... até da...
0: Os mais velhos regressam de alguma forma à infância. Precisam de apoio para as coisas mais básicas, como quando nós começamos a andar, precisamos, como precisamos que nos alimentem, como precisamos que nos deem banho, quando somos crianças. E, de alguma forma, completa-se o ciclo da vida, regressando a esse tempo de fragilidade. E aquilo que nós estamos a dizer é que a velhice é descartável, é abandonável, é possível... E até conveniente colocá-la num gueto, fazer de conta que não existe. Eu pergunto, como é que é possível um filho ir para férias, sabendo perfeitamente, um filho ou uma filha, ou seja quem for, um familiar, uma irmã, um sobrinho, ir para férias sabendo que o seu familiar vai ter alta e vai de férias, e está normalmente em férias a divertir-se? Isto preocupa-me, porque aquilo que eu estou a ver... Não é que todos nós esperemos chegar a velhos, não é? Mas aquilo que eu estou a ver é uma espécie de falência de todas as estruturas de enquadramento. As pessoas viram as costas a um problema e não estão a agir sobre ele. E ele citava, mas então as pessoas que fizeram 25 de Abril, que estão agora nos 70 anos, o que é que estamos a fazer com elas? Quer dizer, dermos a liberdade... A democracia,
1: e
0: agora estamos a condená-las.
1: Isto levava-nos para outras conversas, nomeadamente na questão dos lares, não é? Enfim, o que é que eles... O que é que os nossos...
0: E o que são os lares,
1: exatamente,
0: que ele define claramente
1: exatamente.
0: Que são prisões, são sítios onde... São depósitos, muitos deles. Depósitos.
1: Aliás, porque há muitos produtores a dizer que os familiares, poucas ou nenhumas vezes, vão visitar.
0: Há visitas...
1: Também há essas situações.
0: Há visitas que não são feitas, porque tal como as pessoas abandonam os seus familiares no hospital, também os abandonam nos lares.
1: Exatamente.
0: Para além disso, os lares nem todos têm aquelas condições de atividades, de envolvimento dos idosos, que sejam mais do que um repositório de televisões, de séries, de...

0: de cestas que pouco mais fazem do que isso, nem tem ginástica, nem tem nada, enfim, não é desejável aquilo que se vê. Agora, para além disso, está-se a perder uma coisa que é fundamental, que é o diálogo intergeracional. As crianças estão a ser afastadas dos velhos, como se eles fossem um produto de segunda ou terceira categoria.
1: Quando antigamente eram os autênticos pilares, não é?
0: Exatamente. Quantos avós não foram os pilares de tantas famílias, porque os pais estavam a trabalhar ou tinham outras preocupações? Uhum. E quantos pais falhavam, quantas vezes os idosos, os mais velhos, não foram eles o sustentáculo da família? E é isto que nós temos que pensar, porque é uma situação que se vai agravar se não houver tomada de medidas. E vamos tentar pensar um bocadinho mais no longo prazo do que estarmos sistematicamente com cantores pimba em tudo quanto é sítio, em festivais contínuos, a pensar no presente e a esquecer o futuro, que vai ser o futuro de todos nós.
1: Claro,
0: e já agora que estamos a falar de rotundas, talvez fosse a altura de a Mirandela, que se liga tanto aos peões, pensar um bocadinho nos automobilistas. Eu não estou a ver neste momento uma rua de Mirandela que não tenha buracos e que não precise de pavimento. Se calhar também poderíamos ver um bocadinho os automobilistas e não só os peões.
1: Muito bem. Fica essa nota, como sempre, muito pedagógica e muito interessante para podermos refletir sobre elas. O outro assunto tem a ver também com um estudo deste da Universidade do Minho, em que 2/3 de ex-presidentes das câmaras municipais ficam a ocupar posições no Estado após deixarem poder autárquico. Ou seja, todo rastreou uma série de autarcas, portanto, deixaram os cargos em 2025, e é mais ou menos isto que dá o estudo. Agora, a minha pergunta vai neste sentido, quer dizer, nós já tínhamos mais ou menos uma ideia que estava a ser assim, mas aqui a limitação de mandatos é, enfim, como bom português, não é? É sempre torneada com estas questões, não é? Se não podes continuar, toma este lugar que, pronto, já é bom. Ou seja, continuamos com esta envolvência mediática dos autarcas, dos políticos que saem dos seus cargos e depois vão para outras grandes funções, não é?
0: Eu acho que
1: isto dá uma má imagem, não é?
0: Você escolhe os temas de propósito para eu ser inconveniente. Mas de facto...
1: Nunca somos inconvenientes.
0: Mas, de facto, eu acho que há duas formas de pegarmos nisto. A forma ingénua e dizermos assim, esta gente fez um grande serviço e foi promovida.
1: Uhum.
0: Ou uma forma mais pessimista e, não sendo nós adeptos da teoria da conspiração, parece que há aqui uma forma encapotada de nós protegermos os nossos, entre aspas. Porque uma boa parte desta gente é promovida. Ou é promovida para cargos de administração, para comissões de serviço, para o Parlamento Europeu.
1: E diga-se, até com salários, se falarmos ao nível dos salários, até mais elevados, não é?
0: E, portanto, agora que vocês já sofreram no trabalho duro da vida autárquica, ganhando uma miséria, eu agora vou compensar a vossa lealdade ao partido e vou colocar-vos num cargo de administração a ganhar o triplo do que vocês ganham.
1: Sim, até porque falamos de muitos autarcas que
0: isto acontece.
1: Tinham atividades, obviamente todos têm as suas atividades profissionais, que não estavam ligados, se calhar, à política, e depois para regressarem aos lugares de base é complicado. Arranjam sempre alguma coisa para não regressar, não é?
0: O regresso à profissão de origem foi, claramente, neste universo, foi uma minoria de pessoas.
1: É isso que eu estou a dizer, para não regressar.
0: E muitos deles não ficaram, digamos, numa posição, por exemplo, alguns também trocaram de município, foram claro. Ser...
1: Sim, porque a lei também permite isso, não é?
0: Também permite isso, o que é uma forma de retomar o ciclo. Mas repare, tal como esta limitação dos mandatos é um bocadinho como a limitação dos diretores das escolas. Eu, numa escola, só posso fazer 4 mandatos.
1: Mas depois pode ir para outro orçamento e
0: outra escola e abrir outro ciclo. E, portanto, é uma forma de tornear a lei, porque se é uma questão de limitação de mandatos é porque se entende que o exercício de uma função, que é uma função social, e que deve ser democrática, pode ser ferida pelo princípio da continuidade, pelo princípio da rotina e das ligações. Portanto, é uma forma de evitar que isso aconteça, é criar uma limitação de mandatos. Agora, se eu fecho uma porta e abro 3, percebem? Eu acho que isto acaba por ser ferida pelo princípio da continuidade, pelo princípio da rotina e das ligações. Portanto, é uma forma de evitar que isso aconteça, é criar uma limitação de mandatos. Agora, se eu fecho uma porta e abro 3... Percebem? Eu acho que isto acaba por ser um bocadinho uma forma demasiadamente escancarada, são portas a mais, para que as pessoas não possam...
1: Como é que isto pode ser torneado? Ou como é que sugeria que isto pudesse ser impossibilitado? Ou seja,
0: não, eu
1: se
0: acho...
1: calhar a lei devia ser diferente.
0: A lei, certo? As leis...

0: As leis em Portugal, dá-me ideia, quando são feitas para,
1: à medida,
0: para
1: não é?
0: Permitir exceções.
1: À medida.
0: Deixam de propósito a vírgula, não colocam a vírgula no sítio certo, nem o ponto final, porque importa que venha um advogado sabichão daqueles escritórios de Lisboa, que são sempre todos muito espertos, e vai descobrir o busilis da questão e é por aqui que nós vamos pegar e vamos dar a cabo disto tudo. Portanto, a lei, com as suas boas intenções, fica inaplicável. Porque nós vamos arranjar aqui uma forma de dar a volta a isto.
1: Portanto, teria que ser limite de mandatos, ponto final. Em que seja nesta autarquia,
0: ponto final,
1: noutra, não é?
0: Ponto final, ponto final. Eu tenho dúvidas de que isso seja sempre a melhor solução. Porque eu quero crer que no meio desta gente toda que estamos a falar, muitos efetivamente são competentes e podem fazer uma boa função para onde forem. Sem qualquer margem para dúvidas. Agora, que o princípio da separação e de que os meus não são necessariamente melhores que os outros, e portanto que há que pôr aqui um travão nisto, que é um princípio que eu acho que é muito democrático e tem muito a ver com a liberdade, eu acho que isto está a ser de alguma forma escamoteado, está a ser, não está a ser obedecido. E, portanto, há aqui, parece que um grupo que se autoprotege e que se autopromove, premiando lealdades mais às vezes do que a competência, ou não só a competência. Todos nós conhecemos as velhas teorias de que a maçonaria, nas suas reuniões, as diversas lojas maçónicas, nas suas diversas reuniões, vai criando e abrindo estas portas. E todos nós sabemos que, maioritariamente, nas lojas maçónicas estão socialistas e estão sociais-democratas. Alguns democratas cristãos
1: e que dividem
0: estas coisas, porque algumas nomeações são difíceis de entender, a não ser que seja assim e por estes motivos.
1: Uhum.
0: Portanto, eu gostaria que isto de facto fosse um bocadinho mais transparente e atendesse mais a esta situação.
1: A frase da semana que traz?
0: Olha, a frase da semana tem a ver com o primeiro tema. Isto tem a ver com o Sete Margens, que é uma espécie de blog mais relacionado com a Igreja. E há aqui uma enfermeira que está um pouco escandalizada com esta situação dos abandonos das pessoas mais velhas. E tem aqui um período que eu acho que é muito interessante e muito importante. E diz ela, a Graça Pimentel: "E o mais duro é que este abandono não é muitas vezes apenas falta de tempo ou condições, mas falta de vontade e de gratidão, da incapacidade de olhar para a velhice sem medo, sem repulsa, Pimentel. E o mais duro é que este abandono não é muitas vezes apenas falta de tempo ou condições, mas falta de vontade e de gratidão, da incapacidade de olhar para a velhice sem medo, sem repulsa, sem a arrogância de quem acredita que nunca chegará lá. Esquecemos que cada velha é um mapa de sobrevivência, uma história que não se repetirá, uma memória que, quando não se apaga, empobrece todos nós." E, portanto, esta ideia de que todos nós estamos a empobrecer pela forma como tratamos os nossos idosos, acho que é importante pensar nisto.
1: Muito bem, a sugestão literária desta semana traz O Fim da Vergonha, Como a Direita Radical se Normalizou, um livro de Vicente Valentim, certo?
0: É um cientista político português. Ele trabalha está relacionado com uma universidade inglesa e relacionado com Oxford. Ele escreveu esta obra, que foi muito elogiada e que moveu, uma obra até premiada. Ele é um jovem cientista português. E ele, a propósito do crescimento do populismo em Portugal, na França, na Holanda, na Inglaterra, nos próprios Estados Unidos, elaborou uma série de estudos que lhe permitiu chegar a esta conclusão. Não há mudança de ideias políticas. O crescimento do Chega não tem a ver com o facto, em Portugal, por exemplo, com o facto de mais pessoas terem aderido recentemente a essas ideias políticas. O que ele diz é que as pessoas que votam hoje no Chega sempre defenderam essas ideias. O problema é que tinham vergonha em as assumir publicamente. Por isso é que o livro se chama O Fim da Vergonha. O estigma social, que era as pessoas serem criticadas por defenderem soluções fascizantes,
1: deixou agora
0: esse estigma caiu. E ao cair, vulgarizou-se a tomada de posições polarizadas, radicalizadas, porque já não é de mau tom. As pessoas já não são castigadas por isso. E ele fez vários estudos e verificou, por exemplo, quando eu posso, inquirido, posso responder por carta, sem qualquer identificação da minha parte, eu assumo aquilo que defendo.

0: quando sou inquirido por telefone, por exemplo, ou quando sou inquirido presencialmente, eu escondo as minhas ideias. Para além disso, o que ele diz é que o aparecimento daquilo que ele chama os empreendedores, tipo André Ventura, que trazem uma mais-valia e tiram os partidos mais demagógicos ou populistas de um certo radicalismo de posições, esses homens gradualmente vão fazendo o seu caminho, vão atraindo outros políticos mais competentes e os partidos começam a subir. Porque durante nós tínhamos o PND, tínhamos outros partidos que não cresciam porque os seus chefes eram fracos, eram medíocres. E, portanto, quando aparece um que consegue dizer não, o que vocês sentem não é normal, é admissível, e consegue chegar ao Parlamento, a partir daí é difícil travar o populismo, diz ele. É difícil travar o populismo.
1: Portanto, é uma leitura
0: muito
1: com o que se está a passar, não é?
0: Explica a situação de Portugal, como explica a situação do Vox em Espanha, como explica a saída de Inglaterra,
1: da União Europeia.
0: Portanto, o Brexit, uhum, da União Europeia, como explica a situação de Holanda e a própria subida de Donald Trump, ou a reeleição do Donald Trump. Portanto, é um livro curto, mas que vale a pena ser lido porque explica muito o porquê do populismo estar a crescer em muitos países.
1: Muito bem. É o fim da vergonha, a sugestão literária desta semana. Nós não temos vergonha nenhuma em dizer que voltamos na próxima semana.
0: Voltaremos, com certeza.
1: Até lá.
2: 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Manobras à lupa, saber mais, Leonardo da Vinci. Leonardo da Vinci é universalmente reconhecido como um dos grandes génios criativos da história. Dominando uma série de disciplinas, a pintura, a escultura, a arquitetura, música, engenharia e ciências físicas, é muitas vezes considerado a quinta essência do homem do Renascimento. Da Vinci, que nasceu em 1452 em Vinci, em Itália, era filho ilegítimo de Ser Piero da Vinci. Em toda a sua vida referiu-se a si mesmo simplesmente como Leonardo. Da Vinci significa de Vinci. Iniciou a sua carreira artística em Florença como aprendiz de Verrocchio, para quem trabalhou de 1470 a 77. Embora Da Vinci seja famoso, sobretudo, por ter pintado a Mona Lisa e a Última Ceia, também é conhecido pelos seus volumosos livros de esboços, nos quais compilou desenhos e anotações sobre uma vasta gama de temas, desde a física do voo até à anatomia humana. Entre estes, encontra-se mesmo uma ilustração de um feto no ventre materno. Da Vinci deve tê-lo imaginado e desenhado, visto que na época era proibido efetuar dissecações de mulheres. Devido ao seu gênio e à sua fama, Da Vinci tem sido uma inspiração permanente para outros artistas. O seu contemporâneo Rafael usou deliberadamente o seu retrato para a figura de Platão, no famoso fresco A Escola de Atenas. Em factos adicionais, dizer que em 2005 foi descoberta uma série de salas seladas num mosteiro junto da Basílica da Santíssima Anunciação em Florença. Há quem pense que era este o estúdio secreto onde Leonardo Da Vinci trabalhava. 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A harmonia. A música pode começar com uma melodia, mas é a harmonia que lhe dá a cor. A harmonia refere-se ao som resultante de dois ou mais tons diferentes em uníssono, mas os mecanismos da harmonia são vastos e complexos

ouvido ou que parece estável ou descansada, chama-se consonância, enquanto a que soa agreste, estranha ou instável, se chama dissonância. A ideia do que é consonante ou aceitável aos nossos ouvidos ampliou-se ao longo da história da música. A própria questão de saber se a consonância é essencial tornou-se discutível. Em factos adicionais, dizer que Bach era famoso por construir harmonias magistrais nas suas obras corais e no século XX as obras de Claude Debussy eram muitas vezes denominadas por harmonias luxuriantes e volúveis e não pelas suas melodias. A palavra harmonia vem do grego harmonia, que significa prender ou unir. 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Os sismos. A crosta terrestre é formada por várias placas tectónicas com 50 milhas, ou seja, 80 quilómetros de espessura, que se deslocam lentamente sobre o núcleo fundido da Terra, como gelo sobre um lago. Quando duas placas se separam, colidem ou roçam uma na outra e o resultado é um sismo ou terremoto. Os sismos provocam cerca de 10 mil mortes por ano. A intensidade de um sismo é medida pela escala de Richter. Um 3.0 é 10 vezes mais forte que um 2.0 e 100 vezes mais forte que 1.0. Normalmente, os sismos abaixo de 4.0 não se sentem à superfície. Os sismos acima de 6.0 são considerados fortes, enquanto os terremotos acima dos 7.0 são muito graves. Os piores sismos que ocorrem quando duas placas colidem uma na outra, como sucedeu no Alasca e no Chile, podem ultrapassar os 9.0. Em factos adicionais, dizer que, segundo o mito indiano, a Terra apoia-se em quatro elefantes que estão de pé sobre as costas de uma tartaruga, que se equilibra em cima de uma cobra. O movimento de qualquer um destes animais desencadeia um sismo. Os povos indígenas de Moçambique acreditam que a Terra é uma criatura viva com os mesmos problemas que as pessoas. Quando adoece e tem febre e arrepios, sentimo-la tremer. 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Noé. Noé é a figura destacada no episódio do dilúvio no Gênesis. Segundo esta história, Deus olhou para a criação e zangou-se com os pecados dos homens. Lamentou ter criado os seres humanos e decidiu destruí-los todos. Mas antes de o fazer, Deus reparou em Noé. Noé era puro e Deus decidiu salvá-lo da destruição certa. Deus disse a Noé que, passados 7 dias, ele faria chover durante 40 dias e 40 noites, provocando um grande e terrível dilúvio. E assim Noé recebeu instruções para construir uma arca suficientemente grande para nela caberem ele, a esposa, os 3 filhos e um casal de todos os animais que existiam. E deste modo, Noé poderia repovoar a terra. Noé cumpriu as instruções de Deus e meteu a sua família e os animais na arca. Passados 40 dias, a chuva parou, mas o solo ainda estava submerso. Para saber quanto é que as águas tinham recuado, Noé abriu uma janela e enviou uma pomba. Por fim, tendo passado 150 dias no mar e mais 100 no monte Ararat, a terra secou o suficiente para que Noé iniciasse o processo de repovoamento. Mandou sair todos os animais que estavam dentro da arca, deixando que os animais acasalassem. E Deus abençoou Noé e os seus filhos e disse-lhe: frutificai e multiplicai e enchei a terra. Isto vem em Gênesis. Deus prometeu a Noé que nunca mais destruiria o homem e confirmou este pacto com o aparecimento de um arco-íris. Em factos adicionais, dizer que esta ordem de Deus a Noé, frutificai e multiplicai, também é dada a Adão e Eva e a Jacó. 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As manchas solares e as explosões solares. A superfície volátil do Sol arde a 6 mil graus centígrados, aquecendo todo o sistema solar. É, portanto, cerca de 180 vezes mais quente que um dia quente na Terra. Mas algumas partes da superfície do Sol são mais frescas que outras. As manchas solares, que têm aproximadamente o tamanho do nosso planeta, apresentam uma cor escura por terem menos cerca de 2 mil graus que a superfície circundante. Têm campos magnéticos intensos que anulam o calor proveniente do ardente núcleo interno do Sol.
As manchas solares também podem afetar a temperatura da Terra. A atividade máxima das manchas solares está associada a um ligeiro aumento na libertação de energia do Sol, incluindo uma subida dramática das radiações ultravioletas. Nos últimos 60 anos,

0: verificou-se um aumento global da atividade das manchas solares, que corresponde muito aproximadamente a um período de aquecimento global. O período entre meados do século XVII e início do século XVIII foi marcado por uma reduzida atividade das manchas solares, coincidindo com uma época de temperaturas muito baixas e invernos prolongados na Europa Ocidental, a que se chamou a Pequena Idade do Gelo. Em factos adicionais, dizer que Galileu Galilei usou as manchas solares para seguir a trajetória da rotação do Sol. Como o Sol é basicamente formado por gases, a sua rotação é diferente consoante as zonas. A rotação do Equador demora cerca de 25 dias, enquanto os polos demoram 35 dias. Os astrónomos chineses foram os primeiros a observar as manchas solares no ano 30 d.C.
1: Mais uma vez, nós estamos juntos, nós e Santo António. Temos muitas vezes a tentação de pensar ou dizer que há países que, por não serem católicos, não têm afeição por Santo António. Nada mais errado. Este ano, a Junta de Freguesia de Santo António dos Olivais, que fica no distrito de Coimbra, local onde se situa o convento onde Santo António viveu, para celebrar o Santo António, organizou a celebração dos 50 anos de todos os casais da freguesia que estejam lá a habitar e que façam este ano 50 anos de casados. Uma cerimónia muito interessante. Mas a atividade que mais me surpreendeu e agradou foi a organização de um concurso de cartoons, que são aqueles desenhos humorísticos, sobre Santo António dos Olivais. Este concurso foi dirigido a todos os cartunistas espalhados pelo mundo, mas também podiam concorrer outras pessoas que tivessem gosto pelo desenho e pelas caricaturas. Todos os desenhos tinham de ter características humorísticas sobre Santo António. Os cartoons têm estado expostos e, para quem não tem oportunidade de ver a exposição, a Junta de Freguesia tem na sua página todas as imagens e que não oferem a religião católica. Além dos cartoons expostos, há também vários textos que ilustram a vida de Santo António. Os trabalhos apresentados a este concurso, o número foi de tal maneira elevado que tiveram de fazer seleção para os exporem. Ficam nomes de alguns países concorrentes. Claro, Portugal, Espanha, Brasil, não é novidade. Agora, Ucrânia, Polónia, Alemanha, Irão, Canadá, Áustria, Afeganistão, República Checa, Uzbequistão, Indonésia, Turquia, Sérvia, Itália, logicamente, México, Estados Unidos da América, Montenegro, Roménia, Índia, China, Rússia, Arábia Saudita, França, Lituânia, Sérvia, Colômbia. Portanto, estão a ver a quantidade de países. Peças excepcionais. Recomendo. Vai ao sítio da Junta de Freguesia dos Olivais, volto a repetir o nome, e vejam. Vejam a exposição. Acreditem que vale a pena aquilo tudo que vamos ver. Manuela Gandara despede-se. Até para a semana. Terra.
2: O que é nacional é que é bom. Mais de 50 anos depois do golpe militar que abriu portas à democracia em Portugal, continua a haver lacunas e desajustes na legislação portuguesa que muito condicionam o pleno exercício democrático e o progresso e a segurança nacional. Falhas que sucessivos governos não só não colmataram, como agravaram, por incompetência ou cegueira ideológica, como foi o caso da geringonça. Também com a conivência de afamados homens de leis que, por interesses inconfessos, colocam habilidades e artifícios legais ao serviço de quem manda. Não é por acaso que se continua a falar de revisão constitucional e de reforma de Estado, que tão grandes discussões se levantam em torno da lei da nacionalidade, ou que tamanha disputa política a lei laboral esteja a causar. Já se passaram mais de 50 anos. O mundo não mudou assim tanto, mas ainda não houve tempo de dotar o Portugal democrático com leis claras, estáveis e eficazes. É lamentável. particularmente grave é o que se tem verificado com a lei da nacionalidade, que, esperemos, tenha agora adquirido suficiente clareza e segurança. É sabido que a naturalidade tem a ver com a terra, com a nação em que se nasce. Assim é que um cidadão só pode ter uma só naturalidade. Já a nacionalidade tem a ver com o país em que se possui cidadania, estatuto que comporta direitos e regalias, sendo que se poderá ter mais que uma nacionalidade. Assim se compreende porque há tantos estrangeiros a pretenderem a nacionalidade portuguesa e porque alguns até a terão comprado. É que ter a nacionalidade portuguesa dá direito à livre circulação na União Europeia, ao acesso, que pode ser gratuito, a sistemas de saúde públicos de 27 países, à transmissão da cidadania a familiares e até a facilidades no simples embarque em aeroportos. Caso para se dizer que o que é nacional é que é bom, assim se compreende ou não, porque certos governos legislaram nas costas do povo e deixaram a nacionalidade portuguesa andar ao Deus dará. Henrique António Pedro.
3: A linha do Tua e as suas barcas de atravessamento 2. O que se sabe é que estas barcas de atravessamento do rio Tua uniam de forma real as populações de aglomerados rurais dos dois lados das margens. Desde antes do século XIX, as passagens dos rios eram feitas através de barcas de passagem ou aqueles que permitissem a vau. Em Trás-os-Montes, entre os séculos XVIII e XIX, o número de barcas ascendeu a 33, considerando também o rio Douro. Contava com 54 barqueiros e 293 marinheiros que asseguravam grande parte das relações comerciais entre a região transmontana, a Beira e a cidade do Porto. Normalmente quadradas ou retangulares, de fundo chato, manobradas por uma vara comprida com 2 ou 3 metros de comprimento que mergulhava no rio e que servia de presa para depois impulsionar o barco. Esta vara comprida tinha o nome de vareiro, e era difícil manobra, necessitando da parte do operador de estabilidade, boa fixação no fundo do barco e força de impulso nos braços. O seu fundo chato permitia que navegasse no rio com pouca profundidade. Os passageiros sentavam-se no bordo do barco de um lado e do outro, pois não dispunham de assentos para esse efeito. A carga e bagagem era transportada no meio do barco para equilibrar e tornar mais fácil o manejo com o vareiro. E assim, este rio, desde a sua foz até Mirandela, sempre contou com barcas de atravessamento, é que antes das pontes de São Mamé de Ribatua, Abreiro, Frechas, Chelas e Miradetes eram os barcos que tinham a responsabilidade da movimentação de pessoas entre as margens. Nos anos 40, a construção da ponte que ligava às margens junto da atual barragem do Tua fez com que as distâncias se encurtassem entre a foz Tua e São Mamé de Ribatua. Antes da sua existência, quem circulasse de comboio tinha de fazer o trajeto todo atravessando na barca e por caminhos de cabras subir a pé as íngremes encostas. Mas que a barca de Santa Luzia não foi suprimida. Aqui, a barca era de outro tipo e de configuração dos barcos Rabelo, utilizados no Rio Douro, já que no local o rio era profundo e calmo. Para movimentar esse barco era através de um cabo de aço esticado entre margens. Mais tarde, foi criado a nível superior, praticamente junto da estação de Santa Luzia, um teleférico manual, que fazia a ligação com mais comodidade e sem necessidade de descer até ao barco e subir do outro lado contrário às arribas das suas margens. Ligava Santa Luzia no concelho de Carraseda de Anciães com os lugares de Amieiro, Franzilhal e Carlão. Quando tinha os meus 10 anos de idade, ainda fiz algumas vezes este trajeto. Era uma epopeia. Sair do comboio, descer por um carreiro íngreme, agarrados às estebas e giestas para não rebolar até ao rio, apanhar o barco e do outro lado lá estava o burro para levar os sacos da roupa e os víveres. Depois era o subir uma encosta, também íngreme, pelo meio de fragas e veredas. Como o burro sabia onde morava, eu não me preocupava, pois ele lá me levava. Destes tempos, guardo uma definição usada nesta localidade do Franzilhal. Uma bilha d'água, de barro, era chamada simplesmente de pichorra. Eduardo Botelho.
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5: Olá.
3: Usada nesta localidade o franzilhal, uma bilha d'água de barro, era chamada simplesmente de pichorra. Eduardo Botelho.
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5: Olá, caro consumidor, seja muito bem-vindo a mais uma rubrica da DECO. Hoje vamos falar sobre IRS. Saiba que pequenos erros podem levar a grandes perdas no acerto final. As alterações nas retenções na fonte ao longo de 2025 levaram a que muitos portugueses passassem a receber mais rendimento mensal. No entanto, esse alívio imediato está agora a refletir-se em reembolsos mais baixos ou até em valores a pagar no momento da liquidação do IRS. Esta é uma realidade para a qual a DECO já tinha vindo a alertar, mas que está a apanhar os contribuintes desprevenidos, sobretudo aqueles que avançam diretamente para a submissão da declaração sem ou até em valores a pagar no momento da liquidação do IRS. Esta é uma realidade para a qual a DECO já tinha vindo a alertar, mas que está a apanhar os contribuintes desprevenidos, sobretudo aqueles que avançam diretamente para a submissão da declaração sem qualquer verificação prévia. A DECO tem verificado que esse risco aumenta com a utilização do IRS automático. Apesar de ser uma ferramenta que simplifica o processo, não dispensa verificação. Podem existir omissões, incongruências ou opções fiscais menos favoráveis. Situações como a escolha entre tributação conjunta ou separada devem ser analisadas caso a caso, pois podem traduzir-se em perdas financeiras evitáveis. E há um conjunto de verificações essenciais para salvaguardar o interesse do consumidor. A validação de todos a escolha entre tributação conjunta ou separada devem ser analisadas caso a caso, pois podem traduzir-se em perdas financeiras evitáveis. E há um conjunto de verificações essenciais para salvaguardar o interesse do consumidor. A validação de todos os rendimentos declarados, a revisão rigorosa das deduções à coleta e a confirmação dos valores de retenção na fonte. Um erro ou omissão em qualquer um destes pontos pode alterar significativamente o imposto apurado. A estas cautelas soma-se este ano um elemento adicional, o IRS Jovem. Há casos em que o regime não é ativado quando deveria ser ou é aplicada sem confirmação adequada, levando a perdas financeiras ou a erros na liquidação. Antes da submissão, há uma regra que deve ser encarada como indispensável. Simular sempre. A simulação permite antecipar o resultado da declaração, se haverá reembolso ou imposto a pagar e, mais importante, testar diferentes cenários para identificar a opção mais favorável. Num contexto fiscal mais complexo e com maior risco de resultados inesperados, é necessário verificar, validar e simular antes de submeter o IRS. Ignorar estes passos pode significar perder dinheiro ou pagar mais imposto, um risco que, com informação e atenção, é perfeitamente evitável. Para estas e mais informações, consulte o nosso site em dec.pt.
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7: Olá, meu nome é César Joaquim Lisandro Cresce, já tenho idade para ter juízo e venho de Val da Fife, ali do Nordeste Transmontano.
8: Oh, mocidade, antigamente para fazer uma placa era doadinho. Reunia-se a família, os compadres, os vizinhos, os amigos e mais metade da aldeia. Não havia projeto, nem engenheiro, nem cálculo das estruturas. O que havia era uma vitela no espeto, 14 graças de cervejas e 2 ou 3 garrafões de vinho. Caralho, e vontade de botar uma mão. Começava-se na sexta, já com os copos. Sábado às 7 da manhã já estavam todos de pé na mão. Alguns ainda com ressaca do dia anterior, oré. E no domingo, ao meio-dia, que já se almoçava em cima da placa, a pingar fora em cima do almoço. Agora... Agora, para fazer uma placa 3x2 é preciso um engenheiro para medir, um topógrafo para confirmar que não vais invadir o quintal do vizinho, uma betoneira do tamanho de um camião de guerra e um senhor com cara de doutor a dizer cuidado, que estiver algo a mais perde a resistência. Resistência, ó doutor. Antes botava-se a mistura a bolha e não havia nenhuma que ficasse mal botada. Hoje em dia, que era a placa só começa a saber 3 reuniões, 2 cafés com coração, autorização da juta, certidão de nascimento da pé da betoneira, depois pagas mais pelo botão do que pelo telhado e é botão pronto. Pronto? Caralho, então porque é que chove em terça? Ventas de caralhitas. E, meus senhores, naquela altura a placa ficava mais torcida, mas ficava firme. Hoje em dia são todas direitinhas, mas chega com um pardal espirro, já abre uma fenda no meu do corredor. Dá-me-lhe o que é.

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1: O município de Alfândega da Fé vai sair oficialmente da situação de excesso de endividamento em que se encontrava desde 2016. Para o presidente da Câmara Municipal, Eduardo Tavares, este é um motivo de satisfação.
2: Sim, claro que são boas notícias. Finalmente saímos do excesso de endividamento municipal com a confirmação das nossas contas de 2025. Ganhamos agora maior autonomia, maior liberdade. Vamos querer formalizar essa saída oficial do Fundo de Apoio Municipal para podermos, nos próximos anos, cumprir os compromissos que temos com os alfandeguenses, que é reduzir impostos municipais e podermos ter mais medidas de apoio à nossa economia, aos nossos jovens, termos mais liberdade de escolha para essas medidas que queremos implementar nos próximos anos. É por isso também uma grande alegria.
1: Recorde-se que em 2016 a autarquia registava uma dívida na ordem dos 20 milhões de euros, situação que levou o município a integrar a lista nacional de entidades em excesso de endividamento e recorrer ao Fundo de Apoio Municipal. O Centro de Estudo e Promoção do Azeite do Alentejo acaba de anunciar os vencedores do concurso de azeite virgem da Feira Nacional de Olivicultura 2026 em 6 categorias e o destaque vai para o azeite transmontano, que conseguiu conquistar 5 das 6 medalhas de ouro. 3 delas vão para a Cooperativa de Olivicultores de Valpaços, o Rosmarinho, outras 2 para a Casa de Santo Amaro de Sussães, no concelho de Mirandela. Além disso, também arrecadaram 2 medalhas de bronze, uma cada. Também a Cooperativa Agrícola dos Olivicultores de Mursa, Porca de Mursa, foi distinguida com uma medalha de prata. Segundo o comunicado, o concurso distinguiu os azeites virgem extra produzidos na campanha 2025-2026, que foram avaliados por um painel de provadores em provas cegas, concorreram produtores com lagar próprio ou que recorrem a serviços de extração, desde que a azeitona seja de origem nacional e os lotes tenham um mínimo de 1000 litros. O aparecimento de ossadas durante trabalhos de escavação em Chacina, no concelho de Macedo Cavaleiros, levou à intervenção das autoridades. Os restos mortais foram recolhidos e encaminhados para Vila Real, onde vão ser sujeitos à autópsia. Segundo a presidente da Junta de Freguesia, Andreia Eugénio, a descoberta aconteceu na passada terça-feira durante os trabalhos de movimentação de terras para a construção de um muro na aldeia.
3: A Junta de Freguesia andava a levantar um barranco que caiu e andava a escavar para fazer os alicerces do muro, e ao escavar apareceu lá. Quem lá andava pensava que eram ossadas de animal, até que se aperceberam que havia uma caveira. Depois ligámos para a GNR e a GNR veio cá.
1: O local onde as ossadas foram encontradas situa-se junto à Capela do Desterro, numa área onde terá existido em tempos um antigo cemitério. As autoridades aguardam agora os resultados da autópsia para apurar a origem e a antiguidade das ossadas. O município de Vinhais reforçou o combate à vespa asiática com a instalação de 400 armadilhas. O autarca Luís Fernandes admite que este controle deve-se ao facto do aumento desta espécie no concelho vinhaense.
4: Reforçamos porque tem-se verificado que aparecem vários ninhos e também no sentido de proteger não só a população, mas também outro setor que é importante, que é a apicultura, e é verdade que tem aparecido mais, talvez até fruto das alterações climáticas. Já instalou o município 400, já foram oferecidas aos apicultores mais cerca de 180, isto no sentido também, portanto já estamos a falar em mais de 580, no sentido da tal prevenção que é fundamental.
1: No ano passado foram destruídos 850 ninhos, números que preocupam cada vez mais. O combate à vespa asiática é suportado pelo município, mas o presidente da Câmara de Vinhais defende que também as autoridades deviam preocupar-se.
4: É um número significativo, claro que também é verdade que estamos a falar de um concelho muito grande, é um número preocupante, as autoridades terão que se preocupar e também, olha, o próprio ICNF, atendendo a que muitos destes ninhos também ficam dentro da área protegida, da área do Parque Natural do Montezinho, e portanto tudo isto é uma preocupação, não só a nível da apicultura, dos prejuízos que podem causar, mas também é um nível mesmo humano, porque, como sabemos, há pessoas que são alérgicas e há pessoas que a picada pode ter consequências graves.
1: 3 semanas após a instalação das armadilhas, já foram capturadas 126 vespas asiáticas, com maior incidência nas localidades de Rio de Fornos, Vinhais, Harmonis e no Zedo de Cima. O município informa também que já se encontram disponíveis para levantamento armadilhas e atrativo destinados aos apicultores do concelho. Cada apicultor poderá levantar uma armadilha por apiário mediante agendamento prévio junto do Serviço Municipal de Proteção Civil e Florestal. A autarquia de Vila Pouca da Guiar anunciou que foi aprovada pelo Programa Regional do Norte 2030 a candidatura que vai permitir reabilitar o centro da Cidadela dos Jales, na freguesia de Alfarela de Jales. A intervenção arqueológica visa o desenvolvimento integrado deste equipamento cultural com vista à valorização do património classificado do Castelo dos Mouros, em Cidadela de Jales, de modo a promover um projeto de conservação e de restauro que potencie a cultura castreja, como refere a Presidente da Câmara de Vila Pouca da Guiar, Ana Rita Dias.
0: Tivemos esta aprovação de cerca de 100 mil euros para conseguirmos fazer ali uma recuperação e uma intervenção no Castro de Cidadela, em Alfarela de Jales, um património arqueológico há muito reconhecido e que agora conseguimos fazer ali uma intervenção mais profunda para recuperar alguns daqueles monumentos e, portanto, termos ali disponível depois para futuramente poder ser visitado ou por quem tiver interesse.
1: A autarca lembra que o Conselho Aguiarense tem um grande espólio arqueológico de várias épocas e que a aposta é potenciar esta herança, atraindo mais visitantes à Vila Pouca de Aguiar.
0: Temos aqui um grande espólio arqueológico no nosso concelho e, portanto, de várias alturas e, portanto, conseguirmos marcar esta distinção com estes monumentos é, de facto, um potencial muito grande que temos que desenvolver para a atração turística, para o conhecimento cultural e histórico do nosso concelho e depois fazer aqui esta ligação ao espólio romano, porque aqueles castros estão fortemente ligados também à romanização que tivemos no nosso concelho e isto queremos, de facto, potenciar para a ir mais visitantes ao nosso concelho e falar mais aqui da nossa história.
1: A requalificação do Castro da Cidadela de Jales, provavelmente edificada na Idade do Ferro, está orçada em cerca de 100 mil euros e passa pela conservação, valorização e musealização.
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8: Como é que isso vai?
9: Olha, sempre a andar.
8: É, pois, porreiro, pá. Isso é que interessa.
9: Ah, vê lá, tu que agora estou a chegar da pesca.
8: E que tal?
9: Olha, passei a noite ao frio, arriscando a levar com ondas 3 metros. Ah, mas valeu a pena.
8: E então, diz lá.
9: Olha, pesquei duas tainhas e um barbo.
8: Muito bem. Olha, nem de propósito.
9: O quê?
8: Há bocadinho, passei ali na tua rua e vi o Marcelino.
9: O que trabalha na padaria?
8: Esse mesmo. Olha, as coincidências desta vida. Tu e o Marcelino têm um passatempo em comum.
9: O quê? A pesca?
8: Isso mesmo. Só que tu vais à pesca de tainha e ele vai à pesca da coitadinha.
9: Coitadinha? Mas qual coitadinha?
8: A coitadinha da tua mulher.
10: Olha, lá estão outra vez aqueles dois na malandragem.
11: Quem?
10: O patrão e a empregada aqui da imobiliária em frente.
11: Ah, lá estás tu a ver coisas. Coitado do Américo. Então ele é casado e tem dois filhos.
10: Ouve o que eu te digo, mulher. Ali há coisa.
11: És cá uma língua. Coitada da rapariga. Até se vai casar para o ano e tudo.
10: Tu não acreditas, mas toda a gente sabe que o Américo da imobiliária é cá um malandro. Até te chama o bicho da madeira.
11: Bicho da quê?
10: Da madeira. E sabes porquê? Porque passa a vida a comer secretárias.
12: Zezinho regressou da lua de mel e fez logo escandaleira. Em vez de mel, foi de fel, aquela noite de primeira.

0: mamã. Ai, a mamã sabe lá o que me aconteceu. O Zezinho é um monstro.
1: Calma, calma. Tem calma, minha filha. Porque deve haver para aí um mal-entendido qualquer. O Zezinho sempre me pareceu um rapaz meigo e bastante educado. Ele até diz sempre bom dia, boa tarde e boa noite. Olha lá, Belinha, conta-me lá o que é que aconteceu. Porque às vezes, nas primeiras vezes, as coisas, enfim, não correm todas lá muito bem.
0: Mas quais primeiras vezes, mamã? Eu já nem me lembro de quantas foram as primeiras vezes. O Zezinho só se portou assim agora depois do casamento, lá no quarto do hotel onde passámos a lua de mel.
1: Tem calma, filha, mas afinal, o que é que se passou?
0: Olha, mamã, ele amordaçava-me sempre, mamã. Chegou mesmo a pôr-me a almofada em cima da cara. Eu ia morrendo, mamã.
1: Ai, ai, ai, ai, ai, ai, ai. Será que o Zezinho é sádico e só... Enfim, só teve coragem de se revelar agora, depois de vocês já estarem casados? Olha, filha, eu vou pedir ao teu pai para falar com ele, porque essas práticas de sadismo são assim mais para serem faladas lá entre homens, percebes?
0: Olha, olha que não, mamã, olha que não. Há pelo menos uma mulher que é bastante entendida em sadismo.
1: Ah, pois há, filho, pois há.
2: O meu sogro quer falar comigo.
3: Quero, quero. Foi a pedido da tua sogra.
2: Ah, pois, eu agora já tenho sogra. E o que é que ela quer? Diga lá. Ah,
3: parece que a Belinha lhe foi fazer queixa de umas certas violências que tu exerceste sobre ela durante a vossa lua de mel.
2: Eu sobre ela?
3: Olha lá. É verdade que a amordaçavas todas as noites e que chegaste mesmo a abafá-la com uma almofada sobre a cara?
2: Ah, ah, é isso. Pois foi. Fui obrigado a fazê-lo por motivos de força maior e legítima defesa. É que a sua filha, quando nós estamos lá no meio do assunto, começou a gritar assim: ai, meu tesouro! Tu és uma riqueza, meu tesouro!
3: Então? E depois?
2: Depois eu descobri que, no quarto ao lado do nosso, estava o chefe das finanças do nosso bairro.
3: Ora bolas, isso é que foi azar.
2: Ah, quem o diz, meu sogro, quem o diz? Como certamente se lembra, tanto eu como o doutor declarámos rendimentos mínimos lá nas finanças. Imagine só o que é que ele poderia pensar se ouvisse a Belinha a gritar assim: ai, o meu tesouro! Ai, a minha riqueza! Dá-me, dá-me, dá-me tudo!
4: Antigamente era moda casar e ter um marido. Agora tudo é diferente, minha gente.
5: Oh, filha, filha, tu achas que esse teu Tonecas vem mesmo cá hoje para fazer o pedido ao teu pai?
6: Oh, mamã, o Tonecas prometeu...
5: Tu vi lá, vi lá. Porque o teu pai já disse que não se pode atrasar muito para não perder os parceiros para a sueca. E olha que eu não estou para o aturar. Porque enquanto o clube dele não estiver à frente do campeonato, o teu pai é um chato.
6: Ai, mamã, é o meu Tonecas, é o meu Tonecas.
5: Vai lá, enquanto eu vou chamar o teu pai. Porque quando ele vai para a casa de banho com os jornais desportivos, fica lá pelo menos 90 minutos. E às vezes até faz prolongamento.
6: E as grandes penalidades ouvem-se cá fora.
5: Ah, bem, está bem. Ó, Xavier, Xavier, sai da casa de banho, Xavier.
6: Ora, entra, entra, Tonecas. Meu amorzinho.
7: Cuidado, cuidado. Olha o teu pai.
6: Estás com medo, porque o meu pai não é nenhum papão. É leão, mas pouco.
5: Pronto, pronto, cá estamos nós. Esse é que é o teu Tonecas.
7: Sou. Muito prazer, muito prazer.
8: Isso aí, mais devagar. Você não julga que vai ter aqui prazer com toda a gente. Porque a única interessada parece que é a minha filha. E é ela que você vem pedir em casamento, não é verdade?
7: Bem, Sr. Xavier, eu e a Bé achamos que o casamento é uma coisa muito careta e que já está absolutamente fora do esquema.
8: Oh, viste isto, ó, Florinda?
5: Ai, calma, calma, Xavier. O Sr. Tonecas ainda não acabou de se explicar.
6: Ah, pois é, papá. Oh, papá, não se sangue com o Tonecas. Porque eu estou na dele e ele está na minha mesma a sério e a valer.
8: E posso saber... O que é que o excelentíssimo senhor Tonecas faz da vida além de se fazer a tia?
7: Eu.
8: Sim, sim, senhora.
7: Eu toco baixo no Sfolagato Band.
8: Ah, toca baixo nos Sfolagato Band?
7: Pois.
8: Ouviste isto, ao Florinda?
9: Oh, filho, então, ser músico é uma linda profissão, por acaso.
10: Ah, pois é, papá. Até há políticos que passam o tempo a dar-nos música para assegurarem o futuro deles, coitados.
8: Bem. Mas afinal, o que é que você vem cá pedir se acha que o casamento é uma coisa careta e fora do esquema?
7: Pois é, senhor Xavier. Efetivamente, a cena é que nós vamos viver em união de facto. E eu prometi à Bela levá-la lá jantar ao casino. Tá a topar a desbunda,
9: não
7: é?
9: Ah, o pai alinha, não alinha?
8: Ah, mal. Afinal, o que é que você veio cá pedir?
7: O fato.
8: O fato? Mas qual fato?
9: Se eu e o Tonecas vamos viver em união de facto, o Tonecas já é da família e o papá faz parte da união.
7: Pois.
9: Vá lá, empreste lá um fato. Pode o Tonecas ir ao casino comigo, sim?
8: Ah, ele veio pedir um fato emprestado? É isso, não é?
7: Mas é isso mesmo, seu Xavier.
8: Ouviste isto, Florinda? Vá lá, mulher. Serve aí umas bananas e uns amendoins ao Toneca da Bé.
9: Tá bem, olha. E que fato é que tu lhe emprestas?
8: Qual é que havia de ser, mulher? É o fato macaco.
11: Destroço. Pronto. Chega à frente e já está.
3: Eurico, empresta-me aí 50 cêntimos.
11: Que? Não me digas que vais dar dinheiro a este tipo, não?
3: Porquê? Algum problema?
11: Então não vês que estás a incentivar uma atividade que é criminosa?
3: Está bem, pá. Mas eu cá dou sempre uma moedinha aos armadores.
11: Mas porquê?
3: Olha, porque sou tão comodista que nem me dou ao trabalho de beber ou de me drogar.
11: Não?
3: Claro que não. Pago aos armadores para eles fazerem isso por mim.
12: Epá, é verdade que viraste empresário?
11: É verdade. Abri uma clínica para combater a obesidade.
12: E isso resulta?
11: Ah, se resulta. É um negócio da China.
12: Epá, não me digas. Em tempos de crise isso é fantástico. E qual é o segredo? Conta lá.
11: A clínica está instalada num 13º andar, sem elevador.
13: Atenção! No mundo cheio de filtros, a única coisa sem retoques é a nossa falta de juízo. O que é preciso é saudinha e levar a vida ao algarismo, que para grandes números já basta o preço do bife. Se a bronca rebola...
14: Ai, amorzinho, tens o dedo indicador da mão direita com resíduos na unha.
15: Ai, não te preocupes, amor. É de jogar na raspadinha.
14: E sai-te alguma coisa, meu terrãozinho de açúcar?
15: Sai. Quando limpa a unha.
16: Então, Miraldina, o que é que querias falar comigo?
17: Só te queria dizer que a casa ficou vazia desde que foste embora.
16: Então, queres que eu volte?
17: Não. Quero que devolvas os móveis.
13: Atenção, gente amiga, que notícia agora é cantiga. Com o azeite a preço de ouro, rir é o nosso maior tesouro. O gasóleo já subiu ao céu, o robô esse já nos tirou o chapéu. Mas aqui a piada é franca, damos o nó e o riso estanca. Se a IA nos vem governar e o imposto vem nos apertar, não se zangue nem fique de luto, ouça o riso em menos de um minuto.
18: Ora, bom dia. Eu queria pôr 10 euros de gasolina aditivada, se faz favor.
19: Com certeza. Ah, então o desejo é que eu coloque diretamente no depósito ou prefere levar o líquido numa taça de cristal para ir cheirando pelo caminho?
18: Ponha só 5 gotas atrás das orelhas. Quer chegar ao jantar de família e com cheiro a quem tem conta, poupança, está a ver?
19: Muito bem. Ora, são 45 euros. Deseja a fatura com o número de contribuinte ou com o seu grupo sanguíneo para o caso de termos de penhorar um órgão?
15: Doutor, o meu namorado não me responde às mensagens, mas vejo online no Instagram. O que é isto?
20: é claramente um problema de latência emocional. O sinal deles está em modo de poupança de energia para a vossa relação. Recomendo que faça um reset de fábrica ao namoro ou que instale o firewall no seu coração. Ele não emparelha à primeira, o problema é do hardware. Olhe, troque por um modelo com mais memória.
21: Ai, Rica, está tão magra, está a fazer jejum intermitente, ah?
17: Não, estou a fazer a dieta do supermercado. Vou lá, olho para o preço do salmão, apanho um susto, oh, e perco logo o apetite por 3 dias.
21: Ai, eu agora só como produtos de época.
17: E o que é que está na época agora?
21: Ar e esperança. É bio, é light e o IVA ainda é zero.
22: Querida, o VAR confirmou, não houve falta de comunicação. Eu realmente esqueci-me de tirar o lixo.
21: Querido, o VAR também analisou as imagens da cozinha e detectou que tu comeste o último iogurte grego às 23h42 de ontem. É penalti. Vais aspirar a casa toda com o comando manual. Nada de robôs.
22: Mas, querida, posso pedir recurso para o Tribunal Arbitral do condomínio?
21: Recurso negado por falta de provas de boa vontade. O jogo recomeça com um pontapé de saída em direção ao balde da esfregona.
16: Esta poderia ter passado antes de umas quaisquer eleições presidenciais.
1: Ele gostava de voltar a ser presidente da República. Se sou eu que o digo, é porque sei onde tenho um umbigo.
23: Tu, querido.
2: Afinal, quem é que tu querias que fosse?
23: Hein? Sei lá, podia ser o imitador dos novos parodiantes. Ele imita tão bem. Até dizem que ele vale muito mais do que um cavaco.
2: Boa piada. Mas acho melhor guardá-la para quando forem as próximas eleições presidenciais.
23: Não me digas que estás a pensar a voltar a ser candidato.
2: E por que não? Ainda estou aqui para as curvas.
23: Mas hoje parece que vens muito cansadinho, Quiducho.
2: Nem queiras saber. Olha, diz aí à Belmira que me traga as pantufas, sim?
23: As pantufas? Porquê? Não me digas que voltaste a dar com os pés ao António Tosta. Se calhar ainda estás com aquela coisa da eutanásia atravessada.
2: Essa é de caixão à cova. Se continuas com piadas dessas, ainda peço ao meu partido para te arranjar um lugar na Assembleia da República.
23: Safa, que não vejo nada bem disposto. Pronto, pronto. Vou eu mesmo a buscar-te as pantufas porque a Belmira demitiu-se.
2: O quê? A Belmira demitiu-se? Mas demitiu-se por quê?
23: Por razões políticas. Ela aceitou a proposta do António Tosta para lhe arrumar o quarto dos fundos, que é um quarto que fica na ponta esquerda da casa do Tosta.
2: Traidora, o que ela é?
23: Acalma-te, querido. Olha, aqui tens as pantufas.
2: Não calças pantufas.
23: Essa agora? Porquê?
2: Ainda quero voltar a ser Presidente da República nas próximas eleições. Já me posso voltar a candidatar.
23: Ai, valha-me Deus. Não te esqueças que já tens uma certa idade, homem.
2: Então e depois? Se achas que estou velho, vou fazer uma plástica. E é já. Fica sabendo.
1: Senhor doutora, está ali o senhor Escavacado Silva na sala de espera.
24: O senhor Escavacado Silva? Se calhar resolveu lembrar-se de mim e vem oferecer-me uma prendinha.
1: Não, não. Não é isso, senhor doutora. O senhor Escavacado Silva vem como cliente e quer por força que o senhor doutor o opere.
24: O quê? Ah, mas isso é capaz de ser um feito que me dá muito jeito. Mande entrar imediatamente esse escavacado que quer ser operado por mim. Vá, depressa.
1: Senhor Escavacado Silva, queira fazer o favor de entrar, porque o senhor doutor vai já atendê-lo.
2: O senhor doutor é que é o famoso cirurgião plástico bisturi puxa peles?
24: Sou. Queira fazer o favor de sentar, senhor Escavacado Silva.
2: Se não se importa, dá mais jeito de ficar de pé. Para ver se cresce mais um bocadinho.
24: Como desejar. Menina Perpétua, feche a porta, feche a boca e prepare-se para apontar os elementos do Sr. Escavacado Silva para fazer a ficha dele, sim? Então, Sr. Escavacado Silva, em que é que lhe posso ser útil?
2: Bem, ouvi dizer que o Sr. Doutor Bisturi Puxa Peles Neste momento, o melhor cirurgião plástico cá da nossa praça e respectivas avenidas.
24: Bem, modéstia à parte, tenho feito para aí umas coisas que têm dado que falar. Ainda recentemente, uma senhora da nossa alta sociedade foi operada por mim ao pescoço e agora faz inveja a qualquer girafa.
2: Ótimo, ótimo. Então vai fazer o favor de me operar, está bem?
24: Certamente. Pretende então que eu lhe trate do pescoço, é isso?
2: Não, não. O que eu pretendo é que me altere totalmente o aspecto.
24: O senhor tem inimigos, é?
2: Imensos. Andam por aí uns tipos que não valem nenhum cavaco e pretendem liquidar-me.
24: Já o percebi, senhor Escavacado Silva. O caso interessa-me bastante. Para si, trata-se de um caso de vida ou de morte. E para mim, é um extraordinário desafio no campo da cirurgia plástica. E diga-me, senhor Escavacado Silva, já tem alguma ideia do aspecto com que pretende ficar?
2: Olha, senhor doutor bisturi puxa-peles, eu quero que o senhor doutor me opere de modo a eu ficar com cara de seguro. Faça-me crescer qualquer coisa, senhor doutor. Faça-me crescer.
13: Durante muitos anos, continuaram a ser apanhados automobilistas com álcool.
24: Qual é a admiração? O álcool está mais barato que a gasolina?
9: Diz aquelas cartas que eram passadas a quem pagasse mais por elas.
0: É assim mesmo. Quem pode comprar, compra a carta e pronto. Quem não tiver dinheiro para a carta, que se contente com um e-mail.
4: Vem cá trocar este modelo de sutiã, porque conheci um senhor empresário que não gosta nada deste modelo.
11: Ah, sim? Mas porquê?
4: Olhe, Rico, porque ele diz que não lhe dá jeito desabotoar-me este sutiã quando vem a conduzir e a falar ao telemóvel ao mesmo tempo, percebe?
13: Olá! Bem-vindos à nossa parada cheia de paródia!
5: Olha pá, então diz aqui que o novo aeroporto de Lisboa finalmente vai sair do papel.
13: Ah, estás a falar a sério?
5: Olha, o governo decidiu que para não haver mais polémicas com localizações, o aeroporto vai ser inteiramente no metaverso.
13: Metaverso? Aquela coisa de a vida virtual na internet?
5: Olha, é fantástico, não faz barulho, não polui e o atraso nos voos é apenas um erro de buffering.
13: Lá vens tu com informatiquês. E esse é o único problema?
5: Olha, o único problema é que, pelos vistos, as sandes mista virtuais vão continuar a custar 12 euros. Olha, Rico, no outro dia fui ao médico e ele disse-me: o senhor tem que reduzir drasticamente o consumo de ecrãs ou não chega aos 80.
6: A sério? E o que é que você fez?
5: Olha, apaguei logo a aplicação das finanças e o LinkedIn. Porque se é para morrer cedo, que não seja a ver o sucesso dos outros. Ou a pagar o que devo.
9: No meio de tanta confusão, às vezes os médicos fazem coisas sem nexo. É o caso deste paciente que foi tirar uma hérnia e acabou com uma mudança de sexo. Ah!

0: Então, doutor?
1: Está quase, está quase. Hein? Ai, pronto, pronto. Está feito.
0: E que rico serviço, doutor.
1: Está, não está? É o que eu digo, enfermeira Ana Tércia. Quando o médico é bom, isto é tão fácil como cortar um bife ao almoço.
0: Ou antes, como cortar uma salsicha.
1: Agora vamos lá acordar o paciente, a ver se ele está satisfeito com a operação.
0: Com certeza, sou doutor. Senhor Orlando, senhor Orlando.
1: Olha, olha aqui, assim ele não acorda mesmo.
0: Porquê?
1: Porque Orlando era o nome dele antes da operação. Agora chama-se Orlanda, Orlandina.
0: Ah, bem visto, doutor, muito bem visto. Dona Orlanda, Dona Orlanda.
2: O que foi?
0: Já acabou a operação.
2: Ah, sim, e como é que correu?
1: Ah, impecável. Cortámos o mal pela raiz, não sobrou nada.
0: Bem, veja pelos seus próprios olhos, Dona Orlanda.
2: Dona Orlanda? Até eu é que estou meio zonzo com a anestesia e você é que está aí a dizer disparates. O meu nome é Orlando, ouviu? Orlando.
1: É, não. Era. Vá, vá, vá. Espreite para baixo do lençol e veja que maravilha de serviço a gente fez.
2: Ah, o quê? Também...
3: Ah, mas o que é isto?
0: Então... É o que você pediu. Queria ser mulher e aí tem.
3: Eu? Mas eu não pedi nada disso.
1: Olha, mais outro que se arrependeu. Fique sabendo que depois de cortar não dá para voltar atrás.
0: Ah, quer dizer, a dar até dá. Há muitos casos em que o paciente ficou com o pênis amputado e o médico voltou a cozer.
1: Pois, mas para isso era preciso eu estar para aí virado. Fiquem sabendo que eu cá sou médico cirurgião. Só. Não sou nenhuma modista. Cozer não é comigo.
3: Mas cozer o quê? Vocês não me digam que...
1: Fizemos aquilo que você queria. Uma operação de mudança de sexo.
3: De sexo? Ouçam lá, eu vim cá por causa de uma hérnia que andava à mesa a afligir-me aqui a zona do abdómen.
1: Hérnia? Mal Maria... A enfermeira Ana Tércia.
0: Sim.
1: Mostre-me o ficheiro clínico.
0: Aqui está ele.
1: Alexandrino Maciel.
3: O meu nome é Orlando.
1: 28 anos.
3: Não, tem 40.
1: Operação de mudança de sexo.
3: Cirurgia uma hérnia.
1: Tem a certeza? Entre, entre.
4: É só para avisar que eu vou pôr um processo a este hospital. Ouviu, seu doutorzinho da treta?
1: Mas quem é você?
4: Alexandrina Maciel. Ou por outra, devia ser Alexandrina Maciel. Mas graças à sua incompetência, continua a ser Alexandrina Maciel. Homem e com uma dor de barriga que você não imaginar.
1: Bem, parece que houve aqui um ligeiro ou antes... Um ligeiríssimo mal-entendido.
3: Mal-entendido? Diga antes... Mal atendido. Eu entro aqui a berrar com dores por causa de uma hérnia e sai daqui uma mulher e continua a berrar com dores.
1: Olha, e muita sorte teve você.
3: Eu?
1: Sim. Normalmente, quando a gente aqui no hospital apanha uma mulher a berrar com dores, manda logo para a sala de partos. Quem é agora?
5: Dá licença, doutor.
1: Quem é você?
5: Ah, eu sou a esposa do senhor Orlando.
0: Diga antes, esposa da dona Orlanda.
5: Como?
3: Oh, querida, não imaginas o que me fizeram. Enganaram-se e cortaram-me o Orlandinho. Agora sou uma mulher e, pior que isso, uma mulher feia.
5: Oh, amorzinho, mas isso são ótimas notícias.
3: Ótimas?
5: Eu desde miúda que sonho em ter uma amiguinha assim. Ai, vais ver que vai ser giro.
3: Giro?
5: Ah, sim. Vou levar-te às melhores lojas de roupa, aos melhores cabeleireiros, às melhores depiladoras.
3: Oh, não!
6: Quando o desemprego começa a aumentar, uma agência de empregos é o que começa a dar.
7: Qualquer coincidência é pura...

0: Quem é o desempregado que segue?
1: Sou eu.
0: Sente-se. O que é que sabe fazer?
1: Ai, tudo. Tenho 3 cursos cujos diplomas estão aí junto à minha ficha.
0: Junto a quê? Ah, pois sim, à sua ficha. Cá estão realmente os diplomas.
1: Tenho carta de condução, falo 8 línguas vivas, 2 mortas e 1 moribunda. Tenho experiência com computadores e com nadadores salvadores. Tenho também...
0: Basta, basta. Está admitido como varredor auxiliar.
1: Oh, muito obrigado. Nos tempos que correm é melhor do que nada. Ai, muito e muito obrigado.
0: Quem é o desempregado que se segue?
2: Sou eu.
0: Sente-se. O que é que sabe fazer?
2: Olhe tudo. Tenho 2 cursos de enfermagem e 3 de culinária. Prática de secretariado, de telefonista e de relações públicas. Tenho carta de tratorista e licença de porte de arma. Sei karatê e luta livre. Falo inglês, alemão, francês, madeirense, galego e alentejano. Sou mecânica de automóveis, formada em psicologia. E fiz o curso de árbitro de futebol. Também sei...
0: Basta! Está admitida para tomar conta dos sanitários públicos.
2: Ai, muito, muito agradecida.
0: Quem é o desempregado que se segue?
3: Sou ela.
0: Sente-se. O que é que sabe fazer?
3: Bem, sinceramente, eu não sei fazer nada.
0: Nada?
3: Queres dizer, joga um pouco de ténis, alguma coisa de golfe e ganha umas taças no surf. Foi isso.
0: Ai, assim não é fácil. Deixe-me ver. Onde é que está a sua ficha? Ah, cá está ela. Mas o senhor é filho do Dr. Marmelada, que é presidente do PXZ, lá do Desportivo Futebol Clube, e administrador-geral da Marmelax, da Eletrolax e Maxilase.
3: Pois sou, sou eu próprio. Então, arranja só uma coisa para mim.
0: Ah, claro que sim. Olha, vai já para deputado e começa a estagiar para ministro.
4: Tãozinho!
5: Olá!
4: Sabe qual é a diferença entre o meu ordenado e a inteligência artificial?
5: Ah, não, então diga lá.
4: Ah, é que a inteligência artificial ainda dá para fingir que existe. Já o meu ordenado, olha, mal entra na conta, entra logo em modo de realidade virtual. Parece muito bonito, mas desaparece mal eu tento tocar-lhe.
6: O quê? Fizeram uma transfusão de sangue com sangue da minha mulher durante a operação?
0: Tivemos que aproveitar a oferta dela, porque há uma grande falta de sangue e o da sua mulher é precisamente o seu tipo.
6: Ah, o quê? Aquela cabra é o meu tipo? Desde quando? Quem é que vos autorizou a meter-me cá para dentro o sangue daquela cabra?
0: Pois, realmente ninguém desconfiou que ela fosse uma cabra. Mas acalme-se, esteja calmo que nós vamos já ver se ela lhe pegou a febre aftosa.
2: Há quem volte a casaca, outros o fundo às calças. Gente que seja macaca vira até promessas falsas.

0: Dá-me licença.
1: Faça favor, qual é o trabalhinho?
0: Eu queria que virasse esta blusa porque ela está a cheirar muito a tabaco e o meu marido não fuma e é muito ciumento.
1: Ah, estou a perceber. O tabaco pode matar, não é?
2: A senhora vira casacas?
0: Viro tudo. Vossa Excelência deseja a casaca virada, é? E para que efeito, posso saber?
2: A saber, pode. Mas é que eu não sei se sei como é que vai ser. É para uma tomada de posse de mais uma comissão, onde vai estar um amigo meu que já esteve noutra comissão, depois de terem pedido para assinar o Orçamento Geral do Estado, porque ele tem uma assinatura muito bonita.
0: Vossa Excelência pode estar descansado, porque eu viro-lhe a casaca a tempo de ir à tomada de posse do seu amigo.
2: Ah, obrigadinho, obrigadinho. Salvo erro, trata-se de uma comissão para estudar as alergias.
0: Sim, olha, então, senhor doutor, eu viro-lhe a casaca de graça se conseguir que essa comissão estude o meu caso e me arranje um tratamento.
2: E que caso é esse que quer que eu leve à comissão?
0: É uma comichão, senhor doutor.
2: Uma comichão? E sente essa comichão quando?
0: Só quando coço, senhor doutor. Só quando coço.
3: Se o fim do mundo aí está, ir ao bruxo todos vão. Elas foram com meu avô e souberam que vão ter pai que mais parece um avô.

0: Mas será que o mundo sempre vai acabar, grande vidente Bondio?
1: Estou a ver, estou a ver. Estou a ver um homem rico.
0: O quê? O quê? É um homem rico, é?
1: Riquíssimo.
0: E gosta de mim, gosta?
1: Imenso. Mas há aqui qualquer coisa estranha. Eu já conheço este velhinho de qualquer parte.
0: Conhece o meu totó de onde? Grande vidente Vondio.
1: Apareceu há pouco aqui na minha bola de cristal, quando atendi a minha anterior cliente, um homem. Um momento, que ela anda ali, deve estar na caixa. Querida, chega aqui, sim.
2: Ficou alguma coisa por me dizer, grande vidente Vondio?
1: Apresente-lhe a minha cliente, a dona Fofó Ranheta, cujo seu totó também apareceu na bola de cristal, como se lhe dissesse respeito.
2: O Totó também anda a prometer-lhe mundos e fundos assim. Ai, malandro, se o mundo vai acabar, quem diria?
0: É, se calhar anda a brincar cá com a gente. Eu sou a Lolo Entriada, a manicure dele.
2: E eu, a Fofó Ranheta, secretária particular.
1: Olha, minhas queridas, segundo a bola de cristal, o saldo bancário desse vosso Totó dá bem para as duas se darem bem, sem se darem mal. É que ele tem um saldo bancário do outro mundo.
2: Ah, que maravilha! Se o mundo vai acabar, ele pode transferir esse saldo bancário para outro mundo.
0: Quê, grande vidente Vondio? A sua bola de cristal também dá saldos bancários? Bem, se o ministro das Finanças sabe disso, passa a ser seu cliente todos os dias.
2: Então, Lolo, o que é que fazemos?
0: Temos que ser umas para as outras, Fofó. Se aqui o grande vidente Vondio diz que a fortuna do Totó dá para as duas, fazemos uma sociedade.
2: Ok, está combinado.
3: O quê? Vocês conhecem-se?
0: É, acabámos de nos conhecer no consultório do grande vidente Vondio.
3: Eu vou explicar tudo.
2: Ai, não te canses, Totó, querido. Nós não somos...

0: o meu papel qual é?
1: És o burro, meu amor.
2: Pois é.
1: A coisa já não se usa, mas eles continuam a namorar à janela. O que vale é que ela mora logo ali,

0: filho, não se namora assim, não tem pés nem cabeça. Porque com os pés aqui no chão da rua e a cabeça assim virada para cima, eu ainda acabo por apanhar uma pneumonia nos pés e um torcicolo no colo.
1: Oh, querido, mas o que é que tu queres? O meu pai é do tempo do Afonso Henriques. É um histórico e não vai na história de nós namorarmos um ao pé do outro por causa da história. Percebes?
0: Qual histórico? O teu pai é, mas é um histérico.
2: Eu ouvi essa piada do histérico, está bem? O que eu sei é que na entrada da minha filha é que você não entra. Sem entrar antes na igreja para sair de lá já casado com ela. Pode crer.
0: Sabe uma coisa, Sr. Umbelino? Se toda a gente pensasse assim, ninguém experimentava nada. E se fosse comprar um carro novo, por exemplo, só depois da compra feita é que reparava que tinha comprado um Dona Elvira.
1: Oh, Gervásio, mas que raio de comparação? Até eu nem sequer me chamo Elvira.
2: Nem te põe a mão nas buzinas, porque eu sou atento aos decibéis e aos migueis.
0: Oh, Sr. Umbelino, mas tem algum jeito de namorar assim numa altura em que é tudo modernidade e progresso?
2: Já lhe disse. Eu não vou em modernices e com a minha filha antes de casar não há qualquer progresso, nem avanço, nem apalpanço. Mas se você é todo moderno e não quer namorar assim, porquê é que não namora via internet? Sim, que o que você queria era apanhá-la ao pé de si e a namorar ao estilo internet.
1: Oh, paizinho, que diferença faz ser internet e não internet?
0: É só mais uma perninha, não é?
2: Aí é que está. Por causa da perninha a mais é que não pode ser nada. Você não se intromete nem intermete em nada na minha filha. Ouviu?
0: Olha, querida, sendo assim, eu vou ali e já venho.
1: Mas onde é que vais?
0: Vou à retrete. Já me está a chegar a mostarda ao nariz. E a mostarda não cheira lá muito bem.
3: O senhor viu o que fez, viu? O senhor arrancou quase 20 centímetros aqui à cabina da portagem.
4: Ai, desculpe, mas eu julguei que agora, ao preço a que puseram as portagens, a gente ficava com direito a levar um bocado da cabina.
1: Não estou a gostar nada da sua urina. A sua urina está com uma cor e um depósito que nem parece urina. Parece petróleo.
2: Ai, e que alegria me dá, senhora doutora. Assim até vou poder fazer frente ao aumento do preço dos combustíveis. Petróleo! Tenho um poço de petróleo na bexiga. Eu vi!
3: Saúde à portuguesa, sem pressa, é para fazer. Se tiver a febre acesa, tem tempo para arrefecer.
5: Senhor doutor, a temperatura daquele paciente continua a subir. O que é que eu faço?
2: O que é que faz? Olhe, quando levanta a fervura, apaga o lume. Porque as ordens são para poupar.
5: Como é que é, senhor doutor? Sempre vai operar o pâncreas do senhor Celestino?
2: Ah, vai ter que ser, enfermeira. Mas qual é a sua curiosidade sobre o pâncreas do senhor Celestino?
5: É que não estava a lembrar-me bem de qual é o bisturi indicado, senhor doutor. O pâncreas é carne ou peixe?
3: A agricultura e as pescas fazem parte do mesmo ministério. Por que será? Mas na aldeia de

0: Arreio! Estou cá com uma comissão? Olha lá, Maria! Tu lavaste as cuecas com o quê?
1: Mas o que é isto? Lá por vós mercês, serem marido e mulher, casados um com o outro, as reuniões de casa do povo não são reunidas para vocês falarem aqui da vossa roupa suja também.
0: Calma, compadre. Isto é uma emergência porque preciso de saber porque é que estou com esta comissão tão comichosa. É que se isto não for das cuecas, sou capaz de ter que ir ao médico do hospital lá da capital para ele ver o que é isto.
2: Que exagero, compadre. Não é preciso gastar o seu capital para ir ao médico à capital, porque hoje até é dia do doutor veterinário Bricalda aldeia de Portugal.
3: Aguenta, Tomem, que isso deve ser, mas é das cuecas. Como estamos à espera da técnica lá do Ministério, pediste-me umas cuecas lavadas e como o detergente tinha acabado, eu acabei por te lavar as cuecas com a farinha para alimentar os animais.
0: O quê? Com a farinha para alimentar os animais? Aí está, esta comissão é filha da farinheira, é o que é.
1: Compadre, abre a porta, porque acaba de chegar um carro aqui em frente e saiu de lá uma mulher com cara de técnica.
0: Abrei a porta, Maria, que é capaz de ser a técnica das pescas, a quem eu pedi uma audiência para ver se a gente passa a pescar qualquer coisa aqui na nossa terra.
2: É preciso ter lata, palavra de honra. Pescar o quê, se aqui não há mar e só chove quando pinga?
4: Olá, eu sou a técnica das pescas que os senhores pediram ao Ministério. Então, qual é o problema?
0: Seja bem-vinda, senhora técnica das pescas. Sente-se, por favor. Agradecemos muito que tenha vindo tão depressa, porque nós já estamos à sua espera, vai para uma eternidade, que até se faz tarde.
4: Bem, lá no Ministério nós também pensámos que não seria nada urgente, porque assim para uma aldeia do interior seria mais normal pedirem um técnico agrícola do que um técnico das pescas.
1: Mas é que nós, como uma agricultura está quase tão má como as pescas, resolvemos salvar a nossa agricultura voltando-nos para o peixe.
4: O senhor importa-se de explicar isso melhor e dizer o que é que afinal pretendem de mim?
0: Resolvemos instalar na nossa terra uma fábrica de conservas de peixe.
4: De peixe? Mas qual peixe?
0: Peixinhos da horta. A senhora técnica das pescas importa-se de nos ensinar como é que se fazem peixinhos da horta. Ou é preciso mandar vir lá das Europas um técnico das couves de Bruxelas?
5: Hoje vamos conhecer uma empresa que escapou por pouco à falência. Em vez de brinquedos sexuais, passou a fazer barcos e agora vende-os desde o Minho até Valença.

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1: Olá, meus amigos. Bem-vindos ao magazine de economia dos novos parodiantes. Hoje estamos aqui numa empresa que tem um percurso verdadeiramente vulgar.
2: Exatamente, senhor professor. Nós realmente fomos obrigados a fazer uma viragem de 360 graus.
1: Olha lá, você deve estar enganado. Uma viragem de 360 graus quer dizer que dá uma volta completa e depois fica virado para o mesmo lado.
2: Oh, e foi isso que aconteceu. Nós primeiro mudámos o nosso negócio de tal maneira que viemos parar ao mesmo sítio. Mas depois percebemos que nos enganámos e voltámos a virar 180 graus.
1: Ah, bom, mas diga-nos lá, essa empresa chama-se Fábrica de Bonecas e Sufláveis de Peniche?
2: Exatamente. Somos a unidade industrial mais antiga no fabrico de brinquedos sexuais.
1: Mas já não fazem nada disso, não é?
2: Ah, infelizmente não. Era um negócio que nos dava muito prazer.
1: Mas lá diz o ditado, não misturar o negócio com o prazer.
2: Pois, lamentavelmente a crise toca a todos e a nós, olha, acertou-nos em cheio.
1: Mas o que é que aconteceu? As pessoas, de um momento para o outro, deixaram de comprar bonecas insufláveis, é?
2: Talvez. Mas depois também tivemos um azar. Houve um cliente que, em vez de ar, meteu hélio na boneca dele.
1: Ora, deixe-me adivinhar. Voou como se fosse um balão pela janela fora.
2: Não, porque ele teve o bom senso de aprender com uma guita. O problema foi outro.
1: Qual foi?
2: Olha, o raio do homem fez lá o que tinha a fazer com a boneca, não é? Depois, no fim, apeteceu-lhe um cigarrinho. Sem querer, chegou a isqueira à boneca e, claro, como o hélio é altamente inflamável...
1: Pumba! A boneca arrebentou com ele.
2: Pois. Ficámos com má fama. Ainda por cima, o homem meteu-nos em tribunal e tivemos que lhe pagar uma indemnização milionária.
1: Imagino. Deve ter ficado na falência.
2: Ah, quase. Só que depois eu tive uma ideia genial.
1: Ah, sim? Qual foi?
2: Ora bem, eu fui fazer uma pescaria com os amigos numa traineira, mas veio uma onda muito grande e virou o barco.
1: Credo.
2: Toda a gente tinha colete insuflável, menos eu. Ora, estava eu ali a esbacejar e a gritar por socorro, quando me lembrei que tinha no bolso uma boneca insuflável.
1: Mas olha lá, quem é que se lembra de levar uma boneca insuflável para a pesca? Onde é que você já viu isso?
2: Oh, professor Moedinha Carreira, você nunca foi à pesca, pois não?
1: Nem por isso. Não.
2: Aquilo é uma seca. Chegou a ser tardes inteiras ali agarrado à cana sem fazer nada. Vai daí. Lembrei-me de que podia entreter-me com a boneca nas horas vagas.
1: Olha que bela ideia.
2: Portanto, eu estava no alto mar, aflito, e pensei: se eu encher a boneca, agarro-me a ela e já não me afogo. E assim foi.
1: Então, foi aí que passou a dedicar-se ao fabrico de coletes salva-vidas em forma de boneca insuflável?
2: Sim. Mas não teve lá muito sucesso.
1: Porquê?
2: Olhe, porque a pessoa, quando caía à água e via-se ali agarrada a uma boneca, queria aproveitar para brincar um bocado e pronto. Às vezes vinha o helicóptero fazer o salvamento e os pescadores pediam para eles voltarem dali a uma horita.
1: Safados.
2: Enfim, como a ideia dos coletes não resultou, virei-me então para os barcos.
1: O quê? Não me diga que...
2: Isso mesmo. Comecei a fabricar barcos insufláveis a partir das bonecas que não conseguia vender.
1: Não está mal visto, não sei.
2: Claro que isto não se acerta logo à primeira, não é?
1: Pois.
2: Os primeiros barcos afundaram. Sabe como é? Não me lembrei que as bonecas, enfim, têm um furo no meio. E claro, mal os metia na água, os barcos afundavam logo.
1: Oh, credo.
2: Felizmente ninguém se magoou. E depois de uns quantos ajustes, ficou impecável. Quer ver?
1: O quê? Dar uma voltinha?
2: Claro. Venha daí. Ah, e então que viste, professor, hein?
1: Muito jeitoso.
2: É confortável, não acha?
1: Sim, a gente quando se equilibra pode agarrar-se aqui a estas pegas.
2: Gosta, não gosta? Aproveitei os peitos das bonecas para fazer essas pegas onde a pessoa se agarra.
1: Mas eu logo vi que isto era muito agradável ao toque.
2: Pronto. Agora que já viu como isto funciona, podemos voltar ao porto.
1: Não. Devo mais uma voltinha. E se possível, com os alavancos para eu ter de me agarrar às maminhas. Quer dizer, às pegas.
3: Isto não fica assim, senhor doutor. Vou exigir uma indemnização que lhe vai ficar na memória.
4: É a mim? Mas que culpa posso eu ter do vosso filho ter nascido assim?
3: Mal! Se o doutor seguiu toda a minha gravidez com ecografias e tudo o resto, como é que não deu por nada?
4: Ah, a culpa foi toda da senhora, fique sabendo. Com aquela mania dos desejos de comer chocos com tinta e mais chocos com tinta a todas as refeições, como é que queriam que o vosso filho viesse, hã?
5: Libório, o doutor esteve cá e disse que para te operar primeiro que os outros vai precisar de mais 5 mil euros. Ah, mas podes pagar as prestações.
6: Posso, ótimo. Se o doutor me garanta que eu vou ficar por cá mais 10 anos, eu pago-lhe 50 euros por ano, ok?
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9: Manobras à lupa, saber mais, Leonardo da Vinci. Leonardo da Vinci é universalmente reconhecido como um dos grandes génios criativos da história. Dominando uma série de disciplinas, a pintura, a escultura, a arquitetura, a música, a engenharia e ciências físicas, é muitas vezes considerado a quinta essência do homem do Renascimento. Da Vinci, que nasceu em 1452 em Vinci, em Itália, era filho ilegítimo de Ser Piero da Vinci. Em toda a sua vida referiu-se a si mesmo simplesmente como Leonardo. Da Vinci significa de Vinci. Iniciou a sua carreira artística em Florença como aprendiz de Verrocchio, para quem trabalhou de 1470 a 77. Embora Da Vinci seja famoso, sobretudo, por ter pintado a Mona Lisa e a Última Ceia, também é conhecido pelos seus volumosos livros de esboços, nos quais compilou desenhos e anotações sobre uma vasta gama de temas, desde a física do voo até à anatomia humana. Entre estes, encontra-se mesmo uma ilustração de um feto no ventre materno. Da Vinci deve tê-lo imaginado e desenhado, visto que na época era proibido efetuar dissecações de mulheres. Devido ao seu gênio e à sua fama, Da Vinci tem sido uma inspiração permanente para outros artistas. O seu contemporâneo Rafael usou deliberadamente o seu retrato para a figura de Platão, no famoso fresco A Escola de Atenas. Em factos adicionais, dizer que em 2005 foi descoberta uma série de salas seladas num mosteiro junto da Basílica da Santíssima Anunciação em Florença. Há quem pense que era este o estúdio secreto onde Leonardo Da Vinci trabalhava. Manobras à lupa a saber mais. A harmonia. A música pode começar com uma melodia, mas é a harmonia que lhe dá a cor. A harmonia refere-se ao som resultante de dois ou mais tons diferentes em uníssono, mas os mecanismos da harmonia são vastos e complexos e muitos teóricos passaram a maior parte das suas carreiras a analisá-la. A harmonia tem muitas funções: dar mais roupagem a uma peça musical, dar mais profundidade a uma música, refletir ou complementar uma linha melódica ou, tão somente, proporcionar um acompanhamento fundamentado sob uma melodia. A harmonia que agrada ao ouvido ou que parece estável ou descansada chama-se consonância, enquanto a que soa agreste, estranha ou instável se chama dissonância. A ideia do que é consonante ou aceitável aos nossos ouvidos ampliou-se ao longo da história da música. A própria questão de saber se a consonância é essencial tornou-se discutível. Em factos adicionais, dizer que Bach era famoso por construir harmonias magistrais nas suas obras corais e no século XX as obras de Claude Debussy eram muitas vezes denominadas por harmonias luxuriantes e volúveis e não pelas suas melodias. A palavra harmonia vem do grego harmonia, que significa prender ou unir. Manobras à lupa a saber mais. Os sismos. A crosta terrestre é formada por várias placas tectónicas com 50 milhas, ou seja, 80 km de espessura, que se deslocam lentamente sobre o núcleo fundido da Terra, como gelo sobre um lago. Quando duas placas se separam, colidem ou roçam uma na outra e o resultado é um sismo ou terremoto. Os sismos provocam cerca de 10 mil mortes por ano. A intensidade de um sismo é medida pela escala de Richter. Um 3.0 é 10 vezes mais forte que um 2.0 e 100 vezes mais forte que 1.0. Normalmente, os sismos abaixo de 4.0 não se sentem à superfície. Os sismos acima de 6.0 são considerados fortes, enquanto os terremotos acima dos 7.0 são muito graves. Os piores sismos que ocorrem quando duas placas colidem uma na outra, como sucedeu no Alasca e no Chile, podem ultrapassar os 9.0. Em factos adicionais, dizer que, segundo o mito indiano, a Terra apoia-se em quatro elefantes que estão de pé sobre as costas de uma tartaruga, que se equilibra em cima de uma cobra. O movimento de qualquer um destes animais desencadeia um sismo. Os povos indígenas de Moçambique acreditam que a Terra é uma criatura viva com os mesmos problemas que as pessoas. Quando adoece e tem febre e arrepios, sentimos-la tremer. Manobras à lupa a saber mais. Noé. Noé é a figura destacada no episódio do dilúvio no Gênesis. Segundo esta história, Deus olhou para a criação e zangou-se com os pecados dos homens. Lamentou ter criado os seres humanos e decidiu destruí-los todos. Mas antes de o fazer, Deus reparou em Noé. Noé era puro e Deus decidiu salvá-lo da destruição certa. Deus disse a Noé que, passados 7 dias, ele faria chover durante 40 dias e 40 noites, provocando um grande e terrível dilúvio. E assim Noé recebeu instruções para construir uma arca suficientemente grande para nela caberem ele, a esposa, os 3 filhos e um casal de todos os animais que existiam. E deste modo, Noé poderia repovoar a terra. Noé cumpriu as instruções de Deus e meteu a sua família e os animais na arca. Passados 40 dias, a chuva parou, mas o solo ainda estava submerso. Para saber quanto é que as águas tinham recuado, Noé abriu uma janela e enviou uma pomba. Por fim, tendo passado 150 dias no mar e mais 100 no monte Ararat, a terra secou o suficiente para que Noé iniciasse o processo de repovoamento. Mandou sair todos os animais que estavam dentro da arca, deixando que os animais acasalassem. E Deus abençoou Noé e os seus filhos e disse-lhe: frutificai e multiplicai e enchei a terra. Isto vem em Gênesis. Deus prometeu a Noé que nunca mais destruiria o homem e confirmou este pacto com o aparecimento de um arco-íris. Em factos adicionais, dizer que esta ordem de Deus a Noé, frutificai e multiplicai, também é dada a Adão e Eva e a Jacó. Manobras à lupa, saber mais. As manchas solares e as explosões solares. A superfície volátil do Sol arde a 6 mil graus centígrados, aquecendo todo o sistema solar. É, portanto, cerca de 180 vezes mais quente que um dia quente na Terra. Mas algumas partes da superfície do Sol são mais frescas que outras. As manchas solares, que têm aproximadamente o tamanho do nosso planeta, apresentam uma cor escura por terem menos cerca de 2 mil graus que a superfície circundante. Têm campos magnéticos intensos que anulam o calor proveniente do ardente núcleo interno do Sol. As manchas solares também podem afetar a temperatura da Terra. A atividade máxima das manchas solares está associada a um ligeiro aumento na libertação de energia do Sol, incluindo uma subida dramática das radiações ultravioletas. Nos últimos 60 anos, verificou-se um aumento global da atividade das manchas solares, que corresponde muito aproximadamente a um período de aquecimento global. O período entre meados do século XVII e início do século XVIII foi marcado por uma reduzida atividade das manchas solares, coincidindo com uma época de temperaturas muito baixas e invernos prolongados na Europa Ocidental, a que se chamou a Pequena Idade do Gelo. Em factos adicionais, dizer que Galileu Galilei usou as manchas solares para seguir a trajetória da rotação do Sol. Como o Sol é basicamente formado por gases, a sua rotação é diferente consoante as zonas. A rotação do Equador demora cerca de 25 dias, enquanto os polos demoram 35 dias. Os astrónomos chineses foram os primeiros a observar as manchas solares no ano 30 d.C.
10: Mais uma vez, nós estamos juntos, nós e Santo António. Temos muitas vezes a tentação de pensar ou dizer que há países que, por não serem católicos, não têm afeição por Santo António. Nada mais errado. Este ano, a Junta de Freguesia de Santo António dos Olivais, que fica no distrito de Coimbra, local onde se situa o convento onde Santo António viveu, para celebrar o Santo António, organizou a celebração dos 50 anos de todos os casais da freguesia que estejam lá a habitar e que façam este ano 50 anos de casados. Uma cerimónia muito interessante. Mas a atividade que mais me surpreendeu e agradou foi a organização de um concurso de cartoons, que são aqueles desenhos humorísticos, sobre Santo António dos Olivais. Este concurso foi dirigido a todos os cartunistas espalhados pelo mundo, mas também podiam concorrer outras pessoas que tivessem gosto pelo desenho e pelas caricaturas. Todos os desenhos tinham de ter características humorísticas sobre Santo António. Os cartoons têm estado expostos e, para quem não tem a oportunidade de ver a exposição, a Junta de Freguesia tem na sua página todas as imagens e que não oferem a religião católica. Além dos cartoons expostos, há também vários textos que ilustram a vida de Santo António. Os trabalhos apresentados a este concurso, o número foi de tal maneira elevado que tiveram de fazer seleção para os exporem. Ficam nomes de alguns países concorrentes. Claro, Portugal, Espanha, Brasil, não é novidade. Agora, Ucrânia, Polónia, Alemanha, Irão, Canadá, Áustria, Afeganistão, República Checa, Uzbequistão, Indonésia, Turquia, Sérvia, Itália, logicamente, México, Estados Unidos da América, Montenegro, Roménia, Índia, China, Rússia, Arábia Saudita, França, Lituânia, Sérvia, Colômbia. Portanto, estão a ver a quantidade de países. Peças excepcionais. Recomendo. Vai ao sítio da Junta de Freguesia dos Olivais, volto a repetir o nome, e vejam. Vejam a exposição. Acreditem que vale a pena aquilo tudo que vamos ver. Manuela Gandra despede-se. Até para a semana.
11: O que é nacional é que é bom. Mais de 50 anos depois do golpe militar que abriu portas à democracia em Portugal, continua a haver lacunas e desajustes na legislação portuguesa que muito condicionam o pleno exercício democrático e o progresso e a segurança nacional. Falhas que sucessivos governos não só não colmataram, como agravaram, por incompetência ou cegueira ideológica, como foi o caso da geringonça. Também com a conivência de afamados homens de leis que, por interesses inconfessos, colocam habilidades e artifícios legais ao serviço de quem manda. Não é por acaso que se continua a falar de revisão constitucional e de reforma de Estado, que tão grandes discussões se levantam em torno da lei da nacionalidade, ou que tamanha disputa política a lei laboral esteja a causar. Já se passaram mais de 50 anos. O mundo não mudou assim tanto, mas ainda não houve tempo de dotar o Portugal democrático com leis claras, estáveis e eficazes. É lamentável. Particularmente grave é o que se tem verificado com a lei da nacionalidade, que, esperemos, tenha agora adquirido suficiente clareza e segurança. É sabido que a naturalidade tem a ver com a terra, com a nação em que se nasce. Assim é que um cidadão só pode ter uma só naturalidade. Já a nacionalidade tem a ver com o país em que se possui cidadania, estatuto que comporta direitos e regalias, sendo que se poderá ter mais que uma nacionalidade. Assim se compreende porque há tantos estrangeiros a pretenderem a nacionalidade portuguesa e porque alguns até a terão comprado. É que ter a nacionalidade portuguesa dá direito à livre circulação na União Europeia, ao acesso, que pode ser gratuito, a sistemas de saúde públicos de 27 países, à transmissão da cidadania a familiares e até a facilidades no simples embarque em aeroportos. Caso para se dizer que o que é nacional é que é bom. Assim se compreende, ou não, porque certos governos legislaram nas costas do povo e deixaram a nacionalidade portuguesa andar ao Deus dará. Henrique António Pedro.
12: A linha do Tua e as suas barcas de atravessamento 2. O que se sabe é que estas barcas de atravessamento do rio Tua uniam de forma real as populações de aglomerados rurais dos dois lados das margens. Desde antes do século XIX, as passagens dos rios eram feitas através de barcas de passagem ou aqueles que permitissem a vau. Em Trás-os-Montes, entre os séculos XVIII e XIX, o número de barcas ascendeu a 33, considerando também o Rio Douro. Contava com 54 barqueiros e 293 marinheiros que asseguravam grande parte das relações comerciais entre a região transmontana, a Beira e a cidade do Porto. Normalmente quadradas ou retangulares, de fundo chato, manobradas por uma vara comprida com 2 ou 3 metros de comprimento, que mergulhava no rio e que servia de presa para depois impulsionar o barco. Esta vara comprida tinha o nome de vareiro e era difícil manobra, necessitando da parte do operador de estabilidade, boa fixação no fundo do barco e força de impulso nos braços. O seu fundo chato permitia que navegasse no rio com pouca profundidade. Os passageiros sentavam-se no bordo do barco de um lado e do outro, pois não dispunham de assentos para esse efeito. A carga e bagagem era transportada no meio do barco para equilibrar e tornar mais fácil o manejo com o vareiro. E assim, este rio, desde a sua foz até Mirandela, sempre contou com barcas de atravessamento. É que antes das pontes de São Mamé de Ribatua, Abreiro, Frechas, Chelas e Miradetes eram os barcos que tinham a responsabilidade da movimentação de pessoas entre as margens. Nos anos 40, a construção da ponte que ligava às margens junto da atual barragem do Tua fez com que as distâncias se encurtassem entre a Foz Tua e São Mamé de Ribatua. Antes da sua existência, quem circulasse de comboio tinha de fazer o trajeto todo atravessando na barca e por caminhos de cabras subir a pé as íngremes encostas. Mas que a barca de Santa Luzia não foi suprimida. Aqui, a barca era de outro tipo e de configuração dos barcos Rabelo, utilizados no Rio Douro, já que no local o rio era profundo e calmo. Para movimentar esse barco era através de um cabo de aço esticado entre margens. Mais tarde, foi criado a nível superior, praticamente junto da Estação de Santa Luzia, um teleférico manual, que fazia a ligação com mais comodidade e sem necessidade de descer até ao barco e subir do outro lado contrário às arribas das suas margens. Ligava Santa Luzia no concelho de Carraseda de Anciães com os lugares de Amieiro, Franzilhal e Carlão. Quando tinha os meus 10 anos de idade, ainda fiz algumas vezes este trajeto. Era uma epopeia. Sair do comboio, descer por um carreiro íngreme, agarrados às estebas e giestas para não rebolar até ao rio, apanhar o barco e do outro lado lá estava o burro para levar os sacos da roupa e os víveres. Depois era o subir uma encosta, também íngreme, pelo meio de fragas e veredas. Como o burro sabia onde morava, eu não me preocupava, pois ele lá me levava. Destes tempos, guardo uma definição usada nesta localidade do Franzilhal. Uma bilha d'água, de barro, era chamada simplesmente de pichorra. Eduardo Botelho.
13: Olá, caro consumidor, seja muito bem-vindo a mais uma rubrica da DECO. Hoje vamos falar sobre IRS. Saiba que pequenos erros podem levar a grandes perdas no acerto final. As alterações nas retenções na fonte ao longo de 2025 levaram a que muitos portugueses passassem a receber mais rendimento mensal. No entanto, esse alívio imediato está agora a refletir-se em reembolsos mais baixos ou até em valores a pagar no momento da liquidação do IRS. Esta é uma realidade para a qual a DECO já tinha vindo a alertar, mas que está a apanhar os contribuintes desprevenidos, sobretudo aqueles que avançam diretamente para a submissão da declaração sem qualquer verificação prévia. A DECO tem verificado que esse risco aumenta com a utilização do IRS automático. Apesar de ser uma ferramenta que simplifica o processo, não dispensa verificação. Podem existir omissões, incongruências ou opções fiscais menos favoráveis. Situações como a escolha entre tributação conjunta ou separada devem ser analisadas caso a caso. pois podem traduzir-se em perdas financeiras evitáveis. E há um conjunto de verificações essenciais para salvaguardar o interesse do consumidor. A validação de todos os rendimentos declarados, a revisão rigorosa das deduções à coleta e a confirmação dos valores de retenção na fonte. Um erro ou omissão em qualquer um destes pontos pode alterar significativamente o imposto apurado. A estas cautelas soma-se este ano um elemento adicional, o IRS Jovem. Há casos em que o regime não é ativado quando deveria ser ou é aplicada sem confirmação adequada, levando a perdas financeiras ou a erros na liquidação. Antes da submissão, há uma regra que deve ser encarada como indispensável. Simular sempre. A simulação permite antecipar o resultado da declaração, se haverá reembolso ou imposto a pagar e, mais importante, testar diferentes cenários para identificar a opção mais favorável. Num contexto fiscal mais complexo e com maior risco de resultados inesperados, é necessário verificar, validar e simular antes de submeter o IRS. Ignorar estes passos pode significar perder dinheiro ou pagar mais imposto, um risco que, com informação e atenção, é perfeitamente evitável. Para estas e mais informações, consulte o nosso site em dec.pt.
14: Olá, meu nome é César Joaquim Lisandro Cresce, já tenho idade para ter juízo e venho de Balda Fife, ali do Nordeste Transmontano.
15: Oh, mocidade, antigamente para fazer uma placa era doadinho, reunia-se a família, os compadres, os vizinhos, os amigos e mais metade da aldeia. Não havia projeto, nem engenheiro, nem cálculos das estruturas. O que havia era uma vitela no espeto, 14 graças de cervejas e 2 outras garrafões de vinho. Que ali vontade de botar uma mão. Começava-se na sexta, já com os copos. Sábado às 7 da manhã já estavam todos de pé na mão. Alguns ainda com ressaca do dia anterior, oré. E no domingo, ao meio-dia, que já se almoçava em cima da placa, a pingar fora em cima do almoço. Agora! Agora, para fazer uma placa de 3x2 é preciso um engenheiro para medir, um topógrafo para confirmar que não vais invadir o quintal do vizinho, uma betoneira do tamanho de um camião de guerra e um senhor com cara de doutor a dizer cuidado, que estiver algo a mais perto da resistência. Resistência, ó doutor. Antes botavas a mistura à bolha e não havia nenhuma que ficasse mal botada. Hoje em dia, que era-lhe a placa, só começa a saber 3 reuniões, 2 cafés com coração, autorização da juta, certidão de nascimento da pai da betoneira, pois pagas mais pelo botão do que pelo telhado e é botão ponto. Pronto. Caralho, então, porque é que chove em terça? Ventas de caralhitas. E, meus senhores, naquela altura, a placa ficava mais torcida, mas ficava firme. Hoje em dia são todas direitinhas, mas chega com um pardal espirro, já abre uma fenda no meio do corredor. Dá-me-lhe queijo.

0: 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O município de Alfândega da Fé vai sair oficialmente da situação de excesso de endividamento em que se encontrava desde 2016. Para o Presidente da Câmara Municipal, Eduardo Tavares, este é um motivo de satisfação.
1: Sim, claro que são boas notícias. Finalmente saímos do excesso de endividamento municipal com a confirmação das nossas contas de 2025. Ganhamos agora maior autonomia, maior liberdade. Vamos querer formalizar essa saída oficial do Fundo de Apoio Municipal para podermos, nos próximos anos, cumprir os compromissos que temos com os alfandeguenses, que é reduzir impostos municipais e podermos ter mais medidas de apoio à nossa economia, aos nossos jovens, termos mais liberdade de escolha para essas medidas que queremos implementar nos próximos anos. É por isso também uma grande alegria.
0: Recorde-se que em 2016 a autarquia registava uma dívida na ordem dos 20 milhões de euros, situação que levou o município a integrar a lista nacional de entidades em excesso de endividamento e recorrer ao Fundo de Apoio Municipal. O Centro de Estudo e Promoção do Azeite do Alentejo acaba de anunciar os vencedores do concurso de azeite virgem da Feira Nacional de Olivicultura 2026 em 6 categorias e o destaque vai para o azeite transmontano, que conseguiu conquistar 5 das 6 medalhas de ouro. 3 delas vão para a Cooperativa de Olivicultores de Valpaços, o Rosmarinho, outras 2 para a Casa de Santo Amaro de Sussães, no Conselho de Mirandela. Além disso, também arrecadaram 2 medalhas de bronze, uma cada. Também a Cooperativa Agrícola dos Olivicultores de Mursa, Porca de Mursa, foi distinguida com uma medalha de prata. Segundo o comunicado, o concurso distinguiu os azeites virgem extra produzidos na campanha 2025-2026, que foram avaliados por um painel de provadores em provas cegas, concorreram produtores com lagar próprio ou que recorrem a serviços de extração, desde que a azeitona seja de origem nacional e os lotes tenham um mínimo de 1000 litros. O aparecimento de ossadas durante trabalhos de escavação em Chacino, o Conselho de Macedo Cavaleiros, levou à intervenção das autoridades. Os restos mortais foram recolhidos e encaminhados para Vila Real, onde vão ser sujeitos a autópsia. Segundo a Presidente da Junta de Freguesia, Andreia Eugénio, a descoberta aconteceu na passada terça-feira durante os trabalhos de movimentação de terras para a construção de um muro na aldeia.
2: A Junta de Freguesia andava a levantar um barranco que caiu e andava a escavar para fazer os alicerces do muro, e ao escavar apareceu lá. Quem lá andava pensava que eram ossadas de animal, até que se aperceberam que havia uma caveira. Depois ligámos para a GNR e a GNR veio cá.
0: O local onde as ossadas foram encontradas situa-se junto à Capela do Desterro, numa área onde terá existido em tempos um antigo cemitério. As autoridades aguardam agora os resultados da autópsia para apurar a origem e a antiguidade das ossadas. O município de Vinhais reforçou o combate à vespa asiática com a instalação de 400 armadilhas. O autarca Luís Fernandes admite que este controle deve-se ao facto do aumento desta espécie no concelho vinhaense.
3: Reforçamos porque tem-se verificado que aparecem vários ninhos e também no sentido de proteger não só a população, mas também outro setor que é importante, que é a apicultura, e é verdade que tem aparecido mais, talvez até fruto das alterações climáticas. Já instalou o município 400, já foram oferecidas aos apicultores mais cerca de 180, isto no sentido também, portanto já estamos a falar em mais de 580, no sentido da tal prevenção que é fundamental.
0: No ano passado foram destruídos 850 ninhos, números preocupam cada vez mais, o combate à vespa asiática é suportado pelo município, mas o Presidente da Câmara de Vinhais defende que também as autoridades deviam preocupar-se.
3: É um número significativo, claro que também é verdade que estamos a falar de um concelho muito grande, é um número preocupante, as autoridades terão que se preocupar e também, olha, o próprio ICNF, atendendo a que muitos destes ninhos também ficam dentro da área protegida, da área do Parque Natural do Montezinho, e portanto tudo isto é uma preocupação, não só a nível da apicultura, dos prejuízos que podem causar, mas também é um nível mesmo humano, porque, como sabemos, há pessoas que são alérgicas e há pessoas que a picada pode ter consequências graves.
0: 3 semanas após a instalação das armadilhas, já foram capturadas 126 vespas asiáticas, com maior incidência nas localidades de Rio de Fornos, Vinhais, Armoniz e no Zedo de Cima. O município informa também que já se encontram disponíveis para levantamento armadilhas e atrativo destinados aos apicultores do concelho. Cada apicultor poderá levantar uma armadilha por apiário mediante agendamento prévio junto do Serviço Municipal de Proteção Civil e Florestal. A autarquia de Vila Pouca da Guiar anunciou que foi aprovada pelo Programa Regional do Norte 2030 a candidatura que vai permitir reabilitar o centro da Cidadela de Jales, na freguesia de Alfarela de Jales. A intervenção arqueológica visa o desenvolvimento integrado deste equipamento cultural com vista à valorização do património classificado do Castelo dos Mouros em Cidadela de Jales, de modo a promover um projeto de conservação e de restauro que potencie a cultura castreja, como refere a Presidente da Câmara de Vila Pouca da Guiar, Ana Rita Dias.
4: Tivemos esta aprovação de cerca de 100 mil euros para conseguirmos fazer ali uma recuperação e uma intervenção no Castro de Cidadela, em Alfarela de Jales, um património arqueológico há muito reconhecido e que agora conseguimos fazer ali uma intervenção mais profunda para recuperar alguns daqueles monumentos e, portanto, termos ali disponível depois para futuramente poder ser visitado ou por quem tiver interesse.
0: A autarca lembra que o Conselho Aguiarense tem um grande espólio arqueológico de várias épocas e que a aposta é potenciar esta herança, atraindo mais visitantes à Vila Pouca de Aguiar.
4: Temos aqui um grande espólio arqueológico no nosso concelho e, portanto, de várias alturas e, portanto, conseguirmos marcar esta distinção com estes monumentos é, de facto, um potencial muito grande que temos que desenvolver para a atração turística, para o conhecimento cultural e histórico do nosso concelho e depois fazer aqui esta ligação ao espólio romano, porque aqueles castros estão fortemente ligados também à romanização que tivemos no nosso concelho e isto queremos, de facto, potenciar para a atrair mais visitantes ao nosso concelho e falar mais aqui da nossa história.
0: A requalificação do Castro da Cidadela de Jales, provavelmente edificada na Idade do Ferro, está orçada em cerca de 100 mil euros e passa pela conservação, valorização e musealização.
5: Associação 1º de Maio, a prevenção de maus-tratos na infância e a Universidade de Bragança. Aqui estão os pontos da ordem de trabalhos de mais uma reunião de condomínio.
6: Então, não vais à reunião?
5: Reunião de condomínio quinzenalmente na Terra Quente FM com Bruna Costa, Carlos Carvalho e Ricardo Garcia. Sejam bem-vindos, vizinhos.
7: Olá, olá.
8: Olá, alô.
5: Entre os impasses nas guerras do mundo e as greves de maio, ainda o pacote das leis do trabalho a dominar a atenção mediática. Entretanto, chamado ao Parlamento, o Ministro da Educação é convidado a responder sobre o futuro das escolas profissionais. Fernando Alexandre fala da importância desta via de ensino, da nossa EPA de Carvalhais em concreto, mas também da promoção de alguns politécnicos à universidade. De fora fica, pelo menos para já, a Instituição de Ensino Superior de Bragança. Já lá iremos. Já lá vai também o mês de prevenção dos maus-tratos na infância, abril. Traremos alguns números para reflexão. Será tema para mais daqui a pouco. Porque antes, e para começar, o Ricardo Garcia quer dar-nos música. O habitual, pois então. Bem, música e não só. É que a Associação de Socorros Mútuos dos Artistas Mirandelenses está de parabéns, faz 125 anos, e a Banda Filarmónica 1º de Maio é a menina dos seus olhos. Por onde começamos, camarada Ricardo?
9: Começar, bem, em primeiro lugar, por dar os parabéns, obviamente, à instituição. É uma instituição que já tem um peso longo na nossa cidade, a antiga vila, depois a cidade. Já passou também por algumas controvérsias, como qualquer outra associação, naturalmente, mas que efetivamente se mantém de pé. Começando pela parte da associação, achei curioso a entrevista dada até esta casa, à Rádio Terra Quente FM, em que o presidente disse que não se pensava em recandidatar.
5: Isso foram declarações recolhidas na cerimónia, não é?
9: Exatamente.
5: No dia 1 de maio.
9: Também 30 anos, acho que é bastante tempo naquela cadeira.
5: 31, diz o presidente, neste
9: 31
5: caso.
9: Neste caso. Relativamente à associação, não por experiência própria, mas por alguns relatos que ao longo dos tempos têm chegado, é que efetivamente torna-se muito difícil alguém tornar-se sócio da respectiva associação. Isto tem sido constante, estas, digamos, queixas, reclamações, digamos assim, o que causa alguma estranheza, porque a associação só por si tem um bom fundamento.
5: O que o Ricardo está a dizer é que tem sido difícil à população aceder
9: à associação. Exatamente. Parece que a associação está fechada a um grupo grupo muito restrito de sócios, o que só por si causa alguma estranheza, tanto pelo fundamento da associação, como só o simples facto de uma associação não ser aberta a qualquer pessoa que livremente se queira associar e que não tenha nada contra essa associação, esteja a ser ou atrasada, ou esquecida, ou respostas concretas não dadas, e é pena porque a associação deveria albergar todos os artistas e poderia ter um papel muito mais interventivo na sociedade e na cultura portuguesa. Para além de toda a história e respeito que tenho pelo organismo, falamos aqui também em termos de edifício. Temos dos poucos edifícios emblemáticos do século passado ainda de pé nesta cidade, com condições ótimas, e é pena que não seja um espaço mais aberto à sociedade civil e mais diversificado.
5: Portanto, não fica satisfeita apenas com a Banda Filarmónica 1º de Maio?
9: A banda, obviamente, tem um papel importante, é a matriz, e sabemos, e toda a gente reconhece com todo o mérito, que é a matriz, obviamente, da associação. Compreendo que seja o trono de ouro que representa a
5: menina
9: associação.
5: Dos olhos da associação, nas próprias palavras do presidente.
9: A associação é a associação... dos corvos mortos e artistas de Mirandela. E é penoso nesta parte, porque sabemos que a cultura é difícil, a cultura não dá dinheiro, a cultura não é profissionalizada o suficiente. E depois vemos pequenos grupos associativos que, atenção, desempenham trabalhos ótimos, mas muitas vezes não têm condições nem instalações, nem local para dar espetáculos, nem local para ensaios. E é pena como uma associação... Torno a referir, como esta, com o peso que tem histórico, com o edifício que tem.
5: Se restringe apenas
9: exatamente,
5: à
9: se abre mais
5: filarmónica. De resto, Bruna Costa, o próprio Presidente da Câmara, como é hábito de resto todos os anos, e presente nas comemorações do 1º de Maio, que coincide com os festejos do aniversário da Associação, vem dizer isso mesmo, vem pedir, de certa forma, que a Associação se abra um pouco mais a outras atividades, não é?
7: Sim, segundo eu vi também da notícia, foi isso mesmo pedido. Agora concordo aqui com... Antes de mais, vou fazer um ponto. Eu acho que a associação em si tem uma forma de pôr em prática, através da banda, aquilo que é suposto, a nível social, a nível cultural, sem dúvida, e é como o Ricardo disse, e bem, acaba por ser aqui a menina dos olhos de ouro, sobretudo nas comemorações da nossa cidade, está lá sempre e representa muito bem a nossa cidade. Acontece é que não podemos criar associações, inclusive dar-lhe nomes como artistas mirandelenses, quando depois acabamos por exclusivamente dedicar essa associação ou abrir essa associação apenas a um núcleo restrito, a uma elite, porque acaba por ser uma elite que acaba por monopolizar a nossa cidade. E em parte, o Presidente da Câmara tem razão em dar-lhe essa indicação, porque se calhar também ele, digo eu, não quero estar a falar por ele, mas também sente que se calhar há um grande fechamento face às outras associações.
5: Ele referia-se não propriamente ao número de sócios ou
7: Para dar essa indicação é porque também sente do lado de fora, tal como todos os mirandelenses se calhar também acreditam nisso. Eles têm umas boas instalações, inclusive há pouco tempo, né, houve o edifício foi até restaurado. Eu nunca lá entrei, confesso, mas sei que já ouvi dizer que tem espaços muito bons que poderiam ser aproveitados por outras associações, por outras entidades. Eu nunca lá entrei, como disse, mas já ouvi dizer muito bem daquilo, e ainda bem que assim é, ainda bem que se preserva esse tipo de edifícios e que não se deixam morrer, tal como estas associações. É preciso é que as pessoas que estejam lá integradas, que queiram realmente abrir as portas, passa a expressão, e literalmente...
5: A Bruna não é certamente o tempo em que aquilo até filmes projetava, era o cinema.
7: Já ouvi dizer que tinha cinema, isso é espetacular.
5: Há uns aninhos atrás.
7: Até mesmo... Sei lá, agora falando de cinema, incentivar a clubes de cinema, juntamente com clubes literários, porque não? Mas é preciso que pessoas que estejam lá dentro desse núcleo, dessa elite, que abram portas para que outras associações possam também fazer o seu trabalho.
5: De resto, e sorte a nossa, temos entre nós um artista mirandelense que há 4 anos atrás, quando começámos estas emissões da reunião de condomínio, não é? Já agora não é só a associação que faz anos.
9: Parabéns a nós.
5: Mas falava então de um famoso enfim, conhecido aqui entre nós, é um famoso tubista da banda 1º de Maio. Já lá vamos a essa parte. Estava a falar de um tocador de tuba muito famoso daquela associação, Carlos.
8: É verdade.
5: O que é que temos nós a dizer, agora, para além da declaração de interesses?
8: A declaração de interesses, obviamente, é logo a primeira, porque é para mim sempre um gosto falar de uma casa que eu fiz parte praticamente a minha vida toda. Agora, com o interregno, esperemos que breve. Por um lado, sempre um gosto, por outro lado, com alguma pena também, porque é difícil ouvir os meus colegas e não ter como contrapor, dizendo que não, que efetivamente eles estão errados. E esse é um sentimento que também, por parte do interior da própria organização, tem-se esse sentimento. Ou seja, há ali tanta coisa que pode ser feita e que acredito que aquilo que é feito com boa vontade e que fazem as coisas pelo melhor, mas pode-se, ou seja, se a organização se abrir à sociedade, muito mais ainda pode ser feito. No entanto, também fazer aqui também um parênteses, que é, causa muita estranheza, porque é que só agora é que o seu presidente do município também veio com estas declarações, porque é uma situação que tem sido constantemente levantada, em várias reuniões em que ele vai estando presente e na própria sociedade civil também se fala nisso, mas é estranho porque é que só agora é que ele fala nisso, quando o próprio também presidente da direção também decide que, pronto, é o momento de fazer o ponto final. E, portanto, eu espero que não voltemos a politizar mais uma organização em detrimento daquilo que são as elites camarárias. Agora, voltando aqui àquilo que é a vida da organização, efetivamente, a banda é aquilo que lhe dá o ser e que dá a vida à própria associação, mas...
5: Um verdadeiro cartão de visita, não é? Não só aqui na cidade, mas também por esse país fora e mundo.
8: Mas não se esfuma naquilo que é os serviços e as atuações da banda. A Associação de Socorros Mútuos, se olharmos aos primórdios daquilo que foram as constituições das associações de socorros mútuos, pois umas são mutualistas, outras são dos artistas, mirandolentes, existem em Bragança, também existe uma, foi criada para dar assistência quando não existia, quer dizer, não tínhamos, por exemplo, se olharmos para a saúde, não tínhamos um Serviço Nacional de Saúde, existia fome. Nós, neste momento, temos um Estado, bem, não vamos falar da saúde, mas que dá uma mínima, presta uma, já esse papel.
5: Seria injusto não falar de saúde também, neste caso, não é?
8: Exato. A Segurança Social também já tem um papel diferente. Eu acho que a própria Associação de Socorros Mútuos dos Artistas de Mirandolentes podia também, naquilo que é o seu papel de cuidado, se não quisermos ir mais longe, do cuidado dos artistas mirandolentes, que poderia passar por outro tipo de ações.
5: Resto ao que sei, há muitos associados que são, inclusivamente, bombeiros, não é?
8: Exatamente. Quer dizer, há bombeiros, bem, muitos é relativo, porque não sabemos o que é o muitos. Mas dos que são, há de ser alguns também
5: cerca
8: são bombeiros.
5: Cerca de 40, é o que sei.
8: É uma informação que, para mim, é...
7: Ainda é um valor...
8: Mas, efetivamente, a associação dispôs de um médico que dava consultas gratuitas para os sócios, mas neste momento nós temos outro tipo de ações, se olharmos, por exemplo, em concreto para a saúde, como, por exemplo, a saúde mental, em que podiam fazer uma série de protocolos com a Matiz, com série de organizações. Naquilo que diz respeito também à parte lúdica, podíamos ter os clubes de leitura, a própria Junta de Freguesia, sei que em tempos, não tenho a certeza se neste momento o faz ou não, tinha atividades para a terceira idade que eram feitas na própria organização, mas temos uma série de artistas mirandolentes, bandas de garagem, o próprio Rancho Folclórico, os Bombos de Santiago, que têm espaço próprio, mas que podiam se juntar em torno, sim, de um bem maior, que é a cultura mirandolense, e encontrar na sede da Associação de Socorros Mútuos, não a sua sala de ensaio, mas o seu espaço comum para coabitarem, mesmo na troca de ideias. Uhum. Há lá um espaço agradável que é a zona do bar, porque não a darem outra vez a revitalização? Aquela banda já teve, que peço desculpa, aquela associação já teve o próprio café aberto em que os artistas se encontravam, simplesmente para conviver, mas também para trocar outro tipo de ideias, que faria crescer muito mais a cultura em Mirandela. Por outro lado, também o município tem aqui um papel dinamizador, ou se não for dinamizador, pelo menos de acicatar, e não apenas só nestas palavras que o Sr. Presidente teve, que reconheço que teve alguma pertinência, mas também reconheço o fim que ele quis tomar. Mas a Câmara tem aqui este papel, como em tempos teve, de reconstruir ou dar uma limpeza ao próprio edificado, que toda a gente...
5: De resto, toda a gente sabe, houve um grande incêndio há uns...
8: Há uns anos atrás. Não, mas eu já estou a falar na última reconstrução,
5: sim,
8: que vem do
5: perímetro
8: da reabilitação urbana, que deu aqui uma outra roupagem. Mas nós precisamos também de uma... nova roupagem naquilo que também é a forma de atuar das organizações. E é aqui que eu lanço o desafio, que também os próprios associados, sejam eles quem forem, que também tenham esse tipo de atitude de rejuvenescer e recriar também a própria associação.
5: Carlos, quando puder ser associado, pretende candidatar-se, já que estamos a prever, como só quando dito puder, pelas próprias palavras do Presidente.
8: É uma decisão que tomarei quando for associado, se algum dia for.
5: Muito bem. Portanto, Ricardo Garcia, e estamos todos aqui mais ou menos a dizer-vos o mesmo relativamente aos serviços e ao apoio que pode dar à cultura uma associação deste género. Precisa de uma renovação. Os tempos mudaram e, portanto, a bem da própria associação, da coletividade, isto precisará de um novo impulso, é isso?
9: Claro que sim, até porque temos visto que o associativismo em Portugal cada vez mais se tem notado que é dependente do Estado e não propriamente através da sua finalidade de receitas próprias para a sua manutenção, o que obviamente altera sempre aqui o panorama. As associações neste momento estão a ser constituídas, seja esta associação já constituída ou todas as outras que são constituídas em prol do mesmo objetivo, por norma elas só aparecem quando o poder, neste caso o poder local, não sabe tratar corretamente a parte cultural da cidade.
8: E quando desportiva.
9: Cultural, desportiva, seja... onde eu quero, por isso é que eu estou a falar associações num todo e não só restrita à parte da cultura. Estamos a falar na cultura neste caso. Porquê? Porque é uma forma... E depois mexe aqui com outros fatores, seja legais, seja contabilísticos, por aí além. Mas isto é uma forma das câmaras não terem diretamente a responsabilidade sobre este tipo de atividades. Também não se quer dizer que são municipalizadas, porque senão partimos do princípio que são sempre, falamos sempre de política, mas depois acabam sempre as associações por serem usadas, e a maior parte das vezes, infelizmente, para fins políticos. E aqui vou começar por acompanhar as palavras aqui do Carlos no que disse relativamente ao Presidente da Câmara de Mirandela, e se calhar por isso é que também se calhar levou durante estes anos a associação ser tão fechada a sócios, porque de certa forma também evita, digamos assim, que o poder político exatamente se entranha, e sabemos bem como é que o Partido Socialista funciona nesse polvo. Agora, obviamente tem que deixar de ser uma associação fechada, nem que seja pelo seu próprio fundamento e pela história, está mais do que na altura disso acontecer. No entanto, houve uma, e termino assim, fiquei um pouco assustado como a entrevista terminou dizendo que vai haver eleições, mas afinal já escolheu o sucessor, e isso deixa-me aqui a vaguear para outras latitudes.
5: Isto acaba por ser também uma coisa muito própria deste tipo de associações, não é?
7: Eu
5: não refiro especificamente
7: digo,
5: a esta,
7: é
5: naturalmente, mas...
7: É o típico... Uma típica maçonaria que às vezes acontece, não é? Pronto, acaba por ser um bocadinho esse ambiente fechado. Eu só queria deixar aqui uma coisa que eu admiro em parte na associação, e passando aqui um bocadinho à questão mais da banda, porque lá está, sabemos que é a única iniciativa, única, que já é muito, mas estamos aqui a falar exatamente de abrir portas a outras associações.
9: Principal.
7: Exatamente, a atividade principal pelo qual eles são mais conhecidos. É sobretudo, para além das belíssimas atuações que eles fazem na nossa cidade, acho que também é de valorizar, pelo menos eu considero isso, a capacidade que eles têm de atrair um público diverso e de trabalhar com um público diverso.
9: E as
7: diverso.
9: Pessoas têm gosto de ir ver.
7: Não só, não falo só o público, sim, também o público que vê, mas digo as pessoas que se associam à banda e que fazem parte da banda e que trabalham na banda desde os mais jovens até os mais velhos, mesmo para quem coordena isso, acredito que não seja fácil, porque estamos a falar de níveis diferentes, faixas etárias diferentes, níveis de aprendizagem diferentes, e acho que isso, a nível de resultado final, é sempre muito bem

0: não
1: essa
0: aconteça
1: separação
0: aqui
1: e que não, e espero que não aconteça, e é o que eu digo, associações e vontades de fazer algo pela cultura aqui em Mirandela não faltam, e iniciativas, elas estão aí, estão bem à mostra, por isso fica aqui também uma chamada de atenção para que
2: Carlos,
1: eles possam
2: terminar,
1: abrir as portas.
2: Para terminar, e terminar da melhor forma, é dar os parabéns, obviamente, à associação e à banda, e também um agradecimento e reconhecimento a todos os quantos trouxeram a associação e a banda até aos dias de hoje. Aqueles que, de alguma forma, quer dizer, tiveram o seu percurso marcado por algum incidente, mas que marcaram a história da banda, e, portanto, que a banda continue com o brilho que tem e que possa atingir também ainda novos voos e muito maiores.
0: Apesar da perda, enfim, de um tubista de alta monta, como temos
3: alta qualidade
0: aqui à mesa. Estamos reunidos quinzenalmente, como sempre, aqui pela Terra Quente FM, já a entrar no segundo ponto da ordem de trabalhos do dia. Abril, mês internacional da prevenção dos maus-tratos na infância. É o assunto aqui trazido desta vez por Bruna Costa, que, por ser a mais jovem presença aqui à mesa, talvez seja a vizinha que tenha mais de fresco a sua infância. Bruna, não me diga que tem algo preocupante a revelar sobre os seus primeiros anos de vida, é isso? Não.
1: Não diria tanto sobre os meus anos, pronto, não, ainda não tenho confiança com os meus vizinhos para isso.
0: Ricardo, exatamente.
1: E sei que não são só vocês que me estão a ouvir, por isso essas questões ainda não vou revelar, pelo menos para já. Mas sim, gostaria de trazer um bocadinho este tema aqui à nossa reunião de condomínio, porque é algo muito importante, é algo que ainda está muito presente, infelizmente, nos dias de hoje, mas que também é algo que eu queria trazer, não só como um ponto negativo, mas também positivo aqui na nossa cidade, que foi sobretudo esta iniciativa para com o mês de abril, para com a prevenção da violência e maus-tratos contra as crianças, que, segundo estive a pesquisar também um pouco, e é sempre bom estarmos também informados sobre estas questões, e não fazia ideia, mas em parte compreendo, infelizmente pelos tempos que correm, que o número de maus-tratos, ou pelo menos sinalizados pelo Instituto de Apoio à Infância, cresceu significativamente desde 2024 para 2025, estamos a falar de mais de 600 queixas.
3: Também pode ser porque automaticamente
1: exatamente, ou seja,
3: aumentam,
1: e depois não... também falamos aqui de, será que
3: será que os
1: casos são, exatamente, será que os casos são mais ou pelo menos são mais as denúncias?
3: São mais sinalizadas.
1: Se calhar por causa também destas iniciativas de prevenção e de combate, e por isso se calhar pode haver aqui uma associação que eu acredito que sim.
0: A rede que está atenta a estes problemas.
1: Exatamente, por isso é que eu queria trazer um bocadinho isto também para salientar a importância desta iniciativa aqui na nossa cidade. Acho que é muito bom, acho que estas coisas não devem ficar esquecidas, acho que é importante trazer ao público, não só para aqueles que efetivamente possam estar a sofrer de maus-tratos, mas muitas vezes para aqueles que assistem e que muitas vezes sabem, mas que nada fazem e que têm sempre aquele receio, ou às vezes nem sabem como é que é onde proceder a seguir. E é sempre bom nós estarmos informados, a população estar informada, e talvez por causa disto, deste reflexo, quiçá, não é? Deixo aqui isto, deste aumento significativo. Isto para dizer que os maus-tratos, muitas vezes achamos que são físicos, mas maioritariamente também são psicológicos, sobretudo no meio familiar. E uma coisa que eu queria deixar aqui, porque não estamos a falar de maus-tratos toda a faixa etária, mas sabemos que maioritariamente também existe a violência doméstica, maus-tratos à mulher, também a homens, é verdade, mas aqui especificamente às crianças, e sobretudo está a crescer significativamente faixa etárias entre os 13, 14, 15 anos, estamos a falar aqui dos nossos adolescentes que cada vez mais acabam por, talvez eu associo aqui um bocadinho estes discursos de ódio que são cada vez mais comuns de encontrar na internet, circular, muitas vezes até por partidos que estão na nossa Assembleia e que levam estes discursos e acabam por incentivar os nossos jovens, sobretudo os
0: está
1: rapazes.
0: Está a falar de alguma ala em específico?
1: Estou.
0: Ala
1: estou
0: esquerda,
1: a falar, estou.
0: Ala direita.
1: Ala direita, extrema direita.
0: Um ataque
1: exatamente,
0: de tosse repentino.
1: Repentino, e que toda a gente sabe, não é mentira para ninguém.
3: É.
1: E pronto, eu acho que é muito, isto é só para deixar aqui que eu acho que é mesmo muito importante estas iniciativas e também esta prevenção, sem dúvida, deve ser cada vez mais incutida e trabalhada sobretudo nas escolas.
0: Carlos, o número de casos está a aumentar ou a sinalização permite-nos olhar com outros olhos para
2: isto?
0: Isto
2: é quase uma pescadinha de rabo na boca, ou seja, aumenta-se também a própria sinalização, certo? Obviamente que os casos também vão aumentar e nós, se olharmos para os casos ainda em 2026, até à data já tivemos 618 denúncias que resultaram, e em 2025 até este período tínhamos 367, uhum. Ou seja, é quase o dobro. Eu, para complementar aqui o que a Bruna estava a dizer, também ainda reforço aquilo que essa PCJ conseguiu perceber ao longo dos últimos 4 ou 5 anos, é que

0: Também uma das maiores causas é a própria negligência. E quando falamos de negligência, falamos na falta de cuidados de saúde com as crianças, a falta de higiene e a falta de alimentação. Isso resultar em quase 19 mil casos anuais. E, portanto, também aqui eu destaco aquilo que é o papel fundamental que a CPCJ também tem ao longo dos vários concelhos, porque isto é um órgão concelhio, e que representa aqui não só aquilo que são as estruturas de segurança, como também a própria sociedade civil que emana da Assembleia Municipal representantes para irem ao longo dos meses do ano reunindo e estudando os casos que vão aparecendo, e depois, obviamente, a estrutura restrita, que é composta pelo presidente da CPCJ, e nós já tivemos aqui uma vizinha que tem essas responsabilidades, e os técnicos compõem também a parte da ação social do município, da segurança social, etc. E é um órgão que, se lhe forem dadas as condições ideais para
1: E os
0: trabalharem,
1: meios?
0: e isso, em certa parte, embora emane da Administração Central, mas é que o município tem um papel fundamental que pode auxiliar na atribuição de ajudas para esse órgão, pode ser aqui uma barreira protetora para as crianças. E aqui o que eu quero chamar é o papel do município enquanto a entidade que pode travar algumas destas e pode resolver algumas destas situações. No meio da escola, o pessoal não docente, que está obviamente afeto ao município, são agentes que podem também
1: Podem ser subjetivos.
0: aperceber-se daquilo que pode estar a acontecer em casa, dentro de portas. E
1: De
0: esses.
1: resto, grande parte dos números de que temos conhecimento normalmente surgem precisamente através das escolas, não é?
0: E a própria sinalização. Ou seja, aqui são agentes extremamente importantes, e por isso é que eu também digo que quando nós temos aqueles concursos que são normais de acontecer, de concursos de acesso às vagas de
1: Às
0: emprego
1: carreiras.
0: público.
2: Bem, muitas vezes pelo centro de emprego. É dessas vagas que
0: Sim, não, não estava a falar
2: ok.
0: mesmo vínculos contratuais efetivos. Temos de ter uma sensibilidade para quem é que também colocamos
2: Ah, sem
0: nesse
2: dúvida. E tem de
0: desempenho.
2: haver uma formação,
0: Sem olharmos,
2: exatamente. Sim.
0: não olharmos só e sem desprimor para o cargo de um técnico administrativo ou de um assistente operacional, nós não podemos achar que qualquer pessoa consegue cumprir, porque não consegue. Tem que ser pessoas capacitadas, e um assistente operacional,
1: Ter
0: com
1: alguma
0: todo o respeito,
1: sensibilidade, e tem que ter
0: de
1: alguma
0: um
1: sensibilidade.
0: cantoneiro é totalmente diferente de um assistente operacional numa escola que olha por crianças, tal como certamente pode não ter a mesma sensibilidade de um cantoneiro que trata de
2: Sim,
0: plantas.
2: sim, sim.
0: Ou seja, temos de ter as pessoas certas nos locais certos, e isso fará também, obviamente, toda a diferença naquilo que é a prevenção.
1: De qualquer forma, Ricardo Garcia, de facto, aqui podemos mesmo falar de um avanço civilizacional, quando estamos a falar numa rede que, se calhar, há 20 anos atrás não existia, não é? No,
2: Exato.
1: nos dias de hoje, isto é uma
3: Claro que sim, mas isso, obviamente, encaixamos isso na prevenção, e a prevenção é sempre boa quando serve de alerta. E se as sinalizações, infelizmente, crescem, obviamente, no sentido humano da questão, mas se elas acontecem, é porque, de certa forma, a prevenção está a fazer algum tipo de sentido, senão, certamente, uma a par da outra não avançaria. A realidade, infelizmente, é que nós temos ainda famílias com enraizamentos culturais em que. Que pela falta, se calhar, de educação e outro tipo de valores e princípios, cresceram numa realidade que não é considerada socialmente normal, porque nós não podemos esquecer que temos regras sociais e que vivemos em sociedade.
1: Fazendo aqui o paralelismo com a violência doméstica, há um bocadinho essa ideia, não é?
3: Claro que.
1: Antigamente considerariam coisas que hoje são absolutamente
3: Claro que sim. E demos bastantes
1: impróprias.
3: passos nesse sentido. Obviamente, e até.
2: Estamos a caminhar.
3: E estamos a caminhar.
1: Sim, esses comportamentos não mudaram assim nessa geração mais antiga, como é normal,
3: os
1: acaba por ser normal, não é? Os
3: nós
1: mais
3: aqui
1: novos
3: estamos.
1: é que têm que ter outra atitude,
3: Aqui
1: certamente.
3: é a questão educacional. Nós temos. Para as coisas evoluírem, seja aquilo que for, nós temos que apostar numa boa base educacional. Agora, com isto, não quer dizer que nós vamos acabar com o problema. Este problema nunca vai deixar de existir. Atenção, ninguém acha
1: O problema,
3: que.
1: se calhar, vai acabar com o fim dessas gerações que tinham isso como normal, não é?
3: Mas vai haver sempre.
2: Podia ser educar, não é? As
3: Sim,
2: próximas.
3: mas
2: Mas
3: vamos lá
2: mesmo
3: ver uma
2: assim,
3: coisa.
2: há sempre.
3: O humano é animal, o animal é.
2: Exatamente, é isso.
3: Exato, vamos entrar aqui noutros campos que. Não vale a pena nós termos.
2: Crescemos.
3: Infelizmente, nós nunca vamos poder dizer. poder dizer com certeza que vai acabar, porque não vai acabar, até porque a maior parte das vezes, infelizmente, os maus-tratos são escondidos, são abafados, não são de conhecimento, e eles continuam igual a existir. Agora, obviamente, ninguém deve passar por maus-tratos, nem idosos, nem meia-idade, nem novos. Agora, obviamente, que os jovens, principalmente os jovens, sofrem indiretamente com este tipo de abusos, quando isto parte do seio familiar, ou normalmente maus-tratos entre pai e mãe, depois acaba sempre por ir bater na criança.
1: Também, não é?
3: Agora, isto obviamente está a perturbar o normal funcionamento da criança e o normal crescimento da criança, onde vai deixar obviamente lacunas para o bem ou para o mal para de futuro. Relativamente só aqui ao discurso de ódio, isto é exatamente a mesma coisa. O discurso de ódio toda a vida existiu, toda a vida vai existir. Neste momento mudou para as redes sociais, como amanhã há de mudar para outra urbanização, outra para outra coisa qualquer, que há de evoluir nesse sentido. E aqui também voltamos sempre ao
2: redes
3: início.
2: Redes sociais e figuras públicas, muitas vezes.
3: É igual, mas hoje é nas redes sociais, amanhã se calhar é nos jornais, não sabemos. Isto é sempre rotativo. E aqui voltamos sempre ao mesmo. Isto vai existir em todo o lado, em todos os quadrantes, seja de direita ou de esquerda. Também há parvinhos de esquerda e bastante. Agora, se nós não apostarmos numa boa educação, e se as pessoas não tiverem uma plena noção do que é viver em sociedade, porque isto é que muitas vezes é tal a velha questão, nós falamos sempre muito dos direitos, mas esquecemos dos nossos deveres, e se nós pensássemos naquilo que aprendemos na escola, quais são os deveres de um bom cidadão, se calhar a maior parte dos conflitos, seja nesta área e outras tantas áreas, não existiriam.
1: Bruna, de certa forma podemos dizer que estamos no bom caminho, depois do mês de abril passado e de estas iniciativas todas, podemos fazer essa fotografia, não é?
2: É o que o Ricardo diz, parvo já em todo lado, e é bem verdade. Ou seja, isto nós não vamos acabar com nada. Eu acho que é exatamente como diz, é uma prevenção para se evitar ao máximo que este número continue a crescer, que se consiga um caminho para a diminuição deste número, não é? Agora, eu acho que o importante nisto tudo é, sobretudo, através desta prevenção, é estabelecer redes de apoio, de respostas imediatas, de encaminhamentos necessários para estas vítimas.
3: Aulas de cidadania, por exemplo, em vez de andarem a falar de outras coisas.
2: Ou seja, espaço próprio e, exatamente, e de formação adequada, até mesmo, neste caso estamos a falar dos jovens, mas estamos a falar, neste caso, até de vítimas em geral, que saiba fazer o reconhecimento do que é a violência, porque muitos destes jovens...
3: E o que é o abuso e o psicológico,
2: porque muitos destes jovens já crescem com esta normalidade e só depois é que percebem mais tarde, e muitos deles infelizmente não chegam a perceber, acabam por repercutir esta que é a normalidade, e acho que é uma necessidade de também saber o que é fazer este reconhecimento e sobretudo saber como agir.
1: E acima de tudo estarmos também atentos.
2: Atentos,
1: nós fazemos esse papel
2: não só
1: aqui.
2: Por isso é que eu comecei por dizer, não só para quem sofre, mas também para quem muitas vezes assiste e acaba por ser passivo em muitas das situações. O que não deve acontecer, exatamente.
1: Estamos a dar o nosso contributo. Reunião de condomínio quinzenalmente na Terra Quente FM. Mudamos agora de assunto. O último ponto da ordem de trabalhos, o ensino e as supostas reformas em curso. O Ministro da Educação foi ao Parlamento e às questões colocadas pelos deputados eleitos por Bragança e Hernani Dias, do PSD, e Júlio Rodrigues, do PS. Fernando Alexandre elogia o trabalho do Politécnico de Bragança, mas diz que falta, por agora, maturação ao processo de conversão à universidade. Ora, o IPV tem mais de 10 mil alunos, 800 professores, 300 dos quais de carreira. Carlos Carvalho, ao que sei, é um ex-aluno, deixo-lhe a pergunta, o que ganha a região com uma Universidade de Bragança Interior Norte? É esta a designação que poderá vir a ter a instituição?
0: Ou a Universidade de Bragança ou a Universidade Interior Norte? Ainda estão ali a decidir, e eu confesso...
3: É o processo.
0: Que, exatamente, é o processo de maturação, e eu confesso que ficaria muito contente que fosse a Universidade Interior Norte e não ter lá a Bragança, porque o IPB representa muito mais neste momento e vai mais além até do que... Já nem digo da cidade, que isso já o sabemos já há muito tempo, e nós, mirandelenses...
1: Somos prova viva disso mesmo, não é?
0: Como vai para além do próprio distrito, com já, neste momento...
3: E ter orgulho de dizer
0: Chaves, interior. Chaves já tem um polo de referência naquilo que é o ensino politécnico... ligado ao Instituto Politécnico de Bragança. No entanto, eu queria apenas desmistificar aqui também um bocadinho aquilo que é esta transição e o que é que isto nos pode acrescentar à região e à própria instituição, porque eu acho que isto é sobretudo para a própria instituição, que depois certamente que se repercutirá nos ganhos que a própria região terá. Quero relembrar que universidades como o Algarve, a Beira Interior, a Universidade da Covilhã e Braga, até há pouco tempo,
1: que deixou... A da Covilhã chama-se de Beira Interior, não é?
0: Beira Interior, exatamente. O que eu queria alertar é que eles próprios são uma universidade onde também lecionam ensino politécnico. O que é que isto quer dizer? Só passa a universidade, os polos ou as faculdades, que tiverem na sua orgânica centros de investigação com avaliação excelente ou elevada.
1: Que neste momento
0: o
1: Bragança
0: já tem dois centros de investigação, que é o polo de investigação de montanha, que corresponde à Escola Superior Agrária, e o polo de investigação da tecnologia, que corresponde à STIG.
1: Ambos muito elogiados pelo ministro, de resto, não é?
0: O que não consigo compreender é que organizações, aí respondendo àquilo que foi a intervenção do Sr. Ministro, e que de lamentar que os nossos deputados não tenham tido essa capacidade de resposta no momento, porque isso faria todo o sentido, se calhar, naquilo que nós estaríamos agora a conversar, é questioná-lo porque é que as duas, neste momento, instituições que estão para a avaliação para a transição, que é o Porto e a Leiria, no caso da Universidade do Instituto Politécnico do Porto, veio muito mais atrasada do que a própria documentação de Bragança, que já anda a preparar este processo há 10 anos, e foi despachada, digamos assim.
1: Obviamente, sabemos que foram adicionados ao processo de Bragança, entre os meses de fevereiro e março, algumas coisas relacionadas com escrita, contabilidade,
0: sabemos
1: falar,
0: bem
1: números.
0: E a política mexe muito com todo o tipo de ações que movimentam aquilo que são as elites dentro de uma Assembleia da República e do que é o processo de trabalho do Governo. Eu acho que é importante, neste momento, se nós queremos efetivamente que isto seja uma realidade, todas as forças, e não tenho problemas de dizer, partidárias, estejam também no mesmo barco para alcançarmos e ajudarmos uma instituição que, reconheço, que não tem sido partidarizada, embora tenha saído de lá muitos políticos. Mas ao longo daquilo que é o seu trabalho não lhe tenho reconhecido que tenha, como acontece, por exemplo, temos um exemplo da Universidade do Minho, que sabemos perfeitamente que tem alguma politização dentro das suas estruturas, mas que Bragança nem tem acontecido.
1: A falar do próprio ministro já agora, não é?
0: Por exemplo, exatamente. E, portanto, eu acho que efetivamente devemos ajudar. Quais são os nossos ganhos que nós podemos ter? São ganhos que vocês podem me dizer a mim perfeitamente que também os podemos ter com o Politécnico. Mas é um bocadinho diferente, que é a capacitação externa e internacional. É completamente diferente do IPB ir como um Politécnico Institute estrangeiro,
1: cidade,
0: ou
1: caso,
0: uma cidade na Alemanha, por exemplo, que tem uma fraca componente politécnica.
1: Assim, estava a referir ao nome, referiste apenas a uma cidade e não uma região, não é? No caso, interior-norte.
0: Recolher e trazer valor acrescentado naquilo que podem ser professores catedráticos, a própria e os alunos para virem estudar aplicar o seu conhecimento como cientistas e investigadores nas nossas instituições e ir lá a uma universidade. É um estigma, eu sei que é um estigma, mas às vezes nós mais vale superarmos esse pensamento e avançarmos, porque é isso que nós precisamos para a nossa região. Aqui dentro de Portas, acho que as nossas próprias empresas, o mundo empresarial, o tecido empresarial, tem que olhar mais para, e aqui voltamos outra vez ao nível mais baixo, ao Instituto Politécnico de Bragança, e conseguir perceber que se eles, IPB, investigadores do IPB, são reconhecidos lá fora, nós também os podemos aproveitar. E quando eu digo também, obviamente, investigadores, os próprios alunos provenientes das licenciaturas e dos mestrados desta instituição. Agarremos mais aquilo que é nosso.
1: Ricardo, de certa forma, isso, e por arrasto, iria beneficiar também o próprio Conselho de Mirandela, não é? Onde existe, como todos sabemos, um polo, uma escola.
0: Uma escola.
3: Claro que sim, seria bom para toda a área, para toda a região e principalmente onde o IPB está sediado. É um percurso natural, quero acreditar que sim, que será nesse sentido que o processo irá seguir. O IPB tem demonstrado num todo que tem uma boa capacidade de adaptação, de resiliência, de inovação, de crescimento. Tem-se formado muitos bons profissionais.
1: Tem aqui um à mesa.
3: Temos aqui um à mesa, é verdade. nada. Agora, é todo um... Isto lá está, isto a maior parte das vezes é politiquice das regras da burocracia, dos processos. E depois também, quer queiramos, quer não, estamos a falar do interior, em que pode sempre esperar um bocadinho mais do que o litoral, e isso tem sido a decisão, seja que o governo for. Para a região, para além de reforçar, obviamente, o peso da instituição, e é completamente diferente, e simplificando a questão, ver-se num diploma, ou numa publicidade, ou numa apresentação universidade, ou dizer politécnico, porque efetivamente ainda existe esse estigma. E ainda mais para países, em termos principalmente europeus, onde efetivamente a vertente politécnico não está tão enraizada, e isso acaba sempre por parecer que é algo menor. Agora, obviamente, o trabalho dos profissionais responde por si, e penso que nesse sentido podemos estar minimamente descansados. Mirandela ganha, obviamente, se conseguir depois trazer mais qualquer outra valência que venha acrescentar mais qualquer coisa aqui ao concelho, seja trazer professores, seja trazer novos alunos, porque não? Compreendo o que o Carlos disse relativamente a não haver uma integração dos jovens, digamos, saídos das universidades, mais no setor empresarial, seja a nível local ou regional, mas também das próprias escolas. Acho que poderiam também dar outros passos em outras matérias, poderiam ser mais também interligadas com o setor empresarial e dar avanços e inovações às vezes em produtos e aproveitar quem tem a massa, digamos, a base, e quem tem a experiência ou a vontade de pesquisar e descobrir, acho que é sempre bom juntar, não quer.
1: De resto, Bruna, mais. Isto poderia também surgir ou ser ou trazer benefícios no aspecto da exportação dos cursos de Bragança, quem sabe, não é? Abrir mais as portas a alunos de fora, de fora do país.
3: E ser conhecida à zona.
2: Sim, eu acho que, primeiro, antes de mais, eu discordo em alguns pontos, mas também já lá vou. Mas sim, sobretudo essa questão do abrir portas, primeiro porque irá promover uma imagem a nível da instituição, todo o país irá melhorar a própria imagem da instituição. Esta questão do nome, não politécnico, mas passar à universidade, temos de ser humildes e perceber que realmente isto ainda
3: estúpido
2: é este estigma. É estúpido, de facto, mas há este estigma. E ao mesmo tempo isto também irá atrair alunos, irá atrair professores, e fazendo aqui agora ponte sobre este estigma que existe, é verdade que também acho ridículo, mas em parte eu não concordo tanto com o que os meus vizinhos disseram na questão do mercado de trabalho, porque eu sinto, e aliás eu lembro-me, na altura em que estava a sair da faculdade, que eu estudei na UTAD, que é universidade, não é politécnico, e lembro-me perfeitamente de haver muito esta questão de os cursos politécnicos, que toda a gente sabe qual é a diferença de estudos politécnicos e estudos universitários, são muito mais técnico-prático, não é? São cursos muito mais práticos. E que, ironicamente, no mercado de trabalho, e que faz sentido para os tempos que correm, são cursos que hoje em dia são mais apetecíveis ao mercado de trabalho. Ou seja, eu acho que...
1: O empregador prefere até alguém que tenha um curso mais prático.
2: Exatamente. Eu acho que estão a ter mais saída, se calhar, do que os próprios universitários. Contra mim falo que venho de um curso que foi sobretudo teórico. E quando chega à parte prática de realmente me confrontar com o mercado de trabalho, chapéu, só sei teoria, a prática fica-se a vestir. Enquanto que os cursos politécnicos acho que já preparam muito bem, e é isso que o mercado de trabalho procura. Eu só queria dizer uma coisa. Acho é que, pegando aqui na questão do estigma, acontece exatamente o contrário quando alguém quer sair de um politécnico em licenciatura e enverdar para um mestrado numa universidade, e aí sim o estigma vem atrás, e aí sim o estigma prejudica, mas estamos a falar de percurso universitário, não sinto que prejudique a nível de mercado de trabalho nos tempos que correm, acredito que já tenha prejudicado. Nos tempos que correm acho que até é mais apetecível uma candidatura de alguém que venha de um curso mais prático. Agora, a nível universitário, sei, de antemão, não do meu caso, mas de pessoas que minhas amigas e conhecidas que tiveram essa dificuldade, e muitas delas não foram aceites, mas foram aceites em politécnicos cujo curso era exatamente o mesmo.
1: Haverá cursos e casos...
2: Porque há este estigma de vem de um politécnico.
1: Neste aspecto,
2: e acho que
1: estamos a ouvir a professora
2: temos,
1: Bruna Costa agora, não é?
2: Isso já temos de mudar mentalidades do país, não é da própria politécnico, que, parabéns, eu acho que sim, está mais que na altura, acho que este sistema híbrido só poderá trazer vantagens, precisamente por não deixar essa questão prática de lado, que eu acho que é isso que enriquece a universidade, mas eu acho que isto também é um abre-olhos para outras universidades que têm ainda muito este estigma de politécnico.
1: Não sei se quer acrescentar mais alguma coisa,
0: ou seja,
1: temos que acelerar agora.
0: Concordo perfeitamente. É só apenas. Eu pensei que a Bruna ia concretizar aqui para uma área que eu.
2: Okay.
0: Pensei que, esperava que tivesse sido ela a levantar.
2: Olhar-me para mim.
0: Eu estava, porque estava à espera que tu concretizasses, que é também a questão do estigma também da própria entidade empregadora que valoriza. Embora valorize mais o aluno vindo do ensino politécnico, por causa da questão também da remuneração.
2: Uhum.
0: Ou seja, vê num aluno do ensino politécnico alguém que pode oferecer um ordenado mais baixo, ou inicialmente.
2: Pode
0: ou pelo menos o ordenado base ser ligeiramente mais baixo. E muitas das vezes não é isso que as próprias empresas precisam. As empresas precisam é de técnicos.
2: Exato.
0: Quer dizer, pronto, é uma situação que nós temos que ir. Mudando com o tempo, vai passando com o tempo.
2: Da remuneração, eu contra mim falo, eu venho do mestrado em ensino, nós recebíamos zero do estágio, por isso.
0: Acredito.
2: Eu trabalhei para uma escola um ano inteiro de graça.
0: Para finalizar, então, pronto, é efetivamente também a desejar que o IPB.
1: Nas próximas manifestações.
2: Sem dúvida.
0: É apenas a desejar que efetivamente o IPB ultrapasse este processo administrativo o quanto antes e que estejamos aqui também para efetivamente receber de mãos e de braços abertos de novo a universidade aqui da nossa região.
1: E o que seria de uma qualquer reunião de condomínio sem a vela da discussão? Outros assuntos, como sempre, a fechar, o Ricardo Garcia tem rabo de peixe. Quer dizer,
0: rabo
1: não
0: peixe.
1: Em sentido literal.
0: Rabo de peixe.
3: Exato. Trago o rabo de peixe, uma terra que já conheci.
0: Foste feliz?
3: Fui, enquanto lá estive, fui feliz.
1: Mas que foi na altura em que houve aquele naufrágio, não?
3: Não.
2: Estavam a gravar a série.
3: Não tive essa sorte.
2: Passaste assim na televisão.
3: Mas indo mesmo pela série, se felizmente estamos a falar de uma das zonas mais pobres de Portugal, na Ilha dos Açores, em que foi reconhecido e conhecido e tem crescido, estaria a crescer com digamos, um bom nome derivado a toda a série que passou na Netflix com o nome Rabo de Peixe, mas infelizmente no passado domingo ficou conhecida por maus motivos. Um grupo de populares, jovens, a maior parte, decidiram então caçar um tubarão, espancar o tubarão. Fizeram das coisas mais absurdas que possam imaginar. É de lamentar como é que em pleno século XXI ainda há pessoas que tenham coragem de fazer isto, porque não faz qualquer sentido, enfim, não faz qualquer sentido.
1: Maus exemplos. A Bruna Costa ainda não é mãe, ao que sei, mas celebra o seu dia.
2: Celebro, se um dia for. Aliás, este ponto que eu trago aqui hoje é precisamente porque não só passámos o mês da prevenção de maus-tratos a crianças, mas também é um mês muito especial a seguir, que é o Dia da Mãe, no primeiro domingo de maio, como toda a gente sabe, e era só mais para deixar esta mensagem de sensibilização para todas as mães que nos acompanham aqui no programa, que acredito que sejam muitas, e aquelas que um dia poderão vir a ser, mas de um modo geral às mulheres, porque não nos podemos esquecer que a humanidade nasce de mulheres extraordinárias que temos a sorte de poder chamar de mães, por isso é só para deixar esta mensagem aqui.
1: Pode mandar beijinhos para a mãe.
2: Beijinho, mãe!
1: Não falha uma boa manifa, o camarada Carlos Carvalho exibe com orgulho a sua tarja, chapéu e megafone a cada 1º de maio.
0: É verdade, e para anunciar que há uma greve geral anunciada pela CGTP, não. Dia 13 de junho, que é uma quarta-feira.
1: E a UGT associa-se ou não?
0: Não sei, mas sei que essa quarta-feira precede uma quinta-feira que é o Corpo de Deus e, portanto, leva ali um fim de semana prolongado. É só para dizer que
2: agora
0: na primeira semana de junho.
3: Essas coisas comem e ficam revoltadas.
0: Não, é só para avisar os nossos ouvintes que, portanto, não contem muito que a primeira semana de junho seja uma semana produtiva.
1: Mas nós estaremos cá certamente.
0: Nós temos
1: está
0: gravação.
1: Tudo, vamos embora. Final de mais uma.
0: Greve.
1: Final de mais
3: vou
1: uma reunião de condomínio na Terra Quente FM. Bruna Costa, Carlos Carvalho e Ricardo Garcia. Outra vez por cá, de hoje a 15. Obrigado, vizinhança. Quanto a si que nos acompanha, pode ouvir-nos outra vez e a partir deste instante em podcast no Spotify, Facebook. Comente, subscreva e recomende, por favor. Muito obrigado pela paciência de nos ouvir há 4 anos.
0: Parabéns!
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5: Bem-vindos a mais um episódio de Opinião Independente com Alexandre Pacheco connosco, como é habitual, todas as semanas.
6: Bom
5: mais
6: dia.
5: Uma vez, bem-vindo, bom dia. Dois temas para analisarmos. Começamos por um estudo que refere que 1 milhão de portugueses, isto é, digamos, que aquela frase que nos chama a atenção, 1 milhão de portugueses terá apenas um familiar próximo na velhice. Isto, obviamente, quem escuta assim, é uma frase destas, não é? Começa. Enfim, é preocupante, claro que sim, mas a questão é: isto é mesmo assim, é alarmante. Sim, sim. Tem que ser mesmo assim, senão também as pessoas não ligam, se calhar.
6: É mesmo,
5: não é?
6: Assim, é mesmo assim. E não é tanto para assustar, é um dado de facto. Portanto, é um dado objetivo numa projeção que este estudo fez. Estamos a falar de projeções da diretora
5: do Fake News.
6: Não é fake news. Que é a Luísa Loura, ela própria, uma pessoa já com uma idade considerável, estará na casa dos 70 anos. E este estudo projeta para 2070 uma situação em que aqueles que neste momento têm
5: 35, 40 anos,
6: uhum. 30, 35, 40 anos, ou começam já a pensar com alguma urgência em ter filhos, ou quando chegarem aos 70 anos, não vão ter ninguém que os acompanhe. Portanto, num dos momentos mais frágeis da sua vida, não é? Nós esquecemos um pouco disto, porque é qualquer coisa que vai para as calendas gregas, portanto, vai para o futuro, e para um futuro às vezes pensado a 30 ou 40 anos, mas bom será que todos nós possamos chegar lá, e chegando lá que haja estruturas de enquadramento. Porque ao mesmo tempo que a população portuguesa está a envelhecer, porque o nosso crescimento natural está a ser negativo,
5: E faz mais sentido e é mais preocupante até na nossa zona do interior,
6: sim,
5: que aí o rácio...
6: O envelhecimento...
5: É ainda maior.
6: Dentro dos grupos etários, portanto, jovens, adultos e idosos, no interior, aquilo que existe maioritariamente são adultos e idosos. Os adultos vão até aos 64 anos, os idosos começam em 65. E, portanto, há aqui um crescimento natural negativo que só está a ser compensado em termos de população absoluta porque temos uma imigração que de 2000 para cá tem vindo a compensar a perda de nascimentos que temos tido. Portanto, ou seja, neste momento morrem mais pessoas do que aquelas que nascem e, portanto, a população iria diminuir necessariamente, mas não está a diminuir justamente pelo volume que a imigração tem. Portanto, para além do valor económico que ela tem no sentido da sustentação das atividades económicas, seja a agricultura, seja a indústria, seja os próprios serviços, tem ainda a imigração esta importância de sustentar a segurança social.
5: Ao contrário do que se diz.
6: Ao contrário.
5: Muitas vezes a mensagem é que se passa, se calhar, ao contrário.
6: Mas o que se diz é falso.
5: Claro.
6: É falso, na realidade. Portanto, sustenta a segurança social, dá-lhe algum superávit, que vai permitir, por exemplo, tentar que as pessoas que se reformem daqui a 30 anos, consigam ter uma reforma por inteiro. Coisa que já será pouco provável que aconteça. Mas não aconteceria de todo se não estivesse a haver esta injeção de capital. Portanto, crescimento natural negativo, envelhecimento da população, pressão sobre os serviços de saúde, não é? E aqui o Henrique Raposo, na última rúbrica, não é bem assim, na SIC Notícias, foi muito claro e apresentou números que são alarmantes. Falou muito de Portugal ser provavelmente o país da Europa onde é pior envelhecer. Portanto, não podemos ficar tranquilos com aquilo que vamos ser daqui a 30 ou 40 anos. É o pior país para envelhecer, porque é o país que menos preparado está para essa eventualidade. Portanto, não estamos a chutar isto para canto, não estamos a pensar no que é preciso preparar nestas próximas décadas. Ele cita, nomeadamente, o número de internamentos sociais, os chamados internamentos sociais, que é um eufemismo para falar do abandono das famílias em relação aos seus idosos. Ele diz que, neste momento, e pelos dados mais recentes, há 2.800 camas do Serviço Nacional de Saúde que estão ocupadas por pessoas que não estão doentes, que deviam estar num lar...
5: Mas que não têm retaguarda familiar.
6: Que não têm retaguarda ou que são deixados de propósito nos hospitais.
5: Abandonados pelos familiares também, não é?
6: Abandonados pelos familiares. Não, nem todas as famílias são iguais, mas há famílias que estão a abandonar os seus idosos, os seus pais, as suas mães, nos hospitais. Isto é triplamente grave. Porque estas camas não podem ser ocupadas por pessoas que precisam efetivamente delas, numa intervenção cirúrgica, num acidente, numa doença, seja no que for, Depois, é grave porque não está a haver respostas dos serviços sociais de apoio para acolher estas pessoas. E é grave ainda porque traduz uma moral.
5: Sim, que os elos de ligação
6: pública,
5: familiar não existem, o que é de facto que, preocupante, não é?
6: Que é terrível. Há alguns relatos que são assustadores de um senhor que teve alta e que foi contactado o filho, e o filho estava de férias e que só regressaria passado 15 dias. E o senhor manteve-se no serviço onde estava internado durante mais 15 dias. Houve uma senhora que foi preparada, arranjada pelas enfermeiras de serviço por 3 vezes, porque os filhos disseram que iam buscar e não foram. E passados uns dias a senhora faleceu porque desistiu de viver, porque percebeu perfeitamente que isto não foi por acaso.
5: Uhum.
6: Portanto, toda esta mensagem que estamos a passar é uma mensagem muito pobre de nós como sociedade. Mas muito pobre mesmo. E, portanto, há aqui toda uma moral coletiva que precisa de ser revisitada e que precisa de ser trabalhada. Porque é assim, se eu, isto é a mesma coisa de eu permitir que um pai hoje vá pôr um filho ao hospital porque não está cansado de o aturar.
5: Sim.
6: Isto é crime.
5: Pode ter essa leitura, claro que sim.
6: Isto é crime. Se eu abandonar um animal na rua, e se alguém vir o meu gesto, a minha atitude, a polícia tem mecanismos para atuar. Mas a polícia não tem mecanismos para atuar quando um velho é abandonado. Isto é atroz em termos sociais.
5: É contraproducente, não é?
6: Mas não, ele diz mais. Mas vamos até imaginar que as famílias, algumas não podem, outras...
5: Sim, até aqui pode-se também falar um bocadinho até da questão dos lares, não é? Que estamos a falar.
6: Mas aí era
5: porque
6: aí que
5: os lares estão sobrelotados, não é?
6: Era aí que
5: sabe, para entrar é complicado e, para além disso, há a questão económica, que são caros, não é?
6: Exatamente. Há aqui uma, para além dessas situações de imoralidade coletiva, há aqui um dado que é preocupante. Sabe qual é a média da OCDE em camas, lares, camas de lar para idosos? Em cada 1000, para cada 1000 idosos há 41 camas. Sabe quantas camas há em Portugal? 4 por cada 1000 idosos.
5: Portanto, o cenário não é nada, não é nada favorável, não é?
6: Mas depois, se vamos 4 quase sempre a nível das Santas Casas da Misericórdia, do semi-privado ou do financiado pelo Estado. Mas sabe quantas há no setor público? Com a mesma referência, 1000 por cada 1000 idosos.
5: Portanto, no privado, como estava a falar, era privado, é isso?
6: Privado.
5: E agora no público. Público.
6: Okay. No público, portanto, camas de setor público, por cada 1000, na OCDE, há 34%. Portanto, 34% dessas camas são do setor público. Sabe quantas são em Portugal? 2%.
5: Ainda pior.
6: 2%. E, portanto, ele questionava também uma coisa que tem a ver com o segundo tema que vamos tratar. Que é, o que é que estão as autarquias a fazer sobre isto? Perguntava eu. Sabe quanto se gastou ano passado nas autarquias deste país em festejos, em festas, festinhas e festejos vários e iluminações? 20 milhões de euros. Ele fez as contas e viu para quanto dava este valor em camas subsidiadas, para que muitas famílias tivessem condições de pôr os filhos. Dava para mais de 10 mil camas.
5: Logo aí?
6: E, portanto, ele questiona-se. É mais importante fazer festas e rotundas?
5: Ou cuidar
6: daqueles que...
5: mais vulneráveis, mais complicado.
6: Claro,
5: ao nível
6: porque...
5: até da...
6: Os mais velhos regressam, de alguma forma, à infância. Precisam de apoio para as coisas mais básicas, como quando nós começamos a andar precisamos, como precisamos que nos alimentem, como precisamos que nos deem banho, quando somos crianças. E, de alguma forma, completa-se o ciclo da vida regressando a esse tempo de fragilidade. E aquilo que nós estamos a dizer é que a velhice é descartável, é abandonável, é possível e até conveniente colocá-la num gueto, fazer de conta que não existe. Eu pergunto, como é que é possível um filho ir para férias sabendo perfeitamente, um filho ou uma filha, ou seja quem for, um familiar, uma irmã, um sobrinho, ir para férias sabendo que o seu familiar vai ter alta e vai de férias. E está normalmente em férias a divertir-se. Isto preocupa-me porque aquilo que eu estou a ver, não é que todos nós esperemos chegar a velhos, não é? Mas aquilo que eu estou a ver é uma espécie de falência de todas as estruturas de enquadramento. As pessoas viram as costas a um problema e não estão a agir sobre ele. E ele citava, mas então as pessoas que fizeram 25 de Abril, que estão agora nos 70 anos, o que é que estamos a fazer com elas? Quer dizer, dermos a liberdade, a democracia, e depois e agora isto, estamos a condená-las.
5: Isto levava-nos para outras conversas, nomeadamente na questão dos lares, não é? Enfim, o que é que eles... O que é que os
6: e
5: nossos...
6: o que são os lares?
5: Exatamente.
6: Que claramente
5: exatamente.
6: Que são prisões, são uhum. sítios onde... São depósitos, muitos deles. Depósitos.
5: Aliás, porque há muitos provedores a dizer que os familiares poucas ou nenhumas vezes vão visitar.
6: Há visitas...
5: Também há essas situações.
6: Há visitas que não são feitas, porque tal como as pessoas abandonam os seus familiares no hospital, também os abandonam nos lares.
5: Exatamente.
6: Para além disso, os lares nem todos têm aquelas condições de atividades, de envolvimento dos idosos, que sejam mais do que um repositório de televisões, de séries, de cestas, que pouco mais fazem do que isso. Nem têm ginástica, nem têm nada... Enfim, não é desejável aquilo que se vê. Agora, para além disso, está-se a perder uma coisa que é fundamental, que é o diálogo intergeracional. As crianças estão a ser afastadas dos velhos, como se eles fossem um produto de segunda ou terceira categoria.
5: Quando antigamente eram os autênticos pilares, não é?
6: Exatamente. Quantos avós não foram os pilares de tantas famílias porque os pais estavam a trabalhar ou tinham outras preocupações? Uhum. E quantos pais falhavam, quantas vezes os idosos, os mais velhos, não foram eles o sustentáculo da família? E é isto que nós temos que pensar, porque é uma situação que se vai agravar se não houver tomada de medidas. E vamos tentar pensar um bocadinho mais no longo prazo do que estarmos sistematicamente com cantores pimba em tudo quanto é sítio, em festivais contínuos, a pensar no presente e a esquecer o futuro, que vai ser o futuro de todos nós.
5: Claro
6: que e
5: sim.
6: Já agora que estamos a falar de rotundas, talvez fosse a altura de Mirandela, que se liga tanto aos peões, pensar um bocadinho nos automobilistas. Eu não estou a ver neste momento uma rua de Mirandela que não tenha buracos e que não precise de pavimento. Se calhar também poderíamos ver um bocadinho os automobilistas e não só os peões.
5: Muito bem. Fica essa nota, como sempre, muito pedagógica e muito interessante para podermos refletir sobre elas. O outro assunto tem a ver também com um estudo deste da Universidade do Minho, em que 2/3 de ex-presidentes das câmaras municipais ficam a ocupar posições no Estado após deixarem o poder autárquico. Ou seja, todo rastreou uma série de autarcas, portanto, que acharam os cargos em 2025, e é mais ou menos isto que dá o estudo. Agora, a minha pergunta vai neste sentido, quer dizer, nós já tínhamos mais ou menos uma ideia que estava a ser assim, mas aqui a limitação de mandatos... como bom português, não é? É sempre torneada com estas questões, não é? Se não podes continuar, toma este lugar que, pronto, já é bom. Ou seja, continuamos com esta envolvência mediática dos autarcas, dos políticos que saem dos seus cargos e depois vão para outras grandes funções, não é?
6: Eu acho que
5: isto dá uma má imagem, não é?
6: Você escolhe os termos de propósito para eu ser inconveniente. Mas de facto...
5: Nunca somos inconvenientes.
6: Mas, de facto, eu acho que há duas formas de pegarmos nisto. A forma ingénua e dizermos assim, esta gente fez um grande serviço e foi promovida.
5: Uhum.
6: Ou uma forma mais pessimista e, não sendo nós adeptos da teoria da conspiração, parece que há aqui uma forma encapotada de nós protegermos os nossos, entre aspas. Porque uma boa parte desta gente é promovida. Ou é promovida para cargos de administração, para comissões de serviço, para o Parlamento Europeu.
5: E diga-se, até com salários, se falarmos ao nível dos salários, até mais elevados, não é?
6: E, portanto, agora que vocês já sofreram no trabalho duro da vida autárquica, ganhando uma miséria, eu agora vou compensar a vossa lealdade ao partido e vou colocar-vos num cargo de administração a ganhar o triplo do que vocês ganhavam.
5: Sim, até porque falamos de muitos autarcas
6: isto
5: que
6: acontece.
5: Tinham atividades, obviamente todos têm as suas atividades profissionais, que não estavam ligados, se calhar, à política, e depois para regressarem aos lugares de base é complicado. Arranjam sempre alguma coisa para não regressar, não é?
6: O regresso à profissão de origem foi claramente, neste universo, foi uma minoria de pessoas.
5: É isso que eu estou a dizer, foram, de facto, para não regressar.
6: E muitos deles não ficaram, digamos, numa posição, por exemplo, alguns também trocaram de município, foram claro. Ser...
5: Sim, porque a lei também permite isso. Não?
6: Também permite isso, o que é uma forma de retomar o ciclo. Mas repare, tal como esta limitação dos mandatos é um bocadinho como a limitação dos diretores das escolas. Eu, numa escola, só posso fazer 4 mandatos.
5: Mas depois pode ir para outro orçamento e candidatar-se.
6: Escola e abrir outro ciclo. E, portanto, é uma forma de tornear a lei. Porque se é uma questão de limitação de mandatos é porque se entende que o exercício de uma função, que é uma função social, e que deve ser democrática, pode ser ferida pelo princípio da continuidade, pelo princípio da rotina e das ligações. Portanto, é uma forma de evitar que isso aconteça, é criar uma limitação de mandatos. Agora, se eu fecho uma porta e abro 3, percebem? Eu acho que isto acaba por ser um bocadinho uma forma demasiadamente escancarada, são portas a mais, para que as pessoas não possam...
5: Como é que isto pode ser torneado? Ou como é que sugeria que isto pudesse ser impossibilitado? Ou seja,
6: não, eu
5: se
6: acho
5: calhar a lei devia ser diferente.
6: A lei, as leis em Portugal, dá-me ideia, quando são feitas para,
5: à medida,
6: para
5: não é?
6: Permitir exceções.
5: À medida.
6: Deixam de propósito a vírgula, não colocam a vírgula no sítio certo, nem o ponto final, porque importa que venha um advogado sabichão daqueles escritórios de Lisboa, que são sempre todos muito espertos, E vai descobrir o busilis da questão e é por aqui que nós vamos pegar e vamos dar a cabo disto tudo. Portanto, a lei, com as suas boas intenções, fica inaplicável. Porque nós vamos arranjar aqui uma forma de dar a volta a isto.
5: Portanto, teria que ser limite de mandatos, ponto final. Em, seja nesta autarquia,
6: ponto
5: seja
6: final,
5: noutra, não é?
6: Ponto final, ponto final. Eu tenho dúvidas de que isso seja sempre a melhor solução, porque eu quero crer que no meio desta gente toda que estamos a falar, muitos efetivamente são competentes e podem fazer uma boa função para onde forem, sem qualquer margem para dúvida. Agora, que o princípio da separação e de que os meus não são necessariamente melhores que os outros, e portanto que há que pôr aqui um travão nisto, que é um princípio que eu acho que é muito democrático, e tem muito a ver com a liberdade, eu acho que isto está a ser, de alguma forma, escamoteado, está a ser, não está a ser obedecido. E, portanto, há aqui, parece que um grupo que se autoprotege e que se autopromove, premiando lealdades mais, às vezes, do que a competência, ou não só a competência. Todos nós conhecemos as velhas teorias de que a maçonaria, nas suas reuniões, as diversas lojas maçónicas, nas suas diversas reuniões, vai criando e abrindo estas portas. E todos nós sabemos que, maioritariamente, nas lojas maçónicas estão socialistas e estão sociais-democratas. Alguns democratas cristãos.
5: E que dividem
6: estas coisas, porque algumas nomeações são difíceis de entender, a não ser que seja assim. E por estes motivos.
5: Uhum.
6: Portanto, eu gostaria que isto, de facto, fosse um bocadinho mais transparente e atendesse-nos mais a esta situação.
5: A frase da semana que traz?
6: Olha, a frase da semana tem a ver com o primeiro tema. Isto tem a ver com o Sete Margens, que é uma espécie de blog mais relacionado com a Igreja. E há aqui uma enfermeira que está um pouco escandalizada com esta situação dos abandonos das pessoas mais velhas. E tem aqui um período que eu acho que é muito interessante e muito importante. E diz ela, a Graça Pimentel, e o mais duro é que este abandono não é muitas vezes apenas falta de tempo ou condições, mas falta de vontade e de gratidão. Da incapacidade de olhar para a velhice sem medo, sem repulsa, sem a arrogância de quem acredita que nunca chegará lá. Esquecemos que cada velha é um mapa de sobrevivência, uma história que não se repetirá, uma memória que, quando não se apaga, empobrece todos nós. E, portanto, esta ideia de que todos nós estamos a empobrecer pela forma como tratamos os nossos idosos, acho que é importante pensar nisto.
5: Muito bem, a sugestão literária desta semana traz O Fim da Vergonha, Como a Direita Radical se Normalizou, um livro de Vicente Valentim, certo?
6: É um cientista político português. Ele trabalha em... está relacionado com uma universidade inglesa e relacionado com Oxford. Ele escreveu esta obra, que foi muito elogiada e que moveu, uma obra até premiada. Ele é um jovem cientista português. E ele, a propósito do crescimento do populismo em Portugal, na França, na Holanda, na Inglaterra, nos próprios Estados Unidos, elaborou uma série de estudos que lhe permitiu chegar a esta conclusão. Não há mudança de ideias políticas. O crescimento do Chega não tem a ver com o facto, em Portugal, por exemplo, com o facto de mais pessoas terem aderido recentemente a essas ideias políticas. O que ele diz é que as pessoas que votam hoje no Chega sempre defenderam essas ideias. O problema é que tinham vergonha em as assumir publicamente. Por isso é que o livro se chama O Fim da Vergonha. O estigma social, que era as pessoas serem criticadas por defenderem soluções fascizantes,
5: deixou agora
6: esse estigma caiu. E ao cair, vulgarizou-se a tomada de posições polarizadas, radicalizadas, porque já não é de mau tom. As pessoas já não são castigadas por isso. E ele fez vários estudos e verificou, por exemplo, quando eu posso, inquirido, posso responder por carta, sem qualquer identificação da minha parte, eu assumo aquilo que defendo. Quando sou inquirido por telefone, por exemplo, ou quando sou inquirido presencialmente, eu escondo as minhas ideias. Para além disso, o que ele diz é que o aparecimento daquilo que ele chama os empreendedores, tipo André Ventura, que trazem uma mais-valia e tiram os partidos mais demagógicos ou populistas de um certo radicalismo de posições, esses homens gradualmente vão fazendo o seu caminho, vão atraindo outros políticos mais competentes e os partidos começam a subir. Porque durante... nós tínhamos o PND, tínhamos outros partidos que não cresciam porque os seus chefes eram fracos, eram medíocres. E, portanto, quando aparece um que consegue... dizer, não, vocês não, o que vocês sentem não é normal, é admissível. E consegue chegar ao Parlamento, a partir daí é difícil travar o populismo, diz ele. É difícil travar o populismo.
5: Até uma leitura muito com o que se está a passar,
6: explica,
5: não é?
6: A situação de Portugal, como explica a situação do Vox em Espanha, como explica a saída de Inglaterra,
5: da União Europeia.
6: Portanto, o Brexit, uhum, da União Europeia. Como explica a situação do Holanda e a própria subida de Donald Trump, ou a reeleição do Donald Trump. Portanto, é um livro curto, mas que vale a pena ser lido porque explica muito o porquê do populismo estar a crescer em muitos países.
5: Muito bem. É o fim da vergonha, a sugestão literária desta semana. Nós não temos vergonha nenhuma em dizer que voltamos na próxima semana.
6: Voltaremos, com certeza.
5: Até lá.
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5: A Casa de Santo Amaro de Sucens, no Conselho de Mirandela, e a Cooperativa de Olivicultores de Valpaços arrecadaram um total de 5 medalhas de ouro no concurso de azeite virgem da Feira Nacional de Olivicultura. O município de Alfândega da Fé vai sair oficialmente da situação de excesso de endividamento em que se encontrava desde 2016. Para o presidente da Câmara Municipal, Eduardo Tavares, este é um motivo de satisfação.
8: Sim, claro que são boas notícias. Finalmente saímos do excesso de endividamento municipal com a confirmação das nossas contas de 2025. Ganhamos agora maior autonomia, maior liberdade. Vamos querer formalizar essa saída oficial do Fundo de Apoio Municipal para podermos, nos próximos anos, cumprir os compromissos que temos com os alfandeguenses, que é reduzir impostos municipais e podermos ter mais medidas de apoio à nossa economia, aos nossos jovens, termos mais liberdade de escolha para essas medidas que queremos implementar nos próximos anos. É por isso também uma grande alegria.
5: Recorde-se que em 2016 a autarquia registava uma dívida na ordem dos 20 milhões de euros, situação que levou o município a integrar a Lista Nacional de Entidades em Excesso de Endividamento e recorrer ao Fundo de Apoio Municipal. O Centro de Estudo e Promoção do Azeite do Alentejo acaba de anunciar os vencedores do concurso de azeite virgem da Feira Nacional de Olivicultura 2026 em 6 categorias e o destaque vai para o azeite transmontano, que conseguiu conquistar 5 das 6 medalhas de ouro. 3 delas vão para a Cooperativa de Olivicultores de Valpaços, o Rosmarinho, outras 2 para a Casa de Santo Amaro de Sucens, no Conselho de Mirandela. Além disso, também arrecadaram 2 medalhas de bronze, uma cada. Também a cooperativa agrícola dos olivicultores de Mursa, Porca de Mursa, foi distinguida com uma medalha de prata. Segundo o comunicado, o concurso distinguiu os azeites virgem extra produzidos na campanha 2025-2026, que foram avaliados por um painel de provadores em provas cegas, concorreram produtores com lagar próprio ou que recorrem a serviços de extração, desde que a azeitona seja de origem nacional e os lotes tenham um mínimo de 1.000 litros. O aparecimento de ossadas durante trabalhos de escavação em Chacino, o Conselho de Macedo Cavaleiros, levou à intervenção das autoridades. Os restos mortais foram recolhidos e encaminhados para Vila Real, onde vão ser sujeitos à autópsia. Segundo a Presidente da Junta de Freguesia, Andreia Eugénio, a descoberta aconteceu na passada terça-feira durante os trabalhos de movimentação de terras para a construção de um muro na aldeia.
9: A Junta de Freguesia andava a levantar um barranco que caiu e andava a escavar para fazer os alicerces do muro e ao escavar apareceu lá. Quem lá andava pensava que eram ossadas de animal até que se aperceberam que havia uma caveira. E depois ligámos para a GNR e a GNR veio cá.
5: O local onde as ossadas foram encontradas situa-se junto à Capela do Desterro, numa área onde terá existido em tempos um antigo cemitério. As autoridades aguardam agora os resultados da autópsia para apurar a origem e a antiguidade das ossadas. O município de Vinhais reforçou o combate à vespa asiática com a instalação de 400 armadilhas. O autarca Luís Fernandes admite que este controle deve-se ao facto do aumento desta espécie no concelho vinhaense.
10: Reforçamos porque tem-se verificado que aparecem vários ninhos e também no sentido de proteger não só a população, mas também outro setor que é importante, que é a apicultura. E é verdade que tem aparecido mais, talvez até fruto das alterações climáticas. Já instalou o município 400, já foram oferecidas aos apicultores mais cerca de 180. Isto no sentido também, portanto já estamos a falar em mais de 580, no sentido da tal prevenção que é fundamental.
5: O ano passado foram destruídos 850 ninhos, números que preocupam cada vez mais. O combate à vespa asiática é suportado pelo município, mas o presidente da Câmara de Vinhais defende que também as autoridades deviam preocupar-se.
10: É um número significativo, claro que também é verdade que estamos a falar de um concelho muito grande, é um número preocupante, as autoridades terão que se preocupar e também, olha, o próprio ICNF, atendendo a que muitos destes ninhos também ficam dentro da área protegida, da área do Parque Natural do Montezinho, e portanto tudo isto é uma preocupação, não só a nível da apicultura, dos prejuízos que podem causar, mas também é um nível mesmo humano, porque, como sabemos, há pessoas que são alérgicas e há pessoas que a picada pode ter consequências graves.
5: 3 semanas após a instalação das armadilhas, já foram capturadas 126 vespas asiáticas, com maior incidência nas localidades de Rio de Fornos, Vinhais, Armoniz e no Zedo de Cima. O município informa também que já se encontram disponíveis para levantamento armadilhas e atrativo destinados aos apicultores do concelho. Cada apicultor poderá levantar uma armadilha por apiário, mediante agendamento prévio junto do Serviço Municipal de Proteção Civil e Florestal. A autarquia de Vila Pouca da Guiar anunciou que foi aprovada pelo Programa Regional do Norte 2030 a candidatura que vai permitir reabilitar o centro da Cidadela dos Jales, na freguesia de Alfarela de Jales. A intervenção arqueológica visa o desenvolvimento integrado deste equipamento cultural com vista à valorização do património classificado do Castelo dos Mouros em Cidadela de Jales, de modo a promover um projeto de conservação e de restauro que potencie a cultura castreja, como refere a Presidente da Câmara de Vila Pouca da Guiar, Ana Rita Dias.
11: Tivemos esta aprovação de cerca de 100 mil euros para conseguirmos fazer ali uma recuperação e uma intervenção no Castro de Cidadela, em Alfarela de Jales, um património arqueológico há muito reconhecido e que agora conseguimos fazer ali uma intervenção mais profunda para recuperar alguns daqueles monumentos e, portanto, termos ali disponível depois para futuramente poder ser visitado ou por quem tiver interesse.
5: A autarca lembra que o concelho aguiarense tem um grande espólio arqueológico de várias épocas e que a aposta é potenciar esta herança, atraindo mais visitantes à Vila Pouca de Aguiar.
11: Temos aqui um grande espólio arqueológico no nosso concelho e, portanto, de várias alturas e, portanto, conseguirmos marcar esta distinção com estes monumentos é, de facto, um potencial muito grande que temos que desenvolver para a atração turística, para o conhecimento cultural e histórico do nosso concelho e depois fazer aqui esta ligação ao espólio romano, porque aqueles castros estão fortemente ligados também à romanização que tivemos no nosso concelho e isto queremos, de facto, potenciar para atrair mais visitantes ao nosso concelho e falar mais aqui da nossa história.
5: A requalificação do castro da Cidadela de Jales, provavelmente edificada na Idade do Ferro, está orçada em cerca de 100 mil euros e passa pela conservação, valorização e musealização.
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4: 7 horas.

Target FM, muito bom dia, estamos de regresso, mais um programa da manhã, edição de quinta-feira, dia 14 de maio. Vamos lá, minha gente, ligar para a Terra Quente, 278-200-600, 278-200-601.

0: 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Bragança, Vila Real, Macedo Cavaleiros, Mugadouro, Mirandela e também Carraseda de Anciães. Minha gente, ligar para a Terra Quente, já temos alguém do outro lado. Bom dia.
1: Bom dia, alegria.
0: Ora, bom dia, Maria José. Hoje a Maria José também está de parabéns.
1: É verdade, é verdade.
0: Está porque a Patrícia está de parabéns, não é?
1: Sim, senhora, está cá, está cá. Este ano está cá.
0: Ah, então este ano comemora os anos com os pais. Assim está bem. Assim está bem. Isto é que é uma boa surpresa, não é?
1: Sim,
0: muito
1: senhora.
0: Bem. Então, antes de mais, para a Patrícia, um beijinho grande. E, claro, está para a Maria José e para o Adriano, porque sem eles, nada disto
1: obrigado.
0: Vinha cá em cima, não é?
1: Obrigada.
0: Isso mesmo, muito bem. Então, Maria José, bom dia para quem vai?
1: Um abraço especial para a minha filhota, das felicidades para ela e muita saúde, é o que importa. Vai para todos os imigrantes, para os meus lá longe, para o Miguel, também para o Carlos, para a Elisete, para a Fató, para todos os imigrantes. Vai as melhores nas sentinhas, especialmente para a nossa Margarida, para os filhotes, para todos os dentinhos em geral, para a Bolívia também, um beijinho. E vai para os nossos panequinhas todos, um beijinho para eles, para toda a gente que está a ouvir a Terra Quente toda, é? E para ti um beijinho, e também para o nosso Pedrinho, que é o nosso menino de serviço.
0: Anda a falhar há uns dias.
1: Para ele também um beijinho, para ele e para os pais, para toda a gente que está a ouvir, e para ti um beijinho, até logo ou até amanhã.
0: Muito bem, muito obrigado, beijinho grande também, até amanhã, Maria José. Muito obrigado, um abraço grande ao Adriano, mas em especial hoje para a Patrícia. Ora, muito bom dia.
2: Bom dia, Sr. José.
0: Bom dia, Sr. Walter. Como é que está o meu amigo?
2: Hoje foi à primeira, hoje correu bem.
0: Espetáculo. Ai, nada, assim mesmo. Há que tentar.
2: Exatamente.
0: E então, meu amigo, está tudo bem?
2: Está tudo bem, graças a Deus.
0: É caminho do trabalho, não é?
2: Exatamente, como todos os dias.
0: Por, é assim mesmo, quem não trabuca no manduca, portanto é preciso trabalhar e o trabalhinho... Hoje, feliz de quem tem um trabalho. É assim, alguns não querem, bah, diga-se de passagem.
2: Exatamente, há muita gente que não quer.
0: Claro, mas pronto, mas quem tem um trabalhinho certinho, pois claro, é assim mesmo. Nós, a nossa vida é esta mesmo. Então, Walter, bom dia para quem, meu amigo?
2: Olha, José, para não falhar a ninguém, porque a gente que nos ouve participa neste programa, para nós os dois em especial, e para o nosso amigo Luizinho, para o João Tito, e para toda a gente.
0: Eu ainda tenho a esperança que o nosso amigo Luizinho nos ligue um dia.
2: Não acredito muito que ele
0: ainda acredito, nem que seja assim com mais 4 ou 5 cerejas. Cerejas, não é? Ele ligar
2: mas,
0: para aqui.
2: Pode ser também das outras cerejas de cápsula, de sortira.
0: Então, meu amigo, um abraço grande. Tudo de bom.
2: Um abraço, José.
0: Muito obrigado. Bom. Mais uma participação. Muito bom dia.
3: Bom dia, José.
0: Bom dia, Aduzinda. Como está?
3: Tudo bem, José.
0: É, vai-se andando. Ando aqui meio alérgico.
3: E hoje não chove?
0: Não, hoje não. Ainda bem que me pergunta. Ora, fez muito bem. Nada, hoje não há chuva para ninguém.
3: Não.
0: Aliás, sobe a temperatura.
3: Ai, ainda bem, graças a Deus.
0: Temos aí subida da temperatura e não há chuva prevista para o dia de hoje.
3: Pois não, eu vejo o seu tão limpinho.
0: Ah, limpinho, limpou ontem.
3: Aqui, é verdade, choveu tanto ontem.
0: Olha, então hoje é assim, 23 graus de máxima e céu pouco nublado, é o que temos.
3: É verdade.
0: Portanto, agora não há chuva para ninguém. Amanhã diz que ainda cai aqui 2 ou 3 pingas. Mas nada, nada demais. Não, mas nada demais. Não se apoquente, que isto não aleja ninguém.
3: Aqui nos Avidagos está só bonito.
0: Agora para a semana, olhe, eu vou lhe dizer uma coisa, Aduzinda.
3: Diga lá, Tose.
0: Quer que lhe diga mesmo?
3: Diga, Tose.
0: Segunda-feira, 25. Terça-feira, 27. 30 para quarta-feira. 32 para quinta. 33 para sexta.
3: Tose.
0: Diga.
3: Dia 29 ou 19, faz o meu sobrinho anos, o Emanuel.
0: Então é dia 19 ou 29, vamos lá ver.
3: Tose, sem teu foi, dia 29.
0: Emanuel José.
3: Dia
0: 19.
3: Emanuel.
0: Então, mas você disse Emanuel José.
3: Ele é Emanuel José, é.
0: Ah, pronto, está bem. É dia 19. Sim, dia 19.
3: É na terça-feira.
0: Pronto. Pronto, e então vamos lá.
3: E o outro?
0: Sim.
3: E o outro é no sábado?
0: Já está, também já está inscrito.
3: O Pedro.
0: Então, Duzinda,
3: é sábado.
0: Bom dia para quem? Vamos saber, Duzinda.
3: Vai para mim, para a minha Amélia, aqui para o Chico, para a Beta, para o Jorge, para a Francisca e para a Jéssica. E para o Adriano, para a Dona Zeba e para a Dona Carmen. E para o Sr. Freitas, esposa, para o Sr. esposa, para o Sr. Zé dos Reixos, também para ele, bom dia. E para o meu homem, as mulheres para ele, para o Firmino. E para o Tosé, e para a sua esposa, e para o seu filho, para os seus sogros e seus pais. Um beijo para a sua mãe, para a sua sogra, e para a sua esposa, e para o seu filho, e para o Tosé. E quem mais? E ao Sr. Fernando da Palor, que para ele, para a esposa e para a irmã. Está tudo.
0: Muito bem, pronto, muito obrigado. Um beijinho grande, Duzinda, até mais logo.
3: Até logo, Tosé.
0: Muito obrigado, até logo. Mais uma participação, bom dia.
4: Bom dia, Tosé.
0: Bom dia, senhora Lourdes, como está?
4: Estou bem.
0: Já viu?
4: Olha, está vento, aqui está a ventana, olha que
0: não. A sério, pai, oh meu Deus do céu, aqui não há vento nenhum.
4: Ai, Jesus, aqui que vento está, está um vento forte.
0: Enfim, olhe, vocês não foram à missa?
4: Ah, pois não.
0: Pois, está a ver, olha.
4: Então mandamos o tempo ruim, não é?
0: Pois, claro. Minha amiga, vamos lá saber, bom dia para quem?
4: Olha, vai para si, vai para a sua senhora, vai para os seus pais, para os seus sogros também, vai para a dona Adaisa também, para a dona Chama, para o marido e para o filho, para a dona Margarida, muitos beijinhos para ela, esteja tudo bem com ela, para o Dereto Ferragatão, para a mulher e para os filhos também, para a dona Gina, para o marido, para o filho, para a netinha, para a nora também, e vai fazer do deixo um beijinho para ela também, e vai para a dona Verónica, para a dona Nazaré também, para ela, muitos beijinhos para ela, para toda a gente que eu costumo falar, um beijinho para si, até logo, Sr. José.
0: Muito bem, muito obrigado. Beijinho grande para si também. Até mais logo.
4: Até mais logo, Sr. José.
0: Muito obrigado. Para já temos aí música de parabéns para a Patrícia, filha da nossa Maria José, que hoje está de parabéns.

0: Ora, muito bem, vamos em frente nesta manhã de quinta-feira. Já lhe dissemos que o tempo hoje vai estar bom, exatamente. Deixamos a chuva para trás, 23 de máxima. E também já lhe disse que para a semana, a partir de segunda-feira, mas qual casaco, qual camisola? Uma t-shirt. E se calhar lá para o final da semana também pode tirar. Estou a falar nos homens, claro está. Ora, nem mais, vamos lá ver. Ora, então vamos em frente. Nesta manhã temos mais uma participação. Bom dia.
1: Bom dia a todos.
0: Madame Julie, estamos bem, felizmente, estamos bem.
1: Também cá estou compridinho, graças a Deus.
0: Pronto,
1: mais um dia.
0: Está certo. E o meu amigo Horácio?
1: Está bem, já liga, está na coma.
0: Pronto, ok. Ele está bem, é o que interessa, não é?
1: Sim, está
0: mais nada. Bem. Então vamos lá saber, bom dia para quem?
1: Olha, bom dia, vai para si, para toda a sua família. Vai para mim, vai para a França, para os meus filhos, para as minhas netas, para os meus filhos, para a minha nora, para toda a minha família se encontrará. Vai para aqui, para Valpoças, para o meu irmão, para os meus vizinhos, para o Sr. António, para a mulher, para a Carla, para a menina de dormir, um beijinho grande para ela, tudo de bom, para a Paula. Para a Dona Alice, para a Dona Lídia, para a Dona Maria de Amparo, para o Sr. Vilca, para o Sr. Freitas e para o resto dos pertores. Para a Dona Margarida, as melhores para ela, para o filho. Para a Dona Elisete, para a Dona Mabil, para a Dona Elisa Santa Maria, para a Cidiana, a Irmã Elisete, para a Saudade, para o Mário, para o Bruno de Suíça, para o Guarani Sanzeiro e para o Miguel, para a Fátima de Andorra, para a Glória de Vila de Andela, para o Nossa, para o Tono Mário de Torreiro, para a Sandrina, as melhores para ela, para o Jorge Padeiro, para a transportadora dos meninos, para mais para a filha, tenha um dia feliz. Para a Lúcia, para o Dino, para a Dona Agostinha, para o Senhor Cidinante, para toda a gente que faz parte do nosso programa. Um bom dia para si, um beijinho, até amanhã, se quiser. Bom trabalho.
0: Muito bem, muito obrigado. Beijinho grande para si também. Até amanhã.
1: Até amanhã.
0: Muito obrigado. Mais uma participação. Bom dia.
2: Bom dia.
0: Olha o nosso Freitas. Então, Freitas, como é que vai, meu amigo?
2: Vai estar, Reginho, como o laço.
0: Já vai estar, mas ainda não está. Ah. Vai estar, está, nem mais.
2: Ao 80%.
0: Pronto, ainda bem que sim. Ah. E então, meu amigo, pronto, está tudo bem com a Dona Beatriz também?
2: Está tudo, Reginho.
0: Com a família?
2: Está tudo bem.
0: Pronto, e então vamos lá saber bom dia para quem, meu amigo?
2: Para a mulher, para os filhos, para os netos, para os gêmeos, para a Bolívia, as melhores para ela, para a Cristina, para a Maria José e para o Adriano, e os parabéns para a filhota e para eles também. Sejam muito felizes todos. Hoje vai para a Solidade e para o Mário, para a Cidade e para o marido e para as filhas, para a Elisete e para as netinhas com beijinho. Um abraço para o Amadeu. Para o Carlos e para toda a família, para as princesas Salgueiros, para o Sr. Manuel Padeiro, para a Glória e para o Nelson, e as melhores para eles. Depois vai para a Isabel Chaputo e as melhoras, para a Dona Rita, para a Fató e para toda a família, para a Dona Agostinha Esporões e para toda a família, para o Neto Ferragatão, Carlos Ferragatão, para a Dona Amparo com beijinho, para a Dona Júlia de Valpassos, para a Dona Elisa Santa Maria e para toda a família, para a Dona Elvira e para toda a família, e as melhores para ela. Hoje vai para o Manuel Pontes, Manuel do Rupido, Emil Carpeira, Dona Aldina, Dona Jacinta, para o Sr. Fernando Apolorque e para toda a família, para a Dona Nazaré e para toda a família, para as princesinhas pequenas, para a Maria João, para a Mariana, com um beijinho para elas, para os pais, para os avós e para toda a família. Para a Fernanda e para o Horácio, para o filhote. Depois vai para a Zulmirinha, com um beijinho. E para a sobrinha, para a Paula. Para a Dona Margarida, as melhoras para ela e para os filhos. Para a Dona Praiana de Candoso, e para a filhota, as melhoras para eles, para elas. depois vai para a Lúcia e para o Albino, para o Manuel Sousseiros, para ele e para toda a família, os meus para o pai, para a Lucinda e para toda a família, para o Zé dos Eixos, depois vai para a nossa enfermeira de serviço, que ela anda fugida outra vez.
0: Sim, sim, deu um ar da sua graça e na segunda-feira.
2: Pois, para toda a família. Pois vai então para o seu Firmino e para toda a família, para os filhos, para os netos e genros. E vai então depois para a Dona Duzinda, para ela e para o marido, os meus para o marido e para a filhota, depois vai para a Raquel e para o filho, e para o marido, para a mãe, para a Ana e para os pais da Ana. E está tudo, até logo.
0: Muito bem.
2: O resto vai logo.
0: Pronto, muito bem. Até mais logo, Freitas. Um abraço. Bom trabalho.
2: Muito
0: obrigado e as melhoras. Mais uma participação. Bom dia.
3: Bom dia, São Zé.
0: Bom dia. Grande lista. O resto vai para logo. Portanto, vamos lá ver. É assim mesmo. Então, está tudo bem, Lucinda?
3: Está tudo. Com o solinho bonito, ainda melhor.
0: Está bom. Ontem limpou, felizmente. Já estávamos à espera, não é? Mas olha que eu já me assustei com as temperaturas para a semana. Ui! É.
3: Não subi bem, eu ouvi.
0: Pois pronto, depois andamos aqui nós, olha, fonfonfós, andamos. Olha, ando aqui eu com os guardanapos e com os lenços de papel.
3: Manda a minha filhota.
0: É, isto para mim é um martírio, este tempo assim.
3: Mas outra vez é as alergias.
0: É, exatamente, para mim é alergias, sim.
3: Aquelas alergias fortes. Claro.
0: Enfim. Minha amiga, bom dia para quem vai.
3: Olha, um bom dia vai para todos vocês e da Rádio Terra Quente, vai para a família

0: Não
1: Mas não,
0: esquecendo,
1: não.
0: porque senão não há pão para ninguém, pois já sabe.
1: Não há pão para mim.
0: Pois.
1: E para todos os ouvintes e participantes, e posso fazer com um bom pequeno almoço, um bom dia, até logo.
0: O Manel já ligou para a padaria e já disse: olha, mãe, ou quem lá estiver, está lá a mãe também, não é?
1: Tá.
0: Exatamente. Olha, quando faria a Lucinda, está lá só meio centeio, porque ela não merece o centeio inteiro.
1: Vai, ela vai, ela
0: Estou a
1: é mulher bonita.
0: brincar, estou a brincar, estou a brincar.
1: Vai ser sua família.
0: Claro, já agora vou mandar um abraço para o Manel e para o Paulo, que eles andam sempre, rapaziada
1: Sempre na
0: trabalhadora,
1: sintonia.
0: sempre, sempre, sempre. É verdade. Muito bem. Lucinda, beijinho grande e para casa, tudo de bom e em
1: Obrigada
0: geral
1: para
0: e para
1: você também.
0: sucesso.
1: E não coma muito rancho que vai fazer mal.
0: Não, hoje não vai ser dia de rancho. Também não pode ser todas as quintas-feiras.
1: Também não pode ser toda
0: Não,
1: semana.
0: não. Que é bom, que eu gosto, eu
1: É, eu
0: gosto.
1: também
0: É.
1: gosto. Mas também gosto feito por mim, mãe.
0: Sim. Eu não sei fazer, portanto, eu tenho que o comer, tenho que ir
1: Tem que
0: buscá-lo.
1: aprender.
0: Muito bem, beijinho grande.
1: Beijinho grande, até logo.
0: Deus, muito obrigado. Mais uma participação, bom dia.
2: Buenos dias,
0: Bom
2: guapo.
0: dia, Zulmira. Quem é que nos patrocina, Zulmira? A ver se sabe.
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0: Ah, sim, está bem. É a ver se estava tudo, a ver se este pessoal anda atento.
2: Na pessoa do Dr. Rui Santos.
0: É verdade que esteve connosco na quarta-feira. Não falha.
2: Verdade.
0: Atento, é assim mesmo, é assim mesmo. Muito bem, Zulmira, muito bem.
2: Olha, é o dia da peregrinação neste fim de semana.
0: É, exatamente.
2: Ah, pronto,
0: É já no próximo
2: é isso.
0: sábado.
2: Boa viagem, corra tudo bem.
0: Muito obrigado,
2: Eu
0: muito
2: amanhã
0: obrigado.
2: vou até ao Porto, lavar a vista.
0: Sim, pronto, mas agora já nem precisa de lavar, agora já vê as notas, já vê notas de 500 e moedas de um cêntimo, portanto, é sinal que está tudo bem.
2: Não, mas tenho que ir, senão depois.
0: Sim, para saber se está tudo bem, não é?
2: Vai, vai.
0: Claro, claro.
2: Não, mas ainda, amanhã ainda falo. É, só vou às 10h30, só tenho consulta às 2h30.
0: Muito bem.
2: Maneira
0: Muito
2: que
0: bem.
2: ainda dá.
0: Então, vá, para quem é que vai? Bom dia.
2: Ora, bom dia, vai para todos os colaboradores da rádio, não esquecendo os nossos Fernandos e os deles, a nossa Júlia e os dela e todos em geral. Vai para os nossos Ventinhos, para a Margarida, para o João Pedro, para a Lara, para a Lourdes, para a Ana de Candoço e para a Filhota, para a Elvira, para a nossa Rorinha e para o Nelson, para a nossa Júlia de Valpaços, um beijinho e tudo bom e muita saúde também. E para todos os Ventinhos em geral. Vai para os nossos imigrantes, para a Elisete, para o Carlos da Suíça, para o Fató e para todos em geral. Vai para as nossas avós, a avó Lídia, com o Rato das Melhoras, a avó Amélia, a avó Gema e para todas elas. Vai para a dona Lúcia, para a dona Jacinta, para a dona Quinhas, para a dona Agostinha, para a dona Bernadette, para a dona Luísa de Bragança, para a Lúcia e para o Vino, para a Nazaré e para a família, um beijinho e tudo bom e muita saúde. Para o Sr. Fernando da Palorca e para a família também, tudo bom. Em especial para a esposa e para a mãe, as melhoras da mãe e tudo bom. Vai para os nossos fanequinhos, um beijinho e tudo bom. Em especial para o Sr. Freitas, para o Sr. Mário, para o Sr. Amílcar e para tudo em geral. Vai, para quem me ouve e me conhece pela voz, vai um beijinho para a minha sobrinha Paula. Vai, os parabéns para a filha da Maria José, um beijinho, muita felicidade, muita saúde e um dia feliz. E um beijinho para a Maria José e para o marido. E vai para quem estiver mais parabéns, um beijinho de boa e muita saúde, um dia feliz. Vai para todos os ouvintes, todos os participantes, vai para ti e para os teus, não esquecendo o teu Maria João, o teu Mateus. Os teus manos, os teus pais, os teus sogros, quero também a tua sogra, um beijinho para eles e tudo bom. Vai para ti aquele beijinho, aquele coração e até amanhã, se Deus quiser.
0: Muito bem, muito obrigado. Beijinho grande para si também. Até amanhã.
2: Até amanhã, estou a ver, beijinho.
0: Muito obrigado. 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

0: Muito bem, são 7:30. Vamos lá, minha gente. Vamos falar com mais alguém que está do outro lado. Bom dia.
1: Bom dia.
0: Bom dia, tudo bem, Lúcia?
1: Tudo bem, Tosé?
0: Tudo.
1: E vamos ver como é que está.
0: Estamos bem, felizmente, estamos bem.
1: Com sol?
0: Com sol. Para já temos o sol, chuva nada, parece que vai nos dar tréguas.
1: É, oxalá que sim, que claro. A terra já nos chupa mais.
0: Pois, agora vai parar, agora vai secar. E então com as temperaturas que estão aí previstas, seca na certa.
1: Será que venham?
0: Ah, eu já estive para aqui a investigar este site que aqui está é um site fidedigno. Portanto, é quase certinho, direitinho. Já sabe, quando são 33 que dão aqui, são 34 para Mirandela. Portanto,
1: pois,
0: aqui é demais.
1: E para aqui, como é, no fundo, é capaz de dar a 35.
0: Pois. Lúcia, bom dia para quem, minha amiga?
1: Ora, meu bom dia vai já para si, para João, para Mateus, para os seus pais, para os seus sogros, está de família. Olha, o bolinho ontem estava bom, é?
0: Muito bom.
1: Caneco, nunca sobra nada para mim, à porra. Está tudo bem. Pronto, logo corresse bem, logo soubesse bem.
0: Claro que sim.
1: É o que interessa. Vai para a Julinha, para os dela, vai para o Miguel. Para a Paula, um beijinho também muito especial para elas. Vai para o meu Vino, para o Mário Família, para a Luz e Família. Para a Cia Fernanda, para a Lorca, para a Nazaré, para a Dona Ana. Também espero que o bolo estivesse bom. Já não digo para guardarem para mim, porque fica bastante longe, mas da próxima vez que me guardem uma fatia, beijinho para eles. 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Vai para o nosso Miguel. Vai para o nosso Peixinho. Vai para a nossa Piedade, para as nossas Cristinas. Vai para a Verónica. Vai para o Dr. Façanha, as melhoras para a nossa Glorinha, para a nossa Isabelinha, para a Dona Júlia, para a Margarida e para o filho, para a Dona Agostinha, para a Dona Adelaide, para a Dona Rita, para o Cia Freitas, para a Dona Beatriz, um beijinho muito grande para eles, participantes, ouvintes, para todos quanto têm trabalho, colaboradores, um beijinho muito grande para os nossos imigrantes e até logo, José.
0: Muito bem, muito obrigado, beijinho grande para si também, até mais logo.
1: Até
0: obrigado.
1: Mais logo, beijinho.
0: Muito obrigado.
1: Tchau, até logo.
0: Um abraço e Iobino, vamos em frente, mais uma participação, bom dia.
2: Bom dia.
0: Bom dia, Ana. É ali de... Aí de Carvalho Degas até à sua terra é rapidinho, não é?
2: É verdade, é verdade.
0: Aí até Candoso.
2: Dois minutos. É.
0: Ah, dois minutos a andar assim bem. Não é? Pois.
2: É verdade.
0: Então, cruzamento depois para Valtorno, depois subir, fazer ali aquelas três ou quatro curvas até chegar. Ainda é um bocadinho, ainda é um bocadinho, ainda é um bocadinho.
2: É um bocadinho.
0: E então, Ana, está tudo bem?
2: Possível,
0: pronto, vai-se andando, claro que sim. Ora, nem mais,
2: bem.
0: Nem mais. Pronto, e a tua minha amiga, vamos saber o bom dia para quem vai.
2: Olha, o bom dia vai para o marido, para as minhas filhas, vai para a minha netinha, para os meus genros, vai para si, para os seus, vai para a Angelinha, para os dela, vai para a Valide, vai para a Zemirinha, vai para a Lúcia, para o marido, vai para a Cidade de Família, para a Solidariedade de Família, vai para a Sra. Jacinta, para a Sra. Margarida, para as Charaquinhas, para o José, para a Sra. Agostinha, vai para o Sr. Fernando e Família, vai para a Sra. Nazaré e Família. Vai um grande beijinho para a mãe, vai para a Lisete e família, vai para o Sr. Freitas e família, vai para toda a equipa da rádio, participantes ouvintes, vai para todos os doentinhos, boas melhoras para eles todos com rápidas melhoras, vai para quem esteja de parabéns, tudo bom e muitas felicidades e muita saúde, vai para todos os imigrantes, pastores, vai para a Ótica Transmontana e para si, olha, um beijinho e que amanhã, se os quiser, a continuação do bom dia e bom trabalho.
0: Muito
2: e,
0: bem.
2: E está tudo.
0: Muito obrigado. Beijinho grande para si também. Um abraço e ao nosso amigo Joaquim. Até mais logo.
2: Obrigado. Até amanhã.
0: Muito obrigado
2: beijinho.
0: Nós. Ora, muito bem. Vamos em frente, minha gente. Liguem para a Terra Quente se quiserem. Ora, para já os comentários.
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0: Muito bem, vamos em frente. Temos mais participações. Bom dia. Bom dia.
6: Bom dia.
0: Bom dia. Olha o nosso Amílcar. Bom dia, Amílcar. Viva.
6: Cá estamos.
0: Ah.
6: A ver o está um dia bonito.
0: Está um dia bonito. Já soubem os passarinhos. É primavera. Mais nada.
6: Ah,
0: muito
6: está
0: bem.
6: A ficar bom.
0: É assim, a chuva faz falta, mas é aborrecida, não é, Amílcar?
6: Acaba dois dias a borracha longa.
0: Pois, claro. Pois ela aqui... Nós, o grande problema é que tarda a chover, mas quando começa, pois, ninguém para.
6: Agora, se calhar, levanta tarde, volta.
0: Agora, olha, sabe uma coisa? É, vamos ter aí temperaturas de verão. Ainda estamos na primavera.
6: Também está a ficar bom para fazer a sementeira, que ainda se não fez.
0: Ah, e para estudar também, vá à tarde.
6: Vai para estudar. Não, é mais uma semanita, depois já.
0: Muito bem, muito bem. Meu amigo, para quem é que vai? Bom dia.
6: Vai para nós dois, toda a família, de parte a parte. Vai para a minha prima Teresa, para o marido, para o meu sogro, para aquele pessoal todo do lar. Vai para a Bolívia, para a Dona Amparo, para a Dona Gina, tudo bom para eles. Para a Dona Agostinha, para a Dona Júlia de Valpassos, para o Mar Rui e família, para os Acotas, para o Zé de Sarragatão, para o Mário, para o Joãozinho, para a Sobreira, para o seu Firmino e família. Um abraço para o Marco, para a Palorca, para o Fernando e família, para a irmã, para Nazaré e toda a família, para todos os ventinhos, para o pessoal aqui da aldeia, é para toda a gente, é para o Mário e família, para o Adriano e família. Ele está de parabéns a alguma filha do Adriano.
0: Está a Patrícia.
6: Ah, então, muitos parabéns para ela, que seja muito feliz. E para os pais também. Ontem e até logo, até amanhã.
0: Muito bem. Um abraço grande. Até mais logo. Cumprimentos à Dona Aldina.
6: Ela deve estar a ouvir.
0: Ora, muito bem. Até mais logo, então. Um abraço grande, Amílcar. Mais uma participação. Bom dia.
7: Bom dia.
0: Bom dia, Dona Adélia. Como está?
7: Já temos. Eu estava aqui a pensar, se fôssemos nós, os homens e as mulheres, a mandarmos no tempo. Se assim há guerras, ainda havia mais.
0: Ui, cada um pedia para si. Lá está, é aquilo que eu costumo dizer. Nós queríamos era água no naval e o sol na eira. Mas, pois era, à segunda-feira, o pessoal queria água no naval, que é para descansar mais um bocadinho. Mas havia outros que não. É que havia de ser bonito.
7: Nós nunca queremos todas a mesma coisa.
0: Ainda bem.
7: Pois.
0: Ainda bem.
7: Então... Tenho aqui a oraçãozinha da manhã.
0: Força.
7: Que é em nome do Pai, do Filho e do Espírito Santo. Amém. Meu Deus, eu te adoro. Meu Deus, eu te adoro e amo-te com todo o meu coração. Agradeço-te porque me criaste destes a fé. E me protegestes durante esta noite. Ofereço-te todas as minhas ações deste dia. Faz com que eu as pratique todas segundo a tua vontade. E para que tu sejas glorificado, guarda-me do pecado e de todo o mal. Esteja sempre comigo a tua graça e com todos aqueles que me são queridos. Amém. E o meu bom dia vai para todos vocês aí da Rádio Terra Quente FM. Vai para aquela senhora que faz os poemas, que eu gosto muito de ouvir os poemas dela, a Nazaré.
0: Sim.
7: E vai também para a Lina de Carvalhais. E para a mãe dela também. E para a Otília e para toda a minha família em geral, não esquecendo ninguém. E para todos os ouvintes e participantes, e quem estiver a ouvir, um bom dia e até logo, se Deus quiserem.
0: Muito bem, muito obrigado. Um abraço, um beijinho grande para si também, para a sua mãe. Até mais logo, um abraço grande e para Carabelas.
7: Ah, obrigado igualmente, e para a sua família também.
0: Muito obrigado, obrigado nós. Vamos em frente, minha gente, são 7h38, Ótica Transmontana.
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0: 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Muito bem, vamos em frente. Mais uma participação. Bom dia. Alô, bom dia. Olá, Sininhos, é amigo. Bom dia.
9: Bom dia.
0: Oh, Fernando, então?
9: Andava, mas pensei que eu estava em linha.
0: Não, está. E está alguém do outro lado também.
9: Então?
0: Está tudo bem, Fernando?
9: Está tudo e contigo?
0: Ah, vamos andando, cá estamos.
9: Estou sozinho a brilhar, hein?
0: Hoje está bonito, hoje está bonito.
9: Está.
0: Hoje está bonito, é verdade, mas pronto, olha, está bonito, depois isto... olha, nesta altura, eu falo sempre no mesmo, mas é complicado mesmo, porque de vez em quando, se eu estiver a falar com alguém e se vocês me perguntarem alguma coisa e eu não responder, é porque estou a tossir ou estou a espirrar, atenção. É, porque isto, estes dias assim também são maus para mim, para a alergia. Para mim e para quem tem estes problemas.
9: E para quem tem esse problema.
0: É, exatamente. Mas pronto, vamos ultrapassar, meu amigo.
9: Sim, tudo é ultrapassado.
0: Ora, temos que lhe dar música. Pronto, temos que lhe dar música. Pois claro. Para quem é que vai um dia?
9: E tu dar um pouco.
0: Pois claro, nem mais. Fernando, para quem é que vai bom dia, meu amigo?
9: Olha, bom dia, em primeiro lugar, mas parabéns para a filha da Marisé, do Adriano, que seja feliz e tenha um feliz aniversário junto com o filho dos pais, que ela está cá em cima hoje. Hoje e acho que esta semana. Um abracinho para ela. Os bons dias para toda a gente que participa, que ouve a rádio, que eu costumo falar. E muito obrigado para toda a gente que me deu os parabéns por mensagem, por telemóvel, por pessoalmente. Um abraço para toda a gente. E que esteve, e os presentes estiveram na minha festinha. E é para dizer à Dona Lúcia, se quiser bolo, que ainda me sobrou, ainda há, pode vir cá. Um abracinho para ela. Eu é que não tenho tempo de lá no baixo, não levava-lo lá. Mas vou fazer no alce hoje, não dá.
0: Pronto, mas fica para uma próxima, não é? Claro.
9: Sim, vou fazer lá. Ela vai lá, não havia problemas. É longe, mas faz perto dos carros.
0: Claro, exatamente, nem mais.
9: Um abracinho para ela, com muitas felicidades. E está tudo por hoje. Vai um bom dia também para a minha família toda. Principalmente para a minha irmã, para o miminho que ela me mandou, que até me ensinou um bocadinho.
0: Normal, pois claro, quem é que não gosta assim do miminho logo de manhã?
9: Ela já me enviou, já ouvi 4 ou 5 vezes.
0: Pois.
9: Já estive a ouvir eu e a minha mãe também me alegra nas glórias.
0: Claro que sim.
9: E já ouvimos 4 ou 5 vezes, pronto.
0: Muito bem. Fernando, um abraço grande, bom trabalho, atenção, bom trabalho, cuidado aí com as cerejas, hein? Cuidado com as cerejas.
9: As cerejas... Estão a arrebentar com tanta água.
0: É verdade, foi tanta água. Agora vem-lhe o sol em cima, racham, não é?
9: Então, pois. Vamos lá ver. Fico algumas.
0: Isso mesmo, até logo. Um abraço grande.
9: Um abracinho.
0: Muito obrigado. Até logo então. Mais uma participação. Bom dia.
10: Bom dia, amigo Tosé.
0: Ora viva, olha o nosso Paulinho. Aí está ele, o nosso Paulo de Coutinho.
10: Como é que é?
0: Está tudo bem, Paulo?
10: Está tudo aí contigo?
0: Tudo. Eu só quero saber onde é que andas.
10: Olha, estou aqui parado agora mesmo na área de serviço de estarreja, aqui em Nalm.
0: Tu não paras, homem.
10: Vou tomar aqui um cafezinho, comer aqui qualquer coisa.
0: E então, e diz-me uma coisa, estás em estarreja, portanto, e a viagem é até onde?
10: Vou para Bragança.
0: Está certo, estás mais para perto.
10: Vou passar aí à porta de cá, a ver se chego à hora do almoço, que é para ir com o meu rancho.
0: Ora, isso mesmo, amigo. Isso é que é falar. Fazes bem.
10: Não,
0: é,
10: não será fácil, não é?
0: Meu amigo, para quem é que vai bom dia? Diz-me.
10: Olha, o bom dia vai para o meu amigo Zé Manuel de Sousães, vai para o Tocá e vai para o António Valda Sancha. E para ti e para toda a tua família.
0: Muito bem, Paulo. Então, olha, um abraço grande para ti.
10: Um abraço,
0: uma boa viagem até Mirandela também. Tudo bom.
10: Um abraço.
0: O nosso motorista de serviço, hein? Isto é andar, dar a volta a Portugal inteiro. Quase não é de bicicleta, mas é de caminhão. Ora então, será que temos aqui alguém deste lado? Não temos. Não temos ninguém. Temos sim, querem música, não é? Uma musiquinha agora ia bem. Digam lá que não. Só se for assim uma destas, tipo esta. Olha, pode ser. Eu acho que sim, que até é bonita. Vamos ver.

0: Muito bem, vamos em frente. Já temos mais participações. Quem será que está deste lado? Bom dia.
1: Bom dia.
0: Bom dia, nosso amigo Paulo. Está tudo bem, Paulo?
1: Está tudo bem. Olha, hoje temos aí o sol a brilhar bonito.
0: Até que enfim, não é?
1: Claro, depois chuva também já chega.
0: Depois do nevoeiro de ontem, da chuva também, enfim, temos o sol e agora veio para ficar.
1: Sim. Pode, também faz bem um bom tempo.
0: Pode eventualmente aparecer assim uma chuvita amanhã, umas pinguitas.
1: Sim, umas pinguitas.
0: Mas nada de mais. Eu até já me assustei com a temperatura para a próxima semana.
1: Pois, parece que vai vir aí calor. Sim.
0: Ui, muito, bota calor nisso. Então, Paulo, meu amigo, para quem é que vai bom dia?
1: Olha, bom dia já para ti, uma boa quinta-feira, um bom dia de trabalho para todos os ouvintes e participantes, para quem está de parabéns, para os camionistas. Por falar em camionistas, eu não sei se te lembras, em Carvalho Degas, que havia ali um relógio que era os Bons Amigos.
0: Sim, Carvalho Degas.
1: Então não andava na distribuição, parava lá sempre a comer a bifana.
0: Mas seria em Carvalho Degas ou em cima, em Candoso?
1: Ou em Candoso, acho que era em Candoso.
0: Pois,
1: já não lembro,
0: exatamente,
1: muito
0: sim, sim. Devia ser ali em Candoso. Uhum.
1: Sim, para todo o pessoal que anda na estrada, então olha para toda a gente, até logo, até amanhã. Um abraço.
0: Isso mesmo, Paulo. Olha, um abraço grande para ti também, tudo de bom.
1: Um abraço, até logo.
0: Muito obrigado, muito obrigado. Olha, vou mandar aqui um abraço ao meu primo Bernardo. Já está a ouvir, Bernardo Carvalho, tu és certinho, hein? Não falha, olha as cerejas tão bonitas. Mas algumas já estão a ficar aqui todas rachadas. Oh, Bernardo, pois, lá está. É, choveu muito, agora veio o sol. Já foram, não é? Mas pronto, infelizmente, como tu dizes, infelizmente este ano seria um ano de excelência na produção, mas ficou resumido a isto. E eu estou a ver o vídeo, realmente, pronto, a cereja já foi embora. Pois, já era expectável, depois desta chuva. Eu que até nem percebo muito da agricultura, Bernardo, não há problema nenhum, mas um dia que queiras eu posso-te ajudar. Já era expectável que isto acontecesse. Enfim, Bernardo, um abraço grande, bom trabalho, hein? Um abraço grande e beijinhos para toda a família. Vamos em frente, falar com mais alguém que está do outro lado, bom dia.
2: Bom dia, Tosé.
0: E vou mandar um abraço para a Ferradosa, pois que a Ferradosa, cuidado. É? Sempre ali, uma terra que não é igual. Cada um puxa a brasa à sua sardinha, pois. E agora deve estar a dizer assim a Elvira, bah, e a Tom Santa Maria, pois?
2: Pois, claro.
0: Ora, então vamos lá ver, minha amiga, então já vai melhor ou quê?
2: Isto não está fácil.
0: Não está fácil, então temos que apanhar a cereja.
2: Não, não conseguia.
0: Pois. E a cereja também este ano por aí, e por Santa Maria, já foi, não é? Pois.
2: Foi tudo por água abaixo.
0: Olha, ganha os pardais.
2: É verdade.
0: E não só, pois claro. E os do rebusco. Enfim, então Elvira, bom dia para quem?
2: Olha, bom dia vai já para si, para toda a sua família, para todos os colaboradores da rádio, para a Júlia e família, vai para todos os imigrantes, para todos os pastores, para todos os doentes, para todos os aniversariantes, vai para o Senhor Freitas e família, vai para a avó Lídia, para a Bozina, com as melhores, da Bolívia. Vai para todos os ouvintes e participantes da Rádio de Santa Maria, para a Dona Elisa e para o Sr. Manel e toda a família. Vai para a nossa Lulu e família, para o nosso Beto e família, vai para a Brónica e família, para o Pedro e família, para a nossa Joaninha e família, para a Ana Isabel e para toda a família. Para todos os da estação da caminhonagem, para o café, e vai para os condutores da Flávio Imóvel, não podendo faltar, e para toda a gente que esteja na nossa companhia, que são muitos.
0: Muito bem, muito
2: para
0: bem.
2: Para o Carraseiro, a ver se arranja uma consulta aberta para mostrar o exame, vamos ver o que é que vai dizer.
0: Uhum. Pronto, corra tudo bem.
2: Obrigada.
0: Beijinho grande, Elvira, tudo de bom.
2: Beijinho.
0: Muito obrigado. Ora bem, vou mandar aqui um abraço para o meu amigo António Labandeira. É o Tó Labandeira. Ele hoje está de parabéns. Um abraço grande, Tó. Hein? Só agora é que vi. Um abraço para ti com muitas felicidades e que eu torno a ser o rapaz que és bom rapaz. És dos meus. Mais nada. Não fosse tu, António. Ora. Ora bem, quem será que está do outro lado? Bom dia.
3: Bom dia.
0: Olha a nossa amiga Augustinha. Ora viva, dona Augustinha, como está?
3: Estou bem, obrigado, Tó.
0: Olha, eu já precisava de um cafezito.
3: olhe, venha cá com pão fresco. Oh, que é que quer?
0: Ai, nem falo nisso, nem vamos por aí. Não vale a pena. Só fico sem pão e sem café, já estou a ver.
3: É um cafezinho com pão fresquinho, com queijo, com manteiga, os doces, o que
0: é
3: que querem?
0: É verdade, eu sei. Pois, eu sei que sim, mas pronto, olha, vou-me ficar pelo café aqui à frente. Dona Agostinha, minha amiga, estamos quase a terminar. Para quem é que é bom dia? Para quem é que
3: olha, bom dia vai para o filho, para a Nora, para as netinhas, para a para o Sr. Amílcar, para o Olvido e toda a família, para a Sra. Elisa, Sr. Fernando, a irmã, Lúcia, para o marido, para o Sr. Freitas, para os imigrantes que estiveram a ouvir, para o Carlos que está na Suíça, para o Miguel, para a Ana de Candoso, para o Chico, para a Deira, para a Sra. Adelaide e o Sr. Francisco, as mulheres da Sra. Margarida e dos filhos, para a Verónica, para o Pedro, muitos beijinhos para o Pedro e para os pais, para a Fató, para toda a gente de Valarandelo, para o Tozé, para a Maria João, para o Mateus, para os seus pais, para os seus sogros, olhe, e até amanhã, se Deus quiser, que venha sol, que a sementar os meus feijões, Tozé, e pôr os pimentos.
0: Olha, que a partir de hoje, eu já falei lá em cima.
3: Já.
0: E eles até me disseram assim, olha, dizia a dona Agostinha que só a partir de sábado.
3: Aí é?
0: É mais seguro. Não, hoje está sol, está a perceber? Pronto, mas amanhã parece que tem uma percentagemzita de umas pingas. Mas também, olha que não vai fazer mal a ninguém.
3: Oh, eu vou ver a terra, se for preciso volto logo aos feijões.
0: Oh, pois claro.
3: Olha que diz que sementaram, nasce sem orelhas, não sei o quê, pois é chato andar a sementar a segunda vez.
0: Pronto, olha, mas não se preocupe, para a semana vai ter que regar, porque para a semana vai aquecer bem.
3: Oh, não, mas a terrinha tem muita água.
0: Pronto, ok.
3: Está muito molhada,
0: estou a dizer. Pronto, ok. O que eu vou aprendendo, olha. É assim mesmo.
3: Está muito molhada, está.
0: Muito bem. Então, olha, beijinho grande.
3: Até amanhã, Tozé. Para toda a gente, saúde. Até amanhã.
0: Muito obrigado. Muito obrigado. Beijinho grande também. Ora bem, minha gente, estamos no final desta edição. Eu regresso à antena logo a partir da 1 da tarde. Fiquem bem.

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5: 8 horas.
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0: Bom dia, 14 de maio de 2026. Hoje é o Dia Internacional de Observação de Aves, Global Big Day e o Dia Paralímpico. Factos históricos: em 1915 era a revolta liderada pelo Partido Democrático contra o governo da ditadura de Pimenta de Castro. Há 2 centenas de mortos e mais de 1.000 feridos. O executivo foi demitido. Em 1940, na Segunda Guerra Mundial, morreram 400 mil civis no bombardeamento nazi na Holanda. Ainda em 1941, também na Segunda Guerra Mundial, 3.600 judeus foram presos em Paris pelas forças nazis de ocupação. A 14 de maio de 1955, os países do leste europeu constituíam o Pacto de Varsóvia e em 1998 morreu, aos 82 anos, o cantor, ator e produtor norte-americano Frank Sinatra. Em 1999, Val Passos, Quarteira, Póvoa de Santa Iria, Macedo Cavaleiros e Santa Combadão passaram a cidade. Em 2005, os são sepultados em Dili, Timor-Leste, as últimas 32 vítimas não identificadas dos ataques das milícias em 1999. A 14 de maio de 2010, Portugal e a Espanha entregavam na FIFA o livro de candidatura conjunta ao Mundial 2018 e 2022 de futebol, e em 2016 o presidente da Venezuela, Nicolás Maduro, ordenava às autoridades que assumissem o controle das fábricas que pararam de produzir e que detenham os proprietários, um dia depois de declarar o estado de emergência económica no país. Finalmente, a 14 de maio de 2017, Emmanuel Macron tomava posse como presidente da República de França, tornando-se com 39 anos o mais jovem chefe de Estado daquele país. Avanço agora com os destaques da imprensa. No Jornal de Notícias, família montou burla com Mbeway, que fez 84 vítimas em apenas 6 meses. A partir do Alentejo, dezenas de elementos de clã usaram anúncios de bens na internet para enganar os lesados. Ainda na manchete do JN, PS e Chega dão luz verde a voluntários nas Forças Armadas. Jovens terão carta de condução gratuita e salário de 439 euros. No Porto, futura avenida AEP autorizada para a ser arborizada e pedonal. Também Sporting Leões pagam 30 milhões por Salazar ao Braga. Diogo Travassos deverá integrar a equipa do Minho. Destaque também do Jornal Notícias para o Ciclismo. O português Afonso Eulálio pedala para a história na volta à Itália. É o novo líder da prova depois de ter ficado em segundo na quinta etapa. No Jornal Público, famílias gastam mais do dobro da média da União Europeia com o ensino superior. Ter diploma académico continua a garantir melhores salários por cada euro investido. Há um retorno de 13. Também na primeira página, lei laboral, Chega está disponível para negociar com o governo. PS quer conhecer a proposta. Médio Oriente, Irão recupera bases de mísseis e mantém 70% do stock. Na primeira página do Correio da Manhã, gestores da RTP com aumento de 18%, administração com ganho salarial em ano de prejuízos. O relatório e contas de 2025 é o que revela. Canal Conta Lá acumula dívidas a empresas concorrentes e a Rui Costa luta por Ruben Amorim no Benfica. Salazar casa antes de assinar pelo Sporting, passa nos exames médicos e fica 5 temporadas no Leão. Trump recebido na China com passadeira vermelha é também referência no jornal. No Diário de Notícias, jovens até aos 35 anos com mestrado ganham mais 40%. Em Fátima, o adeus dos peregrinos com promessa de retorno em 2027. No Reino Unido, Streeting pronto a desafiar Starmer após a trégua para o discurso do rei. Agora aos destaques da imprensa desportiva. No jornal A Bola, o que quero é ficar no Futebol Clube do Porto, diz Froholt, que figura maior do 31º título e diferente a eventuais cobiças. André Villas-Boas desafia Diogo Costa a vestir a mítica camisola 2. No Benfica, Saviolo na lista encarnada. A Águia já conhece condições de Guimarães para a transferência do extremo esquerdo, mas ainda não há contactos oficiais. Salazar já assinou e esteve em Alcochete, 5 épocas, 30 milhões para o Braga. Pedro Lima será o próximo reforço dos Leões. Na primeira página do Record, Gabriel Silva e Chiquinho em estudo, extremos do Santa Clara e Alverca interessam ao Sporting. Edson Valência, bicampeonato, valeu a pena, diz ele, e Eulálio é rosa na volta à Itália em bicicleta. PSG conquista o Penta em França e Florentino abre a porta a José Mourinho. No jogo, Froholt é um jogador único, quem o diz é Vingard e Bisgard, antigos internacionais dinamarqueses que moldaram médio no Copenhague e apostam nele para altos voos. Mourinho sai da luz agastado. Rui Costa vai ter de ir à Assembleia Geral dar explicações sobre os resultados. Plantel de sonho com milhões da Champions. Varandas reforça a ambição de garantir a hegemonia. No Vitória de Guimarães, médio médio rende 10 milhões e meio de euros, já está em França. Diogo Sousa foi para o Estrasburgo. Por cá, nas notícias da Terra Quente, vamos destacar a casa de Santo Amaro de Sucês, no concelho de Mirandela, que, a par da cooperativa de olivicultores de Valpaços, conquistaram 5 medalhas de ouro no concurso de azeite virgem da Feira Nacional de Olivicultura.
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1: Olá, caro consumidor, seja muito bem-vindo a mais uma rubrica da DECO. Hoje vamos falar sobre IRS. Saiba que pequenos erros podem levar a grandes perdas no acerto final. As alterações nas retenções na fonte ao longo de 2025 levaram a que muitos portugueses passassem a receber mais rendimento mensal. No entanto, esse alívio imediato está agora a refletir-se em reembolsos mais baixos ou até em valores a pagar no momento da liquidação do IRS. Esta é uma realidade para a qual a DECO já tinha vindo a alertar, mas que está a apanhar os contribuintes desprevenidos, sobretudo aqueles que avançam diretamente para a submissão da declaração sem qualquer verificação prévia. A DECO tem verificado que esse risco aumenta com a utilização do IRS automático. Apesar de ser uma ferramenta que simplifica o processo, não dispensa verificação. Podem existir omissões, incongruências ou opções fiscais menos favoráveis. Situações como a escolha entre tributação conjunta ou separada devem ser analisadas caso a caso, pois podem traduzir-se em perdas financeiras evitáveis. E há um conjunto de verificações essenciais para salvaguardar o interesse do consumidor. A validação de todos os rendimentos declarados, a revisão rigorosa das deduções à coleta e a confirmação dos valores de retenção na fonte. Um erro ou omissão em qualquer um destes pontos pode alterar significativamente o imposto apurado. A estas cautelas soma-se este ano um elemento adicional, o IRS Jovem. Há casos em que o regime não é ativado quando deveria ser ou é aplicada sem confirmação adequada, levando a perdas financeiras ou a erros na liquidação. Antes da submissão, há uma regra que deve ser encarada como indispensável. Simular sempre. A simulação permite antecipar o resultado da declaração, se haverá reembolso ou imposto a pagar e, mais importante, testar diferentes cenários para identificar a opção mais favorável. Num contexto fiscal mais complexo e com maior risco de resultados inesperados, é necessário verificar, validar e simular antes de submeter o IRS. Ignorar estes passos pode significar perder dinheiro ou pagar mais imposto, um risco que, com informação e atenção, é perfeitamente evitável. Para estas e mais informações, consulte o nosso site em deco.pt.
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3: 9 horas.
5: A Casa de Santo Amaro de Sossãs, no Conselho de Mirandela, e a Cooperativa de Olivicultores de Valpaços arrecadaram um total de 5 medalhas de ouro no concurso de azeite virgem da Feira Nacional de Olivicultura. A Escola Nacional de Bombeiros está a realizar ações de formação online dirigidas à população. Com o tema Incêndios Rurais, o que fazer antes, durante e depois, este curso com duração de 4 horas tem como objetivo formar simultaneamente bombeiros e cidadãos capazes de responder eficazmente aos riscos emergentes da sociedade atual, como refere o Presidente da Escola Nacional de Bombeiros, Lídio Lopes.
6: Por todas as boas razões, porque entendemos que cada um deve ter o conhecimento e deve saber fazer, no sentido de se assumir como cidadão conhecedor dos riscos, nos tempos antes, durante e depois, e mais conhecedor de como, em relação a eles, ele deve colocar numa posição de intervenção familiar, comunidade, para poder resistir e de recuperar com a maior rapidez e com o menor prejuízo para a normalidade.
5: O Presidente da Federação Distrital dos Bombeiros de Vila Real, Hernani Carvalho, aplaude a iniciativa da Escola Nacional de Bombeiros por considerar o curso importante para a defesa da floresta contra incêndios.
7: Uma iniciativa que louvamos por parte da Escola Nacional de Bombeiros, uma iniciativa desta vez voltada para a população, uma formação gratuita numa plataforma e-learning que versa sobre aquilo que é antes da ocorrência dos incêndios, a forma como devemos prevenir a ocorrência desses incêndios, sobretudo para a proteção das habitações e do diferente edificado, mas também depois, em contexto de incêndio, saber aquilo que se deve fazer na presença de um incêndio rural. Nós sabemos que os incêndios terão uma magnitude cada vez maior, um comportamento cada vez mais complexo e é decisivo que as populações saibam o que fazer, saibam como agir, saibam como se defender e como defender o seu património e muitas vezes, mais do que saber aquilo que têm que fazer, é o que não devem fazer.
5: Hernani Carvalho refere que o número de detidos por queimas e queimadas negligentes é preocupante e defende por isso que o uso do fogo tem de ser diferente devido às alterações climáticas.
7: Os números são preocupantes e acho que devem merecer a atenção de todos nós enquanto sociedade. É um número muito grande de detidos. A maior parte deles, tanto quanto podemos saber, é por uso negligente do fogo, ações de queimas de amontoados, sem qualquer tipo de apoio, de análise, de acreditação ou de licenciamento. O uso do fogo, tal como nós o conhecíamos, tem que ser interrompido. Nós não podemos continuar a usar o fogo como os nossos antepassados faziam, porque o território mudou, está diferente, muito por via daquilo que é o despovoamento. O nosso território está, a sua configuração é muito diferente do ponto de vista da ocupação do solo, mas as alterações climáticas também não são conversa de políticos nem de cientistas. Já se nota uma diferença muito grande no território e nota-se desde logo naquilo que é o comportamento dos incêndios. Os incêndios têm uma severidade hoje, mesmo fora daquilo que é o período de verão, com velocidades de propagação e capacidade de libertação de energia muito superior. Mas mais do que isso, é perceber que está em causa a nossa segurança.
5: Este curso online da Escola Nacional de Bombeiros permite conhecer as principais medidas de proteção à habitação e à comunidade ou aldeia, identificar os fatores de risco associados aos incêndios rurais, como preparar um plano familiar de emergência e organizar um kit de emergência com os itens essenciais. O curso foi pensado para todos os cidadãos, em especial os que vivem, trabalham, passam férias ou têm de se deslocar em territórios suscetíveis da ocorrência de incêndios rurais. O município de Alfândega da Fé vai sair oficialmente da situação de excesso de endividamento em que se encontrava desde 2016. Para o Presidente da Câmara Municipal, Eduardo Tavares, este é um motivo de satisfação.
8: Sim, claro que são boas notícias. Finalmente saímos do excesso de endividamento municipal com a confirmação das nossas contas de 2025. Ganhamos agora maior autonomia, maior liberdade. Vamos querer formalizar essa saída oficial do Fundo de Apoio Municipal para podermos, nos próximos anos, cumprir os compromissos que temos com os alfandeguenses, que é reduzir impostos municipais e podermos ter mais medidas de apoio à nossa economia, aos nossos jovens, termos mais liberdade de escolha para essas medidas que queremos implementar nos próximos anos. É por isso também uma grande alegria.
5: Recorde-se que em 2016 a autarquia registava uma dívida na ordem dos 20 milhões de euros, situação que levou o município a integrar a Lista Nacional de Entidades em Excesso de Endividamento e recorrer ao Fundo de Apoio Municipal. O Centro de Estudo e Promoção do Azeite do Alentejo acaba de anunciar os vencedores do concurso de azeite virgem da Feira Nacional de Olivicultura 2026 em 6 categorias e o destaque vai para o azeite transmontano que conseguiu conquistar 5 das 6 medalhas de ouro. 3 delas vão para a cooperativa de olivicultores de Valpaços, o Rosmarinho, outras 2 para a Casa de Santo Amaro de Sussães, no concelho de Mirandela. Além disso, também arrecadaram 2 medalhas de bronze, uma cada. Também a cooperativa agrícola dos olivicultores de Mursa, Porca de Mursa, foi distinguida com uma medalha medalha de prata. Segundo o comunicado, o concurso distinguiu os azeites virgem extra produzidos na campanha 2025-2026, que foram avaliados por um painel de provadores em provas cegas, concorreram produtores com lagar próprio ou que recorrem a serviços de extração, desde que a azeitona seja de origem nacional e os lotes tenham um mínimo de 1.000 litros.

0: Politicamente Falando está de regresso na Terra Quente FM com o painel hoje completo. Temos representantes de todos os partidos com assento na Assembleia Municipal, comissões políticas, falta o CDS, obviamente. Quando digo falta o CDS, porque faltou todos os programas até agora, não é?
1: Mas é bom continuar a relembrar que falta o CDS. Isso.
0: Bom, então avançamos hoje com 5 representantes de partidos políticos com assento na Assembleia Municipal: Filipa Cerqueira do PS, Ângela Silva da Iniciativa Liberal, Cecília Ferreira do Chega, Paulo Pinto do PSD e Jorge Humberto da CDU. Bem-vindos mais uma vez.
1: Boa noite, muito obrigado.
0: E hoje começamos com festa, para alegrar aqui o painel, pode ser? Pronto, isto porque a festa de Mirandela, apesar de ainda não haver grande novidade em relação ao que vai ser, obviamente, mas já se sabe, está previamente definido que duas coisas. Uma, que o modelo vai continuar a ser o mesmo do ano passado e de há 2 anos, ou seja, vamos ter novamente a organização tripartida entre Câmara Municipal, Junta de Freguesia e Confraria de Nossa Senhora do Amparo, cada um com as suas atribuições. E também já se sabe que o local vai ser precisamente o mesmo que tem sido nos últimos 2 anos. Relativamente à questão da Zona Verde, o autarca mirandelense veio explicar que é uma situação que ainda não está definida, e estamos a falar aqui, relembramos também nesta peça que vos enviei, o assunto que foi à Assembleia Municipal em setembro do ano passado, o pedido de autorização para poder negociar com um privado a compra de um terreno de 7 mil metros quadrados, situado precisamente na Zona Verde, com um valor de 898 mil euros. O propósito é de descentralizar as festas. No entanto, o processo negocial está ainda atrasado, pelo que vai tudo manter-se igual. Filipa, isto... As explicações do autarca, tendo em conta o que aconteceu em setembro, acha que são plausíveis ou não?
2: Cumprimento a todos os meus colegas de painel. Eu acho que o modelo das festas que temos vindo nestes últimos 2 anos é um modelo que efetivamente tem resultado. É um modelo que resulta não só em termos de segurança, todo em termos logísticos, em termos também de toda a organização. Acho que é um modelo que resulta. Está-se aqui a tentar encontrar outra solução e um espaço dedicado aqui à festa e que aqui na Zona Verde e que possa ser também abrigo para outras atividades. E acho que é efetivamente algo que se tem vindo a tentar conquistar, não é? Este processo negocial está efetivamente atrasado. Mas acho que também não podemos ou não devemos ter aqui esta pressa nem fazer tentar arranjar o espaço. Temos este espaço que no Largo do Santuário, para mim, e pessoalmente eu até gosto bastante do espaço, é um espaço que se vê a cidade toda, o espelho da cidade, é um espaço que me agrada. A utilização da Zona Verde, como era no passado, acho que não respondia às necessidades efetivas da festa. Acho que havia ali problemáticas, quer a nível de segurança, quer a nível de acessibilidade, quer a nível de muitas coisas, acho que não era a resposta necessária. Acho que o Largo do Santuário responde muito mais àquilo que são as necessidades atuais. Claro que se está aqui a tentar procurar outra solução, mas dentro daquilo que temos, acho que o Largo do Santuário fazemos uma bonita festa, como temos vindo a ver nos últimos 2 anos, e assim continuará, e acho que teremos tudo para continuar.
0: Mas poderá haver, se ficar decidida esta questão, por exemplo, em 2027, a questão de se centralizar então as festas num outro local, acha que depois também será consensual ou vai haver quem eventualmente gostasse mais deste modelo? Se calhar vai ser sempre assim, não é?
2: Consensual nunca é. Eu acho que nunca é consensual. Há pessoas que se calhar gostavam da forma antiga de se fazer, apesar de ter aqui outras questões, como eu disse, a nível de segurança, a nível de acessibilidades, etc. Há pessoas que preferem o Largo do Santuário. Consensual nunca será. Eu acho que aqui temos que ver aquilo que temos e aquilo que podemos fazer com aquilo que temos. A verdade é, lá está, a nível de segurança, o Largo da Festa, o Largo do Santuário é a melhor solução que temos atualmente. Estamos aqui a tentar encontrar outra solução ali na zona da Zona Verde, não é? Por cima, na parte de cima da Zona Verde, que eu acho que já pode agradar a um maior número de pessoas. Consensual, isso nunca teremos, acho que isso é um bocado utópico.
0: O modelo, então, considera que sim, que é este o modelo, quando digo modelo, de organização?
2: O tripartido.
0: Tripartido.
2: É um modelo que tem vindo, lá está, também a resultar
0: não
2: e a mostrar bons resultados.
0: Para o que era antes ser a comissão, a confraria a fazer.
2: Isto, eu acho que isto também é uma vontade, não é a vontade, efetivamente, da Câmara, da Junta, ter este modelo tripartido. Acho que foi uma coisa que aconteceu também por como se encontra, efetivamente, a confraria, e acho que tem vindo a resultar até agora, portanto, a não ser que haja aqui uma melhor solução, acho que é algo que resulta, portanto, não vejo porquê alterar.
0: Muito bem, Angela Silva, a Iniciativa Liberal sobre esta matéria. O modelo, que vai manter-se igual, e também a centralização das festas, que vai continuar no mesmo sítio, apesar de haver aqui a possibilidade de, eventualmente, em 2027, mudar. Qual é que é a vossa opinião sobre isto?
3: Boa noite a todos. 2027
4: vai mudar?
3: A ver.
0: Eventual, foi o que eu disse. Por isso acentuei o eventual.
4: É eventual.
3: Boa noite a todos. E obrigada pelo convite, mais uma vez. Em relação ao espaço, o Fernando acabou de fazer uma pergunta que realmente tinha aqui anotado também, que é em relação a 2027, porque apesar de tudo este foi algo que já foi discutido em setembro de 2025, está um nível de atraso, como podemos ver, ainda está em negociações, não temos aqui qualquer explicação em relação ao atraso, não sei se já ocorreu efetivamente essa explicação ou algum tipo de previsão, portanto, se calhar em 2027 também não teremos o espaço pronto. Queria ressalvar que o equipamento, na verdade, faz muita falta não só pela festa, apesar de ser um espaço que seria aproveitado pela festa, e eu penso que, na minha ótica, eu gosto deste modelo de não ser tudo, ou seja, a festa toda a acontecer na Zona Verde. Acho que até esta opção deste novo espaço multiusos faria sentido. É um equipamento que faz falta à cidade, não só para a festa. Acho que até há alguma urgência relativamente a esse espaço multiusos, por uma questão de valorização do desporto na cidade, por uma questão também ali de valorização da zona da praia fluvial. É algo que ainda temos que ver e ter algum tipo de explicações, porque, na verdade, isto já começou supostamente as conversações já há vários meses, há mais de meio ano. Uhum. Portanto, continuamos na mesma situação.
0: Mas foi pedido à Assembleia que autorizasse essa...
3: Sim, exatamente.
0: Em relação ao modelo, como já falamos aqui, este é o modelo que vocês também defendem, ou eventualmente teríamos que ver aqui a reversão para o modelo antigo, só com a comissão de confraria neste caso?
3: De momento é o modelo que está a funcionar. Confesso que já houve muita conversa em relação a isso, principalmente nos últimos anos. De momento, se é esta a única opção que há, é a única opção com a qual se irá trabalhar. É preciso ter sempre em conta tudo o que sejam custos que a Câmara esteja a suportar de momento, como é óbvio, mas tendo em conta esses custos, não vejo porque não.
0: Muito bem. Cecília Ferreira, do Chega, também sobre esta matéria. Defende este modelo, para já essa é a questão inicial, e depois, em relação ao facto de centralizar, então, depois, posteriormente, as festas na Zona Verde, já que, ao que parece, este ano já não vai ser, não se sabe se será em 2027 ou não.
5: Pronto, boa noite. Cumprimento, então, todos lá em casa e aqui os meus colegas. Em relação às perguntas realizadas, é assim... As festas em Mirandela sempre foram um ex libris da cidade. A Noite dos Bombos, a Marcha Luminosa, sempre foi muito importante no cartaz. E isso acho que não vai deixar de ser. Em relação à festa estar dividida, tem as tuas vantagens e os teus contras, porque ao estar a festa dividida pela cidade, estar na parte ali do santuário, que acaba por ficar ali algumas barraquinhas, outras no Parque Império, estar dividida também faz com que as pessoas se movimentem. A parte, de facto, que está neste momento com um grave problema é a parte dos espetáculos, que sempre foi realizado ali mais na parte da Zona Verde, mais do pós-jovens, porque o principal do cartaz até é no Parque Império. Mas acaba por ser um problema, porque a Zona Verde acaba por trazer ali alguma simpatia a quem nos visita, porque acaba por ser um espaço também bonito em si, de estar ali à beira da água, acaba por ser um espaço grande para os jovens poderem estar à vontade. Eles estarem a adquirir o terreno, como de facto já está em processo 2025 e não sabemos até quando, 7 mil metros quadrados não é uma área assim muito grande, se quiserem ali alargar um bocadinho ao espetáculo. O valor que eles anunciam é de 998 mil euros, quase 9 mil euros, não sei até que ponto.
0: Quase um milhão.
5: É assim, eu acho que este valor, se fosse para construção de habitação ou de comércio, teria aqui alguma vantagem. Ser para a área que é No fundo, penso que também vai ser usado para a feira semanal. Penso que o objetivo também era passar em a feira. Pelo menos, não sei se estou a dizer algo.
0: Isso não está explicado.
5: Mas
0: ainda.
5: Eu já ouvi também por aí. Não sei se de fato é assim. Não sei até que ponto o valor em custo-benefício é vantajoso. Será que não há outras alternativas para colocar o divertimento? Deixo essa pergunta no ar.
0: E o modelo? Mantinha ou
5: é assim,
0: regredia?
5: Em relação ao modelo... É sim, mantemos também, é preciso dar a oportunidade ao município de trabalhar com a junta de freguesia e com a confraria. É sim, vamos esperar para ver se há novidades, porque até agora tem havido retrocesso, a ver se conseguiu, avança um bocadinho.
0: Paulo Pinto, PST, sobre isto, PST,
4: nós, recorda, muito boa noite,
0: tal como
4: o
0: Autarca defendia que as coisas se centralizassem na Zona Verde, não é? Mas isso não vai acontecer
4: muito
0: já.
4: Muito boa noite, agradecer o convite da Rádio Tarraquente, mais uma vez, Fernando Pires, aos meus colegas de painel. Olha, isto é uma atrapalhada que aqui anda, que a Câmara já nem sabe o que é que há de fazer. Aqui ninguém fala em segurança nem em obras, fala-se agora num espaço multiuso, que nós chamamos a atenção na Assembleia Municipal, mas parece que o grande problema era mesmo as acessibilidades e a segurança, e ninguém diz para fazer obras aí. Agora é aquele espaço. Pois este espaço, na aquisição deste terreno, foi pedido autorização à Assembleia Municipal. Com tanto coisa, com tanto terreno que a Câmara compre, tanta coisa, o ano passado, antes das eleições, até porque o tema estava na ordem do dia, pediram autorização à Assembleia Municipal para negociar. Só que agora, tanta publicidade que fizeram ao terreno, parece que pelos bichos os proprietários pedem 3 vezes mais. É isso que está a acontecer. Portanto, é este município que pediu autorização à Assembleia Municipal.
0: Eu temo que isto possa não ser concretizado, é isso?
4: Pelos próximos tempos parece que não. Pelos próximos tempos parece que não. Portanto, acho muito bem que aquele espaço a Câmara deva providenciar, até porque foi uma proposta nossa na Assembleia Municipal, a primeira vez que quiseram mudar, quiseram mudar as festas da Zona Verde, e nós, em vez de estar aí para o espaço santuário, deviam estar a pensar, era adquirir um terreno ali anexo e começar a pensar no futuro, porque isso é que é o verdadeiro plano, plano estratégico para a frente, do que transferir. Por entretanto, no município, no ano anterior, vieram com o terreno e depois, antes das eleições, pediram autorização à Assembleia Municipal. Não, é o mesmo, estamos a falar do mesmo. Olha, além disso, não se meta à conversa, porque isso não acrescentou nada, sinceramente.
6: Mas vai acrescentar a seguir. Vai acrescentar a seguir.
4: Pois este modelo tripartido, pronto, foi neste impasse que nós caímos. As nossas instituições, em vez de estarem a tratar do desenvolvimento do Conselho de Mirandela, andam a organizar festas. Não era esta a nossa matriz. Se porventura esta matriz organizacional é demasiado de cavaleiros, é de Bragança ou de outra cidade, que o seja. Não era esta a nossa matriz, até porque as festas de Mirandela estavam muito assente no associativismo mirandelense. E a Câmara, com tanta coisa que consegue, pela sua magistratura de influência, por conta do seu Presidente da Câmara...
2: As festas da cidade são sempre organizadas pelos
4: portanto,
2: municípios.
4: Não conhece a Filipa, era de cá de Mirandela. Não é de cá, não.
2: Não, se calhar o Paulo é que não conhece a história de como é que começou a festa de Mirandela a ser organizada, porque é a festa de Nossa Senhora de Amparo e a festa da cidade de Mirandela.
4: Deixe-te isso. A nossa matriz era esta, já foi mais que discutida. Por este modelo este modelo tripartido é neste impasse que as instituições de Mirandela, em vez de andar a tratar do desenvolvimento e de coisas mais importantes, andam a organizar festas.
0: Defende que se deve voltar ao método antigo.
4: Pois é assim, não se organiza lá as festas porque este executivo, conjuntamente com a Junta, ou mais a Junta do que o executivo, foram arrastados para o espaço contigo ao Santuário da Nossa Senhora de Amparo. Mas depois faz-se lá a concentração motara. E já não há problemas de segurança nem de acessibilidades. Ainda por cima com motas. Ainda por cima com motas ali estacionadas, que ainda fica muito mais concentrado. E depois é assim, quando era a sociedade civil havia um financiamento de 125 mil euros. Agora é a Câmara Municipal a organizar e a Junta de Freguesia. Passa-se por 500 ou 600 mil euros. São de pessoas que nunca andaram a pedir, também não era agora que eu iria pedir, tendo eles o bolo inteiro do orçamento para fazer mais uma festazinha. Enfim, é este modelo PS, desrespeitoso com alguns dirigentes que tanto subsídio e tanto pedido fizeram em anos anteriores, estamos a falar de períodos recentes, para organizar as festas, e uma vez chegada a vez da Câmara Municipal organizar mais a Junta de Freguesia, manda lá 500 ou 600 mil euros e está tudo bem.
0: CDU, finalmente sobre este assunto, Jorge Humberto, o que é que tem a dizer?
6: Fernando Pires, muito obrigado. Nós já falamos sobre este tema.
4: Mas se o resultado, só para terminar, mas se o resultado é positivo, porque é que vão mudar? Eu ainda não percebi. Aqui estas coisas assim, o resultado, por visto, tem corrido tudo muito bem, o resultado é muito positivo, mas no final não está bem. Andamos aqui ao sabor
5: da...
4: Andam aqui
5: à
4: onda...
2: Da democracia e de ouvir a população também é uma boa onda.
0: Então,
4: boa noite. Seja que não ouviram a população.
0: Paulo,
4: Pinto, eu já... Seja que não ouviram a população.
1: Eu fiz-te um bocado o desafio, não quiseste rebater, mas eu vou exatamente começar pelo princípio, porque nós já falamos disto desde que a festa foi...
0: Desde que tem este modelo.
1: Desde que tem este modelo, exatamente. E acredito que este modelo, perante aquilo que já não existe, será o melhor, porque poderíamos ficar sem festa. Mas isso não é o mais importante, porque o Paulo Pinto, quando fala na matriz, a matriz que eu conheço há muitos anos de Mirandela, é que havia uma confraria e que havia mirandeses que disponibilizavam em fazer o trabalho de preparação da festa da Nossa Senhora do Amparo. Pelos vistos, dito pelo presidente, atual presidente da confraria, que não há disponibilidade de mirandeses para isso, acho que foi, digamos, o modelo mais transparente que poderia existir, a não ser que o Paulo Pinto queira privatizar a festa.
4: Quisesse ser presidente, arranjar alguém para juiz da confraria.
1: Então passava a ser uma...
4: Quisesse ser... Com a sua magistratura de influência.
1: Passava a ser uma pessoa nomeada pela senhora presidente.
4: Não era nada
1: vocês
4: disso.
1: Provavelmente
4: não era nada disso.
1: Provavelmente é isso que vocês querem quando
0: chegarem. Pronto, mas então chegarem, Jorge Roberto, o que está a dizer é que é um modelo...
1: É uma discussão importante, porque o Paulo Pinto lança as farpas e depois provavelmente será o modelo que o Paulo Pinto... Se algum dia o PSD ganhar...
4: É o melhor, o da CDU é o melhor.
1: O CDU já te explicou várias vezes e vou ter essa capacidade de explicar agora. Mas o modelo que o Paulo Pinto propõe...
4: Não me explicas nada a mim, Jorge.
1: Deixas-me acabar ou não
4: deixas? Não explicas nada.
1: Deixas-me acabar, Paulo Pinto.
4: Metes a cassete sempre.
1: Deixas-me acabar. O modelo que o Paulo Pinto e o PSD, se algum dia forem... executivo na Câmara Municipal, eu já percebi qual é. Paulo Pinto vai agarrar numa personalidade de Mirandela, vai encher os bolsos com 400 mil euros que enche agora à Câmara, organiza a tua festa. Portanto, é um modelo privado. Convidas aquela senhora
4: isso.
1: que faz a inauguração
4: você
1: do Rock in Rio.
4: Você nunca fez nada pelas instituições de Mirandela.
1: Nunca fez nada.
4: Você fala.
1: Eu não,

0: o modelo que está, qual é a tua, eu queria que soubesse qual era a tua proposta em relação ao modelo que está. Qual é a proposta do
1: PSD? Zona verde.
0: Não, qual é a proposta do modelo?
1: Zona verde.
0: Faz a Câmara, faz a Junta, faz a Nossa Senhora do Amparo. Eu quero saber o modelo.
1: Na sociedade civil.
0: Mas não há sociedade civil.
1: Como é que é? Acho que é que não há.
2: Nós queremos saber é o que é que o Jorge defende.
1: Acho que não há.
0: Olha, ó Fernando Pires, mais importante, mais até importante, eu começo pelo fim. Eu lendo esta documentação, o que eu vejo aqui é que já foi contratado o artista para a abertura da festa. Não, é importante.
2: Faz parte da peça, mas acho que o importante não é este.
0: Mas também é. Sabe porquê? Eu vou explicar porquê. Porque nós sabemos qual vai ser o valor que vai ser pago ao Hermano José. Mas não sabemos qual é o valor que vai ser pago às escolas para o arte. E há aqueles alunos que vão lá tocar.
2: Sim, no Base Golf só está...
0: Exatamente. Isto é um princípio básico.
2: 10 mil euros.
0: Isto é um princípio básico de transparência. Não, é um princípio... Eu sei qual é o que o Hermano vai receber. Eu não sei é quanto é que vão receber.
1: Eu não sei.
0: Os alunos da escola.
1: Quanto é que vai receber?
3: 10 mil euros.
2: Não, o concerto fica em 10 mil euros.
0: Ó Paulo Pires, não sabes. Perguntas. Não me interrompas. Não me interrompas.
2: Vamos prosseguir, por favor.
0: E este é que é o principal assunto que deve estar aqui em cima da mesa. Sabemos que vem um artista... Achas que não? Estás a desvalorizar a participação. Fernando Pires, estás a desvalorizar a participação de alunos da escola. Deixe para o ar.
1: Não é nada disso.
0: Estás. Não é nada a dizer disso. Que. Pronto,
2: assim não vamos ter tempo para deixar.
0: Mas para concluir. Portanto, este é um princípio que começa logo mal. E nós devíamos saber quanto é que aqueles alunos vão receber para tocar com o Hermano José. Não é por nada, eu também não quero que eles recebam o que ele vai receber. Mas gostava de saber, para termos uma capacidade de equiparar e não criarmos aqui problemas que poderão existir no futuro e não existem. Outra questão, o modelo tripartido, como eu já disse, nós estamos perfeitamente à vontade com esse modelo tripartido porque percebemos que o próprio confrade maior, não é, da confraria, o presidente, diz que não tem capacidade de organizar a festa sozinho, só a confraria, portanto...
1: 125 mil euros não tinha.
0: Isto é um princípio básico.
1: Mas com 500 ou 600 mil, se calhar tinha.
0: O segundo, a Palpino. O segundo, problema...
1: Eu estou
0: a fazer aquilo que você me faz.
1: Interrompo constantemente.
0: Bem, mas deixa-me pelo menos acabar uma frase.
2: Vou passar de tema, senão...
0: Não, deixa-me só acabar uma frase. Na questão da Zona Verde, a CDU já o disse várias vezes em que fomos questionados sobre, digamos, a realização da festa. O que está aqui em causa, quando nós falamos da Zona Verde, não é a Zona Verde em si, não é o largo ao lado da Senhora do Amparo, não é isso que está em causa. O que está em causa é o que é que nós queremos de Mirandela e o que é que queremos daquela Zona Verde. Nós estamos a falar de uma Zona Verde que provavelmente será, digamos, a zona de Mirandela mais emblemática e aquela que, depois da festa, e até antes da festa, é concorrida por muita gente para ir à praia fluvial. Portanto, aqui o importante é, se nós queremos lá fazer a festa, e aquilo que vem dizer aqui o Sr. Presidente, que acho estranho, 900 mil euros, ao fim de 7 ou 8 meses, que foi à Assembleia Municipal para pedir autorização para comprar o equipamento, ainda não o comprou, eu pensei que o pedido era para ser realizado logo o negócio, passado uma semana, e pelos vistos andamos há 6 meses, ou há mais de 6 meses, para fazer a situação de parcelamento. E para percebermos isto, estamos a falar de um espaço que vai custar ao horário público de Mirandela 900 mil euros, em que vai ser pago por metro quadrado, e aqui estamos a falar de uma forma natural, 130 mil euros por metro quadrado. 130 mil euros metro quadrado. Estamos a falar de 7 mil metros quadrados. Portanto, isto é para nós termos a noção daquilo que estamos aqui a... O que é que a Câmara Municipal se propõe para fazer por 7 mil metros quadrados para depois vir dizer que vai fazer... ou que vai montar um equipamento multiusos de apoio à praia fluvial que fica do outro lado da rua para a questão da canoagem. Portanto, eu acho isto uma completa desorganização, um completo desnorte. Não sabe o que é que está a dizer. Aliás, como o PSD também não sabe. O PSD também não sabe. Não tem a mínima ideia. Não tem. O que é que era importante? Se querem realizar a festa na Zona Verde, então que façam aquilo que é o básico, que é dotar aquele espaço de equipamentos públicos. Que dão apoio não só à festa, mas também irão dar apoio à praia fluvial. Como o quê? Olha, básico, casas de banho. Fundamentalmente casas de banho. Porque quem vai lá depois da festa e querer usufruir...
1: Ouviram bem? Fazer um espaço,
0: espaço
1: com aquela dimensão e depois as casas de banho.
3: Não, é
1: com certeza que teriam casas de banho, não era um projeto daqueles.
0: Tem casas
1: certamente.
0: De banho.
1: Ao construir um projeto deste, certamente que terá casas de banho.
0: Não sei, eu ouço falar aqui.
3: Para quem vem e
2: vamos ao segundo tema, por favor.
3: Fazer a sua higiene pessoal.
2: Jorge.
0: Estamos a falar de equipamentos públicos.

0: Ok, mas já também é normal.
1: E para concluir, eu vejo aqui o Paulo Pinto tão preocupado e o PSD, o dinheiro. Eu não percebo a Câmara Municipal com o vosso apoio no Orçamento de Estado, no Orçamento Municipal, peço desculpa, o Orçamento de Estado é outra conversa, também podíamos lá ir, dos 2 mil milhões de euros que entregais em benefícios fiscais às grandes empresas como a Galp, que têm 1 mil milhões de euros de lucro por ano. Dizer-vos o seguinte, um milhão de euros que foram entregues a 2 mil famílias de Mirandela naquilo que era a retenção de IRS. Portanto, a Câmara prescindiu de uma receita para os seus cofres de 1 milhão de euros para entregar
2: mas
1: a 2 mil famílias.
2: Mas para quê?
3: Meus amigos, vamos terminar.
2: Estão licença, este assunto. É muito importante. Para quê? Se depois a Câmara chega ao final do ano com 680 mil euros negativos.
1: Porque,
2: porque gasta 680... Famílias. Gasta com gastos pessoais, subsídios e transferências e contratação externa. Para quê? Quer que é com o IRS?
3: Bom, tudo bem. Avançamos para outro tema, por favor.
2: Depois gastar tão mal.
1: Perfeito.
3: Por favor, avançamos para o segundo tema. Tem a ver com um assunto que também já trouxemos aqui, mas porque há agora novidades, ou pelo menos há declarações do próprio Ministro da Educação sobre este assunto. Estamos a falar das 14 escolas profissionais de agricultura que existem no país. Uma delas, como sabem, é a EPA, a Escola Profissional de Agricultura de Carvalhais, que todas elas não vão passar, afinal, a ser tuteladas pelas CCDRs, como eventualmente se podia perspectivar. A sugestão deve ser entregue aos municípios. Pelo menos foi o que ficou aqui esclarecido numa comissão da Assembleia da República. O próprio Ministro da Educação respondeu aos deputados dessa comissão a dizer mais ou menos isto. O autarca diz que foi apanhado de surpresa, o próprio diretor da escola também, portanto não sabe muito bem como é que as coisas vão ocorrer. Filipa, estamos aqui no embrogue?
4: A verdade é que até ao momento ainda não se sabe efetivamente do que é que esta municipalização, o que é que será, o que é que ela, quando é que será feita, como será feita, se será efetivamente feita, se isso, o que é que trará de contrapartida também. A verdade é que durante a próxima semana vai haver uma reunião com a CCDR, onde será discutido esses mesmos modelos, mas até ao momento é um pouco difícil estarmos aqui a debater esta viabilidade ou não e se será uma boa oportunidade ou não, quando, não se percebe.
1: Está perfeitamente claro, não é difícil.
3: Sim, mas a questão aqui que se coloca
4: está claro que está perfeitamente quando é que será fazer, se fala-se em setembro, será possível ou não?
1: Mas seria agosto, quando tiveres toda a gente de férias, para
4: claro,
1: não haver depois reivindicação.
4: Será possível.
1: Está programado.
3: O processo está a ser mal gerido, não vou entender ou não, tendo em conta que a própria escola.
4: Sendo
3: não sabe
4: que
3: muito bem o que
4: a escola
3: é que
4: não sabe, o município não sabe, estamos na altura do ano que estamos e será efetivamente, ou pensa-se que será para ser em setembro, parece-me aqui um pouco. Cria muitas dúvidas, não se percebe esta ideia do ministro, parece que foi um pouco deitada para o ar, parece-me um pouco incipiente ainda, não consigo perceber como é que quer efetivamente realizar isto e na data que quer realizar, que é já para o próximo ano letivo, e lá está, nem o município, nem a própria escola sabem de como é que será feita, quando, como, e é um pouco difícil, lá está, na minha opinião, estarmos a discutir uma coisa que ainda nem se sabe, só se sabe que o ministro tem a ideia de municipalizar este tipo de escolas. Nós temos uma excelente escola que forma efetivamente estudantes que ficam na região. Eu acho que o que importa neste momento é certificar-nos que a qualidade da escola não diminui, é uma escola que abrange alunos de vários concelhos, de vários até vêm de outros distritos, vêm da comunidade de Palop. E é importante manter essa qualidade e não pode nunca ficar a escola prejudicada com esta municipalização, possível municipalização. Uhum.
3: Angela Silva, como é que vê também todo este dossiê? Uma atrapalhada ou não?
5: Sim. Vejo no sentido em que toda a informação que temos até agora é extremamente vaga, principalmente tendo em conta os timings que estão em cima da mesa, que é um de setembro. Esta questão já está resolvida, portanto, começamos com o ministro ser questionado em relação a este tópico e a informação que temos é que houve uma avaliação interna das escolas. Agora haverá uma avaliação das redes, concretamente da CCDR, também depois tem a reunião. Depois, também, conforme está, como o Fernando colocou, depois a própria escola tem de demonstrar, como referiu, importância estratégica juntamente com as autarquias, e depois também tem que posteriormente ser avaliado.
3: E também dá a entender que até a própria CIM
1: isto é um modelo que vocês gostam.
5: Exatamente.
1: Isto é um modelo que vocês gostam.
5: Calma.
1: Isto é a neoliberalização da educação. É isto que vocês gostam. Eu não vejo qual possa ser a vossa preocupação.
3: Deixa falar.
1: Isto
5: é o vosso modelo. A preocupação é, o vosso modelo. É a falta de informação e os timings.
1: Não, vocês já sabem qual é.
5: Falta de informação.
1: Vocês já sabem qual é.
5: E depois ainda
1: nós também, infelizmente.
5: E depois tem a questão dos grandes valores de investimento. Também não tem aqui qualquer nota em relação a que valor é que efetivamente querem investir. O diretor da escola fez este reparo e com razão que pronto, a escola tem um número de alunos bastante acima daquele que inclusivamente o ministro acabou por utilizar como exemplo.
3: Sim, até a própria,
5: tem mais do dobro.
3: E até os próprios cursos ligados à agricultura.
5: Exatamente.
3: Que não é o caso. Tem
0: cursos.
5: Exatamente. Também. Portanto, tendo isto em conta, o quão vaga a informação está, o quão pouco esclarecida está em termos de valores, timings e processos, parece-me, tenho que concordar com a Filipa, parece-me um pouco assim, um pouco enviado, saiu para o ar e não parece que seja viável isto estar em funcionamento, esta municipalização até setembro.
3: Isto pode ser também prejudicial, aliás, para a própria escola. Neste caso, para os alunos, começa se calhar a ficar com algum receio que possa surgir daqui alguma coisa nada claro. Boa para o futuro. Estando numa altura em final de ano letivo, basicamente. Não é?
5: Claro, claro. E pode dar essa sensação e prejudicar, e também pode prejudicar o início do ano letivo, no sentido de ficarmos, os alunos e a escola em si, ficarem presos dentro de processos, que isso também é bastante comum, o processo iniciar-se, e que acredito, infelizmente, que isso possa efetivamente acontecer, haver aqui um período de avaliação que até possa realmente acontecer, e depois entre a questão processual de se, no fundo, se há investimento ou não, se, como é que isto está a ser analisado, etc., prejudica o arranque das aulas em si, a escola esteja à espera de algum tipo de prazo, indicação, por parte do Ministério. Portanto, acho que em termos de timing é terrível estarmos a falar ainda, estamos a falar sobre isto em maio para algo que tem que acontecer em setembro sem grande informação.
3: Cecília Ferreira, chega sobre isto.
6: Assim, isto é preocupante, não há informação propriamente que uma pessoa se pudesse agarrar para ver até que ponto isto vai ter pernas para andar e como é que os municípios vão de facto suportar ficarem com esta escola, como é que é, que valores é que vai ficar.
5: Exatamente.
6: Porque isto tem acarreta valores monetários. Quem é que vai pagar esta despesa? E pelo menos a escola tem cerca de 180 alunos, e que ainda é um número bem elevado para gerir. Vamos ver o que é que o ministro, penso que de facto disse, Angela, assim, foi lançado algo para o ar preocupante, porque não sabemos o que é que aí vem. Se de facto é para avançar, se é para avançar, em que moldes é para avançar, que valores vêm para avançar. É preciso haver mais informação.
3: Mas para já preocupa-vos esta situação?
6: É preocupante.
3: O que é que devia fazer o Executivo? Tendo em conta que se for para municipalizar,
6: ou aceita ou não aceita,
3: mas se calhar será forçado a aceitar, não é?
6: Claro, fazer as perguntas certas, porque isto agora é preciso adquirir a informação toda, saber que tipo de suporte financeiro vem para ele suportar, porque isto, uma escola desta dimensão tem muita despesa.
1: Mas só esta? São
6: todas, mas é verdade que esta escola agrícola tem bastantes alunos.
1: Mas só esta?
3: Sim, mas em relação a outros,
6: cargo,
3: tem mais alunos, sim.
6: Assim, neste momento os outros não estão com um problema, nós estamos com este problema e é sobre este problema que temos que nos debater.
1: Isto é um problema nacional, não é só o local.
6: Sim, é nacional, são todas as escolas que estão neste...
1: Nós não podemos dissociar este problema.
6: É verdade, é um problema nacional.
1: Não podemos...
6: São 14 escolas que estão nestas circunstâncias. É assim, é uma escola importante porque forma jovens técnicos agrícolas, que é importante porque nem todos podem ter cursos universitários. Penso que uma escola técnica é importante, até deviam criar mais escolas noutras áreas. Nós vivemos muito ainda da agricultura. É importante esta escola para a região, é a única aqui no distrito. É importante. Por isso acho que deve haver mais resposta e esclarecer este assunto o mais rápido possível, para de facto descansar, como disse, é assim, descansar estes alunos para que possam fazer as suas matrículas ou fazer o seu percurso escolar, não é? Final, opa, descansados.
3: Paulo Pinto, PSD, sobre este assunto, temos aqui de facto um verdadeiro imbróglio, pelo menos com declarações do Ministro da Educação, algo confusas, não é?
1: Eu agora não te vou interromper, Paulo.
2: Eu agradeço.
1: Não te vou interromper, vou-te deixar
2: explicar. É assim, o setor da educação, acho que devemos dar todas as condições ao setor da educação, à área da educação, para que tenha a maior tranquilidade possível para que o ano letivo decorra dentro da normalidade e onde os alunos se sintam plenos, e onde possam desenvolver as suas aprendizagens a favor da sua formação. Mas deixem-me dizer que eu fiquei surpreendido com isto tudo, com estas declarações públicas. E deixem-me concordar aqui com o Sr. Presidente da Câmara, Vítor Correia, porque ele diz que foi desagradável ao abordar o tema publicamente, antes de primeiro falar com os seus diretores das escolas profissionais de agricultura e com os autarcas. E estamos nisto. Está o Sr. Presidente da Câmara, está o seu diretor e estamos nós aqui num programa quase a chover no molhado, porque de facto não temos informação nenhuma. Eu não sei se já houve, entretanto, reuniões entre as entidades e conjuntamente com o Sr. Ministro, que não sei se há mais alguma informação que nos possam ser facultados, mas fiquei surpreendido e continuo sem saber o que vai acontecer. E tenho pena, terei muita pena, se porventura esta escola, que neste momento tem 180 alunos, quer seja da gestão do Governo ou Municipal, que deixe de ser aquilo que é e que possa ser no futuro, porque já formou muita boa gente e continua a desenvolver um papel fundamental na ação educativa em Mirandela.
3: Mas então não concorda que seja municipalizado, é isso?
2: Não sei. Eu não sei se isso é bom ou mau. Eu ainda não sei. Quer dizer, não, é que ninguém me explica. Mas eu vou dizer o quê? Eu não sei.
0: Ó Paulo Pinto, isso é bom melhorar. Nem faz bem nem faz mal.
2: Não sei.
0: A tua posição nem faz bem nem faz mal.
2: Sabemos. Aqui o PCP sabemos. É governo e com os impostos dos portugueses.
0: Sabemos. Okay,
3: então, Jorge,
0: a questão dos impostos.
6: Ele tem informação que Jorge nós não temos.
2: Exatamente.
3: Jorge Roberto, então.
0: Eu tenho exatamente a mesma vossa informação. O que eu não tenho é, digamos, a distinta lata e hipocrisia de saber o que é que se vem. Porque basta olhar para desde o momento em que este orçamento, este governo entrou em funções e os orçamentos que foram aprovados, nós estamos a falar de que não estamos a falar só na escola pública. Estamos a falar também...
2: Vai dar uma aula agora vai dar uma aula.
0: Vou ter que dar uma aula porque provavelmente não tenho essa pretensão, mas também não tenho...
2: Mas é melhor a simplificação
0: também não tenho,
2: conforme está agora.
0: Mas deixa... Fernando Pires.
2: Fala. É o que ele faz.
0: Pelo amor de Deus. Tu tiveste o teu tempo para falar, disseste aquilo que te apeteceu, que foi como ao melhorar, nem bem nem mal, praticaste aqui uma...
3: Ok, sem comentários, então vamos lá.
0: Não, tenho que comentar, porque senão assim... Quer dizer, ele não deixa falar e dizer o que é que eu acho.
2: Aprendi consigo.
0: Mas ele não foi capaz de dizer o que é que achava, concretamente.
6: Ouvir,
0: isto é que é importante.
6: Ouvir.
0: Mas não
3: então,
0: deixa problema.
3: Então ouvimos.
0: Porque nós o que temos assistido é exatamente aquilo que vai acontecer com a Escola Agrícola de Carvalhais, como provavelmente vai acontecer com todas as escolas profissionais. Não é só a de Carvalhais, é também a de Mursa. Agora, concretamente, estamos a falar desta.
6: É
0: e nós sabemos que a Escola Agrícola de Carvalhais, a EPA, candidatou-se a uns programas de apoio em que não foi os chamados cascotes, em que a escola não foi beneficiada por isso, e estamos a falar em cerca de 1,5 milhão de euros. Foi para o Piaget, Macedo de Cavaleiros, e foi para a Mursa. O que está aqui em cima da mesa são duas coisas. E eu vou, aproveitando aqui a que disse na peça do Fernando Pires, eu vou ler. No entanto, o titular da pasta não concretiza se a gestão das escolas vai ser, das escolas profissionais de agricultura, será municipal ou intermunicipal, e eu acrescentei, ou privada. Porque é o que está em cima da mesa. E só não vê isto quem não quiser. Obviamente, quando vocês estão aqui a dizer, não sabemos como é que a Câmara Municipal vai suportar isto. Obviamente que o Ministro e quem faz esta proposta, ainda não dizendo qual vai ser o modelo, nós sabemos qual vai ser. Vai passar para a Câmara Municipal. E a Câmara Municipal, obviamente,
6: não consegue suportar.
0: Não conseguindo suportar.
2: A Câmara Municipal porque faz festas. Gasta 1 milhão, não gasta 600 mil.
0: Porque o envelope financeiro. Porque o envelope financeiro, tal como vai para os municípios, para a questão não só da educação, que é esta que está em cima da mesa, que já começou com a escola secundária de Mirandela, não sei se vocês sabem, também tem o pelouro, o município, ainda não tem os professores. Mas com calma, se este governo ficar lá muito tempo, lá chegará, porque já estamos a falar que já não há contratos coletivos de trabalho, há contratos individuais de trabalho, que é o que acontece na saúde, com enfermeiros e com médicos, que são os contratos individuais de trabalho. E o que fica aqui é que se o município não tiver capacidade financeira, que não o tem, e o envelope que vai ser transferido pelo Ministério também não vai ser capaz de fazer com que o município tenha a capacidade de fazer gestão, porque não é essa a sua função. Não se pode exigir ao município que faça essa gestão. Portanto,
6: mas
0: o município...
6: Estamos aqui a exigir, até estamos município, a defender o município.
0: Na base daquilo que é, digamos, estas transferências de competências, fica sempre uma porta aberta para que o município faça aquilo que já fez com os transportes. Passou para cima. E se a CIM não tiver capacidade, porque ainda estamos à espera do plano de mobilidade, O que é que vai fazer? Vai passar para o privado. E é assim que acaba. Portanto, este é o modelo neoliberal que a nossa colega ali da Iniciativa Liberal devia defender e não está preocupada, porque é isto que vocês querem. Só que não é desta forma tão descarada como está a fazer o PSD, porque vocês eram mesmo à descarada, não é? Não havia nada. E o Chega acompanhado exatamente igual. Portanto, não tínhamos a mais pequena dúvida. Aquilo que está aqui em causa é que é uma forma de se começar a privatizar o ensino de uma forma que não é tão chocante. É dizer, pá, não temos dinheiro, como acabou agora de dizer o Paulo Pinto. Os impostos. Mas o Paulo Pinto esquece que os impostos que nós pagamos, o Paulo Pinto, o PSD e a cara colega da Iniciativa Liberal e o Chega e o próprio PS, não sabem, mas ficam a saber, os impostos que nós pagamos servem exatamente para quê? Para termos uma educação pública, universal e gratuita, termos uma saúde pública, entendo, universal e gratuita, para termos tribunais, para termos serviços públicos.
6: E outras coisas. Isto não é só isso, importante. Temos
0: agora,
6: outras coisas.
0: Se vocês querem que nós paguemos menos impostos para ficarmos nós com mais dinheiro e começarem a pagar a educação, provavelmente vocês só viviam 6 meses. Porque aquilo que nós ganhamos de ordenados não dava nem para pagar a educação, nem para pagar a saúde. Por isso é que vocês vão todos a correr. Eu vejo que vão todos a correr para os hospitais privados e para as escolas privadas.
3: Temos que aguardar mais uns tempos.
0: O que fica claro aqui é a intenção do Governo de responsabilizar-se daquilo que são as suas funções, que é garantir escola pública e universal para todos, saúde, e o que nós temos assistido nestes 2 anos é educação, pouco investimento na educação e na saúde também. Portanto, e nós temos agora outro problema. E depois vemos outro verso da medalha. Continuamos a ter problemas em fazer com que as grandes multinacionais no nosso país, aquelas que vocês gostam, continuam a ter milhares de milhões de euros de lucro com a dificuldade da vida de quem trabalha todos os dias e que o seu ordenado mal chega para chegar ao final do mês.
3: Amigos,
0: fica clara a vossa intenção.
7: Eu denotei mesmo a preocupação.
0: Como do PSD, como da Iniciativa Liberal.
6: Não vamos dar
3: resposta. Meus amigos, vamos para o terceiro e último tema de hoje. Hoje temos 3 temas, atenção, não temos mais e menos, fica já. Bom, o último tema tem a ver com a prestação de contas relativas a 2025 da Junta de Freguesia de Mirandela, bem como a proposta da primeira revisão modificativa do orçamento deste ano, que não foram aprovadas na última reunião da Assembleia de Freguesia, que aconteceu no dia 30 de abril. O PS, como sabem, lidera o Executivo, mas não tem maioria, e isto acabou por se refletir agora nestes 2 pontos. Dos 13 membros daquele órgão autárquico, o PS tem 6 mandatos e contra 7 da oposição. Houve aqui depois um empate 6-6 na votação e voto de qualidade a presidente da Assembleia Municipal do PSD acabou por chumbar estes 2 pontos. Filipe Cerqueira, como é que o PS vê isto? Pode ser o início de um problema político para resolver ou não?
4: Vamos por partes. E começando, se calhar, aqui na prestação de contas. A prestação de contas, efetivamente, não foi chumbada.
3: Sim, quem tem não foi validada.
4: O órgão que tem a competência
3: de chumbar ou não. Validada.
4: Sim, de passar, é de aprovar ou não aprovar, é o Executivo. A Assembleia tem aqui a função, ou cabe-lhe apenas apreciar, positiva ou negativamente, a prestação de contas. A mim, efetivamente, até surpreende efetivamente esta votação, até porque a prestação de contas é sobre um orçamento que foi aprovado numa Assembleia de Freguesias no final de 2024, que era um executivo ou uma Assembleia completamente diferente, e esta Assembleia Nova está a apreciar negativamente uma prestação de contas de um orçamento que foi aprovado em 2024. Não percebo bem aqui esta escolha política, efetivamente. Também não percebo esta questão de estarem a dizer que efetivamente as despesas, até no que toca às despesas com o pessoal, aumentou consideravelmente, quando isso não é real. Até posso dar aqui alguns números. Por exemplo, em 2015, os custos com o pessoal no total das despesas era quase 65%, quando em 2025 as competências da Junta de Freguesia são completamente diferentes e mesmo assim os custos com o pessoal no total das despesas diminuiu para 52%, ou seja, foi aqui quase 12%, 13%. Aumentou o orçamento, efetivamente, porque aumentou também as competências da Junta de Freguesia e mesmo assim diminuiu-se o custo com o pessoal. Portanto, este ataque que é feito com as despesas correntes, nomeadamente que com o Executivo aquilo que faz é pagar ordenados, é completamente irrisório, não é verdade. Efetivamente, há despesas correntes, claro que há despesas correntes, falamos da limpeza urbana, dos sapadores, efetivamente, dos transportes solidários, do espaço de cidadão, ou seja, quando falamos de despesas correntes, não falamos de uma despesa que vai para o nada, vai para o vazio, é uma despesa que efetivamente representa serviços concretos que são prestados à população. Não estamos a falar de dinheiro perdido, é apoio efetivo à população. E quando também falamos que não se constroem muros, fala-se muito de construir muros, eu não sei muito bem qual é o muro que falta, gostava que perceber qual é esse levantamento da necessidade de muros que existe em Mirandela, mas a verdade é que muitas vezes o município também tem pessoal e muitas vezes os sapadores podem fazer muito, e como já fizeram, por exemplo, arranjos de escadas, etc., que é uma dotação que não vai efetivamente para a dotação dos muros, da obra efetiva, mas vai para aqui, para a parte das despesas correntes. Portanto, a despesa corrente é importante, o trabalho do município, da freguesia, efetivamente também tem que se refletir por aí. E no que toca à revisão modificativa. Sim, o que está aqui em causa na revisão modificativa é integrar o saldo da gerência, não é? E ajustar o orçamento a esse saldo. E quando se chumba, efetivamente, esta proposta foi efetivamente chumbada, quem perde não é o PS, que eu acho que isto é um ataque efetivo ao PS. É, vamos chumbar porque é o PS, mas quem perde não é o PS. É a população, é a freguesia, são os fregueses.
1: Exatamente.
4: E estes recursos que estavam disponíveis para responder às necessidades da freguesia, não são única e exclusivamente
3: O próprio autarca que acaba por referir, de facto, admite que este é o ponto mais complicado de gerir, enquanto
4: efetivamente,
3: que
4: porque o outro
3: será.
4: É...
3: Mas agora imaginemos que isto vá novamente em junho e, ao que parece, vai. E se for novamente reprovado?
4: Efetivamente vai.
3: Está criado aqui um impasse político?
4: A mim é sobretudo um impasse político e quem se é prejudicado é a população. A questão é essa. Eu acho, não sei se estão a tentar prejudicar única e exclusivamente o Partido Socialista, mas quem se sai prejudicado não é o Partido Socialista, são os fregueses, é a freguesia, é a capacidade de resposta à freguesia, porque isto é o que está aqui, causa na revisão modificativa, é só tentar integrar este saldo gerencial e ajustar o orçamento, porque o orçamento, quando é feito inicialmente, tem que ser feito com a receita real. E obviamente, cá a receita que vem e que ao momento que é feito o orçamento, que não se sabe se efetivamente essas verbas vão ser aceitas ou vão ser aprovadas ou não. Efetivamente foram aprovadas, é saldo que acresce, não decresce, portanto não percebo muito bem, a única pessoa que sai ou a única coisa que sai prejudicada aqui é efetivamente a freguesia e a população de Mirandela.
3: Uhum. Iniciativa Liberal, Ângela Silva, não tem elementos nesta Assembleia de Freguesia, mas de qualquer forma, visto de fora e mediante o que é aqui referido por todos os membros que fazem parte da Assembleia, pelo menos pelos porta-vozes, o que é que têm a dizer sobre isto?
8: Eu vou ser relativamente curta, exatamente por causa daquilo que o Fernando referiu e com razão. Nós ainda não temos membros eleitos aqui na Assembleia da Freguesia de Mirandela, portanto, apesar de irmos acompanhando, não estamos presentes nas Assembleias e temos noção que ainda nos está a falhar alguma informação e conhecimento que esperamos ir adquirindo. E da informação que conseguimos ter, também dou por mim, de certa forma, a concordar aqui com o porta-voz do PST, porque eu também gostava que conseguissem explicar a questão de porque é que estamos a passar a ter uma terceira equipa de sapadores, sendo uma junta de freguesia urbana. O Filipe agora acabou de explicar que realmente eles fazem aqui, podem ajudar em alguns aspectos não relacionados com o perímetro não urbano.
1: Urbano.
8: Sim, obrigada, exatamente. Podem ajudar aqui com questões do perímetro urbano, apesar de não ser esse o propósito. E para todos os efeitos, não conseguimos aqui dar uma opinião no sentido de seria a favor, contra, a abstenção, ou o que seja. Não vamos dar a fazer aqui uma posição política, porque nem sequer estamos inseridos na Assembleia, mas também é preciso ressalvar que realmente é um pouco estranho o que também foi referido. Obrigada, Filipe. todos os pontos que tenham a taxa de execução zero. Acaba por também, é preciso aqui ressalvar sobre porque é que isso, pelo menos refletir sobre porque é que isso aconteceu, porque é que não houve qualquer dinheiro que realmente tenha sido aplicado nesses pontos.
3: Muito bem. Cecília Ferreira, o Chega também votou contra nesta matéria.
9: É verdade. A nossa eleita votou contra, até porque ela acabou por não ter resposta em algumas perguntas que fez ao Executivo sobre algumas medidas que ela tinha solicitado. E então, acabou por não ter ali uma margem para conseguir sequer a abstenção. Contra, votou contra.
1: Votou contra na questão...
3: Nas duas.
9: Sim, sim, votou nas duas. Nas duas. Votou nas duas.
3: A votação foi idêntica nas duas.
9: Sim. Foi. Por aquilo que, entretanto, eu conversei com ela porque eu não tive acesso aos documentos, mas ela teve, é que não havia grandes esclarecimentos de números. Eles dizem que sim. Ela, assim, analisando os documentos, a nossa versão é diferente. Esperemos que em junho eles façam chegar a informação mais detalhada.
3: Ou seja, pode viabilizar, é isso que está a querer dizer?
9: Não, assim, podemos analisar. Não digo viabilizar, podemos analisar se calhar de outras... É assim, eu não te posso estar agora aqui a dizer os números, mas por aquilo que eu sei é referente à revisão rectificativa. Peço desculpa, que acho que não havia ali uns números concretos. Acho que tem a ver também com ou os sapadores, acho que havia uns valores pagos um bocadinho elevados. Então, é assim, eu não queria estar a falar muito de valores, porque, de facto, eu não tenho conhecimento deles, por isso é que temos lá os valores certos mesmo, não é? Eu sei que a nossa eleita colocou, entretanto, nessa reunião, algumas questões ao Presidente sobre algumas propostas que ela tinha apresentado, ao qual ele mostrou assim um bocadinho, deu uma resposta um bocadinho inesperada, já que estava no orçamento de 2026, que foi uns dispensadores que ela solicitou para as escolas, neste caso para os WCs femininos. Porque sendo uma jovem e sob as dificuldades que os jovens têm quando vêm os seus períodos, né? Ela se tinha pedido que fossem colocados nas escolas uns dispensadores. E é o que ele respondeu, apenas esta frase, as funcionárias fornecem. Mas sendo jovem ela, e passando pelas dificuldades que ela passou, que sabe que muitas vezes não têm as mochilas e têm vergonha de pedir a uma funcionária, era importante que fossem colocadas nas casas de banho femininas esses dispensadores. A resposta só foi...
1: Foi por isso que votou contra?
9: Não foi só por isso.
3: Por algumas razões. Ok, Paulo Pinto, PSD votou contra, também já sabemos, nos dois pontos. Porquê?
2: A Junta de Freguesia de Mirandela, por conta do Executivo PS, tem-se desvirtuado completamente na sua missão política, económica e social que devia estar a cumprir. Aquilo parece mais um braço armado da Proteção Civil, que ao ponto de tanto serviço e necessidade que existe ao nível da ação social, que é preciso tratar junto dos mais favorecidos, que é essa Junta de Freguesia que nós defendemos e defendemos em campanha eleitoral, temos uma Junta de Freguesia que está completamente desvirtuada.
10: Sim, como, por exemplo, o transporte solidário, como existe, o apoio à comunidade sénior que existe, o apoio à comunidade infantil que existe.
2: Mais parece um braço armado da Proteção Civil e depois é um orçamento que, mais uma vez, foi julgado completamente a favor de uma candidatura PS que necessariamente tinha que ser ganhadora. Vimos isso com a Câmara Municipal. Como já expliquei, que foram quase 3 milhões de euros que foram colocados ao serviço de uma candidatura PS, porque estamos em ano de eleições, já sabemos como é que isto é, nunca pensámos, era por valores tão exorbitantes, ao ponto de termos uma prestação de contas negativa, que ainda não sei como é que isso fica, porque quer dizer que gastam mais do que aquilo que está orçamentado. Porque gastam mais do que aquilo que está orçamentado. Ainda não sei como é que isso fica, como é que é possível ter um orçamento negativo, e nomeadamente a Junta de Freguesia. E esta promiscuidade que existe entre a Câmara Municipal e a Junta de Freguesia, que ainda na Assembleia de Dezembro aprovamos um quê? Uma máquina de um leasing de 98 mil euros, não foi?
1: Pois,
2: muito mal explicado, foi ainda por cima votado à última da hora, quando, enfim, era um dia festivo, muitas coisas de Natal, esta promiscuidade que existe entre a Câmara Municipal. Não, não, é
1: que
2: o
1: equipamento que fica.
2: Não, é um equipamento que fica, não.
1: Não,
2: é equipamento que não é bem assim. É da Câmara Municipal. Se a Junta de Freguesia não tem capacidade para andar a fazer um conjunto de obras, sou pena de haver um tratamento diferenciador da Junta de Freguesia de Mirandela em relação às demais.
1: Cada vez mais
2: porque os problemas
1: cada vez,
2: são comuns.
1: Cada vez mais as juntas são...
2: Ou candidaturas ao nível do governo, ao nível da floresta, Salvo Erro Verde ou Ativa, onde vimos municípios aqui do limítrofes do Conselho de Mirandela a receber maquinaria pesada de combate a incêndios, quando a Junta de Freguesia não esteve presente a Mirandela nem a Câmara, e depois andam a subsidiar leasings, a Câmara Municipal anda a subsidiar leasings de máquinas à Junta de Freguesia. Portanto, muito mal explicado, aliás, esse problema.
3: E a questão do retificativo?
2: Em relação ao outro orçamento, opa, votou-se contra porque, entretanto, as contas não estão suficientemente explicadas, porque há esta promiscuidade entre a Câmara Municipal e a Junta. Mas porquê é que se vota?
10: Não está explicado. Não sei quais são os números que faltam.
2: Mas porquê é que se vota? Então se não votava. O ROC da Junta de Freguesia fiscalizava a transferência dessa verba para a Câmara Municipal e era automática.
10: Pode votar o que quiser. Agora,
2: porque há rúbricas no orçamento.
10: Agora, a justificação do voto é que podia ser outra. Agora, falta números, não pode ser.
2: Ultrapassadas quando outras estão a zero e um orçamento, pura e simplesmente, que esteve ao serviço de uma candidatura PS, como aconteceu na Câmara Municipal de Mirandela.
3: Jorge Humberto, para fecharmos, tem que ser rápido, que já não temos muito
2: tempo. E o Sr. Presidente de Junta tem que respeitar.
1: Eu para a próxima vez, Fernando Pires, fica o meu voto de protesto. Eu não volto a aceitar neste lugar, porque sou sempre o último a falar e nunca tenho tempo para dizer
2: nada. Mas sinto o meu,
1: Pronto, eu vou ficar
3: antes. Não, o último a falar, não, tudo depende. Okay. Por acaso hoje foi porque a Filipe faltou.
1: Exatamente. Não, mas eu sou rápido.
3: Às vezes é o primeiro.
1: Eu felizmente, eu não sei se é felizmente. Eu às vezes até acabo por perceber que não se trata de ser felizmente, trata-se de uma pessoa estar atenta. E, obviamente, nós, neste caso eu, que tenho responsabilidades na Assembleia Municipal e pertencer ao partido que pertenço, gostamos de ter conhecimento do que se passa. E o que está aqui claro, obviamente que há críticas a fazer sobre, digamos, a gestão que a Junta de Freguesia faz. Eu não vou me imiscuir e não vou criar aqui um fé-diver, que é o que está aqui em cima da mesa, é um fé-diver. É uma luta política entre o PSD, juntamente com o Chega, e o CDS, ver qual é que, digamos, qual é o que pode ganhar, algum protagonismo.
3: Deixem-me só esclarecer. E
1: o Fernando Pires
3: é só para as pessoas perceberem o que é que estamos aqui a dizer. Quando eu disse há pouco 6 votos.
2: Jorge Humberto, Paulo Bento, desculpa.
3: Quando eu disse há pouco que era 6-6 na votação, como sabem, são 3 elementos. Há aqui um elemento que se absteve, que foi do movimento Amar Mirandela.
1: Exatamente, sim.
3: Daí é que foi o.
1: Eu quando estava a falar da questão do chamado Fé de Iver, e é, digamos, este combate político, é ver qual é o que esfola mais, se é o PSD, se é o Chega, ou se é o CDS.
2: Quando
1: não
2: é ao contrário.
1: Eu tive de ouvir com tanta atenção. Mas
2: como é que foi do orçamento?
3: E temos 2 minutos.
11: O Chega até aprovou o primeiro orçamento.
3: Claro, nós temos 2 minutos.
1: E era importante.
2: Isso é uma afirmação gratuita.
1: Não é nada, Paulo, não é nada. Porque eu não estou a dizer.
2: O Chega votou o orçamento de agora 2026.
1: Eu não estou. Eu estou-te a dizer. Eu tenho conhecimento do que é que se passa concretamente na Junta. E há críticas a fazer à gestão da Junta. Agora, aquilo que vocês apresentam como justificação para votarem, eu não estou a falar até na questão do orçamento, eu estou a falar concretamente na revisão modificativa, porque fica claro que vocês o que estão a fazer com esta não votação é prejudicar, não é o PS, são os municípios, são os fregueses de Mirandela. Não é
2: nada
1: mais nada, porque é isto.
11: Não obra nenhuma,
1: porque é isto concretamente o que acontece. E quando vocês
2: então,
1: falam.
2: É que se vota?
1: Quando
2: vocês tem que respeitar falam, a votação.
1: Quando vocês, claro,
10: tem que respeitar, é perceber justificação. Tem que respeitar a votação.
1: Quando
10: vocês
1: falam. Quando vocês falam.
2: Quando
1: vocês falam. Quando vocês falam da terceira equipa de sapadores, é bom que vocês saibam aquilo que está em cima da mesa e, digamos, o pedido de responsabilidade cada vez mais está a ser pedido pelo Ministério da Administração Interna e, concretamente, do Ministério do Ambiente sobre aquilo que vão ser época de incêndios.
2: Mas nós já
1: sabemos. E nós sabemos que estas...
2: É uma
1: que estas,
2: junta que vai fazer serviço a outras juntas.
1: Exatamente.
2: A Alberta falou do PSD.
1: E bem.
2: Eu acho que agora já não vai fazer.
1: E vocês estão contra isso. E vocês estão contra isso.
2: Não é nada disso. Que eu faça
1: vocês estão contra isso.
2: Que eu faça à Câmara.
1: Aí faça à Câmara.
2: É uma junta de freguesia. Os meios da junta de freguesia.
3: Deixem terminar o
2: negócio. Aquilo que vocês fazer negócio às juntas de freguesia alheias.
0: A mim o que me entristece é este comportamento de vocês terem, em relação a um determinado assunto, que é no benefício de todos, mas porque é o Partido Socialista, ou se fosse a CDU, ou se até fosse outro partido qualquer...
2: A mais um braço armado do PS.
0: Este compra... Esse... Ah pá, não sou armado.
2: É, vocês, sim, senhora.
0: Vocês é que são braços armados.
2: Contra nada.
0: Vocês
2: não.
0: É que vocês são braços armados.
2: Eu nunca voto nada contra o PS. O que é que você que vota contra?
0: Votamos contra o orçamento.
2: Okay.
0: Fizemos uma proposta...
2: Até saía da votação.
0: Fizemos uma proposta...
3: terminar, então. Fizemos uma proposta para a ideia. Sobre isto?
0: Não deixam concluir, pá.
3: Já estamos a desviar a conversa. Querem falar sobre isto?
0: Aquilo que eu estou a dizer é que isto é uma questão política, mais nada. E com este assunto, o que fica claro é que as críticas que vocês podiam fazer à Junta não é questão do muro, é exatamente aquilo que a Junta podia fazer mais com o orçamento que tem e não está a fazer, e não concretamente aquilo que vocês estão a dizer.
2: A ação social está completamente desvirtuada. Parece um braço armado da Proteção Civil.
0: Se faz a ação social, vocês criticam porque anda a entregar cabazes. Ó, palpite,
2: deixe-me dizer uma coisa. E depois, quando estamos aqui e o PSD vota com o Chega e com o CDS-PP, estão armados contra o PS. É isto que a CDU tem para dizer. Quando o Chega vota com o PS, já não há problema nenhum.
0: Já te disse o que é.
2: Deixe-te.
3: Estamos com o tempo esgotado. Muito obrigado por terem vindo mais uma vez.
2: Fala de uma maneira e depois vota de outra.
0: Não,
3: é verdade. Vamos terminar, está bem?
0: Estás na Assembleia com o meu e és capaz de dizer um disparate desses?
2: Tu não digo.
0: Vota a favor.
3: Jorge Humberto e Paulo Pinto, vamos terminar o diálogo.
2: Não estou lá, não vejo.
3: O tempo para lá da hora.
0: Da última votação.
3: Muito obrigado por terem vindo. Até ao próximo programa. Espero que venha mais calmos. Até lá.

0: Manobras à lupa a saber mais. Noé. Noé é a figura destacada no episódio do dilúvio no Gênesis. Segundo esta história, Deus olhou para a criação e zangou-se com os pecados dos homens. Lamentou ter criado os seres humanos e decidiu destruí-los todos. Mas antes de o fazer, Deus reparou em Noé. Noé era puro e Deus decidiu salvá-lo da destruição certa. Deus disse a Noé que, passados 7 dias, ele faria chover durante 40 dias e 40 noites, provocando um grande e terrível dilúvio. E assim Noé recebeu instruções para construir uma arca suficientemente grande para nela caberem ele, a esposa, os 3 filhos e um casal de todos os animais que existiam. E deste modo, Noé poderia repovoar a terra. Noé cumpriu as instruções de Deus e meteu a sua família e os animais na arca. Passados 40 dias, a chuva parou, mas o solo ainda estava submerso. Para saber quanto é que as águas tinham recuado, Noé abriu uma janela e enviou uma pomba. Por fim, tendo passado 150 dias no mar e mais 100 no monte Ararat, a terra secou o suficiente para que Noé iniciasse o processo de repovoamento. Mandou sair todos os animais que estavam dentro da arca, deixando que os animais acasalassem. E Deus abençoou Noé e os seus filhos e disse-lhe: frutificai e multiplicai e enchei a terra. Isto vem em Gênesis. Deus prometeu a Noé que nunca mais destruiria o homem e confirmou este pacto com o aparecimento de um arco-íris. Em factos adicionais, dizer que esta ordem de Deus a Noé, frutificai e multiplicai, também é dada a Adão e Eva e a Jacó.
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Bom dia, 14 de maio de 2026. Hoje é o Dia Internacional de Observação de Aves, Global Big Day e o Dia Paralímpico. Factos históricos, em 1915 era a revolta liderada pelo Partido Democrático contra o governo da ditadura de Pimenta de Castro. Há 200 de mortos e mais de 1000 feridos, o executivo foi demitido. Em 1940, na Segunda Guerra Mundial, morreram 400 mil civis no bombardeamento nazi na Holanda. Ainda em 1941, também na Segunda Guerra Mundial, 3.600 judeus foram presos em Paris pelas forças nazis de ocupação. A 14 de maio de 1955, os países do leste europeu constituíam o Pacto de Varsóvia e em 1998 morreu aos 82 anos o cantor, ator e produtor norte-americano Frank Sinatra. Em 1999, Val Passos, Quarteira, Póvoa de Santa Iria, Macedo Cavaleiros e Santa Combadão passaram a cidade. Em 2005, os são sepultados em Dili, Timor-Leste, as últimas 32 vítimas não identificadas dos ataques das milícias em 1999. A 14 de maio de 2010, Portugal e a Espanha entregavam na FIFA o livro de candidatura conjunta ao Mundial 2018 e 2022 de futebol e em 2016 o presidente da Venezuela, Nicolás Maduro, ordenava às autoridades que assumissem o controle das fábricas que pararam de produzir e que detenham os proprietários, um dia depois de declarar o estado de emergência económica no país. Finalmente, a 14 de maio de 2017, Emmanuel Macron tomava posse como presidente da República de França, tornando-se com 39 anos o mais jovem chefe de Estado daquele país. Avanço agora com os destaques da imprensa. No Jornal de Notícias, família montou burla com Mbeway, que fez 84 vítimas em apenas 6 meses. A partir do Alentejo, dezenas de elementos de clã usaram anúncios de bens na internet para enganar os lesados. Ainda na manchete do JN, PS e Chega dão luz verde a voluntários nas Forças Armadas. Jovens terão carta de condução gratuita e salário de 439 euros. No Porto, futura avenida AEP autorizada para a ser arborizada e pedonal. Também Sporting Leões pagam 30 milhões por Salazar ao Braga. Diogo Travassos deverá integrar a equipa do Minho. Destaque também do Jornal Notícias para o Ciclismo. O português Afonso Eulálio pedala para a história na volta à Itália. É o novo líder da prova depois de ter ficado em segundo na quinta etapa. No Jornal Público, famílias gastam mais do dobro da média da União Europeia com o ensino superior. Ter diploma académico continua a garantir melhores salários por cada euro investido. Há um retorno de 13. Também na primeira página, lei laboral, Chega está disponível para negociar com o governo. PS quer conhecer a proposta. Médio Oriente, Irão recupera bases de mísseis e mantém 70% do stock. Na primeira página do Correio da Manhã, gestores da RTP com aumento de 18%, administração com ganho salarial em ano de prejuízos. O relatório e contas de 2025 é o que revela. Canal Conta Lá acumula dívidas a empresas concorrentes e a Rui Costa luta por Ruben Amorim no Benfica. Salazar casa antes de assinar pelo Sporting, passa nos exames médicos e fica 5 temporadas no Leão. Trump recebido na China com passadeira vermelha é também referência no jornal. No Diário de Notícias, jovens até aos 35 anos com mestrado ganham mais 40%. Em Fátima, o adeus dos peregrinos com promessa de retorno em 2027. No Reino Unido, Streeting pronto a desafiar Starmer após a trégua para o discurso do rei. Agora aos destaques da imprensa desportiva. No jornal A Bola, o que quero é ficar no Futebol Clube do Porto, diz Froholt, que figura maior do 31º título e diferente a eventuais cobiças. André Villas-Boas desafia Diogo Costa a vestir a mítica camisola 2. No Benfica, Saviolo na lista encarnada. A Águia já conhece condições de Guimarães para a transferência do extremo esquerdo, mas ainda não há contactos oficiais. Salazar já assinou e esteve em Alcochete, 5 épocas, 30 milhões para o Braga. Pedro Lima será o próximo reforço dos Leões. Na primeira página do Record, Gabriel Silva e Chiquinho em estudo. Extremos do Santa Clara e Alverca interessam ao Sporting. Edson Valência, bicampeonato, valeu a pena, diz ele. E Eulálio é rosa na volta à Itália em bicicleta. PSG conquista o Penta, em França, e Florentino abre a porta a José Mourinho. No jogo, Froholt é um jogador único, quem o diz é Vingard e Bisgard, antigos internacionais dinamarqueses que moldaram médio no Copenhague e apostam nele para altos voos. Mourinho

0: sai da luz agastado, Rui Costa vai ter de ir à Assembleia Geral dar explicações sobre os resultados. Plantel de sonho com milhões da Champions, Varandas reforça a ambição de garantir a hegemonia. No Vitória de Guimarães, médio rende 10 milhões e meio de euros, já está em França, Diogo Sousa foi para o Estrasburgo. Por cá, nas notícias da Terra Quente, vamos destacar a casa de Santo Amaro de Sousseis, no concelho de Mirandela, que a par da cooperativa de olivicultores de Valpaços, conquistaram 5 medalhas de ouro no concurso de azeite virgem da Feira Nacional de Olivicultura.
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4: A chuva que tem caído nos últimos dias está a provocar prejuízos significativos na produção de cereja no concelho de Macedo de Cavaleiros. A chuva que tem caído nos últimos dias provocou prejuízos significativos na produção de cereja no concelho de Macedo de Cavaleiros, com perdas que, em algumas explorações, atingem valores muito elevados. A produção, que este ano apresentava boas perspectivas, acabou por ser fortemente afetada em apenas alguns dias de mau tempo. De acordo com o presidente da Associação de Produtores de Cereja de Lamas, Paulo Pires, os danos são expressivos, sobretudo nas explorações onde a colheita já se encontrava próxima do ponto ideal de apanha.
5: Causaram danos muito significativos. Não estamos a falar de perdas bastante, bastante grandes, em que, sobretudo, as variedades mais temporãs e aquelas que estavam num estado de maturação mais avançado acabaram por ter perdas muitíssimo significativas.
4: Em Lamas, o presidente da Junta de Freguesia e também produtor, Diogo Ruivo, confirma o impacto direto da chuva na colheita, estimando perdas na ordem dos 50%.
6: Sim, contamos que aproximadamente 50% da produção tenha sido afetada pelo excesso de chuva. O excesso de chuva leva à absorção rápida da água por parte da planta e do fruto, o que leva a que o fruto rache, fique todo aberto, e essa abertura cria uma ferida, que é um ponto de entrada de fungos e que dá origem à podridão do fruto. Perde toda a sua capacidade de conservação, inclusive mesmo frutos verdes, grande parte dos frutos ainda em estado de maturação muito atrasado, mesmo esses estão a sofrer esse tipo de rachado. Existem certas variedades de cereja que têm perca total, que é 100% de perdas, outras 50%, e aquelas mais tardias não estão tão afetadas. Mas estas variedades mais temporãs está a perdas de 100%.
4: Já outro produtor da aldeia de Bornes, Luciano Silva, descreve um cenário ainda mais grave em algumas variedades, com perdas praticamente totais.
7: Em termos de quantidade, havia muita, muita cereja, muita, muita. Agora as chuvas de ultimamente deram cabo dela toda, 95% estragada. Rachamento, exatamente, é água. Eu tenho aqui pomares que posso dizer que praticamente é 100% de perda, 100%. O que agora a ver é 100% de perda. Não há uma boa. O preço pode subir, mas subindo o preço, se não houver mercadoria, não vale a pena, não é? Ele, em geral, no princípio, estava a saber uma campanha complicada, porque havia muita, muita, muita quantidade. Já estava à espera muita quantidade. E havia dificuldades com o produto, porque a cereja era muita. Agora, neste momento, há muito pouco cai, porque as chuvas destes 8 dias deram cabo dela toda, praticamente.
4: A chuva dos últimos dias a causar perdas muito significativas na produção de cereja no concelho de Macedo de Cavaleiros, deixando muitos produtores com grande parte da colheita comprometida. O Centro de Estudo e Promoção do Azeite do Alentejo acaba de anunciar os vencedores do concurso de azeite virgem da Feira Nacional de Olivicultura 2026 em 6 categorias, e o destaque vai para o azeite transmontano, que conseguiu conquistar 5 das 6 medalhas de ouro. 3 delas vão para a Cooperativa de Olivicultores de Valpaços, o Rosmarinho, outras 2 para a Casa de Santo Amaro de Sussães, no concelho de Mirandela. Além disso, também arrecadaram 2 medalhas de bronze, uma cada.

0: Também a cooperativa agrícola dos olivicultores de Mursa, Porca de Mursa, foi distinguida com uma medalha de prata. Segundo o comunicado, o concurso distinguiu os azeites virgem extra produzidos na campanha 2025-2026, que foram avaliados por um painel de provadores em provas cegas. Concorreram produtores com lagar próprio ou que recorrem a serviços de extração, desde que a azeitona seja de origem nacional e os lotes tenham um mínimo de 1.000 litros. A terceira edição do Corso Challenge realiza-se no dia 31 de maio, em Grijó, no concelho de Macedo Cavaleiros. Trata-se de uma prova de 10 km com 25 obstáculos e cujo percurso decorre no Cercado do Corso, na Serra de Bornes, valorizando a fauna e as características naturais daquela região. É um dos aspectos que distingue a prova, como sublinha o presidente da Associação Grijó Mais Jovem, Rui Pinto, que considera o Corso Challenge uma referência a nível nacional.
1: O percurso é realizado ao longo da Serra de Fornos, em que nós fazemos questão que o percurso passe pelo menos 3 quilómetros dentro do cercado de Grijó, que é da Associação de Caçadores de Grijó e Vila do Mundo, onde fazem a criação do corso, que é um animal selvagem, e nós fazemos questão que pelo menos 3 quilómetros desses 10 sejam feitos dentro do cercado. É mais um motivo, mais uma atração para os atletas estarem, ou melhor, virem à nossa prova, porque sabem que estão a correr dentro do habitat natural de um animal selvagem, ou seja, onde fazem a criação. Isso também estimula um pouco os atletas.
0: A realização da prova tem também impacto direto na economia local, como acrescenta aquele responsável.
1: Nós, o ano passado, tivemos ideia desse impacto, este ano mais ainda. Porquê? Porque nós trazemos atletas de várias partes do país, que já aconteceu o ano passado, este ano sabemos que vai voltar a acontecer, que são atletas que vêm, por exemplo, de Lisboa e não vêm um dia, ou seja, não vêm só para a prova, vêm para passar o fim de semana, já trazem a família, aproveitam o fim de semana, aproveitam as paisagens e tudo que de bom tem o Nordeste Transmontano e no domingo realizam a prova e regressam à sua casa. Ou seja, é esse cartão de boas-vindas que nós temos e é para isso que nós continuamos a trabalhar, que é para saber que conseguimos manter a qualidade de forma a já ser aproveitado um fim de semana diferente em família. Ou seja, já não é só a prova que atrai as pessoas a vir à região.
0: O organizador destaca ainda a evolução do evento ao longo dos anos, com o número de inscrições a crescer de forma consistente.
1: Vamos falar um pouco da evolução. A evolução desta prova, no primeiro ano, conseguimos cerca de 150 atletas, mais ou menos, o que para uma primeira edição nos agradou bastante, mas assumiu-nos logo uma responsabilidade à partida. No segundo ano, estamos a falar a cerca de 250 atletas, e este ano estamos a contar que iremos ultrapassar esses valores.
0: Para esta edição, as inscrições decorrem a bom ritmo, com o prazo a terminar no dia 11 de maio. A organização está a cargo da Associação Grijó Mais Jovem, com o apoio da Câmara Municipal de Macedo Cavaleiros, do Turismo do Porto e Norte, Junta de Freguesia de Grijó, da Associação de Caçadores de Grijó e Vilar do Monte, bem como de vários patrocinadores.

0: Na Antena da Terra Quente, como é habitual, todas as semanas, cá estamos, à quinta-feira. Bem-vindos a mais um Opinião Independente com Alexandre Pacheco.
1: Bom dia a todos.
0: E neste caso temos mais dois temas, como é habitual também. Sim. Ora bem, o primeiro deles é um assunto que também já aqui abordamos em diversas ocasiões, mas agora parece que surgiram aqui algumas novidades, não sei se podemos chamar assim, mas há algumas novidades, pelo menos na praça pública, na esfera pública, pois, tem-se falado bastante
1: onde
0: disso.
1: Onde não devia.
0: Exatamente. Portanto, estamos a falar da Operação Influencer, como se sabe, que envolve, que na altura envolveu o Primeiro-Ministro António Costa e que levou depois até à saída do Governo, à demissão, não é? Bom, o que agora se passa, que tem a ver com mais escutas telefónicas, não é? Que têm vindo ao público e que fizeram logo saltar o Chega para a possibilidade de termos aí uma comissão na Assembleia da República. Pronto, mas basicamente temos aqui mais novidades. Supostamente, o que é que acontece? Temos falado aqui muito nisso. Em Portugal, a questão do segredo de justiça é muito difícil de parar, não é?
1: É muito difícil, mas deveriam pelo menos mostrar que estão a tentar. E aquilo que parece é que, de alguma forma, a divulgação de peças processuais, portanto, que são retiradas, devendo elas estar em boa guarda, que são retiradas e que são divulgadas na praça pública, isto já é visto como normal e não pode ser visto como normal. Isto não é normal. Eu diria que numa sociedade democrática os bufos e os bufarinheiros devem ser um mal que deve ser combatido, não é?
0: Gostei desse nome.
1: Deve ser combatido, porque se nós vamos permitir que toda a informação que deve ser sigilosa, porque as pessoas devem ser julgadas no tribunal e não na praça pública, vamos permitir que essas informações saiam sucessivamente e sejam colocadas nos jornais ou sejam colocadas nos partidos, onde for. Isso não é correto e é uma forma de funcionamento do Poder Judicial muito criticável, muito, muito criticável. E eu diria até, estamos no antípoda daquilo que deveria ser. Pessoas que fazem sair peças retiradas dos processos para a praça pública são pessoas que estão a infringir a lei. Eventualmente estarão a ter um preço que lhes é pago por isso. Mas eu não consigo compreender como os responsáveis dos tribunais, sejam eles quais forem, e no limite a Ministra da Justiça, não tome medidas para evitar que isto continue a acontecer.
0: Sistematicamente,
1: e
0: não é?
1: Isto
0: estamos a falar neste processo, mas é em vários também. Não é?
1: Claro. Nani, isto acontece sucessivamente a propósito deste e de outros processos. Uhum. Até das coisas mais espúrias ou mais sem significado, como aqueles casos mais escabrosos que a gente sabe, que até implicam violência física, tudo isso sai e é colocado, pondo muitas vezes em risco, para além da idoneidade e da honra e da dignidade das pessoas, antecipadamente, coisa que não deve ser feita, põem até em risco a sua própria saúde física e mental. E isto é lamentável, que se anda a brincar com estas coisas. Portanto, o Ministério da Justiça está muito mal, o Poder Judicial está muito mal neste país e é preciso fazer alguma coisa para evitar que isto aconteça. Eu recordo que o que nós estamos aqui a falar de novo é de uma espécie de golpe de Estado feito pelo Poder Judicial a um governo legitimamente eleito. O governo do Dr. António Costa foi escolhido pelos portugueses e foi vetado, prejudicado e retirado do poder pelo Ministério Público. E isto tem que ser dito, e já foi dito, eu já o disse aqui várias vezes, e não há ninguém que desmita isso. Eu recordo uma frase que tem autoria, foi dita e afirmada e assinada por baixo, pelo Henrique Raposo, quando disse que o Ministério Público estava capturado pelo Chega. Ele disse isto num programa da televisão, numa rúbrica que tem, isto não é bem assim, disse-o com todas as letras e não me parece que ninguém tenha ficado escandalizado com isso. Quer dizer, o próprio sentido de honra e dignidade profissional das pessoas que trabalham no Ministério Público parece que não tem valor nenhum. Porque se diz uma coisa destas e ninguém arbitra, ninguém contradiz, ninguém defende, ninguém se defende. E isto parece-me de uma gravidade impressionante, parece que é uma assunção pública de que efetivamente isto é verdade e que as pessoas que trabalham ali são assim.
0: Uhum. E depois estamos a falar de fogachos que vão aparecendo de vez em quando, não é? Para quando está muito tempo no silêncio, volta novamente a falar-se naquela questão, não é?
1: Exatamente. Eu gostava, mas não é, os timings se calhar não são por acaso.
0: Uhum. Porque não são coincidência, é isso?
1: Não são coincidência. Aliás, a este nível e com pessoas formadas na área do direito, eu não acredito em coincidências. Isto é, é mau profissionalismo. Porque, repare, quase 3 anos depois do problema ter vindo a primeira vez à baila...
0: Recordo, estamos a falar naquela questão dos negócios do lítio e do hidrogênio.
1: Exatamente. Há arguídos por ouvir, 3 uhum. anos depois. Os que foram ouvidos só foram por pequenas partes do processo, não foram ouvidos globalmente. Portanto, há muita matéria ainda por apurar. Só 2 meses depois de serem detidos, os que foram detidos, é que se lembraram de ir ver as suas contas, as de e-mail e as financeiras. Uhum. Há perícias por fazer. Eu pergunto, que raio de perícias vão fazer agora, 3 anos depois? E os e-mails ainda não foram lidos. 3 anos depois. No entanto, nome a nome, pessoa a pessoa, saíram para a praça pública para aqueles senhores que gostam de máximas e de soundbites e de atroar a comunicação social com meia dúzia de frases bombásticas, poderem agir, atuar e ganhar votos. Se há alguma coisa... Repare, o doutor António Costa nem sequer arguído é. Nunca foi. E não é. Ainda não é neste momento. Porquê é que o nome dele está a ser falado? Portanto, estas situações têm um interesse e, como eu digo e repito, o timing não é por acaso. Eu

0: Concordo que foi divulgado um relatório, esse sim divulgado na praça certa e no momento certo, sobre as atividades do DSEAP. E esse relatório do DSEAP foi grave, mostrou uma série de gravíssimas falhas no funcionamento do DSEAP. Que são perfeitos atentados aos direitos fundamentais das pessoas. Não é, se calhar não é por acaso que depois deste relatório ter arrasado tudo o que é a intervenção de pessoas que são tecnicamente preparadas para fazer e pelos vistos não estão a fazer, não é por acaso que agora vem de novo isto.
1: Portanto, acho que tem aqui alguma ligação.
0: Para mim, não há acasos nestas coisas. Repito, estamos a falar de técnicos que deviam estar preparados. E para além de terem preparação técnica e profissional, deviam ter dignidade profissional e ética e deontologia. Porque isto não vai lá com frases carregadas de adjetivos como gostam as pessoas do Chega. Nani, a desonestidade existe em muito lado. Mas também no Chega. Quando as pessoas se ervoram profetas e os que são os únicos honestos num mundo de corruptos. As pessoas têm que desconfiar nisto, têm que ser agnósticos. Porque não há ninguém perfeito. E nós temos visto que daquela bancada os casos são sucessivos. E eu pergunto qual é a legitimidade destas pessoas para depois atingirem ou julgarem que atingem outras
1: Até aqui, no
0: pessoas.
1: fundo, também é a tentativa do próprio Chega de querer abafar essas situações que me está a contar, ou que de facto se
0: Porventura,
1: conhecem, não é?
0: porventura.
1: E trazer para a praça pública estes casos, não é?
0: Agora, deixe-me dizer-lhe outra
1: Para
0: coisa.
1: além do tal pedido de
0: Sim.
1: comissão parlamentar de inquérito, que também
0: Pois,
1: já deu entrada, não é?
0: que já foi vetada de alguma forma. Eu fico também muito surpreendido com o silêncio dos partidos. Fico surpreendido, e aqui é o primeiro senão que eu vou apontar ao Sr. Presidente da República, o primeiro senão. Eu não percebi. O Sr. Presidente da República, enquanto candidato, estava muito preocupado com o funcionamento da Justiça.
1: Sim,
0: Não foi
1: era um dos sempre uma das suas prioridades.
0: uma das suas pedras
1: Sim,
0: angulares
1: claro.
0: do seu programa. O senhor Presidente da República já se pronunciou sobre isto? Quando é que se vai pronunciar? O PS já se pronunciou sobre isto? Quando é que se vai pronunciar? O PSD já se pronunciou sobre isto? Quando é que se vai pronunciar? E o CDS? E o Partido Comunista? E o Bloco de Esquerda? E há aqui uma coisa curiosa, que
1: E
0: também.
1: porquê que acha que isso acontece? Este
0: Olha,
1: silêncio todo.
0: eu vou ler aquilo que eu li na revista Visão. O objetivo dos nossos políticos parece ser quem consegue ser mais amigo do Procurador-Geral da República, do Sindicato dos Magistrados do Ministério Público e do DSEAP, para que não tenha problemas de maior. Pouco importa se é por cobardia, se é por calculismo. Ou se é por não o terem, ou por não terem o mínimo sentido de Estado. Esta frase, se calhar, responde à sua pergunta. Se calhar estão todos à espera que o DSEAP, que o Procurador, não se vire para nós. Mas estão com medo de quê? Numa democracia, não pode haver golpes de Estado de um órgão de poder sobre outro órgão de poder. E aquilo que se passou com o Dr. António Costa e com o governo do Dr. António Costa foi um golpe de Estado
1: E que ele continua a dizer que nunca foi ouvido, não
0: do
1: é?
0: Poder Judicial sobre o Poder Executivo.
1: E ele continua a
0: E
1: dizer que
0: ele
1: nunca foi ouvido.
0: continua e sempre se disponibilizou para o ser. E nunca o foi. E isto revela, julgo eu, quem está de bem e de consciência nas coisas ou quem está com outros interesses que não esses.
1: Muito bem, outro assunto que o Alexandre Pacheco traz esta semana é quando as empresas despedem os seus próprios clientes. Portanto, estamos a falar aqui de qualquer coisa
0: Que é um
1: que quem
0: bocado
1: ouvir
0: estranho.
1: assim a primeira vez é um bocado estranho, não é?
0: É. Não, mas sabe, é curioso que isto é, eu baseio muito a escolha dos temas e, para já procuro que haja alguma coerência entre todos eles
1: E alguma ligação também em
0: e
1: relação
0: alguma
1: a
0: ligação à própria leitura, ao livro que eu
1: que
0: apresento.
1: traz.
0: E aquilo que me apela e que me leva a ter a intervenção cívica que procuro ter é basear-me em estudos que não são meramente opinativos e que não são teorias da conspiração, que não são meras opiniões discursivas para inglês ver. Portanto, procuro ir às fontes e ver o que é que se vai publicando.

0: E o que está aqui em causa é que as grandes empresas digitais, não é, da IA, estão gradualmente a despedir os seus trabalhadores. E, de alguma forma, estão também, aliás, agora o Zuckerberg, a Meta, vai despedir, penso que 8 mil. Aquilo que eles estão a tentar também que outras empresas façam através da automação é substituir o ser humano por autómatos.
1: Pela máquina, não é? Pela máquina.
0: Só que, à primeira vista, isto substituir trabalhadores por inteligência artificial até parece uma decisão racional. Portanto, nós vemos algum sentido nisto, atendendo aquilo que dizia o Agostinho da Silva, o homem fez-se para descansar e não se fez para trabalhar. Portanto, se tivermos robôs e máquinas que trabalhem por nós, nós vamos poder ter horários de trabalho menores, sem necessariamente perder as subvenções ou os rendimentos que temos. Só que isto não é assim. Isto não é assim. De facto, reduz custos em alguns casos. Cada vez mais estudos apontam que, por exemplo, na vertente social, qualquer automação aumenta a despesa e não a diminui. Portanto, ao contrário do que muita gente quer generalizar por aí. Se calhar aumenta a eficiência, a utilização das máquinas aumenta a eficiência porque permite trabalhar 24 sobre 24 horas, sem interrupções, sem férias, sem doenças, etc. E aumenta necessariamente a rentabilidade das empresas. Mas isto é ver o trabalho apenas como tendo um valor de trabalho. Só que as pessoas vivem do seu trabalho. E quando as pessoas não podem viver do seu trabalho, vão viver de quê? E se não têm nada com que viver, vão comprar o quê? E aqui é que é o busilis da questão. É que o trabalhador que é despedido deixa de ser cliente. Porque não tem dinheiro para gastar. Uhum. E o Estado Social não vai poder atender a todas estas situações. Não, o Estado não tem orçamento para começar a financiar todas as pessoas que são despedidas das suas empresas. Sejam de automóveis, sejam de computadores, seja daquilo que for. Portanto, ao despedirem as empresas, ao despedirem os trabalhadores, as empresas podem estar também a reduzir os próprios consumidores de que dependem. Se a empresa não vai vender o seu produto, vai continuar a despedir. Mas sempre que continua a despedir, vai ter cada vez menos pessoas a comprar. E entramos aqui num ciclo que não é empresa a empresa, mas de uma forma geral, pegando no tecido empresarial internacional
1: e mundial, que vai causar grandes consequências.
0: Vai ser uma consequência terrível, porque as pessoas não vão poder consumir. E isto está a trazer outras questões à baila, porque também é preciso ver quem é que são as pessoas que estão a ser atingidas. É que se eu estou a falar de uma pessoa com 25 anos, que é despedida hoje, pode rapidamente fazer uma reconversão profissional.
1: O problema é já quem tem alguma idade.
0: O problema é quem já tem 50 anos e 60 vai fazer o quê? E vai viver mais 30 anos de quê? E vai bater sucessivamente aos serviços públicos. E os serviços públicos, como sabemos, e já o discutimos aqui várias vezes, estão em degradação permanente. Quem é que regula isto?
1: Ou seja, podemos ter aqui um autêntico caos à vista, não é?
0: E eu gosto muito dos artigos que a Helena Oliveira, daquela área de intervenção, com valores, ética e responsabilidade, tem, porque ela vai buscar estes estudos, disponibiliza-os para quem os quiser ler, como é evidente, é preciso trabalho, mas nada se faz sem trabalho, e alerta para esta situação. É que o dinheiro, o trabalho, não é apenas um custo para as empresas. É, sem dúvida, e tem que ser visto assim, mas o trabalho é a principal fonte de rendimento das pessoas.
1: Portanto, não pode ser uma coisa tão linear assim, substituir pura e simplesmente não a parte humana pela maquinaria, porque depois tem este tipo de consequências, não é?
0: Claro.
1: Que vai levar a um autêntico...
0: E o Estado tem que perceber que quando dá demasiado poder a estes senhores das empresas da IA e das empresas digitais, está a perder o controle, progressivamente, está a perder o controle da situação. Porque o poder fica cada vez mais concentrado em cada vez menos pessoas e põe em causa a possibilidade regulatória do próprio Estado.
1: Uhum.
0: Sabe como? De várias maneiras, até pelo peso económico que têm estas empresas. Porque ativam setores de vanguarda. Setores que estão intimamente relacionados com, por exemplo, a produção de armamento, com setores vitais, como o setor das comunicações, que se colapsar, vai colapsar toda a economia. Portanto, tudo isto, nós começamos a ficar reféns destes profetas da desgraça. Que é aquilo que este livro que vamos falar hoje diz.
1: Muito interessante. A frase da semana tem a ver, obviamente, com isto, não é?
0: A frase da semana tem a ver com isto que estamos a falar.

0: tecnológico, sim, neste caso, não é?
1: É curioso que eu por acaso não sabia, este é um livro recente, é de outubro de 2025, e eu não sabia que existia uma coisa chamada capelão humanista. Portanto, basicamente, o Greg Epstein é um capelão humanista da Universidade de Harvard, em que basicamente ele aconselha pessoas, estudantes, professores e funcionários da universidade sobre questões éticas e existenciais, mas numa perspectiva humanista. Ele não é crente, ele é agnóstico.
2: Convém dizer que não é o outro Epstein.
1: Não é o outro Epstein, nem tem qualquer relação de proximidade ou, claro, ou familiar. Mas este Epstein é um capelão humanista, portanto, ele não é crente, ele não acredita em Deus, mas acredita na ética e no valor humano e na humanidade. E, portanto, ele procura orientar as pessoas para terem um sentido crítico, sobretudo. E, em concreto, ele acha que a tecnologia está a começar a ser vista como uma religião oficial. E ele não concorda com isto e acha isto perigoso. Ele, repare, nós temos uma fé no invisível, nós não vimos Deus, mas acreditamos que ele existe. Nós não vimos o algoritmo, mas acreditamos que ele existe. E ele influencia as nossas vidas, e cada vez mais. Mais, se calhar, do que Deus. Os líderes das grandes empresas, os CEOs das grandes empresas, são tratados como profetas e messias. Eles sabem tudo e eles têm solução para tudo. Inclusivamente, já se desafiam a ter solução para a morte. E depois tem um dogma, como não há religião sem dogma, não é? Tem um dogma que é: o progresso tecnológico é inevitável e é sempre bom. Vamos acreditar nele porque ele está cá para nos ajudar e fazer felizes.
2: De uma forma cega. Não é?
1: Exatamente. Agora, o conceito de agnosticismo tecnológico, que é aquilo que o Greg Epstein defende, portanto, ele não tal como o agnóstico religioso, ele não afirma nem nega a existência de Deus, mas mantém uma postura de dúvida metódica. Ele acha que nós devemos duvidar sobre ou acerca da tecnologia. Não devemos acreditar em tudo aquilo que nos pretendem vender. Portanto, não aceita que a tecnologia seja a resposta para todos os problemas humanos. Mantém uma distância crítica que devemos manter uma distância crítica para medir se a inovação melhora, que eles apregoam, melhora ou não melhora a nossa vida, ou se traz, em vez disso, mais problemas. E recusa-se a adorar dispositivos ou sistemas e os ditos cujos profetas da desgraça. Portanto, a religião tech consome, segundo ele, a nossa característica mais humana, que é a atenção. Nós estamos a perder a capacidade de atenção longa e demorada. E a propósito disto, a revista que vai sair amanhã, da Visão, que eu apelo a toda a gente que leia,
2: tem um assunto do
1: género. Tem um assunto sobre isto. Porque diz que o nosso tempo vai sendo cada vez mais reduzido. Nós não prestamos muita atenção ao tempo. Daí já não lermos jornais, lermos apenas frases. Cada vez temos
2: títulos,
1: menos...
2: Títulos, às vezes títulos, são os títulos, não é?
1: Cada vez menos atenção. Isto está a desumanizar-nos. Portanto, e ele defende que devemos recuperar o humanismo, devemos focar-nos nas necessidades, na ética e na dignidade das pessoas, acima da eficiência dos algoritmos. Portanto, leiam a Visão sempre, porque eles continuam a lutar para manter o título nas bancas, continuam, a decisão judicial continua a estar ali em banho-maria. É uma revista que merece ser lida e tem este artigo sobre a atenção e a diminuição da atenção que nos deve alertar para todos nós começarmos a fazer o caminho contrário.
2: Fica a sugestão também, para além da sugestão literária que já deixamos. Voltamos então na próxima quinta-feira. Até lá.
1: Até lá.

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1: Olá, caro consumidor, seja muito bem-vindo a mais uma rubrica da DECO. Hoje vamos falar sobre IRS. Saiba que pequenos erros podem levar a grandes perdas no acerto final. As alterações nas retenções na fonte ao longo de 2025 levaram a que muitos portugueses passassem a receber mais rendimento mensal. No entanto, esse alívio imediato está agora a refletir-se em reembolsos mais baixos ou até em valores a pagar no momento da liquidação do IRS. Esta é uma realidade para a qual a DECO já tinha vindo a alertar, mas que está a apanhar os contribuintes desprevenidos, sobretudo aqueles que avançam diretamente para a submissão da declaração sem qualquer verificação prévia. A DECO tem verificado que esse risco aumenta com a utilização do IRS automático. Apesar de ser uma ferramenta que simplifica o processo, não dispensa verificação. Podem existir omissões, incongruências ou opções fiscais menos favoráveis. Situações como a escolha entre tributação conjunta ou separada devem ser analisadas caso a caso, pois podem traduzir-se em perdas financeiras evitáveis. E há um conjunto de verificações essenciais para salvaguardar o interesse do consumidor. A validação de todos os rendimentos declarados, a revisão rigorosa das deduções à coleta e a confirmação dos valores de retenção na fonte. Um erro ou omissão em qualquer um destes pontos pode alterar significativamente o imposto apurado. A estas cautelas soma-se este ano um elemento adicional, o IRS Jovem. Há casos em que o regime não é ativado quando deveria ser ou é aplicada sem confirmação adequada, levando a perdas financeiras ou a erros na liquidação. Antes da submissão, há uma regra que deve ser encarada como indispensável. Simular sempre. A simulação permite antecipar o resultado da declaração, se haverá reembolso ou imposto a pagar e, mais importante, testar diferentes cenários para identificar a opção mais favorável. Num contexto fiscal mais complexo e com maior risco de resultados inesperados, é necessário verificar, validar e simular antes de submeter o IRS. Ignorar estes passos pode significar perder dinheiro ou pagar mais imposto, um risco que, com informação e atenção, é perfeitamente evitável. Para estas e mais informações, consulte o nosso site em deco.pt.
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4: Meio-dia.
5: A chuva que tem caído nos últimos dias está a provocar prejuízos significativos na produção de cereja no concelho de Macedo de Cavaleiros. A chuva que tem caído nos últimos dias provocou prejuízos significativos na produção de cereja no concelho de Macedo de Cavaleiros, com perdas que, em algumas explorações, atingem valores muito elevados. A produção, que este ano apresentava boas perspectivas, acabou por ser fortemente afetada em apenas alguns dias de mau tempo. De acordo com o presidente da Associação de Produtores de Cereja de Lamas, Paulo Pires, os danos são expressivos, sobretudo nas explorações onde a colheita já se encontrava próxima do ponto ideal de apanha.
6: Causaram danos muito significativos. Não estamos a falar de perdas bastante, bastante grandes, em que, sobretudo, as variedades mais temporãs e aquelas que estavam num estado de maturação mais avançado acabaram por ter perdas muitíssimo significativas.
5: Em Lamas, o presidente da Junta de Freguesia e também produtor, Diogo Ruivo, confirma o impacto direto da chuva na colheita, estimando perdas na ordem dos 50%.
7: Sim, contamos que aproximadamente 50% da produção tenha sido afetada pelo excesso de chuva. O excesso de chuva leva à absorção rápida da água por parte da planta e do fruto, o que leva a que o fruto rache, fique todo aberto, e essa abertura cria uma ferida que é um ponto de entrada de fungos e que dá origem à podridão do fruto. Perde toda a sua capacidade de conservação, inclusive mesmo frutos verdes, grande parte dos frutos ainda em estado de maturação muito atrasado, mesmo esses estão a sofrer esse tipo de rachado. Existem certas variedades de cereja que têm perca total, que é 100% de perdas, outras a 50%, e aquelas mais tardias não estão tão afetadas. Mas estas variedades mais temporãs está a perdas de 100%.
5: Já outro produtor da aldeia de Bornes, Luciano Silva, descreve um cenário ainda mais grave em algumas variedades, com perdas praticamente totais.
8: Em termos de quantidade, havia muita, muita cereja, muita, muita. Agora as chuvas de ultimamente deram cabo dela toda, 95% estragada. Rachamento, exatamente, é água. Eu tenho aqui pomares que posso dizer que praticamente é 100% de perda, 100%. O que agora a ver é 100% de perda. Não há uma boa. O preço pode subir, mas subindo o preço, se não houver mercadoria, não vale a pena, não é? Ele, em geral, no princípio, estava a saber uma campanha complicada, porque havia muita, muita, muita quantidade. Já estava à espera muita quantidade. E havia dificuldades com o produto, porque a cereja era muita. Agora, neste momento, há muito pouco, porque as chuvas destes 8 dias deram cabo dela toda, praticamente.
5: A chuva dos últimos dias a causar perdas muito significativas na produção de cereja no concelho de Macedo de Cavaleiros, deixando muitos produtores com grande parte da colheita comprometida. O Centro de Estudo e Promoção do Azeite do Alentejo acaba de anunciar os vencedores do concurso de azeite virgem da Feira Nacional de Olivicultura 2026 em 6 categorias, e o destaque vai para o azeite transmontano, que conseguiu conquistar 5 das 6 medalhas de ouro. 3 delas vão para a Cooperativa de Olivicultores de Valpaços, o Rosmarinho, outras 2 para a Casa de Santo Amaro de Sussães, no concelho de Mirandela. Além disso, também arrecadaram 2 medalhas de bronze, 1 cada. Também a Cooperativa Agrícola dos Olivicultores de Mursa, Porca de Mursa, foi distinguida com uma medalha de prata. Segundo o comunicado, o concurso distinguiu os azeites virgem extra produzidos na campanha 2025-2026, que foram avaliados por um painel de provadores em provas cegas. Concorreram produtores com lagar próprio ou que recorrem a serviços de extração, desde que a azeitona seja de origem nacional e os lotes tenham um mínimo de 1.000 litros. A terceira edição do Corso Challenge realiza-se no dia 31 de maio em Grijó, no concelho de Macedo Cavaleiros. Trata-se de uma prova de 10 km com 25 obstáculos e cujo percurso decorre no cercado do Corso, na Serra de Bornes, valorizando a fauna e as características naturais daquela região. É um dos aspectos que distingue a prova, como sublinha o presidente da Associação Grijó Mais Jovem, Rui Pinto, que considera o Corso Challenge uma referência a nível nacional.
4: O percurso é realizado ao longo da Serra de Bornes, em que nós fazemos questão que o percurso passe pelo menos 3 km dentro do cercado de Grijó, que é da Associação de Caçadores de Grijó e Vila do Monte, onde fazem a criação do corso, que é um animal selvagem, e nós fazemos questão que pelo menos 3 km desses 10 sejam feitos dentro do cercado. É mais um motivo, mais uma atração para os atletas estarem, ou melhor, virem à nossa prova, porque sabem que estão a correr dentro do habitat natural de um animal selvagem, ou seja, onde fazem a criação. Isso também estimula um pouco os atletas.
5: A realização da prova tem também impacto direto na economia local, como acrescenta aquele responsável.
4: Nós, o ano passado, tivemos ideia desse impacto, este ano mais ainda. Porquê? Porque nós trazemos atletas de várias partes do país, que já aconteceu o ano passado, este ano sabemos que vai voltar a acontecer, que são atletas que vêm, por exemplo, de Lisboa e não vêm um dia, ou seja, não vêm só para a prova, vêm para passar o fim de semana, já trazem a família, aproveitam o fim de semana, aproveitam as paisagens e tudo que de bom tem o Nordeste Transmontano e no domingo realizam a prova e regressam à sua casa. Ou seja, é esse cartão de boas-vindas que nós temos e é para isso que nós continuamos a trabalhar, que é para saber que conseguimos manter a qualidade de forma a já ser aproveitado um fim de semana diferente em família, ou seja, já não é só a prova que atrai as pessoas a vir à região.
5: O organizador destaca ainda a evolução do evento ao longo dos anos, com o número de inscrições a crescer de forma consistente.
4: Vamos falar um pouco da evolução. A evolução desta prova, no primeiro ano conseguimos cerca de 150 atletas, mais ou menos, o que para uma primeira edição nos agradou bastante, mas assumiu-nos logo uma responsabilidade à partida. No segundo ano estamos a falar a cerca de 250 atletas e este ano estamos a contar que iremos ultrapassar esses valores.
5: Para esta edição as inscrições decorrem a bom ritmo, com o prazo a terminar no dia 11 de maio. A organização está a cargo da Associação Grijó Mais Jovem, com o apoio da Câmara Municipal de Macedo Cavaleiros, do Turismo do Porto e Norte, Junta de Freguesia de Grijó, da Associação de Caçadores de Grijó e Vilar do Monte, bem como de vários patrocinadores.
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0: 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Agenda Cultural de Mirandela. Este sábado continua a iniciativa Filminhos Infantis à Solta pelo País. É às 10h30 da manhã no Auditório Municipal de Mirandela, para famílias com crianças entre os 3 e os 10 anos de idade. Os bilhetes estão à venda nas plataformas habituais, na bilheteira do Centro Cultural de Mirandela, no Museu Municipal da Oliveira e do Azeite e na Ecoteca. Já pode marcar na sua agenda, aí está o 14º ADEGAS, o Festival de Tunas Académicas de Mirandela. Ao longo dos anos, o ADEGAS tem vindo a afirmar-se como um momento de encanto marcado pela música, tradição e espírito académico. A organização está, como sempre, a cargo da Invinus Tuna, a tuna mirandelense que já celebrou 20 anos de percurso, mantendo viva a dinâmica deste festival e promovendo a partilha e o convívio entre tunas e o público. Uma celebração que continua a valorizar a música e as tradições académicas. O festival acontece esta sexta-feira na Estação das Artes e sábado no Auditório Municipal. E este sábado volta o Fly Day da Alheira, promovido pelo Aeroclube de Mirandela. Venha viver uma experiência diferente. Prepare-se para um dia cheio de emoção, onde o céu é o limite. Com aeronaves de perto, batismos de voo e momentos que ficam na memória. Traga companhia e partilhe esta experiência única. O Aeroclube de Mirandela convida-o a participar a partir das 10 da manhã deste sábado. E tal como acontece todos os terceiros sábados de cada mês, está de volta o Café Memória, um projeto destinado a pessoas com problemas de memória ou demência, bem como aos respectivos familiares, amigos, cuidadores, para partilha de experiências e suporte mútuo. Oferece um ambiente acolhedor, reservado e seguro, facilita a interação entre pares e oferece apoio emocional atual e útil. Promove a participação de todos em atividades lúdicas e estimulantes, como o apoio de profissionais de saúde ou de ação social. A participação é gratuita e não necessita inscrição. O próximo encontro é então este sábado, a partir das 10 da manhã, na Ecoteca, em Mirandela. Cinema no Centro Cultural de Mirandela, exibição esta sexta-feira às 21h30, sessão gratuita do filme Traz os Montes, de António Reis e Margarida Cordeiro, um drama documentário para maiores de 14 anos. Está feita esta edição de Passos do Conselho, um conselho de Mirandela.
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1: Muito boa tarde. A Unidade Local de Saúde Trás-os-Montes e Alto Douro já reagiu à nova diretiva da Unidade de Saúde Familiar de Alijó, garantindo que estão disponíveis as consultas abertas a utentes esporádicos, com ou sem médico de família atribuído noutro local. As recentes condições climatéricas marcadas pelas chuvas intensas e algum frio causaram fortes prejuízos na produção de cereja no concelho de Macedo Cavaleiros. E o Governo acaba de lançar um concurso para o projeto de futuro IC26 entre Lamego e Trancoso. São assuntos para acompanhar já a seguir. A Unidade Local de Saúde Trás-os-Montes e Alto Douro, a UELSMAT, na sua rede social de Facebook, emitiu um comunicado onde informa que a Unidade de Saúde Familiar de Alijó tem disponível consulta aberta a utentes esporádicos, com ou sem médico de família atribuído noutro local. Mais informa que a consulta aberta destina-se a situações de doença aguda ou necessidades de saúde que justifiquem avaliação no próprio dia, dentro da capacidade de resposta da unidade. Este comunicado da UELSMAT surge após a Unidade de Saúde Familiar de Alijó ter no passado domingo informado que a partir desta segunda-feira deixarão de se realizar consultas abertas a utentes esporádicos que não estejam inscritos na Unidade de Saúde Familiar de Alijó, em virtude da equipa médica se encontrar incompleta, aconselhando-os a dirigir-se a outras alternativas assistenciais. Já foi criado em Bragança um movimento de cidadãos helicóptero em Trás-os-Montes para salvar vidas. Para começar a organizar-se para combater a anunciada intenção de retirar aquele meio aéreo sediado em Macedo Cavaleiros para o Hospital de São João no Porto a partir de 2030. Disso mesmo deu conta ao jornal Mensageiro de Bragança o precursor daquele movimento cívico, tal como nos conta o jornalista Fernando Pires.
2: Carlos Fernandes adianta que deu um passo em frente face às declarações da Ministra da Saúde, Ana Paula Martins, na Comissão Parlamentar de Inquérito ao INEM, em que anunciou a intenção de refundar o INEM até 2030 e em que uma das medidas elencadas era precisamente a retirada dos helicópteros do interior do país para o litoral.
3: Porque tive acesso, através do canal do Parlamento, às declarações da Senhora Ministra da Saúde, no âmbito de uma comissão de inquérito ao INEM, e ao contrário daquilo que alguns tentaram transmitir à opinião pública, o helicóptero é mesmo para sair de Macedo Cavaleiros. E foi a senhora ministra que o disse. Disse que, com bases operacionais de primeira intervenção, nos hospitais, neste caso de São João, Coimbra, Santa Maria e Faro, e bases logísticas de retaguarda em apoio alternativo em Macedo Cavaleiros, Viseu, Évora e Loulé, disse a ministra.
2: Ora, para Carlos Fernandes, este é um assunto demasiado sério para a população ficar de braços cruzados, pelo que a questão que se coloca é muito simples.
3: Ou a região se mobiliza em defesa da manutenção do helicóptero em Trás-os-Montes para salvar vidas, ou então, se não for antes, no fim do contrato, como disse o Sr. Presidente do INEM, em 2030 a região ficará sem helicóptero. Há mais de 30 anos que andamos a ficar sem coisas e o argumento é sempre o mesmo. Otimização de meios, otimização de recursos, é tudo para otimizar.
2: Natural de uma aldeia no coração do Parque Natural de Montezinho, Carlos Fernandes tem sido um cidadão ativo em defesa de algumas causas na região, como já foi a recuperação da Estrada Nacional entre Bragança e Dina, o plano de ordenamento do Parque Natural de Montezinho ou a chamada Lei dos Poços, que em 2010 gerou grande contestação dos agricultores transmontanos, que levou mesmo o governo de José Sócrates a colocar um travão na sua implementação. Agora, Carlos Fernandes garante que estará na primeira linha de contestação quando acontecerem as próximas eleições legislativas.
3: O objetivo é alertar a população de Trás-os-Montes para uma questão muito simples. Em 2030, se não for antes, vai ficar a região sem helicóptero. Já agora convém dizer o seguinte: em 2029 vai haver eleições legislativas. E se Deus me der vida e saúde, cá estarei eu, a dar a cara para este movimento, para depois ouvir os políticos e os candidatos para saber o que é que vão dizer sobre isto a partir de 2030.
2: Carlos Fernandes deixa também um recado dirigido aos autarcas da região para que, ao contrário do que tem acontecido no passado, façam o seu papel reivindicativo no interesse das suas populações.
1: A população brigantina começa a organizar-se para combater a anunciada intenção de retirar o helicóptero do INEM, sediado em Maceio de Cavaleiros, para o Hospital de São João no Porto, a partir de 2030. Já foi criado o movimento de cidadãos Helicóptero em Trás-os-Montes para salvar vidas. As chuvas intensas dos últimos dias provocaram prejuízos significativos na produção de cereja no concelho de Maceio de Cavaleiros, com perdas que, em algumas explorações, atingem valores muito elevados devido ao fenómeno de rachamento do fruto. A produção, que este ano apresentava boas perspectivas, acabou por ser fortemente afetada em apenas alguns dias de mau tempo. De acordo com o presidente da Associação de Produtores de Cereja de Lamas, Paulo Pires, os danos são expressivos, sobretudo nas explorações onde a colheita já se encontrava próxima do ponto ideal de apanha.
4: Causaram danos muito significativos. Não estamos a falar de perdas bastante, bastante grandes, em que, sobretudo, as variedades mais temporãs e aquelas que estavam num estado de maturação mais avançado acabaram por ter perdas muitíssimo significativas.
1: Em Lamas, o presidente da Junta de Freguesia e também produtor Diogo Ruivo confirma o impacto direto da chuva na colheita, estimando perdas na ordem dos 50%.
5: Sim, contamos que aproximadamente 50% da produção tenha sido afetada pelo excesso de chuva. O excesso de chuva leva à absorção rápida da água por parte da planta e do fruto, o que leva a que o fruto rache, fique todo aberto, e essa abertura cria uma ferida, que é um ponto de entrada de fungos e que dá origem à podridão do fruto. Perde toda a sua capacidade de conservação, inclusive mesmo frutos verdes, grande parte dos frutos ainda em estado de maturação muito atrasado, mesmo esses estão a sofrer esse tipo de rachado. Existem certas variedades de cereja que têm perca total, que é 100% de perdas, outras a 50%, e aquelas mais tardias não estão tão afetadas. Mas estas variedades mais temporãs está a perdas de 100%.
1: Já o outro produtor da aldeia de Bornes, Luciano Silva, descreve um cenário ainda mais grave em algumas variedades, com perdas praticamente totais.
6: Em termos de quantidade, havia muita, muita cereja, muita, muita. Agora as chuvas de ultimamente deram cabo dela toda, 95% estragada. Rachamento, exatamente, é água. Eu tenho aqui pomares que posso dizer que praticamente é 100% de perda, 100%. O que agora haver é 100% de perca. Não há uma boa. O preço pode subir, mas subindo o preço, se não houver mercadoria, não vale a pena, não é? Ele, em geral, no princípio, estava-se a ver uma campanha complicada, porque havia muita, muita, muita quantidade. Já estava à espera muita quantidade. E havia dificuldades com o produto, porque a cereja era muita. Agora, neste momento, há muito pouco cá, porque as chuvas destes 8 dias deram cabo dela toda, praticamente.
1: As chuvas intensas dos últimos dias provocaram, assim, perdas muito significativas na produção de cereja no concelho de Maceio de Cavaleiros, deixando muitos produtores com grande parte da colheita comprometida. O Centro de Estudo e Promoção do Azeite do Alentejo acaba de anunciar os vencedores do concurso de Azeite Virgem da Feira Nacional de Olivicultura 2026, em 6 categorias. E o destaque vai para o azeite transmontano, que conseguiu conquistar 5 das 6 medalhas de ouro. 3 delas vão para a Cooperativa de Olivicultores de Valpaços e outras 2 para a Casa de Santa Amaro de Sucens, no concelho de Mirandela. Além disso, também arrecadaram 2 medalhas de bronze. Também a Cooperativa Agrícola dos Olivicultores de Mursa, Porca de Mursa, foi distinguida com uma medalha de prata. Segundo o comunicado do CEPAL, o concurso distinguiu os azeites virgem extra produzidos na campanha 2025-2026, que foram avaliados por um painel de provadores em provas cegas. Concorreram produtores com lagar próprio ou que recorrem a serviços de extração, desde que a azeitona seja de origem nacional e os lotes tenham um mínimo de 1.000 litros. A Infraestruturas de Portugal lançou o concurso para o projeto do futuro itinerário complementar 26, uma via que vai ligar Lamego a Trancoso. O presidente da Câmara de Lamego, Francisco Lopes, que esteve reunido com o ministro das Infraestruturas esta semana, considera que esta é uma via estruturante para o desenvolvimento económico e turístico da região.
7: Uma infraestrutura fundamental para toda a região do Douro Sul, eu diria mesmo do Douro e do norte do distrito de Viseu. É uma obra muito ansiada por todos os municípios da região. Sentimos-nos inclusivamente muito prejudicados relativamente ao resto do território, que teve acessibilidades a norte com a A4, o IC5, a sul com o IT3, o IC12, a A25, e nós estamos apenas servidos por eixos longitudinais pela A24 e pelo IP2, e não temos nenhum eixo transversal relevante que ligue os nossos municípios, que têm relações cotidianas muito importantes, com movimentos pendulares diários, e que têm também atividade económica de grande relevo, quer para a ligação interregional, quer para a ligação litoral, quer para a ligação transfronteiriça à fronteira e a partir daí à Europa.
1: Francisco Lopes mostra satisfeito pelo lançamento do concurso e diz que os municípios vão acompanhar o processo para garantir a celeridade do projeto.
7: Estamos muito satisfeitos por o Governo ter decidido lançar o concurso para o projeto IC26. Cerca de 1,6 milhões de euros, e os municípios irão acompanhar toda a evolução deste processo, no sentido de garantir quer a celeridade, quer as soluções mais adequadas ao nosso território.
1: O IC26 é uma reivindicação antiga das populações e dos autarcas por ser considerado um eixo fundamental para a coesão territorial. O custo do projeto ascende a 1,6 milhões de euros e pretende criar uma ligação entre A24 e o IP2 através de uma via com condições de circulação, comodidade e segurança. O município de Macedo Cavaleiros vai aumentar o valor das bolsas de estudo atribuídas a estudantes do ensino superior e alargar este apoio a alunos inscritos em cursos de mestrado no próximo ano letivo de 2026-2027. A medida pretende apoiar a continuidade dos estudos de alunos economicamente mais carenciados com aproveitamento escolar, contribuindo também para a formação de quadros técnicos superiores. A iniciativa enquadra-se no programa Macedo Educar. A novidade foi anunciada na última Assembleia Municipal pela Vice-Presidente da Câmara, Clementina Gemelgo, que destacou o alargamento do apoio aos estudantes de mestrado.
8: O que eu disse foi que iríamos também tentar implementar para o ano letivo seguinte, a introdução de contemplar também os alunos que estão matriculados no ensino superior a frequentar o mestrado, coisa que não estava a ser contemplada, que se contemplava apenas a licenciatura. E aí sim teremos que fazer um reforço, não só na bolsa como ela está, mas também em cerca de 10 mil euros, mas também um reforço para que se possa incluir de facto os alunos da universidade que estão a frequentar o mestrado, sim.
1: No ano letivo de 2025-2026, o valor global atribuído às bolsas foi de 70 mil euros, tendo sido reforçado em mais 10 mil euros, de forma a abranger o maior número de alunos, numa altura em que as candidaturas continuam a aumentar.
8: De 10 mil euros, atendendo a que, de facto, tivemos muitas inscrições para este ano na bolsa das matrículas na universidade, estamos a prever, de facto, essa necessidade de reforço e depois a criação também de uma rúbrica no orçamento para, de facto, acautelar depois a bolsa que seja disponível também para os alunos do mestrado.
1: Para o próximo ano letivo, a autarquia prevê aumentar o apoio total até aos 110 mil euros, acrescentou Clementina Gemelgo.
8: Pelo que, de facto, são muitos jovens e atendendo ao número de candidatos, porventura teremos que fazer esse reforço para o ano. E passaríamos, sendo que este ano atribuímos 70 mil euros para todas as bolsas e para o ano, se calhar, estamos a pensar a poder reforçar e chegar aos 80 mil euros para os licenciados e atribuir uma verba de mais 30 mil euros para os alunos que estão a frequentar mestrado. E isto daria um total à volta dos 110 mil euros só para bolsas, porque o município entende que investir no ensino, investir e apoiar os estudos não é uma despesa, mas é uma despesa que é um investimento também nos nossos jovens.
1: Este ano o município recebeu 72 candidaturas de alunos inscritos no ensino superior. O Sport Clube de Vila Real e a F2O Sport estão a criar uma plataforma digital que vai gerir a propriedade dos sócios e adeptos. Este modelo de propriedade de fãs marca o início da parceria entre o Clube Transmontano e a empresa de tecnologia desportiva. A nova plataforma vai permitir que os fãs possam não apenas seguir o seu clube, mas também participarem no crescimento do Sport Clube de Vila Real, como refere o presidente Hugo Letra.
9: O projeto que foi-nos apresentado pela empresa F2O Sport é um aplicativo, uma plataforma UB, que permitirá a divulgação e a promoção da marca Sport Clube Real, tanto em termos nacionais como em termos globais, em termos internacionais. Este desafio foi feito para esta empresa norte-americana, ainda vai adquirir uma participação de 25% da futura sociedade esportiva e, ao mesmo tempo que adquire essa percentagem, também faremos um contrato de 5 anos para explorar essa dita plataforma, que eles vão promover a marca Sport Clube Real com vários tipos de ativos, entre venda de merchandising, venda de ativos, venda de participação de cada parte deles a todos os fãs, a todos os adeptos que se possam inscrever na plataforma, gerará uma receita, será partilhada também com o Sport Clube Real. Então é uma política win-win que toda a gente ganha, além da divulgação da nossa marca e da projeção para aumentar o número do leque de fãs, também há aqui uma troca de dividendos entre as partes.
1: O novo modelo de propriedade de fãs vai arrancar após a concretização da SAD desportiva aprovada na última Assembleia Geral do Clube.
9: No momento em que fizemos a escritura da Sociedade Esportiva Sport Clube Real, ao mesmo tempo, portanto, a F2O terá aqui um representante também que efetivará a compra dos 25% e que será pago o remanescente daquilo que foi acordado, e a partir dessa data, quando tiver tudo contratualizado, tudo direitinho, ao fim e ao cabo, passa a expressão, eles poderão explorar essa plataforma e toda a gente estará disponível para participar.
1: A direção do Sport Clube de Vila Real lembra que esta parceria com a F2O Sports vai manter a sua identidade, tradição e controlo desportivo. Chegamos ao fim desta edição retomando uma das notícias de abertura. As recentes chuvas causaram prejuízos significativos na produção de cereja no concelho de Macedo Cavaleiros. Dois produtores de cereja queixam-se dos estragos na produção.
6: Agora as chuvas de ultimamente deram cabo dela toda, 95% estragada. Arrochamento, exatamente, é água. Eu tenho aqui pomares que posso dizer que praticamente é 100% de perda, 100%.
10: Existem certas variedades que, de cereja que têm perca total, que é 100% de perdas. Outras a 50% e aquelas mais tardias não estão tão afetadas. Mas estas variedades mais temporãs está a perdas de 100%.
1: Ouvimos dois testemunhos de Luciano Silva e Diogo Ruivo, produtores de cereja, a lamentarem-se que a produção deste ano foi prejudicada pelas recentes chuvas.
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0: Para que até FM, muito boa tarde, estamos de regresso com mais um programa de discos pedidos, edição este de quinta-feira. Minha gente, 278-200-600, 278-200-601 para pedir música. E nós vamos já em frente sem demora, porque já temos alguém do outro lado. Boa tarde.
1: Boa tarde.
0: Boa tarde, é a nossa amiga Duzinda?
1: É verdade, estou bem.
0: A Duzinda, tudo bem?
1: Tudo bem, estou bem.
0: Ora, então tudo bem, muito obrigado. Então vamos ouvir uma música de quem?
1: Bota Fogo no Terreiro.
0: Pronto, e para quem é que vai a música?
1: Olha, vai para a Beta, para o Chico, para a Jéssica, para o Jorge e para a Francisca. E está aqui para os meus compadres, para a minha Amélia, para o meu homem, e para o senhor Firmino da Sobreira, e para o senhor Freitas, esposa, para o senhor Fernando da Palorca, para a mãe e para a irmã. E para o Sr. Fernando Torres, já disse. E o Sr. Freitas e a Sra. Milker, e para a esposa também. E para o Sr. José, deixo um beijinho para ele, e para o Tosé, e para a sua esposa, para o seu filho, e para os seus pais e o seu filho. Um beijinho para a sua mãe, para a sua sogra, para a sua esposa, para o seu filho e para o Tosé. Está tudo bem.
0: Muito bem, muito obrigado. Um beijinho grande para si também e até amanhã.
1: Até amanhã, todos.
0: Muito obrigado, muito obrigado. Mais uma participação, boa tarde.
2: Boa tarde, estou tudo bem.
0: Boa tarde, Dona Lourdes, como está? Viva, tudo bem?
2: Estou bem, estou bem.
0: Pronto, melhor. Qual é a música que quer ouvir? Diga-me.
2: Bandaluza.
0: Bandaluza. E para quem vai a música?
2: Olha, vai para si, vai para a sua senhora, vai para o seu filho, vai para os seus pais, para os seus sogros também. Para a dona Adelaide, para a sua dona Chama, para o marido e para os filhos, para a dona Margarida, muitos beijinhos para ela, esteja tudo bem com ela, para a dona Olga, para toda a família dela também, para a dona Nazaré, para a dona Brónica, para o peixinho de água doce também, vai para a dona Gina, para o marido e para os filhos, para a netinha, para a nora também, para o Zé do um beijinho para ele, para o Zé de Fregatão, para a mulher e para os filhos também, para toda a gente que eu costumo falar, e um beijinho para si, até amanhã.
0: Muito bem, muito obrigado, beijinho grande para si também, até amanhã, dona Lourdes.
2: Até amanhã, senhor Zé.
0: Muito obrigado, até amanhã. Vamos à música, amigos da Sobreposta, com Botafogo no Terreiro. Uma boa tarde para si que está desse lado em 105.2, 105.5 e também terraquentefm.net.

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0: Ora, muito bem, vamos ver depois da música do Marante, ou seja, dos Diapasão. Vamos atender alguém mais que está do outro lado. Muito boa tarde. Ora, viva, boa tarde.
1: Boa tarde, José.
0: Boa tarde, Lucinda. Viva. Como está? Tudo bem?
1: Tudo bem.
0: Ora.
1: Na barriga melhor.
0: Pronto, melhor ainda. É isso mesmo. Então, minha amiga, vamos ouvir uma música de quem?
1: Olha, vamos ouvir uma música de... Eu não sei o nome das músicas, mas do Lionel Richie.
0: Sim. Tem tantas músicas bonitas.
1: Ele tem muitas músicas bonitas.
0: Sem dúvida, sem dúvida. Então, e para quem é que vai?
1: Punha, vai para vocês e da Terra Quente, vai para a família do seu Zé, vai para o Zé Manuel e para os pais, vai para o seu Freitas e família, vai para o Zé dos Reis, vai para a Padaria Barreira, vai para mim para a filhota, vai para todos os ouvintes e participantes e vai para todos com um beijinho, um bom almoço e até amanhã.
0: Muito bem, muito bem. Da nossa parte, obrigado. Um beijinho grande também. E olha, a música que eu escolhi foi o Stuck on You, que é uma música muito conhecida do Lionel Richie.
1: Pode ser.
0: Beijinho, até amanhã.
1: Até amanhã.
0: Deus, temos mais uma participação. Boa tarde.
2: Boa tarde.
0: Lúcia,
2: mas
0: viva.
2: Está?
0: Estou bem, felizmente. Cá estamos. Com o vento à mistura, mas está tudo bem. O sol também.
2: Cuidado que hoje é dia de fazer o ramo.
0: Hoje é dia de fazer o ramo para?
2: Para o ano. Para o ano todo.
0: É? Como é que é isso? Não percebo. Ah, não percebi.
2: Hoje é dia de fazer o ramo. Com sete flores, incluindo as papoilas.
0: Ah, não sabia.
2: Oliveira, malmequeiras, é aquilo que a gente quiser pôr. E o trigo, para nunca nos faltar o pão, é? As papoilas é para nunca nos faltar o amor. E a oliveira é para nunca nos faltar a paz. O resto Deus acrescenta. Então não sabia dessa.
0: Não, não. Olha, fiquei agora a saber. A gente, isto é um contínuo aprender, não é?
2: Oh, homem de Deus!
0: Pronto, muito bem. Eu, se precisar de mais alguma informação, já sei a quem peço.
2: Não, olha, vá à internet, porque o ramo está...
0: Estão lá, não é? Pronto, está bem, está bem, está certo.
2: Mas muito bem. Eu digo-lhe. Mas se precisar de alguma coisa mais,
0: okay.
2: Eu digo-lhe.
0: Está bem,
2: pronto.
0: Está bem. Então, vá, Lúcia, agora vamos deixar os ramos de lado e vamos ficar com música.
2: Olha, vamos ouvir o Calcinha Preta de Luís Miguel.
0: Ok.
2: Ah, pois, o homem também nunca canta e já me tem mandado mensagem a caneco. E então, olha, temos que dar vez ao outro, não é? Não é sempre os mesmos. Olha, vai para quem gostar, vai já para si, para o João, para o Mateus, para os seus pais, para os seus sócios, tanto família, para a Julinha, para os dela, vai para a Zulmirinha, para a Paula, mas muito especial para eles, vai para o meu Vino, para o Mário, família, para a Luz e família, para o Cifrando da Bloco. Ó, Zé Fernando, obrigada pelo bolinho, mas é assim, eu estava com 80 quilos há uns 4, 5 anos atrás. Neste momento estou com 64, não posso abusar dos bolos, doutor Zé, por amor de Deus. Eu falo dos bolos, mas fica na vontade, porque isto é um bocado complicado. Deixe de ser Cláudia Schiffer e fico, como é? Uma baleia. Não, um beijinho grande para eles e que tudo esteja de bom com eles. Para a Dona Ana, para a Nazaré, um beijinho também para eles. Para o Doutor Luís Santos, família, assistente e colaboradores. Para o nosso Miguel, para o Peixinho, para a nossa Piedade, para as nossas Cristinas, para a Verónica, para o Doutor Façanha, as mulheres, para a nossa Glorinha, para a nossa Isabelinha, para a Dona Júlia, para a Margarida, para o filho, para a Dona Agostinha, para a Dona Adelaide, para a Dona Rita, para o Sr. Freitas, para a Dona Celeste Saborosa, para o Sr. Magalhães, um beijinho muito especial para a nossa Beatriz Carline, para os nossos imigrantes, especialmente para a nossa... para a nossa Lisete, para o Sr. Amadeu, para todos aqueles que estão na nossa companhia, que estão a passar um mal um bocadinho neste momento, que a Sra. Fátima nos acuda. Para todos quanto têm trabalho, colaboradores, mas muito grande para os nossos imigrantes, mais uma vez, para todos quanto têm trabalho. Então, Zé, até amanhã, se não se quiserem.
0: Muito bem.
2: Uma boa quinta-feira. Vai ser rancho ou não, hein?
0: Não, hoje não, hoje não. Fica
2: hoje
0: para a próxima. Fica para a próxima quinta-feira. Beijinho.
2: Pode ser que eu, para a semana, até já ia comer rancho consigo.
0: Então vá, beijinho grande.
2: Então, Zé, beijinho. Tchau,
0: muito obrigado. Vamos à música, Lionel Richie, para ouvir de seguida.

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1: Ora, muito bem, são 13 horas e 19 minutos. Vamos em frente ainda com mais música depois de Lionel Richie. Temos aí também o Luís Manuel. É verdade, quem pediu foi a nossa amiga Lúcia. Nesta edição de quinta-feira, estamos quase a chegar ao fim de semana. Hoje, temperatura máxima 23 graus, sem chuva.

0: Muito bem, música de Luís Manuel. Vamos em frente. Temos mais uma participação. Aliás, mais duas. Vamos saber quem é que está deste lado primeiro no 200-601. Boa tarde.
1: Boa tarde, José. Está tudo bem contigo?
0: Olha, tudo bem, Zé Manuel. Tudo bem, meu amigo. Está tudo consigo também?
1: Está tudo bem. Pá. Olha, fui amanhã até a Mirandela. Tinha que lá ir. Uhum. Agora estou a ouvir aqui os despedidos.
0: E espetáculo. É assim mesmo, Zé Manuel. Mais nada.
1: Claro.
0: Então, Zé Manuel, vamos ouvir música de quem, meu amigo?
1: Olha, queria ouvir a música da Carla Café. Olha, esta música que diz que ontem até puseste para o teu sogro.
0: Uhum.
1: Diz que quer romper as solas.
0: Ah, ok, sim, sim. É essa?
1: Pode ser esta?
0: Pode, pode. Pode, sim, senhor.
1: Pronto.
0: E então, e para quem é que vai essa música?
1: Olha, esta vai para os meus pais, vai para todo o pessoal aqui da Terra Quente. Vai para todo o pessoal aqui de Sossejo, vai para todos os ouvintes aqui da Rádio Terra Quente, vai uma boa tarde para ti, para o teu filho Mateus, para a tua esposa Maria João, vai para os irmãos da casa comigo, para ele e para toda a sua família, vai para Maria José dos Abidagos e para toda a sua família, e para o Adriano, vai ali para os ex-esposos Aguilho, para toda a sua família, vai para o seu Feito de Sossejo e para toda a sua família, vai para a Lucinda e para toda a sua família. Vai também para o Tocai e para toda a sua família. Vai para o Paulo Contis para toda a sua família. Vai ali para a Via Gasolina para o Chico Mente para toda a sua família. Vai outra vez para os reis, para a sua Gina e também para o seu Zé,

0: e é importante manter essa qualidade e não pode nunca ficar a escola prejudicada com esta municipalização, possível municipalização.
1: Uhum. Angela Silva, como é que vê também todo este dossiê? Uma atrapalhada ou não?
2: Sim, sim. Vejo no sentido em que toda a informação que temos até agora é extremamente vaga, principalmente tendo em conta os timings que estão em cima da mesa, que é um de setembro. Esta questão já está resolvida, portanto, começamos com o ministro ser questionado em relação a este tópico e a informação que temos é que houve uma avaliação interna das escolas. Agora haverá uma avaliação das redes, concretamente da CCDR, também depois tem a reunião. Depois, também, conforme está, como o Fernando colocou, depois a própria escola tem de demonstrar, como referiu, importância estratégica juntamente com as autarquias, e depois também tem que posteriormente ser avaliado.
1: E também dá a entender que até a própria CIM poderá estar ligada.
3: Isto é um modelo que vocês gostam.
2: Exatamente.
3: Isto é um modelo que vocês gostam.
2: Calma.
3: Isto é a neoliberalização da educação. É isto que vocês gostam. Eu não vejo qual possa ser a vossa preocupação.
1: Deixa falar.
3: Isto é o vosso modelo.
2: A preocupação é, o vosso modelo. É a falta de informação e os timings.
3: Não, vocês já sabem qual é.
2: Falta de informação.
3: Vocês já sabem qual é.
2: E depois ainda
3: e nós
2: tem...
3: também, infelizmente.
2: E depois tem a questão dos grandes valores de investimento. Também não tem aqui qualquer nota em relação a que valor é que efetivamente querem investir. O diretor da escola fez este reparo e com razão que pronto, a escola tem um número de alunos bastante acima daquele que inclusivamente o ministro acabou por utilizar como exemplo.
1: Sim, até a própria,
2: tem mais do dobro.
1: E até os próprios cursos ligados à agricultura.
2: Exatamente.
1: Não é o caso. Tem
0: outros cursos.
1: Tem
0: cursos.
2: Exatamente. Também. Portanto, tendo isto em conta, o quão vaga a informação está, o quão pouco esclarecida está em termos de valores, timings e processos, parece-me, tenho que concordar com a Filipa, parece-me um pouco assim, um pouco enviado, saiu para o ar e não parece que seja viável isto estar em funcionamento, esta municipalização até setembro.
1: Isto pode ser também prejudicial, aliás, para a própria escola. Neste caso, para os alunos, começa se calhar a ficar com algum receio que possa surgir daqui alguma coisa nada claro. Boa para o futuro. Estando numa altura em final de ano letivo, basicamente. Não é?
2: Claro, claro. E pode dar essa sensação e prejudicar, e também pode prejudicar o início do ano letivo, no sentido de ficarmos, os alunos e a escola em si, ficarem presos dentro de processos, que isso também é bastante comum, o processo iniciar-se, e que acredito, infelizmente, que isso possa efetivamente acontecer, haver aqui um período de avaliação que até possa realmente acontecer, e depois entre a questão processual de se, no fundo, se há investimento ou não, se, como é que isto está a ser analisado, etc., prejudique o arranque das aulas em si, a escola esteja à espera de algum tipo de prazo, indicação, por parte do Ministério. Portanto, acho que em termos de timing é terrível estarmos a falar ainda, estamos a falar sobre isto em maio para algo que tem que acontecer em setembro sem grande informação.
1: Cecília Ferreira, chega sobre isto.
4: Assim, isto é preocupante. Não há informação propriamente que uma pessoa se pudesse agarrar para ver até que ponto isto vai ter pernas para andar e como é que os municípios vão, de facto, suportar ficarem com esta escola. Como é que é, que valores é que vai ficar?
2: Exatamente.
4: Porque isto tem acarreta valores monetários. Quem é que vai pagar esta despesa? E pelo menos a escola tem cerca de 180 alunos, e que ainda é um número bem elevado para gerir. Vamos ver o que é que o ministro, penso que de facto disse, Angela, assim, foi lançado algo para o ar preocupante, porque não sabemos o que é que aí vem. Se de facto é para avançar, se é para avançar, em que moldes é para avançar, que valores vêm para avançar. É preciso haver mais informação.
1: Uhum. Mas para já preocupa-vos esta situação?
4: É preocupante,
1: o que é que devia fazer o Executivo? Tendo em conta que se for para municipalizar,
4: sim, se vai haver a reunião,
1: ou não aceita,
4: pelo menos
1: mas será forçado a aceitar, não é?
4: Claro, fazer as perguntas certas, porque isto agora é preciso adquirir a informação toda, saber que tipo de suporte financeiro vem para ele suportar, porque isto, uma escola desta dimensão, tem muita despesa.
3: Mas só esta? São
4: todas, mas é verdade que esta escola agrícola tem bastantes alunos.
3: Mas só esta?
1: Sim, mas em relação a outros tem mais alunos, sim.
4: Assim, neste momento os outros não estão com o problema, nós estamos com este problema e é sobre este problema que temos que nos debater.
3: Isto é um problema nacional, não é só o local.
4: Sim, é nacional, são todas as escolas que estão neste...
3: Não podemos dissociar este problema.
4: É verdade, é um problema nacional.
3: Nós
4: São 14 escolas que estão nestas circunstâncias. É assim, é uma escola.

0: importante, porque forma jovens técnicos agrícolas, que é importante, porque nem todos podem ter cursos universitários. Penso que uma escola técnica é importante, até deviam criar mais escolas noutras áreas. Nós vivemos muito ainda da agricultura. É importante esta escola para a região, é a única aqui no distrito. É importante. Por isso acho que deve haver mais resposta e esclarecer este assunto o mais rápido possível, para de facto descansar, como disse, é assim, descansar estes alunos para que possam fazer as suas matrículas ou fazer o seu percurso escolar, não é? Final, opa, descansados.
1: Paulo Pinto, PSD, sobre este assunto, temos aqui de facto um verdadeiro imbróglio, pelo menos com declarações do Ministro da Educação, algo confusas, não é?
2: Eu agora não te vou interromper,
3: eu
2: Paulo.
3: Agradeço, eu
2: não te vou
3: agradeço.
2: Interromper, vou-te deixar explicar.
3: Deixa-me, é assim, o setor da educação, acho que devemos dar todas as condições ao setor da educação, à área da educação, para que tenha a maior tranquilidade possível para que o ano letivo decorra dentro da normalidade e onde os alunos se sintam plenos e onde possam desenvolver as suas aprendizagens a favor da sua formação. Mas deixem-me dizer que aqui eu fiquei surpreendido com isto tudo, com estas declarações públicas. E deixem-me concordar aqui com o Sr. Presidente da Câmara, Vítor Correia. Porque ele diz que foi desagradável ao abordar o tema publicamente, antes de primeiro falar com os seus diretores das escolas profissionais de agricultura e com os autarcas. E estamos nisto. Está o Sr. Presidente da Câmara, está o seu diretor, e estamos nós aqui num programa quase a chover no molhado. Porque, de facto, não temos informação nenhuma. Eu não sei se já houve, entretanto, reuniões entre as entidades e conjuntamente com o seu ministro, que não sei se há mais alguma informação que nos possam ser facultados, mas fiquei surpreendido e continuo sem saber o que vai acontecer. E tenho pena, terei muita pena, se porventura esta escola, que neste momento tem 180 alunos, quer seja da gestão do governo ou municipal, que deixe de ser aquilo que é e que possa ser no futuro, porque já formou muita boa gente. Já formou muita boa gente e continua a desenvolver um papel fundamental na ação educativa em Mirandela e
1: Mas então não concorda que seja municipalizado, é isso?
3: Não sei. Eu não sei se isso é bom ou mau. Eu ainda não sei, quer dizer, não, é que ninguém me explica. Mas eu vou dizer o quê? Eu não sei.
2: Oh, Paulo Pinto, isso é que bom melhorar. Nem faz bem, nem faz mal.
3: Não sei.
2: A tua posição nem faz bem, nem faz mal.
3: Aqui
2: Não, sabemos, sabemos.
3: Aqui o PCP
2: Sabemos,
3: é
2: sabemos.
3: governo e com os impostos dos
2: Não,
3: portugueses.
2: sabemos.
1: Okay, então, Jorge,
2: a questão dos impostos.
0: Ela tem informação que
1: Jorge
0: nós não
1: Roberto,
0: temos.
1: Exatamente. Jorge Roberto, então.
2: Eu tenho exatamente a mesma vossa informação. O que eu não tenho é, digamos, a distinta lata e hipocrisia de saber o que é que se vem. Porque basta olhar. Para desde o momento em que este orçamento, este governo entrou em funções e os orçamentos que foram aprovados, nós estamos a falar de que não estamos a falar só na escola pública, estamos a falar
3: Vai dar
2: também.
3: uma aula agora, agora vai dar uma
2: Não, vou ter que dar uma
3: aula.
2: aula,
3: Uma aula.
2: porque provavelmente
3: Dispenso
2: não
3: bem.
2: tenho, não
3: Você
2: tenho, não
3: até nem está
2: tenho,
3: ligado ao
2: não
3: ensino.
2: tenho essa pretensão, mas também não tenho
3: Mas é melhor a
2: também não
3: civilização ou
2: tenho.
3: conforme está agora?
2: Mas deixa, Fernando Pires.
3: Fala, fala. É o que ele faz, é o que ele faz.
2: Pelo amor de Deus, quer dizer,
3: interromper,
2: tu tiveste o teu tempo para falar,
3: ainda não percebi.
2: Disseste aquilo que te apeteceu, que foi como ao melhorar, nem bem nem mal, praticaste aqui uma.
1: Ok, sem comentários,
2: vista.
1: Então vamos
2: não,
1: lá.
2: Não, tem que comentar,
1: vamos
2: porque
1: explicar.
2: Senão assim. Quer dizer, ele não deixa falar e dizer o que é que eu acho.
3: Aprendi consigo.
2: Mas ele não foi capaz de dizer o que é que achava,
0: mas
2: concretamente.
0: Ouvir,
2: Isto é que é importante, mas não
1: então,
2: deixa problema.
1: Então ouvimos.
2: Porque nós o que temos assistido é exatamente aquilo que vai acontecer com a Escola Agrícola de Carvalhais, como provavelmente vai acontecer com todas as escolas profissionais. Não é só a de Carvalhais, é também a de Mursa. Agora, concretamente, estamos a falar desta. E nós sabemos que a Escola Agrícola de Carvalhais, a EPA, candidatou-se a uns programas de apoio em que não foram não foi os chamados cuscotes, em que a escola não foi beneficiada por isso, e estamos a falar em cerca de 1,5 milhão de euros. Foi para o Piaget, Macedo de Cavaleiros, e foi para a Mursa. O que está aqui em cima da mesa são duas coisas. E eu vou, aproveitando aqui a que disse na peça do Fernando Pires, eu vou ler. No entanto, o titular da pasta não concretiza se a gestão das escolas vai ser, das escolas profissionais de agricultura, será municipal ou intermunicipal, e eu acrescentei, ou privada. Porque é o que está em cima da mesa. E só não vê isto quem não quiser. Obviamente, quando vocês estão aqui a dizer, não sabemos como é que a Câmara Municipal vai suportar isto. Obviamente que o Ministro e quem faz esta proposta, ainda não dizendo qual vai ser o modelo, nós sabemos qual vai ser. Vai passar para a Câmara Municipal. E a Câmara Municipal, obviamente,
0: não consegue suportar.
2: Não conseguindo suportar.
3: A Câmara Municipal porque faz festas. Gasta 1 milhão, não gasta 600
2: porque
3: mil.
2: O envelope financeiro, porque o envelope financeiro, tal como vai para os municípios, para a questão não só da educação, que é esta que está em cima da mesa, já começou com a escola secundária de Mirandela, não sei se vocês sabem, também tem o Pelouro, o município, ainda não tem os professores. Mas com calma, se este governo fica lá muito tempo, lá chegará, porque já estamos a falar que já não há contratos coletivos de trabalho, há contratos individuais de trabalho, que é o que acontece na saúde, com enfermeiros e com médicos, que são os contratos individuais de trabalho, e o que fica aqui é que se o município não tiver capacidade financeira, que não o tem, e o envelope que vai ser transferido pelo Ministério também não vai ser capaz de fazer com que o município tenha a capacidade de fazer gestão, porque não é essa a sua função. Não se pode exigir ao município que faça essa gestão. Portanto,
0: mas
2: o município...
0: Estamos aqui a exigir, até estamos município, a defender o município.
4: É, na base, portas para o privado.
2: Na base daquilo que é, digamos, estas transferências de competências, fica sempre uma porta aberta para que o município faça aquilo que já fez com os transportes. Passou para a CIM. E se a CIM não tiver capacidade, porque ainda estamos à espera do plano de mobilidade, o que é que vai fazer? Vai passar para o privado. E é assim que acaba. Portanto, este é o modelo neoliberal que a nossa colega ali da Iniciativa Liberal devia defender e não está preocupada, porque é isto que vocês querem. Só que não é desta forma tão descarada como está a fazer o PSD, porque vocês eram mesmo à descarada, não é? Não havia nada. E o Chega acompanhado exatamente igual. Portanto, não tínhamos a mais pequena dúvida. Aquilo que está aqui em causa é que é uma forma de se começar a privatizar o ensino de uma forma que não é tão chocante. É dizer, pá, não temos dinheiro, como acabou agora de dizer o Paulo Pinto. Os impostos. Mas o Paulo Pinto esquece que os impostos que nós pagamos, o Paulo Pinto, o PSD e a cara colega da Iniciativa Liberal e o Chega e o próprio PS não sabem, mas ficam a saber. Os impostos que nós pagamos servem exatamente para quê? Para termos uma educação pública, universal e gratuita, termos uma saúde pública, universal e gratuita, para termos tribunais, para termos serviços públicos.
0: E outras coisas. Isto não é só isso, importante. Temos
2: agora,
0: outras coisas.
2: Se vocês querem que nós paguemos menos impostos para ficarmos nós com mais dinheiro e começarem a pagar a educação, provavelmente vocês só viviam 6 meses. Porque aquilo que nós ganhamos de ordenados não dava nem para pagar a educação, nem para pagar a saúde. Por isso é que vocês, vão todos a correr para os hospitais privados e para as escolas privadas.
1: Temos que aguardar mais uns tempos.
2: Porque fica claro aqui, o que fica claro aqui é a intenção do Governo de responsabilizar-se daquilo que são as suas funções, que é garantir escola pública e universal para todos, saúde, e o que nós temos assistido nestes 2 anos é educação, pouco investimento na educação e na saúde também. Portanto, e nós temos agora outro problema. E depois vemos outro verso da medalha. Continuamos a ter problemas em fazer com que as grandes multinacionais no nosso país, aquelas que vocês gostam, continuam a ter milhares de milhões de euros de lucro com a dificuldade da vida de quem trabalha todos os dias e que o seu ordenado mal chega para chegar ao final do mês.
1: Meus amigos,
2: fica clara a vossa intenção.
5: Eu denotei mesmo
2: tanto Chega, como do PSD, como da Iniciativa Liberal.
5: Nem vale. Vamos
1: à resposta. Meus amigos, vamos para o terceiro e último tema de hoje. Hoje temos 3 temas, atenção, não temos mais e menos, fica já. Bom, o último tema tem a ver com a prestação de contas relativas a 2025 da Junta de Freguesia de Mirandela, bem como a proposta da primeira revisão modificativa do orçamento deste ano, que não foram aprovadas na última reunião da Assembleia de Freguesia, que aconteceu no dia 30 de abril. O PS, como sabem, lidera o Executivo, mas não tem maioria, e isto acabou por se refletir agora nestes 2 pontos. Dos 13 membros daquele órgão autárquico, o PS tem 6 mandatos e contra 7 da oposição. Houve aqui depois um empate 6-6 na votação e voto de qualidade a presidente da Assembleia Municipal do PSD acabou por chumbar estes 2 pontos. Filipa Cerqueira, como é que o PS vê isto? Pode ser o início de um problema político para resolver ou não?
6: Vamos por partes. E começando, se calhar, aqui na prestação de contas. A prestação de contas, efetivamente, não foi chumbada.
1: Sim, quem tem não foi validada.
6: O órgão que tem a
1: competência de chumbar ou não. Validada.
6: Sim, de passar, é de aprovar ou não aprovar, é o Executivo. A Assembleia tem aqui a função, ou cabe-lhe apenas apreciar positivo ou negativamente a prestação de contas. A mim, efetivamente, até surpreende efetivamente esta votação, até porque a prestação de contas é sobre um orçamento que foi aprovado numa Assembleia de Freguesias no final de 2024, que era um executivo ou uma Assembleia completamente diferente, e esta Assembleia Nova está a apreciar negativamente uma prestação de contas de um orçamento que foi aprovado em 2024. Não percebo bem aqui esta escolha política, efetivamente. Também não percebo esta questão de estarem a dizer que efetivamente as despesas, até no que toca às despesas com o pessoal, aumentou consideravelmente, quando isso não é real. Até posso dar aqui alguns números. Por exemplo, em 2015, os custos com o pessoal no total das despesas era quase 65%, quando em 2025 as competências da Junta de Freguesia são completamente diferentes, e mesmo assim os custos com o pessoal no total das despesas diminuiu para 52%, ou seja, foi aqui quase 12%, 13%. Aumentou o orçamento, efetivamente, porque aumentou também as competências da Junta de Freguesia, e mesmo assim diminuiu-se o custo com o pessoal. Portanto, este ataque que é feito com as despesas correntes, nomeadamente que com o Executivo aquilo que faz é pagar ordenados, é completamente irrisório, não é verdade. Efetivamente, há despesas correntes, claro que há despesas correntes. Falamos da limpeza urbana, dos tapadores, efetivamente, dos transportes solidários, do espaço de cidadão. Ou seja, quando falamos de despesas correntes, não falamos de uma despesa que vai para o nada, vai para o vazio. É uma despesa que efetivamente representa serviços concretos que são prestados à população. Não estamos a falar de dinheiro perdido, é apoio efetivo à população. E quando também falamos que não se constroem muros, fala-se muito de construir muros, eu não sei muito bem qual é o muro que falta, gostava que perceber qual é esse levantamento da necessidade de muros que existe em Mirandela, mas a verdade é que muitas vezes o município também tem pessoal, e muitas vezes os sapadores podem fazer muito, e como já fizeram, por exemplo, arranjos de escadas, etc., que é uma dotação que não vai efetivamente para a dotação dos muros, da obra efetiva, mas vai para aqui, para a parte das despesas correntes. Portanto, a despesa corrente é importante, o trabalho do município, da freguesia, efetivamente também tem que se refletir por aí. E no que toca à revisão modificativa. Sim, o que está aqui em causa na revisão modificativa é integrar o saldo da gerência, não é? E ajustar o orçamento a esse saldo. E quando se chumba, efetivamente, esta proposta foi efetivamente chumbada, quem perde não é o PS, que eu acho que isto é um ataque efetivo ao PS. Vamos chumbar porque é o PS, mas quem perde não é o PS. É a população, é a freguesia, são os fregueses.
2: Exatamente.
6: E estes recursos que estavam disponíveis para responder às necessidades da freguesia, não são única e exclusivamente
1: O próprio autarca acaba por referir que, de facto, admite que este é o ponto mais complicado de gerir, enquanto que
6: efetivamente,
1: porque
6: o outro é...
1: Mas agora imaginemos que isto vá novamente em junho, e ao que parece vai. E se for novamente reprovado?
6: Efetivamente vai.
1: Está criado aqui um impasse político?
6: A mim é sobretudo um impasse político, e quem se é prejudicado é a população. A questão é essa. Eu acho, não sei se estão a tentar prejudicar única e exclusivamente o Partido Socialista, mas quem sai prejudicado não é o Partido Socialista, são os fregueses, é a freguesia, é a capacidade de resposta à freguesia, porque isto é o que está aqui, causa na revisão modificativa, é só tentar integrar este saldo gerencial e ajustar o orçamento, porque o orçamento, quando é feito inicialmente, tem que ser feito com a receita real. E obviamente, cá há receita que vem e que ao momento que é feito o orçamento, que não se sabe se efetivamente essas verbas vão ser aceitas ou vão ser aprovadas ou não. Efetivamente foram aprovadas, é saldo que acresce, não decresce. Portanto, não percebo muito bem, a única pessoa que sai, ou a única coisa que sai prejudicada aqui é efetivamente a freguesia e a população de Mirandela.
1: Iniciativa Liberal, Ângela Silva, não tem elementos nesta Assembleia de Freguesia, mas de qualquer forma, visto de fora, e mediante o que é aqui referido por todos os membros que fazem parte da Assembleia, pelo menos pelos porta-vozes, o que é que têm a dizer sobre isto?
7: Eu vou ser relativamente curta, exatamente por causa daquilo que o Fernando referiu, e com razão. Nós ainda não temos membros eleitos aqui na Assembleia da Freguesia de Mirandela, portanto, apesar de irmos acompanhando, não estamos presentes nas Assembleias, e temos noção que ainda nos está a falhar alguma informação e conhecimento que esperamos ir adquirindo. E da informação que conseguimos ter, Também dou por mim, de certa forma, a concordar aqui com o porta-voz do PST, porque eu também gostava que conseguissem explicar a questão da de porque é que estamos a passar a ter uma terceira equipa de sapadores, sendo uma junta de freguesia urbana. A Filipe agora acabou de explicar que realmente eles fazem aqui, podem ajudar em alguns aspectos não relacionados com o perímetro não urbano.
2: Urbano.
7: Sim, obrigada, exatamente. Podem ajudar aqui com questões do perímetro urbano, apesar de não ser esse o propósito. E para todos os efeitos, não conseguimos aqui dar uma opinião no sentido de seria a favor, contra, abstenção ou o que seja. Não vamos dar a fazer aqui uma posição política, porque nem sequer estamos inseridos na Assembleia, mas também é preciso ressalvar que realmente é um pouco estranho o que também foi referido. Obrigada, Filipa. Todos os pontos que tenham a taxa de execução zero, acaba por também é preciso aqui ressalvar sobre porque é que isso, pelo menos refletir sobre porque é que isso aconteceu, porque é que não houve qualquer dinheiro que realmente tenha sido aplicado nesses pontos.
1: Muito bem. Cecília Ferreira, o Chega também votou contra nesta matéria.
8: É verdade. A nossa eleita votou contra, até porque ela acabou por não ter resposta em algumas perguntas que fez ao Executivo sobre algumas medidas que ela tinha solicitado. Então, acabou por não ter ali uma margem para conseguir sequer a abstenção. Votou contra.
2: Votou contra na questão...
1: Nas duas.
8: Sim, votou nas duas. Nas duas. Votou nas duas.
1: A votação foi idêntica nas duas.
8: Sim. Foi. Por aquilo que, entretanto, eu conversei com ela, porque eu não tive acesso aos documentos, mas ela teve, é que não havia grandes esclarecimentos de números. Eles dizem que sim. Assim, analisando os documentos, a nossa versão é diferente. Esperemos que em junho eles façam chegar a informação mais detalhada.
1: Ou seja, pode viabilizar, é isso que está a querer dizer?
8: Não, assim, podemos analisar, não digo viabilizar, podemos analisar se calhar de outras... É assim, eu não te posso estar agora aqui a dizer os números, mas por aquilo que eu sei é referente à revisão rectificativa. Peço desculpa, que acho que não havia ali uns números concretos. Acho que tem a ver também com os sapadores, acho que havia uns valores pagos um bocadinho elevados. Então, é assim, eu não queria estar a falar muito de valores, porque, de facto, eu não tenho conhecimento deles, por isso é que temos lá os valores certos mesmo, não é? Eu sei que a nossa eleita colocou, entretanto, nessa reunião, algumas questões ao Presidente sobre algumas propostas que ela tinha apresentado, ao qual ele mostrou assim um bocadinho, deu uma resposta um bocadinho inesperada, já que estava no orçamento de 2026, que foi uns dispensadores que ela solicitou para as escolas, neste caso para os WCs femininos. Porque sendo uma jovem e sob as dificuldades que os jovens têm quando vêm os seus períodos, né? Ela se tinha pedido que fossem colocados nas escolas uns dispensadores. E é o que ele respondeu, apenas esta frase, as funcionárias fornecem. Mas sendo jovem ela, e passando pelas dificuldades que ela passou, que sabe que muitas vezes não têm as mochilas e têm vergonha de pedir a uma funcionária, era importante que fossem colocadas nas casas de banho femininas esses dispensadores. A resposta só foi...
2: Foi por isso que votou contra?
8: Não foi só por isso.
1: Por algumas razões. Ok, Paulo Pinto, PST votou contra, também já sabemos, nos dois pontos. Porquê?
3: A Junta de Freguesia de Mirandela, por conta do Executivo PS, tem-se desvirtuado completamente na sua missão política, económica e social que devia estar a cumprir. Aquilo parece mais um braço armado da Proteção Civil, que ao ponto de tanto serviço e necessidade que existe ao nível da ação social, que é preciso tratar junto dos mais favorecidos, que é essa junta de freguesia que nós defendemos e defendemos em campanha eleitoral. Temos uma junta de freguesia que está completamente desvirtuada.
6: Sim, como, por exemplo, o transporte solidário, como existe, o apoio à comunidade sénior que existe, o apoio à comunidade infantil que existe.
3: Está completamente desvirtuado, mais parece um braço armado da Proteção Civil, e depois é um orçamento que, mais uma vez, foi julgado completamente a favor de uma candidatura PS, que necessariamente tinha que ser ganhadora. Vimos isso com a Câmara Municipal, como já expliquei, que foram quase 3 milhões de euros que foram colocados ao serviço de uma candidatura PS, porque estamos em ano de eleições, já sabemos como é que isto é, nunca pensámos, era por valores tão exorbitantes, ao ponto de termos uma prestação de contas negativa, que ainda não sei como é que isso fica, porque quer dizer que gastam mais do que aquilo que está orçamentado. Porque gastam mais do que aquilo que está orçamentado. Ainda não sei como é que isso fica, como é que é possível ter um orçamento negativo, e nomeadamente a Junta de Freguesia. E esta promiscuidade que existe entre a Câmara Municipal e a Junta de Freguesia, que ainda na Assembleia de Dezembro aprovamos uma máquina de um leasing de 98 mil euros, não foi?
2: Foi?
3: Muito mal explicado, foi ainda por cima votado à última da hora, quando, enfim, era um dia festivo,
2: não
3: muitas coisas de Natal,
2: maneira,
3: esta promiscuidade que existe entre a Câmara Municipal... Não, é que...
2: É um equipamento que fica, Paulo.
3: Não, é um equipamento que fica, não.
2: Não, equipamento
3: que não é bem assim. É da Câmara Municipal. Se a Junta de Freguesia não tem capacidade para andar a fazer um conjunto de obras, sou pena de haver um tratamento diferenciador da Junta de Freguesia de Mirandela em relação às demais.
2: Cada vez mais
3: porque os problemas
2: cada vez,
3: são comuns.
2: Cada vez mais as juntas são...
3: Ou candidaturas, ao nível do governo, ao nível da Floresta, Salvo Erro Verde ou Ativa, onde vimos municípios aqui do limítrofes do Conselho de Mirandela a receber maquinaria pesada de combate a incêndios, quando a Junta de Freguesia não esteve presente de Mirandela nem a Câmara, e depois andam a subsidiar leasings, a Câmara Municipal anda a subsidiar leasings de máquinas à Junta de Freguesia. Portanto, muito mal explicado, aliás, esse problema.
1: E a questão do ratificativo?
3: Em relação ao outro orçamento, votou-se contra porque, entretanto, as contas não estão suficientemente explicadas, porque há esta promiscuidade entre a Câmara Municipal e a Junta.
6: Explicado, eu tenho aqui o documento, pode ver aqui.
3: Perfeitamente, mas tem. Mas porquê
6: é que
3: se vota?
6: Não está explicado, não sei quais são os números que faltam, não consigo compreender.
3: Mas porquê é que se vota? Então se não votava. O ROC da Junta de Freguesia fiscalizava a transferência dessa verba para a Câmara Municipal e era automática.
6: Pode votar o que quiser. Agora,
3: porque há rúbricas no orçamento.
6: Agora, a justificação do voto é que podia ser outra. Agora, falta números, não pode ser.
3: Ultrapassadas quando outras estão a zero e um orçamento, pura e simplesmente, que esteve ao serviço de uma candidatura PS, como aconteceu na Câmara Municipal de Mirandela.
1: Jorge Humberto, para fechar, tem que ser rápido, que já não temos muito
3: tempo. E o Sr. Presidente de Junta tem que respeitar.
6: Respeito é a justificação que não se percebe.
2: Sim, sim. Eu, para a próxima vez, Fernando Pires, fica o meu voto de protesto. Eu não volto a aceitar neste lugar, porque sou sempre o último a falar e nunca tenho tempo para dizer
3: mas
2: nada.
3: Mas sinto o meu, sinto o meu.
2: Pronto, eu vou ficar
1: antes. Não, o último a falar, não, tudo depende. Okay. Por acaso hoje foi porque a Filipe
2: exatamente. Não, mas eu sou rápido.
1: Eu olho às vezes é o primeiro.
2: Eu felizmente, eu não sei se é felizmente. Eu às vezes até acabo por perceber que não se trata de ser felizmente, trata-se de uma pessoa estar atenta. E obviamente nós, neste caso eu, que tenho responsabilidades na Assembleia Municipal e pertencer ao partido que pertenço, gostamos de ter conhecimento do que se passa. E o que está aqui claro, obviamente que há críticas... Há críticas a fazer sobre, digamos, a gestão que a Junta de Freguesia faz. Eu não vou me imiscuir e não vou criar aqui um fé-diver, que é o que está aqui em cima da mesa, é um fé-diver. É uma luta política entre o PSD, juntamente com o Chega, e o CDS... ver qual é que, digamos, qual é o que pode ganhar, ganhar algum protagonismo. Algum protagonismo.
1: Deixa-me só esclarecer.
2: E o Fernando Pires
1: é só para as pessoas perceberem o que é que estamos aqui a dizer. Quando eu disse há pouco 6 votos.
3: Jorge Humberto, Paulo Vitor, desculpa.
1: Quando eu disse há pouco que era 6-6 na votação, como sabem, são 3 elementos. Há aqui um elemento que se absteve, que foi do movimento do Amaro Mirandela.
2: Exatamente.
1: Daí é que foi o.
2: Eu, quando estava a falar na questão do chamado Fé de Iver, e é, digamos, este combate político, é ver qual é o que esfola mais, se é o PSD,
3: não
2: se é o Chega, ou se é o CDS.
3: Quando
2: não
3: é ao contrário.
2: Eu tive de ouvir com tanta atenção. Mas
3: como é que foi do orçamento?
1: E temos 2 minutos.
9: O Chega até o primeiro orçamento.
1: E era importante. Nós temos 2 minutos.
2: E era importante.
3: Isso é uma afirmação gratuita.
2: Não é nada, Paulo. Não é nada. Porque eu não estou a dizer...
3: O Chega votou o orçamento de agora 2026.
2: Eu não estou. Eu estou-te a dizer. Eu tenho conhecimento do que é que se passa concretamente na Junta. E há críticas a fazer à questão da Junta. Agora, aquilo que vocês apresentam
3: então, diga lá,
2: como justificação para votarem Eu não estou a falar até na questão do orçamento. Eu estou a votar até, eu estou a falar concretamente na revisão,
10: modificativa,
2: porque fica claro que vocês o que estão a fazer com esta não votação é prejudicar, não é o PS, são os municípios, são os fregueses de Mirandela. Não é da manada, porque é isto.
8: Não obra nenhuma,
2: porque é isto concretamente o que acontece. E quando vocês
3: então,
2: falam.
3: É que se vota? Quando vocês tem que respeitar
2: falam,
3: a votação. Quando vocês,
6: claro, respeitar, é perceber justificação. Tem que respeitar, é só isso,
2: a votação. Quando vocês falam.
3: Quando
2: vocês falam. Quando vocês falam da terceira equipa de sapadores, é bom que vocês saibam aquilo que está em cima da mesa e, digamos, o pedido de responsabilidade cada vez mais está a ser pedido pelo Ministério da Administração Interna e, concretamente, do Ministério do Ambiente sobre aquilo que vão ser a época de incêndios.
3: Mas nós já sabemos.
2: E nós sabemos que estas...
3: É uma
2: junta
3: que vai fazer serviço em outras juntas.
2: Exatamente.
3: Alberto está falando do PSD.
2: E bem,
3: eu acho que agora já não vai fazer.
2: E bem, e vocês estão contra isso. E vocês estão contra isso.
3: Não é nada disso. Que eu faça à Câmara.
2: Aí faça à Câmara.
3: É uma junta de freguesia, com os meios da junta de freguesia.
10: Deixem terminar os nossos
3: fazer negócio às juntas de freguesia alheias.
2: A mim me deixa, me entristece. A mim o que me entristece é este comportamento de vocês terem em relação a um determinado assunto, que é no benefício de todos, mas porque é o Partido Socialista, ou se fosse a CDU, ou se até fosse outro partido qualquer.
3: A mais um braço armado do PS.
2: Não sou armado. Vocês é que são braços armados. Vocês é que vocês são braços armados.
3: Eu nunca voto nada contra o PS. O que é que você vota contra?
2: Tu votamos contra o orçamento. Fizemos uma proposta. Fizemos uma proposta.
10: Fizemos uma proposta. Não tem mais nada a tentar sobre isto?
2: Não deixam concluir, pá.
10: Já estamos a desviar a conversa. Querem falar sobre isto?
2: Aquilo que eu estou a dizer é que isto é uma questão política, mais nada. E com este, com este assunto, o que fica claro é que as críticas que vocês podiam fazer à junta não é questão do muro, é exatamente aquilo que a junta podia fazer mais com o orçamento que tem e não está a fazer, e não concretamente
3: já disse,
2: aquilo que vocês estão a dizer.
3: A ação social está completamente desvirtuada, parece um braço armado da proteção
2: social,
3: civil.
2: Se faz a ação social, vocês criticam porque anda a entregar cabazes.
3: Deixa-me dizer uma coisa. Depois, quando estamos
10: vamos
3: aqui
10: terminar?
3: E o PSD vota com o Chega e com o CDS-PP, estão armados contra o PS. É isto que a CDU tem para dizer. Quando o Chega vota com o PS, já não há problema nenhum.
2: Já te disse o que é.
3: Deixe-te.
10: Estamos com o tempo esgotado.
2: Estamos contra.
10: Muito obrigado, por terem vindo mais uma vez.
3: Fala de uma maneira e depois vota de outra.
2: Não,
10: é verdade. Vamos terminar também.
2: Estás na Assembleia como eu e és capaz de ver um disparate desses?
3: Tu não digo.
2: Vota a favor.
10: Jorge Humberto e Paulo Pinto, vamos terminar o diálogo.
3: Estou lá, não vejo.
10: Tempo para lá da hora.
2: Da última votação.
10: Muito obrigado por terem vindo. Até ao próximo programa. Espero que venha mais calmos. Até lá.

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4: 4 horas.
5: Já foi criado em Bragança um movimento de cidadãos, helicóptero em Trás-os-Montes para salvar vidas, para começar a organizar-se para combater a anunciada intenção de retirar aquele meio aéreo sediado em Macedo para o Hospital de São João no Porto a partir de 2030. Já foi criado em Bragança um movimento de cidadãos helicóptero em Trás-os-Montes para salvar vidas, para começar a organizar-se para combater a anunciada intenção de retirar aquele meio aéreo sediado em Macedo Cavaleiros para o Hospital de São João, no Porto, a partir de 2030. Disso mesmo deu conta ao jornal Mensageiro de Bragança o precursor daquele movimento cívico, Beatriz Mendes.
6: Carlos Fernandes adianta que deu um passo em frente face às declarações da Ministra da Saúde, Ana Paula Martins, na Comissão Parlamentar de Inquérito ao INEM, em que anunciou a intenção de refundar o INEM até 2030 e em que uma das medidas elencadas era, precisamente, a retirada dos helicópteros do interior do país para o litoral.
7: Porque tive acesso, através do canal do Parlamento, às declarações da Senhora Ministra da Saúde, no âmbito de uma comissão de inquérito ao INEM, e ao contrário daquilo que alguns tentaram transmitir à opinião pública, o helicóptero é mesmo para sair de Macedo Cavaleiro. E foi a senhora ministra que o disse. Disse que, com bases operacionais de primeira intervenção, nos hospitais, neste caso de São João, Coimbra, Santa Maria e Faro, e bases logísticas de retaguarda em apoio alternativo em Macedo Cavaleiros, Viseu, Évora e Loulé, disse a ministra.
6: Ora, para Carlos Fernandes, este é um assunto demasiado sério para a população ficar de braços cruzados, pelo que a questão que se coloca é muito simples.
7: Ou a região se mobiliza em defesa da manutenção do helicóptero em Trás-os-Montes, para salvar vidas, ou então, se não for antes, no fim do contrato, como diz o Sr. Presidente do INEM, em 2030 a região ficará sem helicóptero. Há mais de 30 anos que andamos a ficar sem coisas, e o argumento é sempre o mesmo. Otimização de meios, otimização de recursos, é tudo para otimizar.
6: Natural de uma aldeia no coração do Parque Natural do Montezinho, Carlos Fernandes tem sido um cidadão ativo em defesa de algumas causas na região, como já foi a recuperação da Estrada Nacional entre Bragança e Dina, o plano de ordenamento do Parque Natural do Montezinho ou a chamada Lei dos Poços, que, em 2010, gerou grande contestação dos agricultores transmontanos, que levou mesmo o governo de José Sócrates a colocar um travão na sua implementação. Agora, Carlos Fernandes garante que estará na primeira linha de contestação quando acontecerem as próximas eleições legislativas.
7: O objetivo é alertar a população de Trás-os-Montes para uma questão muito simples. Em 2030, se não for antes, vai ficar a região sem helicóptero. Já agora convém dizer o seguinte: em 2029 vai haver eleições legislativas. E se Deus me der vida e saúde, cá estarei eu a dar a cara para este movimento, para depois ouvir os políticos e os candidatos para saber o que é que vão dizer sobre isto a partir de 2030.
6: Carlos Fernandes deixa também um recado dirigido aos autarcas da região, para que, ao contrário do que tem acontecido no passado, façam o seu papel reivindicativo no interesse das suas populações.
5: A população brigantina começa a organizar-se para combater a anunciada intenção de retirar o helicóptero do INEM, sediado em Macedo, para o Hospital de São João no Porto a partir de 2030. Foi já criado o movimento de cidadãos Helicóptero em Trás-os-Montes para salvar vidas. A chuva que tem caído nos últimos dias provocou prejuízos significativos na produção de cereja no concelho de Macedo Cavaleiros, com perdas que, em algumas explorações, atingem valores muito elevados. A produção, que este ano apresentava boas perspectivas, acabou por ser fortemente afetada em apenas alguns dias de mau tempo. De acordo com o presidente da Associação de Produtores de Cereja de Lamas, Paulo Pires, os danos são expressivos, sobretudo nas explorações, onde a colheita já se encontrava próxima do ponto ideal de apanha.
4: Causaram danos muito significativos. Não estamos a falar de perdas bastante, bastante grandes, em que, sobretudo, as variedades mais temporãs e aquelas que estavam num estado de maturação mais avançado acabaram por ter perdas muitíssimo significativas.
5: Em Lamas, o presidente da Junta de Freguesia e também produtor, Diogo Ruivo, confirma o impacto direto da chuva na colheita, estimando perdas na ordem dos 50%.
8: Sim, contamos que aproximadamente 50% da produção tenha sido afetada pelo excesso de chuva. O excesso de chuva leva à absorção rápida da água por parte da planta e do fruto, o que leva a que o fruto rache, fique todo aberto, e essa abertura cria uma ferida, que é um ponto de entrada de fungos e que dá origem à podridão do fruto. Perde toda a sua capacidade de conservação, inclusive é mesmo frutos verdes, grande parte dos frutos ainda em estado de maturação muito atrasado, mesmo esses estão a sofrer esse tipo de rachado. Existem certas variedades de cereja que têm perca total, que é 100% de perdas. Outras a 50% e aquelas mais tardias não estão tão afetadas. Mas estas variedades mais temporãs têm perdas de 100%.
5: Já outro produtor da aldeia de Bornos, Luciano Silva, descreve um cenário ainda mais grave em algumas variedades, com perdas praticamente totais.
9: Em termos de quantidade, havia muita cereja, muita. Agora as chuvas de ultimamente deram cabo dela toda, 95% estragada. Rachamento, exatamente, é água. Eu tenho aqui pomares que posso dizer que praticamente é 100% de perda, 100%. O que agora haver é 100% de perda. Não há uma boa. O preço pode subir, mas subindo o preço, se não houver mercadoria, não vale a pena, não é? Ele, em geral, no princípio, estava a saber uma campanha complicada porque havia muita quantidade. Já estava à espera muita quantidade e havia dificuldades com o produto porque a cereja era muita. Agora, neste momento, há muito pouco cá, porque as chuvas destes 8 dias deram cabo dela toda, praticamente.
5: A chuva dos últimos dias a causar perdas muito significativas na produção de cereja no concelho de Macedo Cavaleiros, deixando muitos produtores com grande parte da colheita comprometida. O Centro de Estudo e Promoção do Azeite do Alentejo acaba de anunciar os vencedores do concurso de azeite virgem da Feira Nacional de Olivicultura 2026 em 6 categorias e o destaque vai para o azeite transmontano, que conseguiu conquistar 5 das 6 medalhas de ouro. 3 delas vão para a Cooperativa de Olivicultores de Valpaços, o Rosmarinho, outras 2 para a Casa de Santo Amaro de Sussães, no concelho de Mirandela. Além disso, também arrecadaram 2 medalhas de bronze, uma cada. Também a Cooperativa Agrícola dos Olivicultores de Mursa, Porca de Mursa, foi distinguida com uma medalha de prata. Segundo o comunicado, o concurso distinguiu os azeites virgem extra produzidos na campanha 2025-2026, que foram avaliados por um painel de provadores em provas cegas, concorreram produtores com lagar próprio ou que recorrem a serviços de extração, desde que a azeitona seja de origem nacional e os lotes tenham um mínimo de 1.000 litros.

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0: Olá, caro consumidor, seja muito bem-vindo a mais uma rubrica da DECO. Hoje vamos falar sobre IRS. Saiba que pequenos erros podem levar a grandes perdas no acerto final. As alterações nas retenções na fonte ao longo de 2025 levaram a que muitos portugueses passassem a receber mais rendimento mensal. No entanto, esse alívio imediato está agora a refletir-se em reembolsos mais baixos ou até em valores a pagar no momento da liquidação do IRS. Esta é uma realidade para a qual a DECO já tinha vindo a alertar, mas que está a apanhar os contribuintes desprevenidos, sobretudo aqueles que avançam diretamente para a submissão da declaração sem qualquer verificação prévia. A DECO tem verificado que esse risco aumenta com a utilização do IRS automático. Apesar de ser uma ferramenta que simplifica o processo, não dispensa verificação. Podem existir omissões, incongruências ou opções fiscais menos favoráveis. Situações como a escolha entre tributação conjunta ou separada devem ser analisadas caso a caso, pois podem traduzir-se em perdas financeiras evitáveis. E há um conjunto de verificações essenciais para salvaguardar o interesse do consumidor. A validação de todos os rendimentos declarados, a revisão rigorosa das deduções à coleta e a confirmação dos valores de retenção na fonte. Um erro ou omissão em qualquer um destes pontos pode alterar significativamente o imposto apurado. A estas cautelas soma-se este ano um elemento adicional, o IRS Jovem. Há casos em que o regime não é ativado quando deveria ser ou é aplicada sem confirmação adequada, levando a perdas financeiras ou a erros na liquidação. Antes da submissão, há uma regra que deve ser encarada como indispensável. Simular sempre. A simulação permite antecipar o resultado da declaração, se haverá reembolso ou imposto a pagar e, mais importante, testar diferentes cenários para identificar a opção mais favorável. Num contexto fiscal mais complexo e com maior risco de resultados inesperados, é necessário verificar, validar e simular antes de submeter o IRS. Ignorar estes passos pode significar perder dinheiro ou pagar mais imposto, um risco que, com informação e atenção, é perfeitamente evitável. Para estas e mais informações, consulte o nosso site em deco.pt.
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6: 6 horas.
7: Já foi criado em Bragança um movimento de cidadãos helicóptero em Trás-os-Montes para salvar vidas, para começar a organizar-se para combater a anunciada intenção de retirar aquele meio aéreo sediado em Macedo Cavaleiros para o Hospital de São João, no Porto, a partir de 2030. Disso mesmo deu conta ao jornal Mensageiro de Bragança o precursor daquele movimento cívico, Beatriz Mendes.
8: Carlos Fernandes adianta que deu um passo em frente face às declarações da Ministra da Saúde, Ana Paula Martins, na Comissão Parlamentar de Inquérito ao INEM, em que anunciou a intenção de refundar o INEM até 2030 e em que uma das medidas elencadas era, precisamente, a retirada dos helicópteros do interior do país para o litoral.
9: Porque tive acesso, através do canal do Parlamento, às declarações da Sra. Ministra da Saúde, no âmbito de uma comissão de inquérito ao INEM, e ao contrário daquilo que alguns tentaram transmitir à opinião pública, o helicóptero é mesmo para sair de Macedo Cavaleiros. E foi a senhora ministra que o disse. disse que, com bases operacionais de primeira intervenção nos hospitais, neste caso de São João, Coimbra, Santa Maria e Faro, e bases logísticas de retaguarda em apoio alternativo em Macedo Cavaleiros, Viseu, Évora e Loulé, disse a ministra.
8: Ora, para Carlos Fernandes, este é um assunto demasiado sério para a população ficar de braços cruzados, pelo que a questão que se coloca é muito simples.
9: Ou a região se mobiliza em defesa da manutenção do helicóptero em Trás-os-Montes para salvar vidas, ou então, se não for antes, no fim do contrato, como diz o Sr. Presidente do INEME, em 2030... a região ficará sem helicóptero. Há mais de 30 anos que andamos a ficar sem coisas. E o argumento é sempre o mesmo. Otimização de meios, otimização de recursos, é tudo para otimizar.
8: Natural de uma aldeia no coração do Parque Natural do Montezinho, Carlos Fernandes tem sido um cidadão ativo em defesa de algumas causas na região, como já foi a recuperação da Estrada Nacional entre Bragança e Dina, o plano de ordenamento do Parque Natural do Montezinho ou a chamada Lei dos Poços, que, em 2010, gerou grande contestação dos agricultores transmontanos, que levou mesmo o governo de José Sócrates a colocar um travão na sua implementação. Agora, Carlos Fernandes garante que estará na primeira linha de contestação quando acontecerem as próximas eleições legislativas.
9: O objetivo é alertar a população de Trás-os-Montes para uma questão muito simples. Em 2030, se não for antes, vai ficar a região sem helicóptero. Já agora convém dizer o seguinte: em 2029 vai haver eleições legislativas e, se Deus me der vida e saúde, cá estarei eu a dar a cara para este movimento, para depois ouvir os políticos e os candidatos para saber o que é que vão dizer sobre isto a partir de 2030.
8: Carlos Fernandes deixa também um recado dirigido aos autarcas da região, para que, ao contrário do que tem acontecido no passado, façam o seu papel reivindicativo no interesse das suas populações.
7: A população brigantina começa a organizar-se para combater a anunciada intenção de retirar o helicóptero do INEM, sediado em Macedo, para o Hospital de São João no Porto a partir de 2030. Foi já criado um movimento de cidadãos, helicóptero em Trás-os-Montes para salvar vidas. A chuva que tem caído nos últimos dias provocou prejuízos significativos na produção de cereja no concelho de Macedo Cavaleiros, com perdas que, em algumas explorações, atingem valores muito elevados. A produção, que este ano apresentava boas perspectivas, acabou por ser fortemente afetada em apenas alguns dias de mau tempo. De acordo com o presidente da Associação de Produtores de Cereja de Lamas, Paulo Pires, os danos são expressivos, sobretudo nas explorações, onde a colheita já se encontrava próxima do ponto ideal de apanha.
5: Causaram danos muito significativos. Não estamos a falar de perdas bastante, bastante grandes, em que, sobretudo, as variedades mais temporãs e aquelas que estavam num estado de maturação mais avançado acabaram por ter perdas muitíssimo significativas.
7: Em Lamas, o presidente da Junta de Freguesia e também produtor, Diogo Ruivo, confirma o impacto direto da chuva na colheita, estimando perdas na ordem dos 50%.
10: Sim, contamos que aproximadamente 50% da produção tenha sido afetada pelo excesso de chuva. O excesso de chuva leva à absorção rápida da água por parte da planta e do fruto, o que leva a que o fruto rache, fique todo aberto, e essa abertura cria uma ferida, que é um ponto de entrada de fungos e que dá origem à podridão do fruto. Perde toda a sua capacidade de conservação, inclusive mesmo frutos verdes, grande parte dos frutos ainda em estado de maturação muito atrasado, mesmo esses estão a sofrer esse tipo de rachado. Existem certas variedades de cereja que têm perca total, que é 100% de perdas, outras a 50%, e aquelas mais tardias não estão tão afetadas. Mas estas variedades mais temporãs têm perdas de 100%.
7: Já outro produtor da aldeia de Bornos, Luciano Silva, descreve um cenário ainda mais grave em algumas variedades, com perdas praticamente totais.
11: Em termos de quantidade, havia muita cereja, muita. Agora, as chuvas de ultimamente deram cabo dela toda, 95% estragada. Rachamento, exatamente, é água. Eu tenho aqui pomares que posso dizer que praticamente é 100% de perda, 100%. Que agora a ver é 100% de perda. Não há uma boa. O preço pode subir, mas subindo o preço, se não houver mercadoria, não vale a pena, não é? Ele, em geral, no princípio, estava a saber uma campanha complicada, porque havia muita, muita, muita quantidade. Eu já estava à espera muita quantidade. E havia dificuldades com o produto, porque a cereja era muita. Agora, neste momento, há muito pouco cá, porque as chuvas destes 8 dias... deram cabo dela toda, praticamente.
7: A chuva dos últimos dias a causar perdas muito significativas na produção de cereja no concelho de Macedo de Cavaleiros, deixando muitos produtores com grande parte da colheita comprometida. O Centro de Estudo e Promoção do Azeite do Alentejo acaba de anunciar os vencedores do concurso de azeite virgem da Feira Nacional de Olivicultura 2026 em 6 categorias e o destaque vai para o azeite transmontano, que conseguiu conquistar 5 das 6 medalhas de ouro. 3 delas vão para a Cooperativa de Olivicultores de Valpaços, o Rosmarinho, outras 2 para a Casa de Santo Amaro de Sussães, no concelho de Mirandela. Além disso, também arrecadaram 2 medalhas de bronze, 1 cada. Também a Cooperativa Agrícola dos Olivicultores de Mursa, Porca de Mursa, foi distinguida com uma medalha de prata. Segundo o comunicado, o concurso distinguiu os azeites virgem esta produzidos na campanha 2025-2026, que foram avaliados por um painel de provadores em provas cegas, concorreram produtores com lagar próprio ou que recorrem a serviços de extração, desde que a azeitona seja de origem nacional e os lotes tenham um mínimo de 1.000 litros.
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Agenda Cultural de Mirandela. Este sábado continua a iniciativa Filminhos Infantis à Solta pelo País. É às 10h30 da manhã no Auditório Municipal de Mirandela, para famílias com crianças entre os 3 e os 10 anos de idade. Os bilhetes estão à venda nas plataformas habituais, na bilheteira do Centro Cultural de Mirandela, no Museu Municipal da Oliveira e do Azeite e na Ecoteca. Já pode marcar na sua agenda, aí está o 14º ADEGAS, o Festival de Tunas Académicas de Mirandela. Ao longo dos anos, o ADEGAS tem vindo a afirmar-se como um momento de encanto marcado pela música, tradição e espírito académico. A organização está, como sempre, a cargo da Invinus Tuna, a tuna mirandelense que já celebrou 20 anos de percurso, mantendo viva a dinâmica deste festival e promovendo a partilha e o convívio entre tunas e o público. Uma celebração que continua a valorizar a música e as tradições académicas. O festival acontece esta sexta-feira na Estação das Artes e sábado no Auditório Municipal. E este sábado volta o Fly Day da Alheira, promovido pelo Aeroclube de Mirandela. Venha viver uma experiência diferente, prepare-se para um dia cheio de emoção, onde o céu é o limite, com aeronaves de perto, batismos de voo e momentos que ficam na memória. Traga companhia e partilhe esta experiência única. O Aeroclube de Mirandela convida-o a participar a partir das 10 da manhã deste sábado. E tal como acontece todos os terceiros sábados de cada mês, está de volta o Café Memória, um projeto destinado a pessoas com problemas de memória ou demência, bem como aos respectivos familiares, amigos, cuidadores, para partilha de experiências e suporte mútuo. Oferece um ambiente acolhedor, reservado e seguro, facilita a interação entre pares e oferece apoio emocional atual e útil. Promove a participação de todos em atividades lúdicas e estimulantes, como o apoio de profissionais de saúde.

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1: Muito boa tarde. Já foi criado um movimento de cidadãos helicóptero em Trás-os-Montes para salvar vidas contra a alegada intenção do governo de retirar este meio aéreo de Macedo Cavaleiros. As recentes condições climatéricas marcadas pelas chuvas intensas e algum frio causaram fortes prejuízos na produção de cereja no concelho de Macedo Cavaleiros. O governo acaba de lançar um concurso para o projeto do futuro IC26 entre Lamego e Trancoso. Estes e outros assuntos em mais desenvolvimento já a seguir. A Polícia Judiciária, através do Departamento de Investigação Criminal de Vila Real, deu cumprimento a 10 mandados de busca e apreensão em imóveis e viaturas nos distritos de Vila Real e Lisboa para a recolha de elementos de prova relacionados com suspeitas da prática dos crimes de fraude fiscal, branqueamento de capitais e falsificação de documentos. Em causa está um alegado esquema de introdução ilícita de medicamentos em território moçambicano, envolvendo produtos obtidos em Portugal e posteriormente comercializados à margem dos mecanismos legais, fiscais e aduaneiros em vigor, bem como a consequente omissão do pagamento de impostos ao Estado português. Segundo a PJ, em comunicado, terão sido recebidas avultadas quantias em numerário, posteriormente introduzidas no sistema bancário e financeiro português e utilizadas na aquisição de bens móveis e imóveis e outros bens de luxo, indiciando a prática de branqueamento de capitais. No âmbito das diligências realizadas, foram apreendidos vários elementos considerados relevantes para a investigação, bem como uma elevada quantia em dinheiro. A investigação prossegue com o objetivo de apurar todas as responsabilidades criminais e concluir o inquérito. Nas diligências, a PJ contou ainda com a colaboração da Autoridade Tributária e Aduaneira. O inquérito é dirigido pelo Departamento de Investigação e Ação Penal Regional do Porto. Já foi criado em Bragança um movimento de cidadãos helicóptero em Trás-os-Montes para salvar vidas, para começar a organizar-se para combater a anunciada intenção de retirar aquele meio aéreo sediado em Macedo Cavaleiros para o Hospital de São João no Porto a partir de 2030. Disso mesmo deu conta ao mensageiro de Bragança, o precursor daquele movimento cívico, tal como nos conta o jornalista Fernando Pires.
2: Carlos Fernandes adianta que deu um passo em frente face às declarações da Ministra da Saúde, Ana Paula Martins, na Comissão Parlamentar de Inquérito ao INEM, em que anunciou a intenção de refundar o INEM até 2030 e em que uma das medidas elencadas era precisamente a retirada dos helicópteros do interior do país para o litoral.
3: Porque tive acesso, através do canal do Parlamento, às declarações da Senhora Ministra da Saúde, no âmbito de uma comissão de inquérito ao INEM, e ao contrário daquilo que alguns tentaram transmitir à opinião pública, o helicóptero é mesmo para sair de Macedo Cavaleiros. E foi a senhora ministra que

0: Disse que, com bases operacionais de primeira intervenção, nos hospitais, neste caso de São João, Coimbra, Santa Maria e Faro, e bases logísticas de retaguarda, em apoio alternativo, em Macedo Cavaleiros, Viseu, Évora e Loulé, disse a ministra.
1: Ora, para Carlos Fernandes, este é um assunto demasiado sério para a população ficar de braços cruzados, pelo que a questão que se coloca é muito simples.
0: Ou a região se mobiliza em defesa da manutenção do helicóptero em Trás-os-Montes para salvar vidas, ou então, se não for antes, no fim do contrato, como diz o Sr. Presidente do INEM, em 2030 a região ficará sem helicóptero. Há mais de 30 anos que andamos a ficar sem coisas e o argumento é sempre o mesmo. Otimização de meios, otimização de recursos, é tudo para otimizar.
1: Natural de uma aldeia no coração do Parque Natural de Montezinho, Carlos Fernandes tem sido um cidadão ativo em defesa de algumas causas na região, como já foi a recuperação da Estrada Nacional entre Bragança e Vine, o Plano de Ordenamento do Parque Natural de Montezinho ou a chamada Lei dos Poços, que em 2010 gerou grande contestação dos agricultores transmontanos, que levou mesmo o governo de José Sócrates a colocar um travão na sua implementação. Agora, Carlos Fernandes garante que estará na primeira linha de contestação quando acontecerem as próximas eleições legislativas.
0: O objetivo é alertar a população de Trás-os-Montes para uma questão muito simples. Em 2030, se não for antes, vai ficar a região sem helicóptero. Já agora convém dizer o seguinte: em 2029 vai haver eleições legislativas e, se Deus me der vida e saúde, cá estarei eu a dar a cara para este movimento, para depois ouvir os políticos e os candidatos para saber o que é que vão dizer sobre isto a partir de 2030.
1: Carlos Fernandes deixa também um recado dirigido aos autarcas da região para que, ao contrário do que tem acontecido no passado, façam o seu papel reivindicativo no interesse das suas populações.
2: A população brigantina começa a organizar-se para combater a anunciada intenção de retirar o helicóptero do INEM, sediado em Macedo Cavaleiros, para o Hospital de São João no Porto a partir de 2030. Já foi criado o movimento de cidadãos Helicóptero em Trás-os-Montes para salvar vidas. As chuvas intensas dos últimos dias provocaram prejuízos significativos na produção de cereja no concelho de Macedo Cavaleiros, com perdas que, em algumas explorações, atingem valores muito elevados devido ao fenómeno de rachamento do fruto. A produção, que este ano apresentava boas perspectivas, acabou por ser fortemente afetada em apenas alguns dias de mau tempo. De acordo com o presidente da Associação de Produtores de Cereja de Lamas, Paulo Pires, os danos são expressivos, sobretudo nas explorações onde a colheita já se encontrava próxima do ponto ideal de apanha.
3: Causaram danos muito significativos. Não estamos a falar de perdas bastante, bastante grandes, em que, sobretudo, as variedades mais temporãs e aquelas que estavam num estado de maturação mais avançado acabaram por ter perdas muitíssimo significativas.
2: Em Lamas, o presidente da Junta de Freguesia e também produtor Diogo Ruivo confirma o impacto direto da chuva na colheita, estimando perdas na ordem dos 50%.
4: Sim, contamos que aproximadamente 50% da produção tenha sido afetada pelo excesso de chuva. O excesso de chuva leva à absorção rápida da água por parte da planta e do fruto, o que leva a que o fruto rache, fique todo aberto, e essa abertura cria uma ferida, que é um ponto de entrada de fungos e que dá origem à podridão do fruto. Perde toda a sua capacidade de conservação, inclusive mesmo frutos verdes, grande parte dos frutos ainda em estado de maturação muito atrasado, mesmo esses estão a sofrer esse tipo de rachado. Existem certas variedades de cereja que têm perca total, que é 100% de perdas, outras a 50%, e aquelas mais tardias não estão tão afetadas. Mas estas variedades mais temporãs está a perdas de 100%.
2: Já o outro produtor na aldeia de Bornes, Luciano Silva, descreve um cenário ainda mais grave em algumas variedades, com perdas praticamente totais.
5: Em termos de quantidade, havia muita, muita cereja, muita. Agora as chuvas de ultimamente deram cabo dela toda, 95% estragada. Rachamento, exatamente, é água. Eu tenho aqui pomares que posso dizer que praticamente é 100% de perda, 100%. O que agora a ver é 100% de perda. Não há uma boa. O preço pode subir, mas subindo o preço, se não houver mercadoria, não vale a pena, não é? Ele, em geral, no princípio, estava a saber uma campanha complicada, porque havia muita, muita, muita quantidade. Já estava à espera, muita quantidade. E havia dificuldades com o produto, porque se gera muita. Agora, neste momento, há muito pouco, porque as chuvas destes 8 dias deram cabo dela toda, praticamente.
2: As chuvas intensas dos últimos dias provocaram, assim, perdas muito significativas na produção de cereja no concelho de Macedo Cavaleiros, deixando muitos produtores com grande parte da colheita comprometida. A Infraestruturas de Portugal lançou concurso para o projeto do futuro itinerário complementar 26, uma via que vai ligar Lamego a Trancoso. O presidente da Câmara de Lamego, Francisco Lopes, que esteve reunido com o ministro das Infraestruturas esta semana, considera que esta é uma via estruturante para o desenvolvimento económico e turístico da região.
6: Uma infraestrutura fundamental para toda a região do Douro Sul, eu diria mesmo do Douro e do norte do distrito de Viseu. É uma obra muito ansiada por todos os municípios da região. Sentimos-nos inclusivamente muito prejudicados relativamente ao resto do território que teve acessibilidades, a norte com a A4, o IC5, a sul com o IP3, o IC12, a A25, e nós estamos apenas servidos por eixos longitudinais pela A24 e pelo IP2, e não temos nenhum eixo transversal relevante que ligue os nossos municípios, que têm relações cotidianas muito importantes, com movimentos pendulares diários, e que têm também atividade económica de grande relevo, quer para a ligação interregional, quer para a ligação litoral, quer para a ligação transfronteiriça à fronteira e a partir daí à Europa.
2: Francisco Lopes mostra satisfeito pelo lançamento do concurso e diz que os municípios vão acompanhar o processo para garantir a celeridade do projeto.
6: Os muito satisfeitos por o Governo ter decidido lançar o concurso para o projeto IC26. Cerca de 1,6 milhões de euros e os municípios irão acompanhar toda a evolução deste processo, no sentido de garantir quer a celeridade, quer as soluções mais adequadas ao nosso território.
2: O IC26 é uma reivindicação antiga das populações e dos autarcas por ser considerado um eixo fundamental para a coesão territorial. O custo do projeto ascende a 1,6 milhões de euros e pretende criar uma ligação entre a A24 e o IP2 através de uma via com condições de circulação, comodidade e segurança. O município de Macedo Cavaleiros vai aumentar o valor das bolsas de estudo atribuídas a estudantes do ensino superior e alargar este apoio a alunos inscritos em cursos de mestrado no próximo ano letivo de 2026-2027. A medida pretende apoiar a continuidade dos estudos de alunos economicamente mais carenciados com aproveitamento escolar, contribuindo também para a formação de quadros técnicos superiores. A iniciativa enquadra-se no programa Macedo Educar. A novidade foi anunciada na última Assembleia Municipal pela Vice-Presidente da Câmara, Clementina Gemelgo, que destacou o alargamento do apoio aos estudantes de mestrado.
7: O que eu disse foi que iríamos também tentar implementar para o ano letivo seguinte, a introdução de contemplar também os alunos que estão matriculados no ensino superior a frequentar o mestrado, coisa que não estava a ser contemplada, que se contemplava apenas a licenciatura. E aí sim teremos que fazer um reforço, não só na bolsa como ela está, mas também em cerca de 10 mil euros, mas também um reforço para que se possa incluir, de facto, os alunos da universidade que estão a frequentar o mestrado, sim.
2: No ano letivo de 2025-2026, o valor global atribuído às bolsas foi de 70 mil euros, tendo sido reforçado em mais 10 mil euros, de forma a abranger o maior número de alunos numa altura em que as candidaturas continuam a aumentar.
7: De 10 mil euros, atendendo a que de facto tivemos muitas inscrições para este ano na bolsa das matrículas na universidade, estamos a prever, de facto, essa necessidade de reforço e depois a criação também de uma rúbrica no orçamento para, de facto, acautelar depois a bolsa que seja disponível também para os alunos do mestrado.
2: Para o próximo ano letivo, a autarquia prevê aumentar o apoio total até aos 110 mil euros, acrescentou Clementina Gemelgo.
7: Pelo que, de facto, são muitos jovens e atendendo ao número de candidatos, porventura teremos que fazer esse reforço para o ano. E passaríamos, sendo que este ano atribuímos 70 mil euros para todas as bolsas e para o ano, se calhar, estamos a pensar a poder reforçar e chegar aos 80 mil euros para os licenciados e atribuir uma verba de mais 30 mil euros para os alunos que estão a frequentar mestrado. Isto daria um total à volta dos 110 mil euros só para bolsas, porque o município entende que investir no ensino, investir e apoiar os estudos não é uma despesa, mas é uma despesa que é um investimento também nos nossos jovens.
2: Este ano o município recebeu 72 candidaturas de alunos inscritos no ensino superior. O Sport Clube de Vila Real e a F2O Sports estão a criar uma plataforma digital que vai gerir a propriedade dos sócios e adeptos. Este modelo de propriedade de fãs marca o início da parceria entre o Clube Transmontano e a empresa de tecnologia desportiva. A nova plataforma vai permitir que os fãs possam não apenas seguir o seu clube, mas também participarem no crescimento do Sport Clube de Vila Real, como refere o presidente Hugo Letra.
8: O projeto que foi-nos apresentado pela empresa F2O Sport é um aplicativo, uma plataforma UB, permitirá a divulgação e a promoção da marca Sport Clube Real, tanto em termos nacionais como em termos globais, em termos internacionais. Este desafio foi feito para esta empresa norte-americana, ainda vai adquirir uma participação de 25% da futura sociedade esportiva e, ao mesmo tempo que adquire essa percentagem, também faremos um contrato de 5 anos para explorar essa dita plataforma, que eles vão promover a marca Sport Clube Real com vários tipos de ativos, entre venda de merchandising, venda de ativos, venda de participação, cada parte deles, a todos os fãs, a todos os adeptos que se possam inscrever na plataforma, gerará uma receita, será partilhada também com o Sport Clube Real. Então é uma política win-win que toda a gente ganha, além da divulgação da nossa marca e da projeção para aumentar o número do leque de fãs, também há aqui uma troca de dividendos entre as partes.
2: O novo modelo de propriedade de fãs vai arrancar após a concretização da SAD esportiva aprovada na última Assembleia Geral do Clube.
8: No momento em que fizemos a escritura da sociedade esportiva Sport Clube Real, ao mesmo tempo a F2O terá aqui um representante também que efetivará a compra dos 25% e que será pago o remanescente daquilo que foi acordado, e a partir dessa data, quando tiver tudo contratualizado, tudo direitinho, ao fim e ao cabo, passa a expressão, eles poderão explorar essa plataforma e toda a gente estará disponível para participar.
2: A direção do Sport Clube de Vila Real lembra que esta parceria com a F2O Sports e o clube vai manter a sua identidade, tradição e o controlo desportivo. Chegamos ao fim desta edição retomando uma das notícias de abertura. As recentes chuvas causaram prejuízos significativos na produção de cereja no concelho de Macedo Cavaleiros. Dois produtores de cereja queixam-se dos estragos na produção.
5: Agora as chuvas de ultimamente deram cabo dela toda, 95% estragada. Arrochamento, exatamente, é água. Eu tenho aqui pomares que posso dizer que praticamente é 100% de perda, 100%.
9: Existem certas variedades de cereja que têm perca total, que é 100% de perdas. Outras a 50% e aquelas mais tardias não estão tão afetadas. Mas estas variedades mais temporãs têm perdas de 100%.
2: Ouvimos dois testemunhos de Luciano Silva e Diogo Ruivo, produtores de cereja, a lamentarem-se que a produção deste ano foi prejudicada pelas recentes chuvas. Ficamos por aqui, até amanhã.
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1: Manobras à lupa a saber mais. Noé. Noé é a figura destacada no episódio do dilúvio no Gênesis. Segundo esta história, Deus olhou para a criação e zangou-se com os pecados dos homens. Lamentou ter criado os seres humanos e decidiu destruí-los todos. Mas antes de o fazer, Deus reparou em Noé. Noé era puro e Deus decidiu salvá-lo da destruição certa. Deus disse a Noé que, passados 7 dias, ele faria chover durante 40 dias e 40 noites, provocando um grande e terrível dilúvio. E assim Noé recebeu instruções para construir uma arca suficientemente grande para nela caberem ele, a esposa, os 3 filhos e um casal de todos os animais que existiam. E deste modo, Noé poderia repovoar a terra. Noé cumpriu as instruções de Deus e meteu a sua família e os animais na arca. Passados 40 dias, a chuva parou, mas o solo ainda estava submerso. Para saber quanto é que as águas tinham recuado, Noé abriu uma janela e enviou uma pomba. Por fim, tendo passado 150 dias no mar e mais 100 no monte Ararat, a terra secou o suficiente para que Noé iniciasse o processo de repovoamento. Mandou sair todos os animais que estavam dentro da arca, deixando que os animais acasalassem. E Deus abençoou Noé e os seus filhos e disse-lhe: frutificai e multiplicai e enchei a terra. Isto vem em Gênesis. Deus prometeu a Noé que nunca mais destruiria o homem e confirmou este pacto com o aparecimento de um arco-íris. Em factos adicionais, dizer que esta ordem de Deus a Noé, frutificai e multiplicai, também é dada a Adão e Eva e a Jacó.
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0: Olá, caro consumidor, seja muito bem-vindo a mais uma rubrica da DECO. Hoje vamos falar sobre IRS. Saiba que pequenos erros podem levar a grandes perdas no acerto final. As alterações nas retenções na fonte ao longo de 2025 levaram a que muitos portugueses passassem a receber mais rendimento mensal. No entanto, esse alívio imediato está agora a refletir-se em reembolsos mais baixos ou até em valores a pagar no momento da liquidação do IRS. Esta é uma realidade para a qual a DECO já tinha vindo a alertar, mas que está a apanhar os contribuintes desprevenidos, sobretudo aqueles que avançam diretamente para a submissão da declaração sem qualquer verificação prévia. A DECO tem verificado que esse risco aumenta com a utilização do IRS automático. Apesar de ser uma ferramenta que simplifica o processo, não dispensa verificação. Podem existir omissões, incongruências ou opções fiscais menos favoráveis. Situações como a escolha entre tributação conjunta ou separada devem ser analisadas caso a caso, pois podem traduzir-se em perdas financeiras evitáveis. E há um conjunto de verificações essenciais para salvaguardar o interesse do consumidor. A validação de todos os rendimentos declarados, a revisão rigorosa das deduções à coleta e a confirmação dos valores de retenção na fonte. Um erro ou omissão em qualquer um destes pontos pode alterar significativamente o imposto apurado. A estas cautelas soma-se este ano um elemento adicional, o IRS Jovem. Há casos em que o regime não é ativado quando deveria ser ou é aplicada sem confirmação adequada, levando a perdas financeiras ou a erros na liquidação. Antes da submissão, há uma regra que deve ser encarada como indispensável. Simular sempre. A simulação permite antecipar o resultado da declaração, se haverá reembolso ou imposto a pagar e, mais importante, testar diferentes cenários para identificar a opção mais favorável. Num contexto fiscal mais complexo e com maior risco de resultados inesperados, é necessário verificar, validar e simular antes de submeter o IRS. Ignorar estes passos pode significar perder dinheiro ou pagar mais imposto, um risco que, com informação e atenção, é perfeitamente evitável. Para estas e mais informações, consulte o nosso site em deco.pt.
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0: Antena da Terra Quente, como é habitual, todas as semanas, cá estamos, à quinta-feira. Bem-vindos a mais um Opinião Independente com Alexandre Pacheco.
1: Bom dia a todos.
0: E neste caso temos mais dois temas, como é habitual também.
1: Sim.
0: Ora bem, o primeiro deles é um assunto que também já aqui abordamos em diversas ocasiões, mas agora parece que surgiram aqui algumas novidades, não sei se podemos chamar assim, mas há algumas novidades, pelo menos na praça pública, na esfera pública,
1: pois,
0: tem-se falado bastante
1: onde
0: disso.
1: Onde não devia.
0: Exatamente. Portanto, estamos a falar da Operação Influencer, como se sabe, que envolve, que na altura envolveu o Primeiro-Ministro António Costa e que levou depois até à saída do Governo, à admissão, não é?
1: Sim.
0: Bom, o que agora se passa, que tem a ver com mais escutas telefónicas, não é? Que têm vindo ao público e que fizeram logo saltar o Chega para a possibilidade de termos aí uma comissão na Assembleia da República. Pronto, mas basicamente temos aqui mais novidades. Supostamente, o que é que acontece? Temos falado também aqui muito nisso. Em Portugal, a questão do segredo de justiça é muito difícil de parar, não é?
1: É muito difícil, mas deveriam pelo menos mostrar que estão a tentar. E aquilo que parece é que, de alguma forma, a divulgação de peças processuais, portanto, que são retiradas, devendo elas estar em boa guarda, que são retiradas e que são divulgadas na praça pública, isto já é visto como normal e não pode ser visto como normal. Isto não é normal. Eu diria que numa sociedade democrática, os bufos e os bufarinheiros devem ser um mal que deve ser combatido, não é?
0: Gostei desse nome.
1: Deve ser combatido, porque se nós vamos permitir que toda a informação que deve ser sigilosa, porque as pessoas devem ser julgadas no tribunal e não na praça pública, vamos permitir que essas informações saiam sucessivamente e sejam colocadas nos jornais ou sejam colocadas nos partidos, onde for. Isso não é correto e é uma forma de funcionamento do Poder Judicial muito criticável, muito, muito criticável. E eu diria até, estamos no antípoda daquilo que deveria ser. Pessoas que fazem sair peças retiradas dos processos para a praça pública são pessoas que estão a infringir a lei. Eventualmente estarão a ter um preço que lhes é pago por isso. Mas eu não consigo compreender como os responsáveis dos tribunais, sejam eles quais forem, e no limite a Ministra da Justiça, não tomem medidas para evitar que isto continue a acontecer.
0: Sistematicamente,
1: e
0: não é?
1: Isto
0: estamos
1: acontece
0: a falar neste processo, mas é em várias também, não é?
1: Claro. Nani, isto acontece sucessivamente a propósito deste e de outros processos.
0: Uhum.
1: Até das coisas mais espúrias ou mais sem significado, como aqueles casos mais escabrosos que a gente sabe, que até implicam violência física, tudo isso sai e é colocado, pondo muitas vezes em risco, para além da idoneidade e da honra e da dignidade das pessoas, antecipadamente, coisa que não deve ser feita, põem até em risco a sua própria saúde física e mental. E isto é lamentável, que se anda a brincar com estas coisas. Portanto, o Ministério da Justiça está muito mal, o Poder Judicial está muito mal neste país e é preciso fazer alguma coisa para evitar que isto aconteça. Eu recordo que o que nós estamos aqui a falar de novo é de uma espécie de golpe de Estado feito pelo Poder Judicial a um governo legitimamente eleito. O governo do Dr. António Costa foi escolhido pelos portugueses e foi vetado, prejudicado e retirado do poder pelo Ministério Público. E isto tem que ser dito e já foi dito, eu já o disse aqui várias vezes e não há ninguém que desmita isso. Eu recordo uma frase que tem autoria, foi dita e afirmada e assinada por baixo, pelo Henrique Raposo, quando disse que o Ministério Público estava capturado pelo Chega. Ele disse isto num programa da televisão, numa rúbrica que tem, isto não é bem assim, disse-o com todas as letras e não me parece que ninguém tenha ficado escandalizado com isso. Quer dizer, o próprio sentido de honra e dignidade profissional das pessoas que trabalham no Ministério Público parece que não tem valor nenhum. Porque se diz uma coisa destas e ninguém arbitra, ninguém contradiz, ninguém defende, ninguém se defende. Isto parece-me de uma gravidade impressionante, parece que é uma assunção pública de que efetivamente isto é verdade e que as pessoas que trabalham ali são assim.
0: Uhum. E depois estamos a falar de fogachos que vão aparecendo de vez em quando, não é? Para quando está muito tempo no silêncio, volta novamente a falar-se naquela questão, não é?
1: Exatamente. Eu gostava, mas não é, os timings se calhar não são por acaso.
0: Uhum.
1: Porque
0: não são coincidência, é isso?
1: Não são coincidência. Aliás, a este nível, e com pessoas formadas na área do direito, eu não acredito em coincidências. Isto é mau profissionalismo. Porque, repare, quase 3 anos depois do problema ter vindo a primeira vez à baila...
0: Recordo, estamos a falar naquela questão dos negócios do lítio e do hidrogênio.
1: Exatamente. Há arguídos por ouvir, 3 anos depois. Os que foram ouvidos só foram por pequenas partes do processo, não foram ouvidos globalmente. Portanto, há muita matéria ainda por apurar. Só 2 meses depois de serem detidos, os que foram detidos, é que se lembraram de ir ver as suas contas, as de e-mail e as financeiras. Há perícias por fazer. Eu pergunto, que raio de perícias vão fazer agora, 3 anos depois? E os e-mails ainda não foram lidos. 3 anos depois. No entanto, nome a nome, pessoa a pessoa, saíram para a praça pública, para aqueles senhores que gostam de máximas e de soundbites e de atroar a comunicação social com meia dúzia de frases bombásticas, poderem agir, atuar e ganhar votos. Se há alguma coisa... Repare, o doutor António Costa nem sequer arguído é. Nunca foi. E não é. Ainda não é neste momento. Porquê é que o nome dele está a ser falado? Portanto, estas situações têm um interesse e, como eu digo e repito, o timing não é por acaso. Eu recordo que foi divulgado um relatório, esse sim divulgado na praça certa e no momento certo, sobre as atividades do DSIAP. E esse relatório do DSIAP foi grave, mostrou uma série de gravíssimas falhas no funcionamento do CIAP, que são perfeitos atentados aos direitos fundamentais das pessoas. Não é, se calhar não é por acaso que depois deste relatório ter arrasado tudo o que é a intervenção de pessoas que são tecnicamente preparadas para fazer e pelos vídeos não estão a fazer, não é por acaso que agora vem de novo isto.
0: Portanto, acho que tem aqui alguma ligação.
1: Para mim, não há acasos nestas coisas. Repito, estamos a falar de técnicos que deviam estar preparados. E para além de terem preparação técnica e profissional, deviam ter dignidade profissional e ética e deontologia. Porque isto não vai lá com frases carregadas de adjetivos como gostam as pessoas do Chega. Nani, a desonestidade existe em muito lado. Mas também não Chega. Quando as pessoas se ervoram, profetas, e os que são os únicos honestos num mundo de corruptos, as pessoas têm que desconfiar nisto, têm que ser agnósticos, porque não há ninguém perfeito. E nós temos visto que daquela bancada os casos são sucessivos, e eu pergunto qual é a legitimidade destas pessoas para depois atingirem ou julgarem que atingem.
0: Até aqui, no fundo, também é a tentativa do próprio Chega de querer abafar essas situações que me está a contar, ou que de facto se conhecem, não é? E trazer para a praça pública estes casos, não é?
1: Agora, deixe-me dizer-lhe outra coisa.
0: Para além do tal pedido de comissão parlamentar de inquérito, que também já deu entrada, não é?
1: Que já foi vetada de alguma forma. Eu fico também muito surpreendido com o silêncio dos partidos. Fico surpreendido, e aqui é o primeiro senão que eu vou apontar ao Sr. Presidente da República, o primeiro senão. Eu não percebi. O Sr. Presidente da República, enquanto candidato, estava muito preocupado com o funcionamento da Justiça.
0: Sim. Era uma das suas prioridades.
1: Uma das suas pedras angulares do seu programa. O Sr. Presidente da República já se pronunciou sobre isto? Quando é que se vai pronunciar? O PS já se pronunciou sobre isto? Quando é que se vai pronunciar? O PSD já se pronunciou sobre isto? Quando é que se vai pronunciar? E o CDS? E o Partido Comunista? E o Bloco de Esquerda? E há aqui uma coisa curiosa, que também...
0: Porquê que acha que isso acontece?
1: Silêncio todo? Eu vou ler aquilo que eu li na revista Visão. O objetivo dos nossos políticos parece ser quem consegue... ser mais amigo do Procurador-Geral da República, do Sindicato dos Magistrados do Ministério Público e do DSIAP, para que não tenha problemas de maior. Pouco importa se é por cobardia, se é por calculismo ou se é por não terem o mínimo sentido de Estado. Esta frase, se calhar, responde à sua pergunta. Uhum. Se calhar estão todos à espera que o DCAP, que o procurador, não se vire para nós. Mas estão com medo de quê? Numa democracia, não pode haver golpes de Estado de um órgão de poder sobre outro órgão de poder. E aquilo que se passou com o Dr. António Costa e com o governo do Dr. António Costa foi um golpe de Estado.
0: E que ele continua a dizer que nunca foi ouvido. Não é?
1: Do Poder Judicial sobre o Poder Executivo.
0: E ele continua a dizer
1: e
0: que
1: ele continua
0: foi.
1: E sempre se disponibilizou para o ser. Uhum. E nunca o foi. E isto revela, julgo eu, quem está de bem e de consciência nas coisas ou quem está com outros interesses que não esses.
0: Muito bem, outro assunto que o Alexandre Pacheco traz esta semana é quando as empresas despedem os seus próprios clientes. Portanto, estamos a falar aqui de qualquer coisa que é um quem ouvir assim a primeira vez é um bocado estranho, não é?
1: É. Não, mas sabe, é curioso que isto é, eu baseio muito a escolha dos temas e, para já procuro que haja alguma coerência entre todos eles.
0: E alguma ligação também em relação
1: e alguma ligação à própria leitura, ao livro que eu apresento.
0: Traz.
1: E aquilo que me apela e que me leva a ter a intervenção cívica que procuro ter é basear-me em estudos que não são meramente opinativos e que não são teorias da conspiração, que não são meras opiniões discursivas para inglês ver. Portanto, procuro ir às fontes e ver o que é que se vai publicando. E o que está aqui em causa é que as grandes empresas de digitais, não é, da IA, estão gradualmente a despedir os seus trabalhadores. E, de alguma forma, estão também, aliás, agora o Zuckerberg, a Meta, vai despedir, penso que 8 mil. Aquilo que eles estão a tentar também que outras empresas façam através da automação é substituir o ser humano por autómatos.
0: Pela máquina, não é? Pela máquina.
1: Só que, à primeira vista, isto substituir trabalhadores por inteligência artificial até parece uma decisão racional. Portanto, nós vemos algum sentido nisto, atendendo aquilo que dizia o Agostinho da Silva, o homem fez-se para descansar e não se fez para trabalhar. Portanto, se tivermos robôs e máquinas que trabalhem por nós, nós vamos poder ter horários de trabalho menores, sem necessariamente perder as subvenções ou os rendimentos que temos. Só que isto não é assim. Isto não é assim. De facto, reduz custos, em alguns casos. Cada vez mais estudos apontam que, por exemplo, na vertente social, qualquer automação aumenta a despesa e não a diminui. Portanto, ao contrário do que muita gente quer generalizar por aí. Se calhar aumenta a eficiência, a utilização das máquinas aumenta a eficiência porque permite trabalhar 24 sobre 24 horas, sem interrupções, sem férias, sem doenças, etc. E aumenta necessariamente a rentabilidade das empresas. Mas isto é ver o trabalho apenas como tendo um valor de trabalho. Só que as pessoas vivem do seu trabalho. E quando as pessoas não podem viver do seu trabalho, vão viver de quê? E se não têm nada com que viver, vão comprar o quê? E aqui é que é o basílio da questão. É que o trabalhador que é despedido deixa de ser cliente. Porque não tem dinheiro para gastar. Uhum. E o Estado Social não vai poder atender a todas estas situações. Não, o Estado não tem orçamento para começar a financiar todas as pessoas que são despedidas das suas empresas. Sejam de automóveis, sejam de computadores, seja daquilo que for. Portanto, ao despedirem as empresas, ao despedirem os trabalhadores, as empresas podem estar também a reduzir os próprios consumidores de que dependem. Se a empresa não vai vender o seu produto, vai continuar a despedir. Mas sempre que continua a despedir, vai ter cada vez menos pessoas a comprar. E entramos aqui num ciclo que não é empresa a empresa, mas de uma forma geral, pegando no tecido empresarial internacional
0: que vai mundial, que vai causar grandes consequências.
1: Vai ser uma consequência claro terrível, porque as pessoas não vão poder consumir. E isto está a trazer outras questões à baila, porque também é preciso ver quem é que são as pessoas que estão a ser atingidas. É que se eu estou a falar de uma pessoa com 25 anos, que é despedida hoje, pode rapidamente fazer uma reconversão profissional.
0: O problema é já quem tem alguma idade.
1: O problema é quem já tem 50 anos e 60 vai fazer o quê? E vai viver mais 30 anos de quê? E vai bater sucessivamente aos serviços públicos. E os serviços públicos, como sabemos, e já o discutimos aqui várias vezes, estão em degradação permanente. Quem é que regula isto?
0: Ou seja, podemos ter aqui um autêntico caos.
1: Exatamente.
0: À vista, não é?
1: E eu gosto muito dos artigos que a Helena Oliveira, daquela área de intervenção, valores, ética e responsabilidade, tem, porque ela vai buscar estes estudos, disponibiliza-os para quem os quiser ler, como é evidente, é preciso trabalho, mas claro, nada se faz sem trabalho, e alerta para esta situação. É que o dinheiro, o trabalho, não é apenas um custo para as empresas. É, sem dúvida, e tem que ser visto assim, mas o trabalho é a principal fonte de rendimento das pessoas.
0: Portanto, não pode ser uma coisa tão linear assim, substituir pura e simplesmente não. A parte humana pela maquinaria, porque depois tem este tipo de consequências, não é?
1: Claro.
0: Que vai levar a um autêntico...
1: E o Estado tem que perceber que quando dá demasiado poder a estes senhores das empresas da IA e das empresas digitais, está a perder o controle, progressivamente, está a perder o controle da situação. Porque o poder fica cada vez mais concentrado em cada vez menos pessoas e põe em causa a possibilidade regulatória do próprio Estado.
0: Uhum.
1: Sabe como? De várias maneiras, até pelo peso económico que têm estas empresas. Porque ativam setores de vanguarda. Setores que estão intimamente relacionados com, por exemplo, a produção de armamento, com setores vitais, como o setor das comunicações, que se colapsar, vai colapsar toda a economia. Portanto, tudo isto, nós começamos a ficar reféns destes profetas da desgraça, que é aquilo que este livro que vamos falar hoje diz.
0: Uhum. Muito interessante. A frase da semana tem a ver, obviamente, com isto, não é?
1: A frase da semana tem a ver com isto que estamos a falar e a frase é a seguinte. A tecnologia é um servo útil, mas um mestre perigoso.
0: Bom, como também falámos já há pouco, todos os temas que trazemos aqui depois têm seu fio condutor que nos leva também, sim, à sugestão literária que o Alexandre Pacheco faz questão de trazer todas as semanas. Esta semana é precisamente o livro Tech Agnostic, de Greg Epstein. Portanto, estamos a falar aqui do agnosticismo tecnológico, sim, neste caso, não é?
1: É curioso que eu por acaso não sabia. Este é um livro recente, é de outubro de 2025. E eu não sabia que existia uma coisa chamada capelão humanista. Portanto, basicamente, o Greg Epstein é um capelão humanista da Universidade de Harvard, em que basicamente ele aconselha pessoas, estudantes, professores e funcionários da universidade sobre questões éticas e existenciais, mas numa perspectiva humanista. Ele não é crente, ele é agnóstico.
0: Convém dizer que não é o outro Epstein.
1: Não é o outro Epstein, nem tem qualquer relação de proximidade ou, claro, ou familiar. Mas este Epstein é um capelão humanista, portanto, ele não é crente, ele não acredita em Deus, mas acredita na ética e no valor humano e na humanidade. E, portanto, ele procura orientar as pessoas para terem um sentido crítico, sobretudo. E, em concreto, ele acha que a tecnologia está a começar a ser vista como uma religião oficial. E ele não concorda com isto e acha isto perigoso. Ele, repare, nós temos uma fé no invisível, nós não vimos Deus, mas acreditamos que ele existe. Nós não vimos o algoritmo, mas acreditamos que ele existe. E ele influencia as nossas vidas e cada vez mais. Mais, se calhar, do que Deus. Os líderes das grandes empresas, os CEOs das grandes empresas, são tratados como profetas e messias. Eles sabem tudo e eles têm solução para tudo. Inclusivamente, já se desafiam a ter solução para a morte. E depois tem um dogma, como não há religião sem dogma, não é? Tem um dogma que é: o progresso tecnológico é inevitável e é sempre bom. Vamos acreditar nele porque ele está cá para nos ajudar e fazer felizes.
0: De uma forma cega, não é?
1: Exatamente. Agora, o conceito de agnosticismo tecnológico, que é aquilo que o Greg Epstein defende, portanto, ele não tal como o agnóstico religioso, ele não afirma nem nega a existência de Deus, mas mantém uma postura de dúvida metódica. Ele acha que nós devemos duvidar sobre ou acerca da tecnologia. Não devemos acreditar em tudo aquilo que nos pretendem vender. Portanto, não aceita que a tecnologia seja a resposta para todos os problemas humanos. Mantém uma distância crítica para... que devemos manter uma distância crítica para medir se a inovação melhora, que eles apregoam, melhora ou não melhora a nossa vida, ou se traz, em vez disso, mais problemas. E recusa-se a adorar dispositivos ou sistemas. e os ditos cuxos profetas da desgraça. Portanto, a religião tech consome, segundo ele, a nossa característica mais humana, que é a atenção. Nós estamos a perder a capacidade de atenção longa e demorada. E a propósito disto, a revista que vai sair amanhã, da Visão, que eu apelo a toda a gente que leia...
0: Tem um assunto do
1: género. Tem um assunto sobre isto, porque diz que o nosso tempo vai sendo cada vez mais reduzido. Nós não prestamos muita atenção ao tempo. Daí já não lermos jornais, lermos apenas frases. Cada vez temos
0: títulos,
1: menos...
0: às vezes títulos, são os títulos, não é?
1: Cada vez menos atenção. Isto está a desumanizar-nos. Portanto, e ele defende que devemos recuperar o humanismo, devemos focar-nos nas necessidades, na ética e na dignidade das pessoas, acima da eficiência dos algoritmos. Portanto, leiam a Visão sempre, porque eles continuam a lutar para manter o título nas bancas, continuam, a decisão judicial continua a estar ali em banho-maria. É uma revista que merece ser lida e tem este artigo sobre a atenção e a diminuição da atenção que nos deve alertar para todos nós começarmos a fazer o caminho contrário.
0: Fica a sugestão também, para além da sugestão literária que já deixamos. Voltamos então na próxima quinta-feira. Até lá.
1: Até lá.
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3: O senhor diretor quer que eu ponha aqui na repartição de finanças durante a Páscoa?
4: Que é cá de ser? Olha, ponha um ovo!
3: Um ovo? Quer mesmo que eu ponha aqui um ovo? Bem, vamos lá ver. Cocorococó! Cocorococó! Ai, não sai, senhor diretor, não sai!
4: Não sai! Faça força!
3: Olha, saiu um ovo de chocolate!
4: Meu caro chefe de gabinete, tens alguma ideia para eu melhorar a minha imagem?
5: Claro que tenho, senhor primeiro-ministro. A vossa excelência durante a Páscoa poderia lançar uma sala de trinca.
4: Uma sala de trinca? Mas para que é que isso serve?
5: Para os viciados em amêndoas irem para lá com as suas amêndoas dar uma trinca.
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0: Ai, homem, estás aí há tanto tempo a parafusar esse parafuso.
1: Oh, mulher, já sabes como eu sou. Cá o Zé do bricolagem usou a parafusar tântrico.
0: O parafusar tântrico? Mas o que é isso?
1: É quando o parafuso fica com o prego ao fundo.
2: Oh, pai, o meu balanço está torto. Posso dar-lhe umas marretadas, posso?
1: Na casa dos abricolagens não se resolvem as coisas à marretada, porque eu não sou nenhuma marreta, como aqueles marretas da Assembleia da República que aprovam leis à marretada, porque votam sem saberem qual é a matéria votada. Olha, logo que chega a tua irmã, eu vou consertar-te o baloiço.
2: Mas para que é que precisa da mana para me arranjar o baloiço?
1: Porque cá o Zé de Bricolagem, quando faz um concerto, quer que o concerto fique bem afinado. Portanto, para o teu baloiço ficar a balançar nos trincas, vou precisar da tua irmã, porque ela nasceu no mês de outubro.
2: E o que é que isto tem?
1: Que tem que ela balança. Ela é balança, entendes?
0: Ai, Zé, o que é que tu estiveste a fazer à nossa cama?
1: Então, estive a acertar-lhe as pernas.
0: Acertar-lhe as pernas? Então, mas a cama ficou com uma perna coxa, homem.
1: Assim com uma perna coxa que a nossa cama ficou certa. Ai, por mim, que eu sou o Zé de Bricolage. É que assim, com a cama a coxear por si, quando estivermos no truca-truca, cansamos-nos muito menos.
0: Ah, quer-se dizer, tu achas bem ter uma cama com uma perna coxa, achas?
1: Então, e por que não? Eu tenho-te a ti há quantos anos e tu tens duas pernas, cada qual com a sua coxa, não tens?
3: Bolas, pai! Para que é que o pai precisa de andar sempre com a ferramenta na mão?
1: Bem vês, eu sou o Zé de Bricolagem. Mas qual é o problema de eu andar sempre com a ferramenta na mão? Posso saber?
3: Ah, é que quando o pai aparece à porta com ela na mão, os meus namorados fogem todos, pai! Hoje o pai apareceu à porta com o martelo e o Toneca escavou por razões políticas.
1: Ok, por razões políticas?
3: Sim, pai! Ao vê-lo com o martelo, foi-se!
1: Prontos, rapariga, não há cá mais foi-se e martelo. Olha, quando cá vierem os teus namorados, por causa dos buracos, aparece com o berbequim para ver se eles estão assim.

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4: O nosso soldado raso anda com enxaquecas.
8: Ah, pois isso. Coisa que nunca me faltou foi falta de material para encher.
9: Em frente, arroz!

0: Soldado Raso!
1: Pronto, meu sargento!
0: Ouvi dizer que tens andado um bocado em baixo e sem forças nenhumas. Olha lá, tu por acaso não terás estado para aí em contacto com qualquer matéria empobrecida?
1: Empobrecida? Por acaso não, meu sargento. Estive em contacto com umas raparigas, mas elas são todas umas riquezas, meu sargento. Umas riquezas.
0: Soldado Raso!
1: Pronto, meu sargento!
0: O que é que tu tens?
1: Estou todo roto, meu sargento.
0: Roto?
1: Ah, sim, meu sargento. Olha lá aqui para o fundo da minha boca. Ah!
0: Já olhei. E depois?
1: E o que é que viu, meu sargento?
0: Um buraco.
1: Um buraco? Está visto. Estou mesmo todo roto, meu sargento. Todo roto.
0: Soldado Raso.
1: Pronto, meu sargento.
0: O que se passa com os teus olhos?
1: Estão todos vermelhos e lacrimejar lágrimas, não estão?
0: Pois é, estão mesmo. Vou mandar-te para o hospital para fazeres os exames.
1: Exames, eu? Mas eu não tenho estudado nada, meu sargento.
0: Exames médicos. É preciso saber porque é que estás assim com os olhos lacrimejantes e avermelhados.
1: Oh, meu sargento, não são precisos nenhum exames porque eu sei porque é que tenho os olhos todos avermelhados e lacrimejantes. É que eu sou do Benfica, meu sargento. Eu sou do Benfica.
0: Soldado Raso.
1: Pronto, meu sargento.
0: É verdade que estiveste toda a manhã encostado a um tanque?
1: Tive que estar, meu sargento.
0: Tiveste que estar? Não tinhas mais nada para fazer?
1: Claro que tinha, meu sargento. Tinha que lavar a roupa e ficou toda bem lavadinha.
0: O quê?
1: É que o tanque era um tanque de lavar roupa, meu sargento.
0: Isso é muito chato, soldado raso. Muito chato.
1: Muito chato, muita pulga, muito percevejo e muito piolho, meu sargento.
0: Soldado raso.
1: Pronto, meu sargento.
0: Vamos ter mais aviões de caça, sabias?
1: Aviões de caça, meu sargento? Mas se os caçadores andam para aí a queixarem-se da falta de caça, que rei que os aviões vão caçar?
0: Os aviões de caça não caçam caça. São aviões a jacto que ultrapassam a velocidade do som para reequipar a nossa força aérea.
1: Ah, ótimo, meu sargento. Se ultrapassam a velocidade do som, vão ser bons, mas é para levar as cartas para a minha moça, porque o correio demora sempre muito. E às tantas, quando as minhas cartas lá chegam, já ela namora com outro, porque andam lá sempre uns tipos a ver se a caçam.
0: Se calhar são pilotos dos caças supersónicos.
1: Não são, não, meu sargento. Aqueles andam à velocidade da luz.
0: Da luz?
1: Sim, meu sargento. Aqueles gajos também são todos do Benfica.
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6: Oh, Josefina!
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12: Já foi criado em Bragança o movimento de cidadãos helicóptero em Trás-os-Montes para salvar vidas, para começar a organizar-se para combater a anunciada intenção de retirar aquele meio aéreo sediado em Macedo Cavaleiros para o Hospital de São João, no Porto, a partir de 2030. Disso mesmo deu conta ao jornal Mensageiro de Bragança o precursor daquele movimento cívico, Beatriz Mendes.
13: Carlos Fernandes adianta que deu um passo em frente face às declarações da Ministra da Saúde, Ana Paula Martins, na Comissão Parlamentar de Inquérito ao INEM, em que anunciou a intenção de refundar o INEM até 2030 e em que uma das medidas elencadas era, precisamente, a retirada dos helicópteros do interior do país para o litoral.
14: Porque tive acesso, através do canal do Parlamento, às declarações da Sra. Ministra da Saúde, no âmbito de uma comissão de inquérito ao INEM, e ao contrário daquilo que alguns tentaram transmitir à opinião pública, o helicóptero é mesmo para sair de Macedo Cavaleiros. E foi a Sra. Ministra que o disse. Disse que, com bases operacionais de primeira intervenção, nos hospitais, neste caso de São João, Coimbra, Santa Maria e Faro, e bases logísticas de retaguarda, em apoio alternativo, em Macedo Cavaleiros, Viseu, Évora e Loulé, disse a Ministra.
13: Ora, para Carlos Fernandes, este é um assunto demasiado sério para a população ficar de braços cruzados, pelo que a questão que se coloca é muito simples.
14: Ou a região se mobiliza em defesa da manutenção do helicóptero em Trás-os-Montes para salvar vidas, ou então, se não for antes, no fim do contrato, como diz o Sr. Presidente do INEM, em 2030... a região ficará sem helicóptero. Há mais de 30 anos que andamos a ficar sem coisas. E o argumento é sempre o mesmo. Otimização de meios, otimização de recursos, é tudo para otimizar.
13: Natural de uma aldeia no coração do Parque Natural do Montezinho, Carlos Fernandes tem sido um cidadão ativo em defesa de algumas causas na região, como já foi a recuperação da Estrada Nacional entre Bragança e Dina, o plano de ordenamento do Parque Natural do Montezinho ou a chamada Lei dos Poços, que, em 2010, gerou grande contestação dos agricultores transmontanos, que levou mesmo o governo de José Sócrates a colocar um travão na sua implementação. Agora, Carlos Fernandes garante que estará na primeira linha de contestação quando acontecerem as próximas eleições legislativas.
14: O objetivo é alertar a população de Trás-os-Montes para uma questão muito simples. Em 2030, se não for antes, vai ficar a região sem helicóptero. Já agora convém dizer o seguinte: em 2029 vai haver eleições legislativas e, se Deus me der vida e saúde, cá estarei eu a dar a cara para este movimento, para depois ouvir os políticos e os candidatos para saber o que é que vão dizer sobre isto a partir de 2030.
13: Carlos Fernandes deixa também um recado dirigido aos autarcas da região, para que, ao contrário do que tem acontecido no passado, façam o seu papel reivindicativo no interesse das suas populações.
12: A população brigantina começa a organizar-se para combater a anunciada intenção de retirar o helicóptero do INEM, sediado em Macedo, para o Hospital de São João no Porto, a partir de 2030. Foi já criado o movimento de cidadãos Helicóptero em Trás-os-Montes para salvar vidas. A chuva que tem caído nos últimos dias provocou prejuízos significativos na produção de cereja no concelho de Macedo Cavaleiros, com perdas que, em algumas explorações, atingem valores muito elevados. A produção, que este ano apresentava boas perspectivas, acabou por ser fortemente afetada em apenas alguns dias de mau tempo. De acordo com o presidente da Associação de Produtores de Cereja de Lamas, Paulo Pires, os danos são expressivos, sobretudo nas explorações onde a colheita já se encontrava próxima do ponto ideal de apanha.
15: causaram danos muito significativos. Não estamos a falar de perdas bastante, bastante grandes, em que, sobretudo, as variedades mais temporãs e aquelas que estavam num estado de maturação mais avançado acabaram por ter perdas muitíssimo significativas.
12: Em Lamas, o presidente da Junta de Freguesia e também produtor, Diogo Ruivo, confirma o impacto direto da chuva na colheita, estimando perdas na ordem dos 50%.
16: Sim, contamos que aproximadamente 50% da produção tenha sido afetada pelo excesso de chuva. O excesso de chuva leva à absorção rápida da água por parte da planta e do fruto, o que leva a que o fruto rache, fique todo aberto, e essa abertura cria uma ferida, que é um ponto de entrada de fungos e que dá origem à podridão do fruto. Perde toda a sua capacidade de conservação, inclusive mesmo frutos verdes, grande parte dos frutos ainda em estado de maturação muito atrasado, mesmo esses estão a sofrer esse tipo de rachado. Existem certas variedades de cereja que têm perca total, que é 100% de perdas, outras a 50%, e aquelas mais tardias não estão tão afetadas. Mas estas variedades mais temporãs está a perdas de 100%.
12: Já outro produtor da aldeia de Bornes, Luciano Silva, descreve um cenário ainda mais grave em algumas variedades, com perdas praticamente totais.
17: Em termos de quantidade, havia muita, muita cereja, muita, muita. Agora as chuvas de ultimamente deram cabo dela toda, 95% estragada. Rachamento, exatamente, é água. Eu tenho aqui pomares que posso dizer que praticamente é 100% de perda, 100%. O que agora a ver é 100% de perda, não há uma boa. O preço pode subir, mas subindo o preço, se não houver mercadoria, não vale a pena, não é? Ele, em geral, no princípio, estava a saber uma campanha complicada, porque havia muita, muita, muita quantidade. Já estava à espera muita quantidade. E havia dificuldades com o produto, porque a cereja era muita. Agora, neste momento, há muito pouco cai, porque as chuvas destes 8 dias deram cabo dela toda, praticamente.
12: A chuva dos últimos dias a causar perdas muito significativas na produção de cereja no concelho de Macedo de Cavaleiros, deixando muitos produtores com grande parte da colheita comprometida. O Centro de Estudo e Promoção do Azeite do Alentejo acaba de anunciar os vencedores do concurso de azeite virgem da Feira Nacional de Olivicultura 2026 em 6 categorias e o destaque vai para o azeite transmontano, que conseguiu conquistar 5 das 6 medalhas de ouro. 3 delas vão para a Cooperativa de Olivicultores de Valpaços, o Rosmarinho, outras 2 para a Casa de Santo Amaro de Sussães, no concelho de Mirandela. Além disso, também arrecadaram 2 medalhas de bronze, uma cada. Também a Cooperativa Agrícola dos Olivicultores de Mursa, Porca de Mursa, foi distinguida com uma medalha de prata. Segundo o comunicado, o concurso distinguiu os azeites virgem extra produzidos na campanha 2025-2026, que foram avaliados por um painel de provadores em provas cegas. Concorreram produtores com lagar próprio ou que recorrem a serviços de extração, desde que a azeitona seja de origem nacional e os lotes tenham um mínimo de 1.000 litros.

0: Politicamente falando, está de regresso na Terra Quente FM com o painel hoje completo. Temos representantes de todos os partidos com assento na Assembleia Municipal, comissões políticas, falta o CDS, obviamente. Quando digo falta o CDS, porque faltou todos os programas até agora, não é?
1: Mas é bom continuar a relembrar que falta o CDS.
0: Bom, então avançamos hoje com 5 representantes de partidos políticos com assento na Assembleia Municipal: Filipa Cerqueira, do PS, Ângela Silva, da Iniciativa Liberal, Cecília Ferreira, do Chega, Paulo Pinto, do PSD e Jorge Humberto, da CDU. Bem-vindos, mais uma vez.
1: Boa noite, muito obrigado.
0: E hoje começamos com festa, para alegrar aqui o painel, pode ser? Pronto, isto porque a festa de Mirandela, apesar de ainda não haver grande novidade em relação ao que vai ser, obviamente, mas já se sabe, está previamente definido que duas coisas. Uma, que o modelo vai continuar a ser o mesmo do ano passado e de há 2 anos, ou seja, vamos ter novamente a organização tripartida entre Câmara Municipal, Junta de Freguesia e Confraria de Nossa Senhora de Amparo, cada um com as suas atribuições. E também já se sabe que o local vai ser precisamente o mesmo que tem sido nos últimos 2 anos. Relativamente à questão da Zona Verde, o autarca mirandelense veio explicar que é uma situação que ainda não está definida, e estamos a falar aqui, relembramos também nesta peça que vos enviei, o assunto que foi à Assembleia Municipal em setembro do ano passado, o pedido de autorização para poder negociar com um privado a compra de um terreno de 7 mil metros quadrados, situado precisamente na Zona Verde, com um valor de 898 mil euros. O propósito é de descentralizar as festas. No entanto, o processo negocial está ainda atrasado, pelo que vai tudo manter-se igual. Filipa, isto... As explicações do autarca, tendo em conta o que aconteceu em setembro, acha que são plausíveis ou não?
2: Cumprimento a todos os meus colegas de painel. Eu acho que o modelo das festas que temos vindo nestes últimos 2 anos é um modelo que efetivamente tem resultado. É um modelo que resulta não só em termos de segurança, todo em termos logísticos, em termos também de toda a organização. Acho que é um modelo que resulta. Está-se aqui a tentar encontrar outra solução e um espaço dedicado aqui à festa e que aqui na Zona Verde e que possa ser também abrigo para outras atividades. E acho que é efetivamente algo que se tem vindo a tentar conquistar, não é? Este processo negocial está efetivamente atrasado. Mas acho que também não podemos ou não devemos ter aqui esta pressa nem fazer tentar arranjar o espaço. Temos este espaço que no Largo do Santuário, para mim, e pessoalmente eu até gosto bastante do espaço, é um espaço que se vê a cidade toda, o espelho da cidade, é um espaço que me agrada. A utilização da Zona Verde, como era no passado, acho que não respondia às necessidades efetivas da festa. Acho que havia ali problemáticas, quer a nível de segurança, quer a nível de acessibilidade, quer a nível de muitas coisas, acho que não era a resposta necessária. Acho que o Largo do Santuário responde muito mais àquilo que são as necessidades atuais. Claro que se está aqui a tentar procurar outra solução, mas dentro daquilo que temos, acho que o Largo do Santuário fazemos uma bonita festa, como temos vindo a ver nos últimos 2 anos, e assim continuará, e acho que teremos tudo para continuar.
0: Mas poderá haver, quando se ficar decidida esta questão, por exemplo, em 2027, a questão de centralizar então as festas num outro local, acha que depois também será consensual ou vai haver quem eventualmente gostasse mais deste modelo? Se calhar vai ser sempre assim, não é?
2: Consensual nunca é. Eu acho que nunca é consensual. Há pessoas que se calhar gostavam da forma antiga de se fazer, apesar de ter aqui outras questões, como eu disse, a nível de segurança, a nível de acessibilidades, etc. Há pessoas que preferem o Largo do Santuário. O consensual nunca será. Eu acho que aqui temos que ver aquilo que temos, aquilo que podemos fazer com aquilo que temos. A verdade é, lá está, a nível de segurança, o Largo da Festa, o Largo do Santuário é a melhor solução que temos atualmente. Estamos aqui a tentar encontrar outra solução ali na zona da Zona Verde, não é? Por cima, na parte de cima da Zona Verde, que eu acho que já pode agradar a um maior número de pessoas. Consensual, isso nunca teremos, acho que isso é um bocado utópico.
0: O modelo, então, considera que sim, que é este modelo, quando digo modelo de organização?
2: O tripartido. É um modelo que tem vindo, lá está, também a resultar e a mostrar bons resultados.
0: Para o que era antes ser a comissão, a confraria a fazer.
2: Isto, eu acho que isto também é uma vontade, não é a vontade, efetivamente, da Câmara ou da Junta ter este modelo tripartido. Acho que foi uma coisa que aconteceu também porque como se encontra efetivamente a confraria, e acho que tem vindo a resultar até agora, portanto, a não ser que haja aqui uma melhor solução, acho que é algo que resulta, portanto, não vejo porquê alterar.
0: Muito bem, Angela Silva, a Iniciativa Liberal sobre esta matéria. O modelo, que vai manter-se igual, e também a centralização das festas, que vai continuar no mesmo sítio, apesar de haver aqui a possibilidade de, eventualmente, em 2027, mudar. Qual é que é a vossa opinião sobre isto?
3: Boa noite a todos. 2027
1: vai mudar?
3: A ver.
0: Eventual, foi o que eu disse. Por isso acentuei o eventual.
1: É eventual.
3: Boa noite a todos. E obrigada pelo convite, mais uma vez. Em relação ao espaço, o Fernando acabou de fazer uma pergunta que realmente tinha aqui anotado também, que é em relação a 2027, porque apesar de tudo isto foi algo que já foi discutido em setembro de 2025, está um nível de atraso, como podemos ver, ainda está em negociações, não temos aqui qualquer explicação em relação ao atraso, ou não sei se já ocorreu efetivamente essa explicação ou algum tipo de previsão, portanto, se calhar em 2027 também não teremos o espaço pronto. Queria ressalvar que o equipamento, na verdade, faz muita falta não só pela festa, apesar de ser um espaço que seria aproveitado pela festa, e eu penso que, na minha ótica, eu gosto deste modelo de não ser tudo, ou seja, a festa toda a acontecer na Zona Verde. Acho que até esta opção deste novo espaço multiusos faria sentido. É um equipamento que faz falta à cidade, não só para a festa. Acho que até há alguma urgência relativamente a esse espaço multiusos, por uma questão de valorização do desporto na cidade, por uma questão também ali de valorização da zona da praia fluvial. É algo que ainda temos que ver e ter algum tipo de explicações, porque, na verdade, isto já começou supostamente as conversações há vários meses, há mais de meio ano. Uhum. Portanto, continuamos na mesma situação.
0: Mas foi pedido à Assembleia que autorizasse essa...
3: Sim, exatamente.
0: Em relação ao modelo, como já falamos aqui, este é o modelo que vocês também defendem, ou eventualmente teríamos que ver aqui a reversão para o modelo antigo, só com a comissão de confraria neste caso?
3: De momento é o modelo que está a funcionar. Confesso que já houve muita conversa em relação a isso, principalmente nos últimos anos. De momento, se é esta a única opção que há, é a única opção com a qual se irá trabalhar. É preciso ter sempre em conta tudo o que sejam custos que a Câmara esteja a suportar de momento, como é óbvio, mas tendo em conta esses custos, não vejo porque não.
0: Muito bem. Cecília Ferreira, do Chega, também sobre esta matéria. Defende este modelo, para já essa é a questão inicial, e depois, em relação ao facto de centralizar, então, depois, posteriormente, as festas na Zona Verde, já que, ao que parece, este ano já não vai ser, não se sabe se será em 2027 ou não.
4: Pronto, boa noite. Cumprimento, então, todos lá em casa e aqui os meus colegas. Em relação às perguntas realizadas, é assim... As festas em Mirandela sempre foram um ex-libris da cidade. A Noite dos Bombos, a Marcha Luminosa, sempre foi muito importante no cartaz. E isso acho que não vai deixar de ser. Em relação à festa estar dividida, tem as tuas vantagens e os teus contras, porque ao estar a festa dividida pela cidade, estar na parte ali do santuário, que acaba por ficar ali algumas barraquinhas, outras no Parque Império, estar dividida também faz com que as pessoas se movimentem. A parte, de facto, que está neste momento com um grave problema é a parte dos espetáculos, que sempre foi realizado ali mais na parte da Zona Verde, mais do pós-jovens, porque o principal do cartaz até é no Parque Império. Mas acaba por ser um problema, porque a Zona Verde acaba por trazer ali alguma simpatia a quem nos visita, porque acaba por ser um espaço também bonito em si, de estar ali à beira da água, acaba por ser um espaço grande para os jovens poderem estar à vontade. Eles estarem a adquirir o terreno, como de facto já está em processo 2025 e não sabemos até quando, 7 mil metros quadrados não é uma área assim muito grande, se quiserem ali alargar um bocadinho ao espetáculo. O valor que eles anunciam é de 998 mil euros, quase 9 mil euros, não sei até que ponto.
0: Quase 1 milhão.
4: É assim, eu acho que este valor, se fosse para construção de habitação ou de comércio, teria aqui alguma vantagem. Ser para a área que é No fundo, penso que também vai ser usado para a feira semanal. Penso que o objetivo também era passarem a feira. Pelo menos, não sei se estou a dizer algo...
0: Isso não está explicado
4: mas
0: ainda.
4: Mas eu já ouvi também por aí. Não sei se, de fato, é assim. Não sei até que ponto o valor em custo-benefício é vantajoso. Será que não há outras alternativas para colocar o divertimento? Epá, deixo essa pergunta no ar.
0: E o modelo? Mantinha ou...
4: É assim, em relação ao modelo... É sim, mantemos também, é preciso dar a oportunidade ao município de trabalhar com a junta de freguesia e com a confraria. É assim, vamos esperar para ver se há novidades, porque até agora tem havido retrocesso, a ver se conseguiu, avança um bocadinho.
0: Paulo Pinto, PST, sobre isto, PST,
5: nós, recorda-me, muito boa noite,
0: tal como o autarca defendia que as coisas se centralizassem na Zona Verde, não é? Mas isso não vai acontecer
5: muito
0: já.
5: Muito boa noite, agradecer o convite da Rádio Tarraquente mais uma vez, Fernando Pires, aos meus colegas de painel. Olha, isto é uma atrapalhada que aqui anda, que a Câmara já nem sabe o que é que há de fazer. Aqui ninguém fala em segurança nem em obras, fala-se agora num espaço multiuso, que nós chamamos a atenção na Assembleia Municipal, mas parece que o grande problema era mesmo as acessibilidades e a segurança, e ninguém diz para fazer obras aí. Agora é aquele espaço. Pois este espaço, na aquisição deste terreno, foi pedido autorização à Assembleia Municipal. Com tanto coisa, com tanto terreno que a Câmara compra, tanta coisa, o ano passado, antes das eleições, até porque o tema estava na ordem do dia, pediram autorização à Assembleia Municipal para negociar. Só que agora, tanta publicidade que fizeram ao terreno, parece que pelos vistos os proprietários pedem 3 vezes mais. É isso que está a acontecer. Portanto, é este município que pediu autorização à Assembleia Municipal.
0: Então, temo que isto possa não ser concretizado, é isso?
5: Pelos próximos tempos parece que não. Pelos próximos tempos parece que não. Portanto, acho muito bem que aquele espaço a Câmara deva providenciar, até porque foi uma proposta nossa na Assembleia Municipal, a primeira vez que quiseram mudar, quiseram mudar as festas da Zona Verde, e nós, em vez de estar aí para o espaço santuário, deviam estar a pensar, era adquirir um terreno ali anexo e começar a pensar no futuro, porque isso é que é o verdadeiro plano, e plano estratégico para a frente, do que transferir. Por entretanto, no município, no ano anterior, vieram com o terreno e depois, antes das eleições, pediram autorização à Assembleia Municipal. Não, é o mesmo. Estamos a falar do mesmo. Olha, além disso, não se meta à conversa, porque isso não acrescentou nada, sinceramente.
6: Mas vai acrescentar a seguir. Depois
5: este modelo tripartido, pronto, foi neste impasse que nós caímos. As nossas instituições, em vez de estarem a tratar do desenvolvimento do Conselho de Mirandela, andam a organizar festas. Não era esta a nossa matriz. Se porventura esta matriz organizacional é demasiado de cavaleiros, é de Bragança ou de outra cidade, que o seja. Não era esta a nossa matriz, até porque as festas de Mirandela estavam muito assente no associativismo mirandelense. E a Câmara, com tanta coisa que consegue, pela sua estrutura de influência, por conta do seu Presidente da Câmara...
2: As festas da cidade são sempre organizadas pelos
5: municípios.
2: Não
5: conhece a Filipa, era de cá de Mirandela, não é de cá, não.
2: Não, se calhar o Paulo é que não conhece a história de como é que começou a festa de Mirandela a ser organizada, porque é a festa de Nossa Senhora de Amparo e a festa da cidade de Mirandela.
5: Deixe disso. A nossa matriz era esta, já foi mais que discutida. Por este modelo este modelo tripartido é neste impasse que as instituições de Mirandela, em vez de tratar do desenvolvimento e de coisas mais importantes, a não organizar festas.
0: Defende que se deve voltar ao método antigo.
5: Pois é assim, não se organiza lá as festas porque este executivo, conjuntamente com a junta, ou mais a junta do que o executivo, foram arrastados para o espaço contigo ao santuário da Nossa Senhora do Amparo. Mas depois faz-se lá a concentração motária. E já não há problemas de segurança nem de acessibilidades. Ainda por cima com motas. Ainda por cima com motas ali estacionadas, que ainda fica muito mais concentrado. E depois é assim, quando era a sociedade civil havia um financiamento de 125 mil euros. Agora é a Câmara Municipal a organizar e a Junta de Freguesia. Passa-se por 500 ou 600 mil euros. São pessoas que nunca andaram a pedir, também não era agora que eu iria pedir, tendo eles o bolo inteiro do orçamento para fazer mais uma festazinha. Enfim, é este modelo PS, desrespeitoso com alguns dirigentes que tanto subsídio e tanto pedido fizeram em anos anteriores, estamos a falar de períodos recentes, para organizar as festas, e uma vez chegada a vez da Câmara Municipal organizar mais a Junta de Freguesia, manda lá 500 a 600 mil euros e está tudo bem.
0: CDU, finalmente sobre este assunto, Jorge Humberto, o que é que tem a dizer?
6: Fernando Pires, muito obrigado. Nós já falamos sobre este tema.
5: Mas se o resultado, só para terminar, mas se o resultado é positivo, porque é que vão mudar? Eu ainda não percebi. Aqui estas coisas assim, o resultado, por visto, tem corrido tudo muito bem, o resultado é muito positivo, mas no final não está bem. Andamos aqui não, ao sabor da...
4: Andam
5: aqui à onda,
2: da democracia e de ouvir a população também é uma boa onda.
0: Então,
5: boa noite. Seja que não ouviram a população.
0: Paulo,
5: Pinto, seja que não ouviram a população.
1: Eu fiz-te um bocado o desafio, não quiseste rebater, mas eu vou exatamente começar pelo princípio, porque nós já falamos disto desde que a festa foi...
0: Desde que tem este modelo.
1: Desde que tem este modelo, exatamente. E acredito que este modelo, perante aquilo que já não existe, será o melhor, porque poderíamos ficar sem festa. Mas isso não é o mais importante, porque o Paulo Pinto, quando fala na matriz, a matriz que eu conheço há muitos anos de Mirandela, é que havia uma confraria e que havia mirandeses que disponibilizavam em fazer o trabalho de preparação da festa da Nossa Senhora do Amparo. Pelos vistos, dito pelo atual presidente da confraria, que não há disponibilidade de mirandeses para isso, acho que foi, digamos, o modelo mais transparente que poderia existir, a não ser que o Paulo Pinto queira privatizar a festa.
5: Quisesse ser presidente, arranjar alguém para juiz da confraria.
1: Então passava a ser uma...
5: Quisesse ser... Com a sua magistratura de influência.
1: Passava a ser uma pessoa nomeada pela senhora presidente.
5: Não era nada disso.
1: Vocês provavelmente
5: não era nada disso.
1: Provavelmente é isso que vocês querem quando
0: chegarem. Mas então o João Roberto está a dizer que é o modelo...
1: É uma discussão importante, porque o Paulo Pinto lança as farpas e depois provavelmente será o modelo que o Paulo Pinto... Se algum dia o PSD ganhar...
5: O da CDU é o melhor.
1: Já te explicou várias vezes e vou ter essa capacidade de explicar agora. Mas o modelo que o Paulo Pinto propõe...
5: Não me explicas nada a mim, João.
1: Deixas-me acabar ou não deixas?
5: Não explicas nada.
1: Deixas-me acabar, Paulo Pinto.
5: Metes a cassete sempre.
1: Deixas-me acabar. O modelo que o Paulo Pinto e o PSD, se algum dia forem executivo na Câmara Municipal, eu já percebi qual é. O Paulo Pinto vai agarrar numa personalidade de Mirandela, vai encher os bolsos com 400 mil euros que enche agora à Câmara, organiza a tua festa. Portanto, é um modelo privado. Convidas aquela senhora
5: isso.
1: que faz a inauguração do Rock in Rio.
5: Nunca fez nada pelas instituições de Mirandela.
1: Nunca fiz nada.
5: Você fala.
1: Eu não vou para o Facebook.
5: Nunca fez nada pelas instituições de Mirandela.
1: Paulo Pinto.
5: E está a ser respeitoso com aqueles dirigentes que andaram durante anos e tantos anos a fazer festas.
1: Não ponhas na minha boca aquilo que eu não vi.
5: Então também não ponha na minha.
1: Não, estou a dizer aquilo que tu pretendes.
5: Também não ponha na minha.
1: Estás a dizer que era melhor convidar uma
0: personalidade.
5: Qual é o que é que defende o João particular?
1: Foi o que tu disseste.
5: Estava agora aqui a dizer que vou pôr dinheiro na mão de um particular.
1: Paulo Pinto, vamos continuar.
5: Estás a
1: criticar o modelo que está. Qual é a tua... Eu queria que soubesse qual era a tua proposta em relação ao modelo que está. Qual é a proposta do PSD?
5: Zona Verde.
1: Não, qual é a proposta do modelo?
5: Zona Verde.
1: Faz a Câmara, faz a Junta, faz a Nossa Senhora do Amparo. Eu quero saber o modelo.
5: Na sociedade civil.
1: Mas não há sociedade civil.
5: Como é que é? O que é que não há?
0: O que nós queremos saber é o que é que o Jorge defende.
5: Acho que não há.
1: Olha, Fernando Pires, mais importante. Mais até importante, eu começo pelo fim. Eu lendo esta documentação, o que eu vejo aqui é que já foi contratado o artista para a abertura da festa.
0: Não, é importante. Faz parte da peça, mas acho que foi importante, não é?
1: Mas eu, não, é também é. Também é. Sabe porquê? Eu vou explicar porquê. Porque nós sabemos qual vai ser o valor que vai ser pago ao Hermano José. Mas não sabemos qual é o valor que vai ser pago às escolas para o arte. E aqueles alunos que vão lá tocar.
0: Sim, o básico golpe só está...
1: Exatamente.
0: 10,
1: isto é um princípio básico.
0: 10 mil euros.
1: Isto é um princípio básico de transparência. Não, é um princípio... Eu sei qual é o que o Hermann vai receber. Eu não sei quanto é que vão receber.
5: Eu não sei.
1: Os alunos da escola.
5: Quanto é que vai receber?
4: 10 mil euros.
0: Não, o concerto fica em 10 mil euros.
1: Ó, Paulo Pires, não sabes. Não perguntas. Não me interrompas.
5: Foi o que eu
1: Não me interrompas.
0: Vá, vamos prosseguir, por favor.
1: E este é que é o principal. E é o principal assunto que deve estar aqui em cima da mesa. Sabemos que vem um artista... Achas que não? Estás a desvalorizar a participação. Ó, Fernando Pires, estás a desvalorizar a participação de alunos da escola. Deis para o arte.
5: Não é nada disso.
1: Estás. Estás a dizer que. Pronto,
0: assim não vamos ter tempo para deixar
1: Mas para concluir, para concluir. Portanto, este é um princípio que começa logo mal. E nós devíamos saber quanto é que aqueles alunos vão receber para tocar com o Hermano José. Não é por nada, eu também não quero que eles recebam o que ele vai receber. Mas gostava de saber, para termos uma capacidade de equiparar e não criarmos aqui problemas que poderão existir no futuro e não existem. Outra questão, o modelo tripartido, como eu já disse, nós estamos perfeitamente à vontade com esse modelo tripartido porque percebemos que o próprio confrade maior, não é, da confraria, o presidente, diz que não tem capacidade de organizar a festa sozinho, que só a confraria, portanto...
5: Com 125 mil euros não tinha.
1: Isto é um princípio básico. Isto é um princípio básico.
5: Mas com 500,
1: o segundo, 600 mil,
5: se calhar
1: O segundo, a palpinho. O segundo, o problema...
5: Que você me faz.
1: O seu problema...
5: Interrompo constantemente.
1: Bem, mas
5: com
1: deixa-me,
5: 600 mil,
1: deixa-me
5: calhar,
1: pelo menos acabar uma frase. Deixa-me pelo menos acabar uma frase.
0: Passar de tema, senão...
1: Não, deixa-me só acabar uma frase. Na questão da Zona Verde, A CDU já o disse várias vezes. Várias vezes em que fomos questionados sobre, digamos, a realização da festa. O que está aqui em causa, quando nós falamos da Zona Verde, não é a Zona Verde em si, não é o largo ao lado da Senhora do Amparo. Não é isso que está em causa. O que está em causa é o que é que nós queremos. O que é que nós queremos de Mirandela e o que é que queremos daquela Zona Verde? Nós estamos a falar de uma Zona Verde que provavelmente será, digamos, a zona de Mirandela mais emblemática e aquela que, depois da festa, e até antes da festa, é concorrida por muita gente para ir à Praia Fluvial. Portanto, aqui o importante é, se nós queremos lá fazer a festa, e aquilo que vem dizer aqui o Sr. Presidente, que acho estranho, 900 mil euros, ao fim de 7 ou 8 meses, que foi à Assembleia Municipal para pedir autorização para comprar o equipamento, ainda não o comprou. Eu pensei que o pedido era para ser realizado logo o negócio, passado uma semana, e pelos vistos andamos há 6 meses, ou há mais de 6 meses, para fazer a situação de parcelamento. E para percebermos isto, estamos a falar de um espaço que vai custar ao horário público de Mirandela 900 mil euros, em que vai ser pago, por metro quadrado, e aqui estamos a falar de uma forma natural, 130 mil euros por metro quadrado. 130 mil euros metro quadrado. Estamos a falar de 7 mil metros quadrados. Portanto, isto é para nós termos a noção daquilo que estamos aqui a... O que é que a Câmara Municipal se propõe para fazer por 7 mil metros quadrados, para depois vir dizer que vai fazer... ou que vai montar um equipamento multiusos de apoio à praia fluvial que fica do outro lado da rua para a questão da canoagem. Portanto, eu acho isto uma completa desorganização, um completo desnorte. Não sabe o que é que está a dizer. Aliás, como o PSD também não sabe. O PSD também não sabe. Não tem a mínima ideia. Não tem. O que é que era importante? Se querem realizar a festa na Zona Verde, então que façam aquilo que é o básico, que é dotar aquele espaço de equipamentos públicos. Que dão apoio não só à festa, mas também irão dar apoio à praia fluvial. Como o quê? Olha, básico, casas de banho. Fundamentalmente casas de banho. Porque quem vai lá depois da festa e querer usufruir...
7: Ouviram bem?
1: Usufruir
7: fazer um espaço, espaço com aquela dimensão e depois as casas de banho.
3: Não,
7: é assim. Com certeza que tinham casas de banho, não era um projeto daqueles.
1: Tem casas
7: certamente.
1: De banho.
7: Ao construir um projeto deste, certamente que terá casas de banho.
1: Não sei, eu ouço falar aqui.
3: Para quem vem e
0: vamos ao segundo tema, por favor.
3: Fazer este beijão pessoal.
0: Jorge.
1: Estamos a falar de equipamentos públicos.
7: E
1: para concluir, eu vejo aqui o Paulo Pinto tão preocupado e o PSD.
7: Olha,
1: o dinheiro. Eu não percebo a Câmara Municipal, com o vosso apoio no Orçamento de Estado, no Orçamento Municipal, peço desculpa, o Orçamento de Estado é outra conversa. Também podíamos lá ir, dos 2 mil milhões de euros.

0: entregar a 2 mil famílias.
1: Mas para quê?
2: Bom, meus amigos, vamos terminar.
1: Que eu rebate este assunto. É muito importante. Para quê? Se depois a Câmara chega ao final do ano com 680 mil euros negativos.
0: Porque tem 1 milhão.
1: Porque gasta 680. Gasta com gastos pessoais, subsídios e transferências e contratação externa. Para quê? Quer que é com o IRS?
2: Bom, tudo bem. Avançamos para outro tema. Por favor.
1: Depois gastar tão mal.
3: Perfeito.
2: Por favor, avançamos para o segundo tema. Tem a ver com um assunto que também já trouxemos aqui, mas porque há agora novidades, ou pelo menos há declarações do próprio Ministro da Educação sobre este assunto. Estamos a falar das 14 escolas profissionais de agricultura que existem no país. Uma delas, como sabem, é a EPA, a Escola Profissional de Agricultura de Carvalhais, que todas elas não vão passar, afinal, a ser tuteladas pelas CCDRs, como eventualmente se podia perspectivar. A sugestão deve ser entregue aos municípios. Pelo menos foi o que ficou aqui esclarecido numa comissão da Assembleia da República. O próprio Ministro da Educação respondeu aos deputados dessa comissão a dizer mais ou menos isto. O autarca diz que foi apanhado de surpresa, o próprio diretor da escola também, portanto não sabe muito bem como é que as coisas vão correr. Filipe, temos aqui no embrogue?
4: A verdade é que até ao momento ainda não se sabe efetivamente do que é que esta municipalização, o que é que será, o que é que ela, quando é que será feita, como será feita, se será efetivamente feita, se isso, o que é que trará de contrapartida também. A verdade é que durante a próxima semana vai haver uma reunião com a CCDR, onde será discutido esses mesmos modelos, mas até ao momento é um pouco difícil estarmos aqui a debater esta viabilidade ou não e se será uma boa oportunidade ou não, quando não se percebe.
3: Está perfeitamente claro, não é difícil.
2: Sim, a questão aqui que se coloca
4: está claro,
2: aqui
4: está perfeitamente quando é que será fazer, se fala-se em setembro, será possível ou não, estamos
3: mas seria
4: no ano...
3: agosto, quando tiveres toda a gente de férias, para
4: claro,
3: não haver depois de reivindicação.
4: Será possível.
3: Está programado.
2: O processo está a ser mal gerido, não vou entender ou não, tendo em conta que a própria escola
4: sendo
2: não sabe
4: que
2: muito bem
4: que a escola
2: é que...
4: não sabe, o município não sabe, estamos na altura do ano que estamos e será efetivamente, ou pensa-se que será para ser em setembro, parece-me aqui um pouco, cria muitas dúvidas, não se percebe esta ideia do ministro, que parece que foi um pouco deitada para o ar, parece-me um pouco incipiente ainda, não consigo perceber como é que quer efetivamente realizar isto e na data que quer realizar, que é já para o próximo ano letivo, e lá está, nem o município, nem a própria escola sabem de como é que será feita, quando, como, e é um pouco difícil, lá está, na minha opinião, estarmos a discutir uma coisa que ainda nem se sabe, só se sabe que o ministro tem a ideia de municipalizar este tipo de escolas. Nós temos uma excelente escola que forma efetivamente estudantes que ficam na região. Eu acho que o que importa neste momento é certificarmos que a qualidade da escola não diminui, é uma escola que abrange alunos de vários concelhos, de vários até vêm de outros distritos, vêm da comunidade de Palop, e é importante manter essa qualidade e não pode nunca ficar a escola prejudicada com esta municipalização, possível municipalização.
2: Uhum. Angela Silva, como é que vê também todo este dossiê? Uma atrapalhada ou não?
5: Sim. Vejo no sentido em que toda a informação que temos até agora é extremamente vaga, principalmente tendo em conta os timings que estão em cima da mesa, que é um de setembro. Esta questão já está resolvida, portanto, começamos com o ministro ser questionado em relação a este tópico e a informação que temos é que houve uma avaliação interna das escolas, agora haverá uma avaliação das redes, concretamente da CCDR, também depois tem a reunião, depois também, conforme está, como o Fernando colocou, depois a própria escola tem de demonstrar, como referiu, importância estratégica juntamente com as autarquias, e depois também tem que posteriormente ser avaliado.
2: Aqui também dá a entender que até a própria CIM
3: isto é um modelo
2: ligado,
3: que vocês gostam.
5: Exatamente.
3: Isto é um modelo que vocês gostam.
5: Calma.
3: Isto é a neoliberalização da educação. É isto que vocês gostam. Eu não vejo qual possa ser a vossa preocupação.
2: Deixa falar.
3: Isto é o vosso modelo.
5: A preocupação
3: é, o vosso modelo.
5: É a falta de informação e os timings.
3: Não, vocês já sabem qual é.
5: Falta de informação.
3: Vocês já sabem qual é.
5: E depois
3: nós também, infelizmente.
5: E depois tem a questão dos grandes valores de investimento. Também não tem aqui qualquer nota em relação a que valor é que efetivamente querem investir. O diretor da escola fez este reparo e com razão que a escola tem um número de alunos bastante acima daquele que inclusivamente o ministro acabou por utilizar como exemplo.
2: Sim, até,
5: tem mais do dobro.
2: E até os próprios cursos ligados à agricultura.
5: Exatamente.
2: Não é o caso. Tem
4: outros cursos.
2: Tem cursos.
5: Exatamente.
2: Também.
5: Portanto,

0: Isto em conta, o quão vaga a informação está, o quão pouco esclarecida está em termos de valores, timings e processos, parece-me, tenho que concordar com a Filipa, parece-me um pouco assim, um pouco enviado, saiu para o ar e não parece que seja viável isto estar em funcionamento, esta municipalização até setembro.
1: Isto pode ser também prejudicial, aliás, para a própria escola. Neste caso, para os alunos, começa se calhar a ficar com algum receio que possa surgir daqui alguma coisa nada
0: Claro.
1: boa para o futuro. Estão numa altura em final de ano letivo, basicamente, não é?
0: Claro, e pode dar essa sensação e prejudicar, e também pode prejudicar o início do ano letivo, no sentido de ficarmos, os alunos e a escola em si, ficarem presos dentro de processos, que isso também é bastante comum, o processo iniciar-se, e que acredito, infelizmente, que isso possa efetivamente acontecer, haver aqui um período de avaliação que até possa realmente acontecer, e depois entre a questão processual de se, no fundo, se há investimento ou não, se, como é que isto está a ser analisado, etc., prejudica o arranque das aulas em si, a escola esteja à espera de algum tipo de prazo, indicação por parte do Ministério. Portanto, acho que em termos de timing é terrível estarmos a falar ainda, estamos a falar sobre isto em maio para algo que tem que acontecer em setembro sem grande informação.
1: Cecília Ferreira,
0: Sim.
1: chega sobre isto.
2: Assim, isto é preocupante. Não há informação propriamente que uma pessoa se pudesse agarrar para ver até que ponto isto vai ter pernas para andar e como é que os municípios vão de facto suportar ficarem com esta escola, como é que é, que valores é que vai ficar, porque isto tem
0: Exatamente.
2: acarreta valores monetários. Quem é que vai pagar esta despesa? E pelo menos a escola tem cerca de 180 alunos, e que ainda é um número bem elevado para gerir. Vamos ver o que é que o ministro, penso que de facto disse, Angela, assim, foi lançado algo para o ar preocupante, porque não sabemos o que é que aí vem. Se de facto é para avançar, se é para avançar, em que moldes é para avançar, que valores vêm para avançar. É preciso haver mais informação.
1: Mas para já preocupa-vos esta situação?
2: É
1: O que é
2: preocupante,
1: que devia
2: sim.
1: fazer o Executivo? Tendo em conta que, se for para municipalizar,
2: Sim, se vai
1: ou
2: haver a
1: aceita ou não
2: reunião, pelo
1: aceita,
2: menos
1: mas se calhar
2: fazer
1: será
2: as
1: forçado a aceitar,
2: perguntas,
1: não é?
2: claro, fazer as perguntas certas, porque isto agora é preciso adquirir a informação toda, saber que tipo de suporte financeiro vem para ele suportar, porque isto, uma escola desta dimensão, tem muita despesa.
3: Mas só esta, são
2: São todas, mas é
3: duas.
2: verdade que esta escola agrícola
3: Mas
2: tem
3: só esta.
2: bastantes alunos
3: Mas só esta.
1: Sim, mas em relação a
2: ao seu
1: outros, tem mais
2: cargo.
1: alunos, sim.
2: Assim, neste momento os outros não estão com o problema, nós estamos com este problema e é sobre este problema que temos que nos debater.
3: Ah, isto é um problema nacional, não é só,
2: Sim,
3: não é
2: era
3: local,
2: nacional,
3: não
2: sobre
3: é? Não é
2: todas
3: só
2: as
3: local,
2: escolas que estão
3: atenção.
2: neste
3: Nós não
2: neste
3: podemos dissociar este
2: são,
3: problema,
2: é verdade, é um problema
3: não é? Não
2: nacional. Nós
3: podemos,
2: São
3: não é?
2: 14 escolas que estão nestas circunstâncias. É assim, é uma escola importante porque forma jovens técnicos agrícolas, que é importante porque nem todos podem ter cursos universitários. Penso que uma escola técnica é importante, até deviam criar mais escolas noutras áreas. Nós vivemos muito ainda da agricultura. É importante esta escola para a região, é a única aqui no distrito. É importante. Por isso acho que deve haver mais resposta. E esclarecer este assunto o mais rápido possível, para de facto descansar, como disse, é assim, descansar estes alunos para que possam fazer as suas matrículas ou fazer o seu percurso escolar, não é? Final, opa, descansados.
1: Paulo Pinto, PSD, sobre este assunto, temos aqui de facto um verdadeiro imbróglio, pelo menos com declarações do Ministro da Educação, algo confusas, não é?
3: Agora não te vou interromper,
4: Eu
3: Paulo Pinto.
4: agradeço, eu
3: Não te vou
4: agradeço.
3: interromper, vou-te deixar esclarecer.
4: Deixem-me, é assim, no setor da educação, acho que devemos dar todas as condições ao setor da educação, à área da educação, para que tenha a maior tranquilidade possível para que o ano letivo decorra dentro da normalidade e onde os alunos se sintam plenos e onde possam desenvolver as suas aprendizagens a favor da sua formação. Mas deixem-me dizer que eu fiquei surpreendido com isto tudo, com estas declarações públicas. E deixem-me concordar aqui com o Sr. Presidente da Câmara, Vítor Correia. Porque ele diz que foi desagradável ao abordar o tema publicamente, antes de primeiro falar com os seus diretores das escolas profissionais de agricultura e com os autarcas. E estamos nisto. Está o Sr. Presidente da Câmara, está o seu diretor, e estamos nós aqui num programa quase a chover no molhado. Porque, de facto, não temos informação nenhuma. Eu não sei se já houve, entretanto, reuniões entre as entidades e conjuntamente com o seu ministro que não sei se há mais alguma informação que nos possam ser facultados, mas fiquei surpreendido e continuo sem saber o que vai acontecer. E tenho pena, terei muita pena, se porventura esta escola, que neste momento tem 180 alunos, quer seja da gestão do governo ou municipal, que deixe de ser aquilo que é e que possa ser no futuro, porque já formou muita boa gente, já formou muita boa gente e continua a desenvolver um papel fundamental na ação educativa em Miranda.
1: Mas então não concorda que seja municipalizado, é isso?
4: Não sei. Eu não sei se isso é bom ou mau. Eu ainda não sei, quer dizer, não, é que ninguém me explica. Mas eu vou dizer o quê? Eu não sei.
3: Oh, Paulo Pinto, isso é que vão melhorar. Nem faz bem, nem faz mal.
4: Não sei.
3: A tua posição nem faz bem, nem faz mal.
4: Sabemos. Aqui o PCP
3: sabemos.
4: É governo e com os impostos dos portugueses.
3: Sabemos.
1: Okay. Então, Jorge,
3: estão os impostos.
2: Ele tem informação que Jorge nós Huberto. Não temos.
4: Exatamente.
1: Jorge Huberto, então...
3: Eu tenho exatamente a mesma vossa informação. O que eu não tenho é, digamos, a distinta lata e hipocrisia de saber o que é que se vem. Porque basta olhar... Para desde o momento em que este orçamento, este governo entrou em funções e os orçamentos que foram aprovados, nós estamos a falar de que não estamos a falar só na escola pública. Estamos a falar
4: vai
3: também...
4: Vai dar uma aula agora vai dar uma aula.
3: Não, vou ter que dar uma aula porque provavelmente não tenho essa pretensão, mas também não tenho...
4: Mas é melhor a simplificação ou conforme está agora.
3: Mas deixa... Fernando Pires.
4: Fala. É o que ele faz.
3: Pelo amor de Deus. Tu tiveste o teu tempo para falar, disseste aquilo que te apeteceu, que foi mal melhorar, nem bem nem mal, praticaste aqui uma...
1: Ok, sem comentários, então vamos explicar.
3: Não, tem que comentar, porque senão assim... Quer dizer, ele não deixa falar e dizer o que é que eu acho.
4: Aprendi consigo.
3: Mas ele não foi capaz de dizer o que é que achava, concretamente. Isto é que é importante, mas não deixa problema.
1: Então ouvimos.
3: Porque nós o que temos assistido é exatamente aquilo que vai acontecer com a Escola Agrícola de Carvalhais, como provavelmente vai acontecer com todas as escolas profissionais. Não é só de Carvalhais, é também a de Mursa. Agora, concretamente, estamos a falar nesta. E nós sabemos que a Escola Agrícola de Carvalhais, a EPA, candidatou-se a uns programas de apoio em que não foi os chamados cuscotes, em que a escola não foi beneficiada por isso, e estamos a falar em cerca de 1,5 milhão de euros. Foi para o Piaget, Macedo Cavaleiros, e foi para a Mursa. O que está aqui em cima da mesa são duas coisas. E eu vou, aproveitando aqui a que disse na peça do Fernando Pires, eu vou ler. No entanto, o titular da pasta não concretiza se a gestão das escolas vai ser, das escolas profissionais de agricultura, será municipal ou intermunicipal, e eu acrescentei, ou privada. Porque é o que está em cima da mesa. E só não vê isto quem não quiser. Obviamente, quando vocês estão aqui a dizer não sabemos como é que a Câmara Municipal vai suportar isto. Obviamente que o Ministro e quem faz esta proposta, ainda não dizendo qual vai ser o modelo, nós sabemos qual vai ser. Vai passar para a Câmara Municipal. E a Câmara Municipal, obviamente...
2: Não consegue suportar.
3: Não conseguindo suportar.
4: A Câmara Municipal porque faz festas. Gasta 1 milhão, não gasta 600 mil.
3: Porque o envelope financeiro... Porque o envelope financeiro... Tal como vai para os municípios, para a questão não só da educação, que é esta que está em cima da mesa, que já começou com a escola secundária de Mirandela, não sei se vocês sabem, também tem o pelouro, o município, ainda não tem os professores. Mas com calma, se este governo ficar lá muito tempo, lá chegará, porque já estamos a falar que já não há contratos coletivos de trabalho, há contratos individuais de trabalho, que é o que acontece na saúde, com enfermeiros e com médicos, que são os contratos individuais de trabalho. E o que fica aqui é que se o município não tiver capacidade financeira, que não o tem, e o envelope que vai ser transferido pelo Ministério também não vai ser capaz de fazer com que o município tenha a capacidade de fazer gestão, porque não é essa a sua função. Não se pode exigir ao município que faça essa gestão. Portanto,
2: o município... Estamos aqui a exigir, até estamos município, a defender o município.
1: É, na base
3: daquilo que é, digamos, estas transferências de competências, fica sempre uma porta aberta para que o município faça aquilo que já fez com os transportes. Passou para a CIM. E se a CIM não tiver capacidade, porque ainda estamos à espera do plano de mobilidade, o que é que vai fazer? Vai passar para o privado. E é assim que acaba. Portanto, este é o modelo neoliberal que a nossa colega ali da Iniciativa Liberal devia defender e não está preocupada, porque é isto que vocês querem. Só que não é desta forma tão descarada como está a fazer o PSD, porque vocês eram mesmo à descarada, não é? Não havia nada. E o Chega acompanhava exatamente igual. Portanto, não tínhamos a mais pequena dúvida. Aquilo que está aqui em causa é que é uma forma de se começar a privatizar o ensino de uma forma que não é tão chocante. É dizer, pá, não temos dinheiro, como acabou agora de dizer o Paulo Pinto. Os impostos. Mas o Paulo Pinto esquece que os impostos que nós pagamos, o Paulo Pinto, o PSD e a cara colega da Iniciativa Liberal e o Chega e o próprio PS não sabem, mas ficam a saber, os impostos que nós pagamos servem exatamente para quê? Para termos uma educação pública, universal e gratuita,
0: mas
3: termos uma saúde pública, pública, universal e gratuita, para termos tribunais, para termos serviços públicos.
2: E outras coisas.
3: Isto
2: não
3: é que
2: só
3: é importante.
2: Isso, temos
3: agora,
2: outras coisas.
3: Se vocês querem que nós paguemos menos impostos, para ficarmos nós com mais dinheiro e começarem a pagar a educação, provavelmente vocês só viviam 6 meses. Porque aquilo que nós ganhamos de ordenados não dava nem para pagar
2: não,
3: a educação,
2: isso,
3: nem para pagar
2: isso,
3: a saúde. Por isso é que vocês
2: vão todos a correr.
3: Tema, eu vejo que vão todos a correr para os hospitais privados e para as escolas privadas.
1: Temos que aguardar mais uns tempos.
3: O que fica claro aqui é a intenção do Governo de responsabilizar-se daquilo que são as suas funções, que é garantir escola pública e universal para todos, saúde, e o que nós temos assistido nestes 2 anos é educação, pouco investimento na educação e na saúde também. Portanto, e nós temos agora outro problema. E depois vemos outro verso da medalha. Continuamos a ter problemas em fazer com que as grandes multinacionais no nosso país, aquelas que vocês gostam, continuam a ter milhares de milhões de euros de lucro com a dificuldade da vida de quem trabalha todos os dias e que o seu ordenado mal chega para chegar ao final do mês.
1: Mas
3: fica clara a vossa intenção.
0: Tanto
3: Chega, como do PSD, como da Iniciativa Liberal.
2: Nem vale.
1: Vamos dar as amigos, vamos para o terceiro e último tema de hoje. Hoje temos 3 temas, atenção, não temos mais e menos, fica já. Bom, o último tema tem a ver com a prestação de contas relativas a 2025 da Junta de Freguesia de Mirandela, bem como a proposta da primeira revisão modificativa do orçamento deste ano, que não foram aprovadas na última reunião da Assembleia de Freguesia, que aconteceu no dia 30 de abril. O PS, como sabem, lidera o Executivo, mas não tem maioria, e isto acabou por se refletir agora nestes 2 pontos. Dos 13 membros daquele órgão autárquico, o PS tem 6 mandatos e contra 7 da oposição. Houve aqui depois um empate 6-6 na votação e voto de qualidade a presidente da Assembleia Municipal do PSD acabou por chumbar estes 2 pontos. Filipa Cerqueira, como é que o PS vê isto? Pode ser o início de um problema político para resolver ou não?
5: Vamos por partes. E começando, se calhar, aqui na prestação de contas. A prestação de contas, efetivamente, não foi chumbada.
1: Sim, quem tem não foi validada.
5: O órgão que tem a competência de aprovar ou não aprovar é o executivo. A Assembleia tem aqui a função, ou cabe-lhe apenas apreciar positivo ou negativamente a prestação de contas. A mim, efetivamente, até surpreende efetivamente esta votação, até porque a prestação de contas é sobre um orçamento que foi aprovado numa Assembleia de Freguesias no final de 2024, que era um executivo ou uma Assembleia completamente diferente, e esta Assembleia Nova está a apreciar negativamente uma prestação de contas de um orçamento que foi aprovado em 2024. Não percebo bem aqui esta escolha política, efetivamente. Também não percebo esta questão de estarem a dizer que efetivamente as despesas, até no que toca às despesas com o pessoal, aumentou consideravelmente, quando isso não é real. Até posso dar aqui alguns números. Por exemplo, em 2015, os custos com o pessoal no total das despesas era quase 65%, quando em 2025 as competências da Junta de Freguesia são completamente diferentes, e mesmo assim os custos com o pessoal no total das despesas diminuiu para 52%, ou seja, foi aqui quase 12%, 13%. Aumentou o orçamento, efetivamente, porque aumentou também as competências da Junta de Freguesia e mesmo assim diminuiu-se o custo com o pessoal. Portanto, este ataque que é feito com as despesas correntes, nomeadamente que com o Executivo aquilo que faz é pagar ordenados, é completamente irrisório, não é verdade. Efetivamente, há despesas correntes, claro que há despesas correntes, falamos da limpeza urbana, dos tapadores, efetivamente, dos transportes solidários, do espaço de cidadão, ou seja, quando falamos de despesas correntes, não falamos de uma despesa que vai para o nada, vai para o vazio, é uma despesa que efetivamente representa serviços concretos que são prestados à população. Não estamos a falar de dinheiro perdido, é apoio efetivo à população. E quando também falamos que não se constroem muros, fala-se muito de construir muros, eu não sei muito bem qual é o muro que falta, gostava que perceber qual é esse levantamento da necessidade de muros que existe em Mirandela, mas a verdade é que muitas vezes o município também tem pessoal e muitas vezes os sapadores podem fazer muito, e como já fizeram, por exemplo, o arranjo de escadas, etc., que é uma dotação que não vai efetivamente para a dotação dos muros, da obra efetiva, mas vai para aqui, para a parte das despesas correntes. Portanto, a despesa corrente é importante, o trabalho do município, da freguesia, efetivamente também tem-se refletir por aí. E no que toca à revisão modificativa. Sim, o que está aqui em causa na revisão modificativa é integrar o saldo da gerência, não é? E ajustar o orçamento a esse saldo. E quando se chumba, efetivamente, esta proposta foi efetivamente chumbada, quem perde não é o PS, que eu acho que isto é um ataque efetivo ao PS. É, vamos chumbar porque é o PS, mas quem perde não é o PS. É a população, é a freguesia, são os fregueses.
3: Exatamente.
5: E estes recursos que estavam disponíveis para responder às necessidades da freguesia, não são única e exclusivamente
1: O próprio autarca acaba por referir que, de facto, admite que este é o ponto mais complicado de gerir, enquanto que
5: efetivamente, porque o outro
1: será. Mas agora imaginemos que isto vá novamente em junho e, ao que parece, vai. E se for novamente reprovado?
5: Efetivamente, vai.
1: Há criado aqui um impasse político?
5: A mim é sobretudo um impasse político, e quem se é prejudicado é a população. A questão é essa. Eu acho, não sei se estão a tentar prejudicar única e exclusivamente o Partido Socialista, mas quem sai prejudicado não é o Partido Socialista, são os fregueses, é a freguesia, é a capacidade de resposta à freguesia, porque isto é o que está aqui a causa na revisão modificativa, é só tentar integrar este saldo gerencial e ajustar o orçamento, porque o orçamento, quando é feito inicialmente, tem que ser feito com a receita real. E obviamente, cá a receita que vem e que ao momento que é feito o orçamento, que não se sabe se efetivamente essas verbas vão ser aceitas ou vão ser aprovadas ou não. Efetivamente foram aprovadas, é saldo que acresce, não decresce. Portanto, não percebo muito bem, a única pessoa que sai, ou a única coisa que sai prejudicada aqui é efetivamente a freguesia e a população de Mirandela.
1: Iniciativa Liberal, Ângela Silva, não tem elementos nesta Assembleia de Freguesia, mas de qualquer forma, visto de fora, e mediante o que é aqui referido por todos os membros que fazem parte da Assembleia, pelo menos pelos porta-vozes, o que é que têm a dizer sobre isto?
0: Eu vou ser relativamente curta, exatamente por causa daquilo que o Fernando referiu, e com razão. Nós ainda não temos membros eleitos aqui na Assembleia da Freguesia de Mirandela, portanto, apesar de irmos acompanhando, não estamos presentes nas Assembleias e temos noção que ainda nos está a falhar alguma informação e conhecimento que esperamos ir adquirindo. E da informação que conseguimos ter, também dou por mim, de certa forma, a concordar aqui com o porta-voz do PST, porque eu também gostava que conseguissem explicar a questão de porque é que estamos a passar a ter uma terceira equipa de sapadores, sendo uma junta de freguesia urbana. O Filipe agora acabou de explicar que realmente eles fazem aqui, podem ajudar em alguns aspectos não relacionados com o perímetro não urbano.
3: Urbano.
0: Sim, obrigada, exatamente. Podem ajudar aqui com questões do perímetro urbano, apesar de não ser esse o propósito. E para todos os efeitos, não conseguimos aqui dar uma opinião no sentido de seria a favor, contra, a abstenção, ou o que seja. Não vamos dar a fazer aqui uma posição política, porque nem sequer estamos inseridos na Assembleia, mas também é preciso ressalvar que realmente é um pouco estranho o que também foi referido. Obrigada, Filipa. todos os pontos que tenham a taxa de execução zero, acaba por também é preciso aqui ressalvar sobre porque é que isso, pelo menos refletir sobre porque é que isso aconteceu, porque é que não houve qualquer dinheiro que realmente tenha sido aplicado nesses pontos.
1: Muito bem. Cecília Ferreira, o Chega também votou contra nesta matéria.
6: É verdade. A nossa eleita votou contra, até porque ela acabou por não ter resposta em algumas perguntas que fez ao Executivo sobre algumas medidas que ela tinha solicitado. Então, acabou por não ter ali uma margem para conseguir sequer a abstenção. Votou contra.
3: Votou contra na questão...
1: Nas duas.
6: Sim, votou nas duas. Nas duas. Votou nas duas.
1: A votação foi idêntica nas duas.
6: Sim. Foi. Por aquilo que, entretanto, eu conversei com ela, porque eu não tive acesso aos documentos, mas ela teve...
2: é que não havia grandes esclarecimentos de números. Eles dizem que sim. É assim, analisando os documentos, a nossa versão é diferente. Esperemos que em junho eles façam chegar a informação mais detalhada.
1: Ou seja, mais pode, viabilizar, é isso que está a querer dizer?
2: Não, assim, podemos analisar, não digo viabilizar, podemos analisar.
5: Mas
2: se calhar de outra...
5: Que...
2: É assim, eu não te posso estar agora aqui a dizer os números, mas por aquilo que eu sei é referente à revisão retificativa. Peço desculpa, que acho que não havia ali uns números concretos. Acho que tem a ver também com os sapadores, acho que havia uns valores pagos um bocadinho elevados. Então, é assim, vamos... É assim, eu não queria estar a falar muito de valores, porque, de facto, eu não tenho conhecimento deles. Por isso é que temos lá os valores certos, certos mesmo, não é? Eu sei que a nossa eleita colocou, entretanto, nessa reunião, algumas questões ao Presidente sobre algumas propostas que ela tinha apresentado, ao qual ele mostrou assim um bocadinho, deu uma resposta um bocadinho inesperada, já que estava no orçamento de 2026, que foi uns dispensadores que ela solicitou para as escolas, neste caso para os WCs femininos. Porque sendo uma jovem e sob as dificuldades que os jovens têm quando vêm os seus períodos, né? Ela se tinha pedido que se fossem colocados nas escolas uns dispensadores. E é o que ele respondeu, apenas esta frase, as funcionárias fornecem. Mas sendo jovem ela, e passando pelas dificuldades que ela passou, que sabe que muitas vezes não têm as mochilas e têm vergonha de pedir a uma funcionária, era importante que fossem colocadas nas casas de banho femininas esses dispensadores. E a resposta
3: foi... Foi por isso que estou contra?
2: Foi só por isso. Não foi só por isso.
1: Por alguma razão. Ok, Paulo Pinto, PST, votou contra. Também já sabemos, nos dois pontos. Porquê?
4: A Junta de Freguesia de Mirandela, por conta do Executivo PS, tem-se desvirtuado completamente na sua missão política, económica e social que devia estar a cumprir. Aquilo parece mais um braço armado da Proteção Civil, que ao ponto de tanto serviço e necessidade que existe ao nível da ação social, que é preciso tratar junto dos mais favorecidos, que é essa Junta de Freguesia que nós defendemos e defendemos em campanha eleitoral, temos uma Junta de Freguesia que está completamente desvirtuada.
5: Sim, como por exemplo o transporte solidário, como existe, o apoio à comunidade sénior que existe, o apoio à comunidade infantil que existe.
4: Está completamente desvirtuado, mais parece um braço armado da Proteção Civil, e depois é um orçamento que, mais uma vez, foi julgado completamente a favor de uma candidatura PS, que necessariamente tinha que ser ganhadora. Vimos isso com a Câmara Municipal, como já expliquei, que foram quase 3 milhões de euros que foram colocados ao serviço de uma candidatura PS, porque estamos em ano de eleições, já sabemos como é que isto é, nunca pensámos, era por valores tão exorbitantes, ao ponto de termos uma prestação de contas negativa, que ainda não sei como é que isso fica, porque quer dizer que gastam mais do que aquilo que está orçamentado. Porque gastam mais do que aquilo que está orçamentado. Ainda não sei como é que isso fica, como é que é possível ter um orçamento negativo, e nomeadamente a Junta de Freguesia. E esta promiscuidade que existe entre a Câmara Municipal e a Junta de Freguesia, que ainda na Assembleia de Dezembro aprovamos uma máquina de um leasing de 98 mil euros, não foi?
3: Foi?
4: Muito mal explicado, foi ainda por cima votado à última da hora, quando, enfim, era um dia festivo, muitas coisas de Natal, esta promiscuidade que existe entre a Câmara Municipal... Não, é que...
3: O equipamento que fica, Paulo.
4: Não, é um equipamento que fica, não.
3: Equipamento
4: que não é bem assim. É da Câmara Municipal. Se a Junta de Freguesia não tem capacidade para andar a fazer um conjunto de obras, sou pena de haver um tratamento diferenciador da Junta de Freguesia de Mirandela em relação às demais.
3: Cada vez mais as juntas são...
4: Ou candidaturas ao nível do governo, ao nível da floresta Salvo Erro Verde ou Ativa, onde vimos municípios aqui do limítrofes do Conselho de Mirandela a receber maquinaria pesada de combate a incêndios, quando a Junta de Freguesia não esteve presente a de Mirandela nem a Câmara, e depois andam a subsidiar leasings, a Câmara Municipal anda a subsidiar leasings de máquinas à Junta de Freguesia. Portanto, muito mal explicado, aliás, esse problema.
1: E a questão do retificativo?
4: Em relação ao outro orçamento, opa, votou-se contra porque, entretanto, as contas não estão suficientemente explicadas, porque há esta promiscuidade entre a Câmara Municipal e a Junta.
5: Eu tenho aqui o documento, posso ver aqui. Perfeitamente,
4: mas tem. Mas porquê
5: é que
4: se vota?
5: Não está explicado. Não sei quais são os números que faltam. Não consigo
4: desculpa, compreender. Mas porquê é que se vota? Então se não votava.
5: O Roque
4: da Junta de Freguesia fiscalizava a transferência dessa verba para a Câmara Municipal e era automática.
5: Pode votar. Então, pode votar o que quiser. Agora,
4: porque há rúbricas no orçamento.
5: Agora, a justificação do voto é que podia ser outra. Agora, falta números, não pode ser.
4: Ultrapassadas quando outras estão a zero e um orçamento, pura e simplesmente, que esteve ao serviço de uma candidatura PS, como aconteceu na Câmara Municipal de Mirandela.
1: Jorge Humberto, para fecharmos, tem que ser rápido, que já não temos muito tempo.
4: E o Sr. Presidente de Junta tem que respeitar.
3: Eu, para a próxima vez, Fernando Pires, fica o meu voto de protesto. Eu não posso aceitar neste lugar, porque sou sempre o último a falar e nunca tenho tempo para dizer
4: mas sinto
3: nada,
4: o meu, sinto o meu.
3: Pronto, eu vou ficar antes
1: Não, o último a falar, não, tudo depende. Okay. Por acaso hoje foi porque a Filipe faltou.
3: Não, mas eu sou rápido.
1: Eu olho às vezes é o primeiro.
3: Eu felizmente, eu não sei se é felizmente. Eu às vezes até acabo por perceber que não se trata de ser felizmente, trata-se de uma pessoa estar atenta. E obviamente nós, neste caso eu, que tenho responsabilidades na Assembleia Municipal e pertencer ao partido que pertenço, gostamos de ter conhecimento do que se passa. E o que está aqui claro, obviamente que há críticas... há críticas a fazer sobre, digamos, a gestão que a Junta de Freguesia faz. Eu não vou me imiscuir e não vou criar aqui um fediver, que é o que está aqui em cima da mesa, é um fediver. É uma luta política entre o PSD, juntamente com o Chega, e o CDS... ver qual é que, digamos, qual é o que pode ganhar, ganhar alguma, algum protagonismo.
1: Deixa-me só esclarecer. E
3: o Fernando Pires
1: é só para as pessoas perceberem o que é que estamos aqui a dizer. Quando eu disse há pouco 6 votos.
4: Jorge Humberto, Paulo Bento, desculpa.
1: Quando eu disse há pouco que era 6-6 na votação, como sabem, são 3 elementos. Há aqui um elemento que se absteve, que foi do movimento Amar Mirandela.
3: Exatamente, sim. Eu, quando estava a falar da questão do chamado Fediver, e é, digamos, este combate político, é ver qual é o que esfola mais, se é o PSD,
4: não
3: se é o Chega, ou se é o CDS.
4: E quando
3: não é?
4: É ao contrário?
3: Eu tive de ouvir com tanta atenção. Mas
4: como é que foi
3: falar,
4: do orçamento?
1: E temos 2 minutos.
2: E Chega até divulgou o primeiro
1: e
2: orçamento.
1: Claro, nós temos 2 minutos.
3: E era importante.
4: Isso é uma afirmação gratuita.
3: Não é nada, Paulo, não é nada, porque eu não estou a dizer...
4: O Chega votou o orçamento de agora 2026.
3: Paulo, eu estou-te a dizer, eu tenho conhecimento do que é que se passa concretamente na Junta. E há críticas a fazer à gestão da Junta. Agora, aquilo que vocês apresentam
4: então, diga lá, quais
3: como justificação para votarem, eu não estou a falar até na questão do orçamento, eu estou a falar concretamente na revisão modificativa, porque fica claro que vocês o que estão a fazer com esta não votação é prejudicar, não é o PS, são os municípios, são os fregueses de Mirandela. Não é
4: dar
3: mais nada, porque é isto.
2: Não obra nenhuma,
3: porque é isto concretamente o que acontece. E quando vocês falam.
4: Então, porque é que se vota? Tem que respeitar a votação.
3: Quando vocês, claro.
5: Respeitar, é perceber a justificação. Tem que respeitar a votação.
3: Nós falamos. Quando vocês falam da terceira equipa de sapadores, é bom que vocês saibam aquilo que está em cima da mesa e, digamos, o pedido de responsabilidade cada vez mais está a ser pedido pelo Ministério da Administração Interna e, concretamente, do Ministério do Ambiente sobre aquilo que vão ser a época de incêndios.
4: Mas nós já sabemos.
3: E nós sabemos que estas...
4: É uma
3: gente
4: que vai fazer serviço em outras juntas.
3: Exatamente.
4: Alberto está falando
3: do PSD.
4: Eu acho que agora já não vai fazer.
3: E vocês estão contra isso. Vocês estão contra isso.
4: Que eu faça à Câmara.
3: Aí faça à Câmara.
4: É uma junta de freguesia. Os meios da junta de freguesia.
1: Deixem terminar os jogos.
4: Fazer negócio às juntas de freguesia alheias.
3: A mim me deixa, me entristece.
4: A mim o que me entristece
3: é este comportamento de vocês terem, em relação a um determinado assunto, que é no benefício de todos, mas porque é o Partido Socialista, ou se fosse a CDU, ou se até fosse outro partido qualquer,
4: a mais um braço armado do PS.
3: Não sou armado.
4: Vocês são braços armados. Nunca vota nada contra o PS. O que é que você que vota contra?
3: Votamos contra o orçamento. Fizemos uma proposta.
4: Até saía da votação.
3: Fizemos uma proposta.
1: Terminar, então. Fizemos uma proposta para a direita sobre isto.
3: Não, é para não deixam concluir. Pá.
1: Eu, já estamos dizer... a desviar a conversa. Não, querem falar sobre isto?
3: Aquilo que eu estou a dizer é que isto é uma questão política, mais nada. E com este, com este assunto, o que fica claro é que as críticas que vocês podiam fazer à Junta não é questão do muro, é exatamente aquilo que a Junta podia fazer mais com o orçamento que tem e não está a fazer, e não concretamente aquilo que vocês estão a dizer.
4: A ação social está completamente desvirtuada. Parece um braço armado da Proteção Civil.
3: Se faz a ação social, vocês criticam porque anda a entregar cabazes. Deixe-me
4: dizer-lhe uma coisa. E depois, quando estamos aqui e o PSD vota com o Chega e com o CDS-PP, estão armados contra o PS. É isto que a CDU tem para dizer. Quando o Chega vota com o PS, já não há problema nenhum.
3: Já te disse o que é.
1: Estamos com o tempo esgotado. Muito obrigado por terem vindo mais uma vez.
4: Fala de uma maneira e depois vota de outra.
1: Paulo Pinto, vamos terminar.
3: Estás na Assembleia com o meu e és capaz de dizer um disparate desses?
4: Tu não digo.
3: Vota a favor.
1: Jorge Humberto e Paulo Pinto, vamos terminar o diálogo.
4: Estou lá, não vejo.
1: O tempo para lá da hora.
3: Da última votação.
1: Muito obrigado por terem vindo. Até ao próximo programa. Espero que venha mais calmos. Até lá.

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1: Manobras à lupa a saber mais. Noé. Noé é a figura destacada no episódio do dilúvio no Gênesis. Segundo esta história, Deus olhou para a criação e zangou-se com os pecados dos homens. Lamentou ter criado os seres humanos e decidiu destruí-los todos. Mas antes de o fazer, Deus reparou em Noé. Noé era puro e Deus decidiu salvá-lo da destruição certa. Deus disse a Noé que, passados 7 dias, ele faria chover durante 40 dias e 40 noites, provocando um grande e terrível dilúvio. E assim Noé recebeu instruções para construir uma arca suficientemente grande para nela caberem ele, a esposa, os 3 filhos e um casal de todos os animais que existiam. E deste modo, Noé poderia repovoar a terra. Noé cumpriu as instruções de Deus e meteu a sua família e os animais na arca. Passados 40 dias, a chuva parou, mas o solo ainda estava submerso. Para saber quanto é que as águas tinham recuado, Noé abriu uma janela e enviou uma pomba. Por fim, tendo passado 150 dias no mar e mais 100 no monte Ararat, a terra secou o suficiente para que Noé iniciasse o processo de repovoamento. Mandou sair todos os animais que estavam dentro da arca, deixando que os animais acasalassem. E Deus abençoou Noé e os seus filhos e disse-lhe: frutificai e multiplicai e enchei a terra. Isto vem em Gênesis. Deus prometeu a Noé que nunca mais destruiria o homem e confirmou este pacto com o aparecimento de um arco-íris. Em factos adicionais, dizer que esta ordem de Deus a Noé, frutificai e multiplicai, também é dada a Adão e Eva e a Jacó.
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1: Já foi criado em Bragança um movimento de cidadãos helicóptero em Trás-os-Montes para salvar vidas, para começar a organizar-se para combater a anunciada intenção de retirar aquele meio aéreo sediado em Macedo Cavaleiros para o Hospital de São João, no Porto, a partir de 2030. Disso mesmo deu conta ao jornal Mensageiro de Bragança o precursor daquele movimento cívico, Beatriz Mendes.
2: Carlos Fernandes adianta que deu um passo em frente face às declarações da Ministra da Saúde, Ana Paula Martins, na Comissão Parlamentar de Inquérito ao INEM, em que anunciou a intenção de refundar o INEM até 2030 e em que uma das medidas elencadas era, precisamente, a retirada dos helicópteros do interior do país para o litoral.
3: Porque tive acesso, através do canal do Parlamento, às declarações da Sra. Ministra da Saúde, no âmbito de uma comissão de inquérito ao INEM, e ao contrário daquilo que alguns tentaram transmitir à opinião pública, o helicóptero é mesmo para sair de Macedo Cavaleiro. E foi a senhora ministra que o disse. Disse que, com bases operacionais de primeira intervenção, nos hospitais, neste caso de São João, Coimbra, Santa Maria e Faro, e bases logísticas de retaguarda, em apoio alternativo, em Macedo Cavaleiros, Viseu, Évora e Loulé, disse a ministra.
2: Ora, para Carlos Fernandes, este é um assunto demasiado sério para a população ficar de braços cruzados, pelo que a questão que se coloca é muito simples.
3: Ou a região se mobiliza em defesa da manutenção do helicóptero em Trás-os-Montes para salvar vidas, ou então, se não for antes, no fim do contrato, como disse o Sr. Presidente do INEM, em 2030... a região ficará sem helicóptero. Há mais de 30 anos que andamos a ficar sem coisas. E o argumento é sempre o mesmo. Otimização de meios, otimização de recursos, é tudo para otimizar.
2: Natural de uma aldeia no coração do Parque Natural do Montezinho, Carlos Fernandes tem sido um cidadão ativo em defesa de algumas causas na região, como já foi a recuperação da Estrada Nacional entre Bragança e Dina, o plano de ordenamento do Parque Natural do Montezinho ou a chamada Lei dos Poços, que, em 2010, gerou grande contestação dos agricultores transmontanos, que levou mesmo o governo de José Sócrates a colocar um travão na sua implementação. Agora, Carlos Fernandes garante que estará na primeira linha de contestação quando acontecerem as próximas eleições legislativas.
3: O objetivo é alertar a população de Trás-os-Montes para uma questão muito simples. Em 2030, se não for antes, vai ficar a região sem helicóptero. Já agora convém dizer o seguinte: em 2029 vai haver eleições legislativas e, se Deus me der vida e saúde, cá estarei eu a dar a cara para este movimento, para depois ouvir os políticos e os candidatos para saber o que é que vão dizer sobre isto a partir de 2030.
2: Carlos Fernandes deixa também um recado dirigido aos autarcas da região, para que, ao contrário do que tem acontecido no passado, façam o seu papel reivindicativo no interesse das suas populações.
1: A população brigantina começa a organizar-se para combater a anunciada intenção de retirar o helicóptero do INEM, sediado em Macedo, para o Hospital de São João no Porto a partir de 2030. Foi já criado um movimento de cidadãos e helicóptero em Trás-os-Montes para salvar vidas. A chuva que tem caído nos últimos dias provocou prejuízos significativos na produção de cereja no concelho de Macedo Cavaleiros, com perdas que, em algumas explorações, atingem valores muito elevados. A produção, que este ano apresentava boas perspectivas, acabou por ser fortemente afetada em apenas alguns dias de mau tempo. De acordo com o presidente da Associação de Produtores de Cereja de Lamas, Paulo Pires, os danos são expressivos, sobretudo nas explorações, onde a colheita já se encontrava próxima do ponto ideal de apanha.
4: Causaram danos muito significativos. Não estamos a falar de perdas bastante, bastante grandes, em que, sobretudo, as variedades mais temporais e aquelas que estavam num estado de maturação mais avançado, acabaram por ter perdas muitíssimo significativas.
1: Em Lamas, o presidente da Junta de Freguesia e também produtor, Diogo Ruivo, confirma o impacto direto da chuva na colheita, estimando perdas na ordem dos 50%.
5: Sim, contamos que aproximadamente 50% da produção tenha sido afetada pelo excesso de chuva. O excesso de chuva leva à absorção rápida da água por parte da planta e do fruto, o que leva a que o fruto rache, fique todo aberto, e essa abertura cria uma ferida que é um ponto de entrada de fungos e que dá origem à podridão do fruto. Perde toda a sua capacidade de conservação, inclusive é mesmo frutos verdes, grande parte dos frutos ainda em estado de maturação muito atrasado, mesmo esses estão a sofrer esse tipo de rachado. Existem certas variedades de cereja que têm perca total, que é 100% de perdas. Outras a 50% e aquelas mais tardias não estão tão afetadas. Mas estas variedades mais temporãs está a perdas de 100%.
1: Já outro produtor da aldeia de Bornos, Luciano Silva, descreve um cenário ainda mais grave em algumas variedades, com perdas praticamente totais.
6: Em termos de quantidade, havia muita cereja, muita. Agora as chuvas ultimamente deram cabo dela toda, 95% estragada. Rachamento, exatamente, é água. Eu tenho aqui pomares que posso dizer que praticamente é 100% de perda, 100%. O que agora a ver é 100% de perca, não há uma boa. O preço pode subir, mas subindo o preço, se não houver mercadoria, não vale a pena, não é? Ele, em geral, no princípio, estava-se a ver uma campanha complicada porque havia muita quantidade. Já estava à espera muita quantidade e havia dificuldades com o produto porque a cereja era muita. Agora, neste momento, há muito pouco cá, porque as chuvas destes 8 dias deram cabo dela toda, praticamente.
1: A chuva dos últimos dias a causar perdas muito significativas na produção de cereja no concelho de Macedo Cavaleiros, deixando muitos produtores com grande parte da colheita comprometida. O Centro de Estudo e Promoção do Azeite do Alentejo acaba de anunciar os vencedores do concurso de azeite virgem da Feira Nacional de Olivicultura 2026 em 6 categorias e o destaque vai para o azeite transmontano, que conseguiu conquistar 5 das 6 medalhas de ouro. 3 delas vão para a Cooperativa de Olivicultores de Valpaços, o Rosmarinho, outras 2 para a Casa de Santo Amaro de Sussães, no concelho de Mirandela. Além disso, também arrecadaram 2 medalhas de bronze, uma cada. Também a Cooperativa Agrícola dos Olivicultores de Mursa, Porca de Mursa, foi distinguida com uma medalha de prata. Segundo o comunicado, o concurso distinguiu os azeites virgem extra produzidos na campanha 2025-2026, que foram avaliados por um painel de provadores em provas cegas, concorreram produtores com lagar próprio ou que recorrem a serviços de extração, desde que a azeitona seja de origem nacional e os lotes tenham um mínimo de 1.000 litros.
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1: Já foi criado em Bragança um movimento de cidadãos, helicóptero em Trás-os-Montes para salvar vidas, para começar a organizar-se para combater a anunciada intenção de retirar aquele meio aéreo sediado em Macedo para o Hospital de São João no Porto a partir de 2030. Já foi criado em Bragança um movimento de cidadãos helicóptero em Trás-os-Montes para salvar vidas, para começar a organizar-se para combater a anunciada intenção de retirar aquele meio aéreo sediado em Macedo Cavaleiros para o Hospital de São João, no Porto, a partir de 2030. Disso mesmo deu conta ao jornal Mensageiro de Bragança o precursor daquele movimento cívico, Beatriz Mendes.
2: Carlos Fernandes adianta que deu um passo em frente face às declarações da Ministra da Saúde, Ana Paula Martins, na Comissão Parlamentar de Inquérito ao INEM, em que anunciou a intenção de refundar o INEM até 2030 e em que uma das medidas elencadas era, precisamente, a retirada dos helicópteros do interior do país para o litoral.
3: Porque tive acesso, através do canal do Parlamento, às declarações da Senhora Ministra da Saúde, no âmbito de uma comissão de inquérito ao INEM, e ao contrário daquilo que alguns tentaram transmitir à opinião pública, o helicóptero é mesmo para sair de Macedo Cavaleiros. E foi a senhora ministra que o disse. Disse que, com bases operacionais de primeira intervenção, nos hospitais, neste caso de São João, Coimbra, Santa Maria e Faro, e bases logísticas de retaguarda em apoio alternativo em Macedo Cavaleiros, Viseu, Évora e Loulé, disse a ministra.
2: Ora, para Carlos Fernandes, este é um assunto demasiado sério para a população ficar de braços cruzados, pelo que a questão que se coloca é muito simples.
3: Ou a região